0: Profeta Oséias. São poucos capítulos. Você lê hoje, na hora do almoço você pode ler. Oséias vai compor um cântico. Ele vai dizer que Jerusalém e Samaria são duas mulheres. São duas mulheres que se afastaram daquele movimento divino em torno da unidade. Porque a proposta era que eles girassem em torno do Deus único, mas eles se dividiram, criaram movimentos paralelos. Movimento paralelo, desviar-se da unidade divina, tem um símbolo. Eles chamavam de idolatria, e idolatria na Bíblia é simbolizado pela prostituição. As cidades na profecia são chamadas de mulheres. Ezequiel também usa a mesma simbologia, aliás, todos os profetas usam. Chama de mulheres, prostitutas. E ele coloca palavras de poesia. É claro, você precisa ter sensibilidade poeta para ler os profetas. Porque se não tiver sensibilidade poética, você se transforma num fanático, num fundamentalista. E ele vai colocar palavras lindas na boca de Deus. Deus vai dizer assim para Jerusalém e para Samaria: ó, minhas mulheres, vocês me traíram, vocês escolheram outros maridos, se transformaram em prostitutas, mas eu vou recuperar o amor de vocês duas, e vocês se transformarão nas minhas virgens. Porque o símbolo da fidelidade a Deus na Bíblia é a virgindade. Não tem nada a ver com questão sexual. Por isso a parábola das 10 virgens reflete o momento em que nós vivemos hoje. Nós aguardamos ansiosamente um grande casamento. Um casamento que se dará entre a terra e a lei de Deus. Será uma grande festa. Será o alvorecer de um novo dia. Quando esse dia raiar, os homens compreenderão a mensagem de Jesus. E aí, nesse dia, nesse luminoso dia, o orçamento das grandes potências do mundo cortarão as despesas com a guerra, e esses bilhões serão destinados à paz. Não haverá mais sofrimento, porque todos os seres humanos serão irmãos. Não haverá mais divisão, porque todos entenderemos a diversidade, e todos entenderemos a unidade que nos reúne. Nesse dia, será um dia de festa. E eu digo que nós estamos na meia-noite. Estamos aguardando ansiosos, ansiosos pelo raiar do dia da nova era, da era da regeneração da terra. Um dia que convocará todos nós a acordarmos bem cedo, a tomarmos a enxada nas mãos para lavrar a terra, para construirmos a felicidade que nós tanto ansiamos. Lembrando desse encontro, lembrando desse momento da alvorada cristã que já se anuncia no horizonte, porque no DVD Apocalipse nós tivemos a oportunidade de falar sobre isso, das horas proféticas que representam 15 anos. Então está tudo regulado, tudo tem um tempo, e já que tudo tem um tempo, eu convido a todos nós a refletirmos sobre o nosso tempo. O que significa o tempo agora? O que significa estar encarnado no orbe na meia-noite? Na meia-noite, nas horas que antecedem a alvorada cristã, naquele acontecimento que foi narrado por todos os missionários que precederam. Qual o significado disso? E eu então me recordei de um diálogo profundo, o diálogo de Públio Lentulus com Jesus. O homem de Estado, o homem fragmentado que era Públio Lentulus, porque parte dele acreditava, parte não acreditava. Parte dele amava, parte dele odiava. Parte dele queria a simplicidade, parte dele amava o orgulho. Públio Lentulus é o símbolo de nós todos. Nós somos divididos, queremos o bem e queremos o mal. Sentimos prazer no amor, mas sentimos prazer no ódio. E quando ele chega diante do homem íntegro, do homem que é, que será e é o futuro da humanidade, Jesus diz a ele: sim, não venho buscar o homem de estado, superficial e orgulhoso, que só os séculos de sofrimento podem encaminhar ao regaço de meu Pai. Jesus está falando com o espírito imortal dele. Eu falei: eu não quero falar com o Públio Lentulus, o senador. Eu quero falar com o ser divino, que só os séculos de sofrimento encaminharão para o seio, para o peito do Pai, sugerindo que ele estava num movimento equivocado, que ele precisava ser reconduzido para a unidade. Ele diz assim: venho atender às súplicas de um coração desditoso e oprimido. Porque Lívia estava um passo à frente, o sofrimento já havia direcionado para Deus. Lívia já estava na rota de correção. Então ele diz assim: eu venho em busca de um coração desditoso e oprimido. E ainda assim, meu amigo, não é o teu sentimento que salva a filhinha leprosa e desvalida pela ciência do mundo. É sim a fé e o amor de tua mulher, porque a fé é divina. Basta um raio só de suas energias poderosas para que se pulverizem todos os monumentos das vaidades da terra. Comovido e magnetizado, Públio imaginou que estava sonhando, e Jesus diz: não, meu amigo, não está sonhando. Exclamou meigo e enérgico o mestre, adivinhando-lhe os pensamentos. Depois de longos anos de desvio do bom caminho, olha a palavra desvio de novo, desvio do bom caminho, pelo sendal dos erros clamorosos, encontras hoje um ponto de referência para a regeneração de toda a tua vida. Eu acho que eu não teria força para ouvir isso. Jesus está dizendo: eu sou o ponto de referência para a regeneração de todos os milênios das tuas encarnações. O minuto que corre hoje, Públio, é um minuto sublime na evolução do teu espírito. Porque hoje você está diante da bússola. Hoje você está diante do pastor das ovelhas. Está, porém, no teu querer aproveitá-lo agora ou daqui a alguns milênios. Se o desdobramento da vida humana está subordinado às circunstâncias, és obrigado a considerar que elas existem, as circunstâncias de toda a natureza, cumprindo às criaturas a obrigação de exercer o poder da vontade e do sentimento, buscando aproximar os seus destinos das correntes do bem e do amor aos semelhantes. Porque as correntes do bem e do amor procedem de Deus e banham toda a criação infinita. Cabe a cada um de nós escolher o caminho mais difícil. Então eu poderia dizer, repetindo as palavras de Jesus a Públio, que hoje os encarnados e desencarnados da Terra encontram um ponto de referência para a regeneração dos milênios terrestres. Um ponto de regeneração para nossas vidas. Por quê? Porque está chegando um sol, e ele não é físico. Não é físico. Vai raiar um novo dia, mas você não verá com os olhos físicos. É preciso enxergar com o coração. Diz Emmanuel no prefácio do livro Vinha de Luz: o Evangelho é o sol da imortalidade, que o Espiritismo reflete com sabedoria para a atualidade do mundo. O sol da imortalidade está chegando. O ponto de referência para a regeneração dos espíritos que evoluem no planeta Terra. Esse sol se aproxima, mas está no nosso querer seguir agora ou daqui a alguns milênios em outras escolas, em outros orbes, que a providência e a misericórdia divina reservou para os filhos mais rebeldes. Gravitar em torno da unidade divina, eis o objetivo da criação, diz Paulo na mensagem que lemos do Livro dos Espíritos. E dizem os sábios, ao interpretarem o versículo de Deuteronômio, que quando se diz que Deus é um e que não haverá outros deuses, está dizendo duas coisas diferentes. Não terás outros deuses é a lição primordial, é o ABC do monoteísmo. Não teria como a revelação vir ao orbe sem o alicerce do monoteísmo. Não terás outros deuses. Mas a lição da unidade divina é a lição de agora. Entender que há uma lei, que há um Deus, e que há um movimento harmonioso, e que quando a nossa alma gravita em torno desse sol do amor, tudo passa a ser encadeado, tudo passa a ter harmonia, e a felicidade passa a morar dentro de nós. Então nós podemos dizer, como diz no livro Boa Nova, o reino de Deus é a obra divina no coração dos homens. Então, nessa noite profunda em que nós aguardamos ansiosos a alvorada cristã, o dia em que a mensagem de Jesus passará a ser vivida, nessa hora grave de expectativa, nós nos recordamos de Alta de Souza, no Parnaso de Além-Túmulo, quando ditou para Chico Xavier: mensagem fraterna, meu irmão, Tuas preces mais singelas são ouvidas no espaço ilimitado. Mas sei que às vezes choras consternado ante o silêncio da força que interpelas. Volve ao teu templo interno e abandonado, a mais alta de todas as capelas, e as respostas mais lúcidas e belas hão de trazer-te alegre e deslumbrado. Ouve o teu coração em cada prece, Deus responde em ti mesmo e te esclarece com a força eterna da consolação. Compreenderás então a dor que te domina, sob a linguagem pura e peregrina, linguagem peregrina da voz de Deus em luz de redenção. Bom dia para todos nós, porque o sol da imortalidade se aproxima. Muito obrigado.
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0: 21h35.
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0: Muito boa noite, queridos internautas, queridos ouvintes da nossa emissora do bem. Opa, muito boa noite, queridos internautas, ouvintes da nossa emissora do bem, a Web Rádio Fraternidade. Que alegria imensa poder receber vocês aqui para mais uma edição do nosso Pinga Fogo. Hoje, que é dia 31 de agosto de 2026, 138 anos da cidade de Uberlândia. Então aqui é feriado hoje, e daqui uma semana tem feriado de novo. Mas muito boa noite, Divina.
1: Boa noite, Rubens. Boa noite, queridos irmãos. É uma alegria, né, a gente estar aqui hoje, aqui nesse feriado. Já fomos visitar amigos, né? Um encontro maravilhoso. E semana que vem, feriado de novo, na segunda-feira, e a gente vai estar voltando, né, de Vitória da Conquista.
0: Se Deus quiser.
1: Se Deus quiser, né? É uma alegria. Boa noite ao Jorge, boa noite à Sâmia, que Jesus possa estar conosco nesse momento.
0: Seja bem-vindo, Sâmia. Seja bem-vindo. Isso, entrou. Tá lenta aqui hoje. Mas seja bem-vindo, Jorge, seja bem-vindo, Sâmia.
2: Bem-vindo. Aliás, boa noite, né? Rubens e Divina, sejam bem-vindos todos os nossos irmãos que estão aqui conosco. Boa noite, Elahá, e que nós possamos hoje juntos ter um excelente pinga-fogo sob a proteção de Jesus.
3: Boa noite, Sâmia! Meu Deus do céu, o pessoal de Recife mandou tantas lembranças para você. Como tem gente em Recife que gosta de poesia, porque as pessoas dizem, fala para a Sâmia, diz que eu gosto muito das poesias dela. E lá em Recife tem uma coisa muito curiosa, Rubens. Eu não sei o que, é que tem lá de diferente, mas as pessoas dizem assim, manda meu abraço para o Rubens, para a Divina e para a Sâmia. Você era o primeiro a ser citado. Minha turma lá de Carpina, meus amigos de Carpina, que também estiveram lá, Salete, Tereza, comandados pela Mercedes Almeida, que é a comandante do time lá. Um abraço para todos vocês. Washington, meu querido Washington, meu irmão Washington. Poxa, foi muito bom ter passado no Recife para poder estar com eles nesse final de semana. Então, um abraço para todos. E boa noite para você, Rubens. E boa noite para você, Divina, com o seu vestido listrado, extraordinário. Muito bem.
0: Você está com a vista boa, viu? Você está com a vista boa.
3: É. O pessoal diz que judeu reconhece um listrado longe.
2: Aliás, estamos todos de azul, né?
0: Verdade.
3: Estamos de azul.
0: É verdade.
3: Você está de azul?
0: É azul? É azul escuro, é. É um azul escuro. É, estamos todos de azul, muito bem, né? Então vamos lá, gente. Vamos começar o Pinga Fogo, porque o negócio tá bom aqui hoje. Semana passada eu falei pro pessoal no centro assim, gente, antes de vir pro Pinga Fogo, nós vamos sair daqui agora, a gente vai ter provas para colocar em prática, paciência, resignação, tudo isso. Aí hoje eu cheguei lá, falei, gente, eu tô fazendo as provas desde a semana passada até hoje. Olha, vou te contar, viu?
3: É semana de prova.
0: Ai, ai, eu lembrei de você com as suas aventuras aí, Zé. É um problema aqui, é um problema acolá. Eu já vou falar, pro meu telefone não está funcionando. Graças a Deus o WhatsApp estava aqui no computador, porque senão eu estava até sem o WhatsApp.
1: É engraçado, né? As provas acontecem naqueles momentos que você está praticando a caridade.
0: É verdade.
1: Aí você fala assim, nossa, meu Deus. É verdade, viu?
0: Eu falei assim, gente, vamos passar adiante todo mundo. Aí começou, né, a semana. E eu falei assim, nossa, a gente tem que viajar. Agora eu não consigo acessar banco, não consigo fazer nada no telefone, porque a tela não liga. Então, mas pelo menos o WhatsApp. E como que era feriado hoje, eu não consegui resolver muita coisa. Então vamos ver amanhã, né? Mas é bom, gente. A gente tem essas experiências para ver se a gente está mais resignado, se a gente está mais afobado. Vamos fazer a nossa prece, então, rogando ao alto que possa nos envolver nesse instante, sentindo a presença amorosa de Jesus que vem ao nosso encontro, que vem junto conosco nesse trabalho, nessa atividade do programa Pinga Fogo, edição de número 329. Que esse trabalho, Senhor, possa, de certa forma, materializar aquilo que é planejado na espiritualidade, seja para uma palavra amiga, seja para uma palavra esclarecedora, aos inúmeros corações que chegam até a gente aqui buscando encontrar em Ti esclarecimento e força para continuar caminhando a jornada. Em especial, fica a nossa rogativa na seleção das perguntas, mas também, principalmente, na palavra amiga e na palavra esclarecedora que tanto o Jorge quanto a Sâmia trazem aqui nesse programa. Que eles possam ser porta-vozes da Tua mensagem de esperança, de fé, de conhecimento, para que a gente continue essa jornada. E é sob a Sua proteção e a proteção de Nossa Mãe Santíssima que nós começamos a edição de número 329 do programa Pinga Fogo, neste dia 31 de agosto de 2026. Muito obrigado, Senhor. Bom, antes de eu falar para a Sâmia o que, ela trouxe hoje para a gente, Sâmia do céu, cadê o arquivo, hein? Cadê o arquivo que eu subi? Cadê o arquivo, Sâmia? Ai, ai, cadê o arquivo, Sâmia? Eu subi o arquivo para cá, mas ele não foi, gente do céu. Ai, ai, peraí um pouquinho. Vamos fazer o seguinte, então vamos inverter. Antes da gente fazer poesia, eu vou pedir para a Divina trazer uma pergunta, que eu vou ver o que aconteceu com o arquivo aqui, e aí na volta a gente traz a reflexão com a poesia de hoje. Você separou a primeira pergunta?
1: Aquela.
0: Então tá, a Divina vai trazer uma pergunta enquanto eu verifico aqui o que aconteceu.
1: Então, essa pergunta, gente, ela é um desabafo, né? E também é alguém que quer entender, né, o que acontece, o que aconteceu, né, com as provas, né, como a gente começou com as nossas provações. Então, essa irmã, ela relata uma história familiar marcada por muitos conflitos, principalmente em relação à mãe e o irmão. Sente que a mãe sempre protegeu e justificou as atitudes do irmão, enquanto frequentemente a colocava como errada. Tem um filho de 15 anos e há 3 anos mudou-se para outra cidade para trabalhar e melhorar as condições de vida. O filho permaneceu com o pai e desde então a relação entre os dois foi se distanciando do filho com a mãe. Ela acredita que as constantes interferências da avó e a influência do pai contribuíram para esse afastamento. Hoje, o filho quase não a procura, o que lhe causa muito sofrimento. Recentemente, houve um conflito porque o irmão pegou um objeto de sua casa sem autorização. A mãe inicialmente omitiu o ocorrido e depois o justificou. Segundo ela, a situação acabou sendo apresentada ao filho de uma maneira que fez com que ele acreditasse que a mãe havia prejudicado o tio. Além dos conflitos familiares, ela se sente sobrecarregada pelas cobranças da mãe, que pede ajuda financeira e outras formas de auxílio, embora tenha seu próprio salário. Ela percebe que essas cobranças são direcionadas principalmente a ela e não ao irmão. Conhece o Espiritismo desde 2019 e busca compreender essas experiências à luz da doutrina. Apesar de não desejar alimentar mágoas ou desejar mal à família, está cansada, magoada e sofrendo muito, principalmente pelo afastamento do filho dela. O que realmente ela quer saber é, ela está tentando compreender o significado espiritual de todo esse sofrimento e, ao mesmo tempo, saber como agir diante da família, sem carregar mágoas, mas também sem permitir que ultrapassem seus limites.
0: E aí, gente, com vocês, dá para falar alguma coisa para nossa irmã? Seu microfone.
3: Eu vou começar, tá bom? Depois passo para você. Eu poderia dizer para você de uma maneira bastante rápida que isso se deve ao passado, que isso é um problema reencarnatório, que sua mãe é uma inimiga do ontem, que se reuniram no lar dentro dessa perspectiva. Mas essa é apenas uma hipótese. Essa não é a verdade completa. Porque nem sempre esses problemas que você está relatando, eles são obrigatoriamente nascidos do reencontro de espíritos que eram inimigos no passado. Às vezes, às vezes, essas histórias, elas nascem assim porque são espíritos que já tinham uma história anterior de desafeto e agora, quando se reencontram, consolida esse processo. Mas, às vezes, a causa ela é mista. Às vezes ela está no passado, mas ela pode também estar no presente. Pode ter acontecido alguma coisa que pode ter justificado esse tipo de situação. Pode ter acontecido, estou colocando uma hipótese, pode ter acontecido de repente, seu pai ter uma relação muito próxima de você e mais distante de seu irmão. E sua mãe, mesmo sem ter isso de maneira consciente, sente ciúme da proximidade sua com seu pai. Então ela acaba castigando, entre aspas, você em função da proximidade que existe entre os dois. Essa é uma possibilidade que não pode ser afastada. Existe uma história do hoje. Pode ser uma história combinada. Já era um desafeto do passado, hoje eu tenho uma outra história e essas duas coisas se conjugam numa experiência que tem raízes no ontem, mas tem também contribuições do hoje. Mas se você for consultar as pessoas que lidam muito com o aspecto da psicologia, elas podem dizer que sua mãe tem traços de narcisismo. Porque muitas das características que você colocou são típicas de mães narcisistas. Escolhe um filho em detrimento de outro. Explora um filho, favorece o outro. Sempre diminui um filho em favor do outro. Explora um filho até financeiramente e poupa o outro. Isso é muito comum em personalidades com característica narcisista. Se isso for o fato, se ela realmente for uma pessoa narcisista, você não tem laudo para dizer que é ou se não é, mas se ela tiver realmente essa característica, não tem cura, tá? Ela vai ser assim. Qual é a grande característica da pessoa narcisista? Ela não se enxerga. Ela não se enxerga. E como ela não se enxerga, ela não se cura, porque ela não tem como se curar, porque ela não se enxerga. Ela não vê o que ela faz, ela não avalia, ela não se sente desconfortável com o que ela faz. Ela justifica o que ela faz, dizendo que o que ela faz é o certo. Não, é isso mesmo, ela tem que pagar. Não, é isso mesmo. Ela é a pessoa que tem que fazer para mim. É isso mesmo, ela tem que me servir. Isso na cabeça dela é ponto pacífico. Então, como ela não se questiona disso, difícil que a pessoa consiga entender. Então, a característica essencial do narcisista é uma espécie de um congelamento do comportamento em que a pessoa se comporta dessa forma, vai ficar assim até o final. Então, esperar que sua mãe mude é uma ilusão. Então, como ela não muda, você diminui seu sofrimento se você não criar expectativas. Então, trabalhe na compreensão de que ela não vai mudar, até por conta da idade que ela já tem. A gente sofre quando espera das pessoas aquilo que elas não entregam. Quando eu compreendo que minha mãe tem determinadas dificuldades emocionais e que isso decorre desse transtorno, que é um transtorno de personalidade narcisista, nós começamos a ter uma visão menos exigente do outro. Porque, de fato, a pessoa não se dá conta do que está fazendo. Então, a gente vai se proteger. Minhas sugestões para você, com relação à sua mãe, não crie expectativas. Trabalhe de maneira que você não fique... Puxa, mas ela fez isso. Ela vai fazer mesmo. Vai fazer de novo também. Com relação ao seu irmão, uma conversa franca seria muito bom. Porque com ele dá para conversar. Com ele dá para conversar. Com sua mãe, talvez, seja mais difícil. Mas com seu irmão, de repente, pode conversar. Não no sentido que de briga, de discussão, mas uma discussão, uma conversa tranquila. E sobre seu filho, que tem 15 anos, conversar com ele com palavras talvez não atinja o tanto como se você conversar com ele com sentimentos. Faça o seguinte, quando você estiver na oportunidade de estar com ele, não cobre sentimento. Você não abraça sua mãe, você agora está só com seu pai, você agora não dá mais atenção. Quanto mais você faz isso, mais se afasta dele. Então, o que você quer, faça. O que você quer, faça. Queria que ele me abraçasse, abrace. Queria que ele me desse valor, dê valor a ele. Visite ele nas coisas que ele faz. Ele faz o quê? Que esporte que ele pratica? Vá participar do esporte dele. Esteja presente na vida dele. Ao invés de você cobrar que o outro esteja presente na sua, movimente-se primeiro, fazendo-se presente na vida do outro que você quer perto. Então, se seu filho fez um movimento de afastamento, aproxime-se sem cobrança, para que ele possa se sentir à vontade. Porque se você cobrar, insistir, reclamar, nossa, ele vai ficar ainda mais irritado e com mais desejo de ficar longe de você. Bom?
2: A palavra que ela usou no final foi sobrecarregada. Você está se sentindo sobrecarregada. Você está carregando um peso maior do que aquele que você suporta. Você está cercada pela sua família, pelo seu núcleo familiar, mas se sente no centro de um círculo formado por todas as pessoas desse núcleo, como se todas estivessem machucando você. E você está lá no centro e não sabe para onde ir. Porque a pergunta que você fez foi pulando de personagem em personagem desse seu núcleo familiar. E não sobrou nada para você. Não sobrou você dizer, mas pelo menos eu tenho fulano. Você parece ou está se sentindo como se não tivesse ninguém. Aqui o Espiritismo ele não faz esses milagres de consertar principalmente problemas familiares. Mas está claro que se desenhou na sua vida uma provação, não interessa motivo, uma provação onde você foi colocada numa situação de desafio extremo. E toda vez que a gente é colocado numa condição de desafio extremo, a gente tem que se preparar para vencer esses desafios. Mas, por favor, isso não é um ringue de luta, tá? Nada de luva de boxe. E aí você vai ter que saber como é que você vai lidar com cada situação em separado, minha irmã. Mas a primeira pessoa que você vai ter que lidar é com você mesmo. E essa é a proposta de Jesus. Quando Jesus, assim, a vida, né, nos coloca em vários desafios, que a gente está no centro daquela confusão e não enxerga. É como se fizesse uma muralha e a gente não enxerga a saída. Mas por que a vida me coloca nessa situação? Para que a gente descubra a saída. E muitas vezes a gente vai descobrir que nós não vamos resolver o problema que está ao nosso redor, mas que a saída pode ser nós. Então, o primeiro passo, cuidar de você, se fortificar, se tirar um pouco dessa carga que você disse que está sobrecarregada. Mas aonde que você vai tirar essa carga? Talvez você não consiga tirar essa carga com a sua mãe, porque talvez ela não consiga ouvir o que você diz. Ela ouve as palavras, mas não quer entender, não quer processar e vai continuar a mesma coisa. Mas você pode começar, sim, como ela já falou, pelo seu filho, numa aproximação afetiva, porque você falou que o seu filho está com o pai. Começou a trabalhar cedo, então ele tem o pai e já tem um núcleo no que o trabalho faz, que são pessoas, amigos, que também os influenciam. E ele pode estar distante afetivamente de você. E isso é o que mais fere uma mãe. Se você focar nele, de se aproximar dele, apesar de ele não morar com você, que foi o que eu entendi, mas mostre que você se importa com ele, que quer estar perto, que quer passar uma tarde junto, que quer fazer um passeio, um programa, conversar, sem cobranças, só para se aproximar, para ouvi-lo, para saber como ele está, se está precisando de você. Isso já vai te fortificar nesse núcleo e retira da sua vida amorosamente aquilo que não faz sentido. Tenta não ficar tão machucada, tão braba, mas principalmente tão magoada. A mágoa é um ácido que faz a gente se sentir sobrecarregado. Talvez esse cansaço seu é da mágoa, da indignação, da raiva que você sente e você precisa trabalhar isso. Não crie tanta expectativa de que seu irmão vai mudar, seu ex-marido vai mudar, a sua mãe vai mudar, mas transforme-se e se aproxime do seu filho. Mas sozinha, nós não conseguimos, tá? A gente desenvolve a nossa luz, mas precisa da luz lá de cima também. Então, conecte-se com o divino, chama todo mundo e diz, gente, me ajudem, pelo amor de Deus. Eu preciso de vocês para vocês me acalmarem, me trazerem lucidez, me trazer sabedoria, para que eu, sem ferir ninguém, consiga tirar a sobrecarga, não permitir que ninguém me explore emocionalmente, falar as palavras certas sem ofender e que eu consiga me aproximar do meu filho. Ore. Se precisar, converse com alguém. Se não conseguir buscar terapia, um amigo, uma amiga que você confie, para que você, conversando, tenha mais lucidez para fazer essa programação. Sem ter vergonha, ou medo, ou receio de... Sem ter vergonha de chegar com a sua mãe e dizer, mãe, a senhora passou do limite comigo, a senhora foi injusta. Chegar com seu ex-marido e conversar, olha, será que você não está sendo influenciado? Eu queria conversar com você sobre nosso filho. Uma conversa amparada na oração, com tranquilidade. E começar a se fortificar e afastar um pouco essa sensação de estar cercada, porque você não está. Você tem meios de sair disso. Com amparo divino, com amparo na lucidez e tendo coragem de agir e falar de uma forma serena, assertiva, o que você tem que falar.
3: Queria falar só duas coisinhas. Primeira é Evangelho no Lar, para ajudar, tá bom? E uma segunda coisa é um grupo de sustentação emocional para você. Como a Samia colocou que você está se sentindo muito sozinha, é importante que você tenha pessoas próximas de você que preencham essa lacuna afetiva. Sua mãe não está preenchendo, ex-marido também não, o filho está distante, seu irmão também não oferece. Então, quando a gente está assim muito fragilizado, é importante ter um grupo que nos valorize. Então, participar de uma atividade na Casa Espírita, onde a gente encontre amigos, parceiros, qualquer tarefa que seja, assistencial, tarefa doutrinária, o que quer que seja. Mas eu preciso estar junto de pessoas que eu sinto que gostam de mim. Nós temos não só a necessidade de amar, mas também a necessidade de nos sentirmos amados.
0: Muito bem, Jorge, Samia, vamos escutar o poema que poema musical que a Samia nos indicou, e aí eu vou pedir para que tanto ela quanto o Jorge também comente.

0: Muito bem, de volta. E aí, Samir? Fala pra
1: não,
0: gente.
1: Não, Samir não vai falar. Vai falar
0: não, você vai falar depois da Samir. Depois da Samir. Ela primeiro tem que falar. Tô brincando. Fala aí, Samir.
2: Eu tenho só a agradecer ao Walter de Midian, que musicou esse poema e ficou encantador. Muito quando legal, eu vi pela primeira vez, ficou lindo demais. E eu agradeço que a gente possa espalhar, sabe, esse tipo de trabalho para que todos possam escutar também. E a proposta do poema é que sempre nós oramos para Deus, né, para conversar com Ele. Então essa seria a hora que Ele conversa conosco. Com essa divina mensagem. É uma mensagem amorosa de acolhimento, onde ele mostra que está tudo certo, é a gente que foge dele, é a gente que vai por caminhos equivocados. Que ele conhece, ele sabe quem nós somos, ele sabe das nossas dificuldades, que nós somos a flor que não desabrochou, o anjo que ainda não voou. A pessoa
1: que lindo isso!
2: Nós somos aqueles que estamos aprendendo. Mas isso não é motivo para fugir de Deus, para desacreditar, para ficar sem fé. Né? O caso da nossa amiga da primeira questão, que muitas vezes se sente isolada, presa e sobrecarregada, é como Deus dissesse, minha filha, eu estou aqui, por que, que você foge de mim e vai buscar, buscar solução onde não existe? Muitas vezes a solução está em nós cultivarmos como é a verdade. Deus está em tudo. E tudo está em Deus, e Deus está dentro de nós também. Então, quando a gente despertar esse divino em nós, essa luz que ainda não desabrochou em nós, todos os problemas vão ficar pequenos o suficiente para que a gente não perca a serenidade, não perca a confiança na vida, não perca a fé e a esperança no futuro.
0: Desculpa, é porque você estava muito empolgado, aí eu falei assim, deixa eu diminuir um pouco... Aí agora você pode falar.
1: Então, realmente a música do Walter ficou maravilhosa. A melodia, o instrumental, ficou maravilhoso. Mas, gente, essa letra da Sâmia é mais um... Estou cansado de falar isso, mas é um espetáculo isso. As metáforas, o anjo que ainda não voou, o diamante que ainda não brilhou, a flor que ainda não abriu. Gente, isso é um negócio espetacular. Lindo, lindo, lindo. Agora, tem dois versos nesse poema que me chamam muita atenção. Um ela citou. Porque me foges se eu só faço amar. Por que, que a gente foge de Deus? Por que, que nós fugimos do amor? Por que somos assim? Parece que a gente tem medo do amor. Parece que a gente tem medo de ser feliz. Esse é um verso. E o outro verso, que foi um verso que me chamou muita atenção, não é o torpor do templo. Achei legal essa do torpor do templo, é muito, muito bacana. Mas é o verso que ele até nem valorizou muito na música, que é o último, que diz, porque és o amor...
2: Que transbordou
1: de mim. Que verso espetacular! Quando a Samia mandou para mim a música e eu fui assistindo, quando chegou nesse verso, meu Deus, que coisa transbordante! Que espetáculo, Samia, que espetáculo! Que coisa maravilhosa! Lindo poema, linda mensagem, até o nome do poema ficou bom. Divina Mensagem, que é a resposta dele para as nossas preces, a mensagem de Deus para cada um de nós. Parabéns para o Walter, mas meus parabéns, Sâmia, pelo poema que você fez, espetáculo, coisa de louco.
0: É interessante, porque a gente percebe que a proposta de Deus é que haja um conjunto de trabalhadores se unindo para que o resultado final possa chegar a isso que a gente viu aí, né? Quer dizer, é uma mão que tem a facilidade de redigir o poema. É outra mão que tem a facilidade de buscar um arranjo, colocar uma melodia. É outra, às vezes, outra mão que vai criar as imagens, vai criar o vídeo. Quer dizer, é um trabalho em equipe, né? Não é um trabalho de uma só pessoa, mas de um conjunto de trabalhadores que vão se unindo com um propósito, né? No caso, evangelizar também através, seja do poema, seja da música, né? Quer dizer, mais um método de evangelizar. E é interessante que, quando vocês falavam, e a Divina estava separando a próxima pergunta, a gente percebe que, veja, a gente abriu com uma pergunta, com um desafio, a gente está trazendo uma outra pergunta que também é um desafio para um irmão nosso que se deparou com uma situação, a Divina vai trazer a pergunta, mas assim, a nossa jornada é cheia de desafio, e esses momentos que a gente tem aqui, de reflexão, de troca de ideias, é um aprendizado para quem está recebendo a resposta, mas também para todos nós. Porque, de certa forma, é um mecanismo que Deus vai utilizando para que a gente possa se fortalecer perante o desafio do outro. E quando a gente se depara num desafio, a gente também se fortalece para poder encarar e superar. E é interessante que, no final, tudo dá certo. Nada está fora do controle de Deus. Isso é bacana. Mas a Divina vai trazer para a gente aí.
3: E que a Sâmia possa ser inspirada, né, pela espiritualidade maior, em todo esse trabalho belo e maravilhoso que ela faz, né, através da espiritualidade que a intui. Então vamos lá, ó, a pergunta. Meus irmãos Jorge e Sâmia, recebi recentemente o diagnóstico de um câncer muito raro e sem casos de cura registrados na literatura médica. Diante dessa realidade, me sinto profundamente perdido e sem saber como processar tudo isso. Gostaria da orientação de vocês. Do ponto de vista espírita e do acolhimento humano, como encontrar resignação e paz interior diante do inevitável da matéria, sem cair no desespero ou na negação. O que fazer com o sentimento e com a mente quando a medicina nos coloca diante do limite da vida física?
0: Antes da gente passar para vocês, esse quadro pode ser o quadro de muitos outros amigos que estão passando por uma situação semelhante. Talvez não seja um problema de saúde, talvez seja outra dificuldade, mas que a pessoa está num processo assim, e agora? O que eu vou fazer? Então veja, que vocês possam ser instrumento de Deus na palavra que vocês vão dirigir para os nossos amigos.
1: Ou pode ser um problema de saúde mesmo, mas que não tenha o perfil que o caso dele fala, né? Que seria um caso que tem todas essas características. Eu vou dar um nome a você. Eu acho que a gente, quando fala com nome, eu acho que a gente é mais preciso. Eu vou considerar que o seu nome é João. Tá bom, João? A mensagem espírita nunca chega para nós à toa. Nunca vem. Se a gente está achando que ela veio à toa, é porque a gente não está percebendo os dramas que a gente está vivendo. Às vezes ela vem para que a gente consiga se organizar emocionalmente diante de uma história que a gente vai viver de luto, da perda de um filho, da dificuldade da manutenção de um relacionamento conjugal, às vezes da história de decepções sucessivas que um filho possa nos oferecer. Às vezes os reveses da vida, carência, dificuldade, falência. Às vezes é tudo conjugado, tudo misturado. Uma sucessão de perdas, de abandonos, de tristezas, em que essa mensagem ela vem exatamente para nos ajudar a agasalhar melhor sobre os nossos ombros o peso dessas informações tão difíceis. E tem vezes que a mensagem espírita nos chega exatamente para que a gente possa lidar melhor com as nossas questões de saúde. O que é muito comum nas circunstâncias em que nós somos surpreendidos por esse tipo de diagnóstico é já olharmos o fim, já olharmos o término da jornada, ao invés de dizermos o que é que eu tenho que deixar, o que é que eu tenho que fazer, o que é que não pode ficar pendente, o que é que eu tenho que realizar. Então, creio que o importante em circunstâncias como essas é a gente fazer um balanço da nossa vida e começar a trabalhar o que está em aberto. A quem preciso pedir perdão? A quem preciso conceder perdão? Quais são as mágoas que ainda residem no meu peito? Quais são as reflexões que eu preciso fazer sobre a maneira como eu tenho conduzido os meus sentimentos? Quando essas experiências nos alcançam, elas são muito traumáticas, mas é importante que a gente já não enxergue isso como um caso terminado. Mas diga, oh, meu Deus, me ajuda para que, diante da compreensão da imortalidade que eu tenha, eu compreenda que tudo continua. Porque nós estamos repletos de mensagens sobre a imortalidade, sobre a continuidade da vida, sobre o processo através do qual nós nos desembaraçamos do corpo para continuarmos as nossas próprias histórias. Então, quando eu me fortaleço na crença, quando eu me fortaleço na certeza de que eu vou continuar existindo, quando eu me encharco da convicção de que a vida não é somente matéria, ajuda muito. Então, a gente se movimenta para dar uma ressignificação aquilo que nós costumeiramente chamamos de morte, e analisamos para o tempo que a gente tem e perguntamos, o que me falta fazer? Quais são as coisas que eu preciso realizar? Joana de Ângeles tem uma obra chamada Autodescobrimento, Uma Viagem Interior, em que, entre várias coisas que ela fala lá, ela diz o seguinte, quando nós estivermos adoecidos, que a gente tem que fazer duas coisas. Número um, conversar com as nossas células. Ter uma conversa com o nosso corpo. Não se considerar doente, mas conversar com elas, porque elas eram sadias. Ter um diálogo em que a gente chame para que elas possam se restaurar. E nesse mecanismo, desenvolver os pensamentos positivos, movimentar as forças de positividade. E aí entra a segunda coisa que ela fala na obra, em que ela diz o seguinte, quando pedimos saúde a Deus, não peçamos saúde para que Deus nos entregue o que a gente quer, mas que a gente associe à saúde um propósito, Senhor, me concede mais tempo para que eu veja meu filho se formar, para que eu veja meu neto crescer, para que eu termine e veja minha casa construída, para que eu veja terminado o sonho que eu tenho. Porque quem tem um bom porquê suporta quase qualquer como. Então, se a gente tiver uma razão, um ideal, um projeto, um sonho, isso dá um gás na gente, isso movimenta a gente por dentro para que a gente consiga avançar um tanto mais dentro dessas perspectivas. Olhando sempre o que me falta fazer, primeiro, o que me falta fazer. Segundo, o diálogo com as minhas células. Depois você pega o capítulo 6 do livro Bioética Espírita, fala sobre epigenética e dá uma olhada em como o comportamento humano pode alterar as nossas condições de saúde. Procure lá. Livro dessa grossura, só para ler o capítulo 6. E ver um propósito superior para a vida. Alimentar o otimismo, alimentar as movimentações dos neurotransmissores que a gente tanto necessita para que a gente consiga ter uma melhor condição de saúde nas nossas vidas. Então, João, a gente não pode se abater. A mensagem espírita chega porque ela tem um endereço certo dentro dos nossos corações. Ninguém está de posse dessa informação tão preciosa simplesmente porque ela é bonita. Todos nós arrastamos dores muito grandes. E é por isso que fomos beneficiados com esse conhecimento. É a partir daí que as coisas começam a se transformar. Repito o nome da obra. Bioética Espírita, da AME Brasil, um livro desta grossura, ler apenas o capítulo 6, chamado Epigenética.
2: Ok?
1: Ok.
2: Todos nós, um dia, vamos deixar esse corpo de carne, né? É verdade. Mas, às vezes, esse convite, ele chega muito cedo. No momento que a gente tem planos, tem sonhos a realizar, tem filhos para criar, tem afetos que a gente não quer deixar do lado daqui, né? Então, a gente entra num processo de luto pela perda de tudo isso. E realmente esse estado que você se sente, de se sentir confuso, né, como se tivesse meio aéreo, é sinal de que esse luto é muito recente, que você está no pleno processo de trabalhar isso na sua cabeça e nas suas emoções. Está tudo destrambelhado. Chegou uma mensagem que ninguém esperava, o seu emocional não esperava, o seu intelecto não esperava. Mas essa mensagem chegou de surpresa. Atenção, está chegando a hora. Talvez essa hora não seja nem agora. O fato de você ter um câncer raro não significa que seja terminal. Às vezes você vai viver até alguns anos com esse câncer raro. Porque o câncer nos pega de surpresa, às vezes ele acelera, às vezes ele literalmente paralisa. E nos dá o tempo que nós precisamos. O tempo que nós precisamos. Então agora o momento, quando você se sentir melhor, mas o momento é de ressignificar o que é a vida. Interessante como a vida às vezes nos traz os desafios no ambiente familiar, que a gente sofre para todo lado, é bombardeado de todo lado. Às vezes nós temos um ambiente familiar maravilhoso, mas quem nos bombardeia é o próprio corpo físico, que reflete a nossa alma. Toda doença do corpo é remédio para a cura da alma. Pense nisso. O que esse novo aprendizado, essa nova provação, que não interessa por quê, tá? Por que essa provação vem me ensinar? O que ela está fazendo eu rever? O que ela está transformando dentro de mim? Que emoções não fazem sentido e que emoções fazem sentido? Faz sentido eu perder a fé? Sair desistindo de tudo, sair culpando Deus e o mundo, ou faz sentido eu rever o que é a vida? Eu começar a não apenas intelectualmente saber que existe um mundo pulsante e maravilhoso que é o mundo espiritual, mas começar a tentar sentir e percebê-lo como uma verdade. O que me impede de pedir a espiritualidade, já que, não sei quando, eu vou chegar aí com vocês, porque vocês não se aproximam, eu quero sonhar mais, eu quero desdobrar mais, eu quero ver, eu quero sentir esse mundo que me convida, que eu espero que demore, mas que está me convidando com essa notícia. Então é a ressignificação do que é tudo isso. E a certeza de que você não está só. Quando nós recebemos uma notícia dessa, nós não recebemos sozinhos. Tem um monte de gente nos amparando até para receber a notícia. E tenha certeza, você não está só. todo o grupo espiritual que faz parte do seu clã, da sua família espiritual, ou seja, as pessoas que você ama, que talvez não se lembre e que estão no mundo espiritual, elas se aproximam de forma mais especial para sustentar emocionalmente você nesse momento. O importante é que você também se aproxime deles através da oração, através do diálogo mental, pedindo ajuda, pedindo socorro para que você se acalme, se tranquilize emocionalmente, organize a sua vida e viva, continue vivendo, porque o corpo está permitindo que você viva. Então viva a vida possível, ame o amor possível que você tem para amar, enquanto você está mais um pé aqui e o olho no futuro, porque o seu futuro, depois da vida, é vida também, como para todos nós.
0: Muito bem, Jorge, Sâmia, certamente, como disse o Jorge, o João, recebeu esse acolhimento, viu? Fica firme. A Diana vai trazer para a gente mais uma pergunta.
3: E com certeza, João, né? Jesus, Maria, nossa mãe, está aí do teu lado, te envolvendo, te dando energias, né? Para que você possa vencer essa dificuldade. E sabemos nós que somos espíritos eternos, tá? A nossa vibração para você, viu, João? Muito se diz das obras complementares de André Luiz. Chico, ser contra Kardec por trazer conceitos novos de Kardec, que Kardec nunca abordou. E algumas pessoas falam que espírita kardecista é nomenclatura válida, porque assim exemplifica que você estuda e acredita em Kardec, e não nessas obras adicionais que falam de coisas de Kardec que Kardec nunca abordou. É correto afirmar que André Luiz vai contra Kardec? O que você pensa dessa divisão de quem acredita e estuda apenas Kardec e desqualifica outros autores como André Luiz?
0: Seu microfone.
1: Olha, primeiro eu quero destacar a importância de Kardec. Eu vejo algumas pessoas no

porque ele fez isso, porque não é isso. É o método que ele usou. Porque o método que ele usou é o seguinte: ele toma a informação de vários médiuns, vários grupos diferentes, e ali, analisando a informação dos vários grupos, ele toma uma universalidade dos ensinos. E aí ele bota na obra. Então, quando ele trata de um assunto, ele está tratando de um assunto que ele validou em vários grupos. E ele validava como? Usando a Revista Espírita para esse objetivo, que é o que está no último parágrafo da introdução do livro A Gênese. É lá que ele afirma de maneira categórica que ele usa a Revista Espírita como um balão de ensaio, verificando a opinião dos espíritas e dos espíritos sobre determinados temas, decidindo o que é que pode ou não ser colocado na obra espírita e o que é que pode ficar só na revista, porque não houve convergência. Então, nós temos uma mensagem de Kardec, que é uma mensagem consistente pelo fato dela ser fruto de um trabalho de investigação e consolidação. Então, isso é que dá a ela força. Mas o mesmo Kardec, que tem toda essa característica, também na mesma Gênese, no seu capítulo primeiro, chamado Caráter da Revelação Espírita, no item 55, ele diz que a doutrina espírita é uma doutrina progressiva. O que que é ser progressiva? Que progride, ué. O que tem de Kardec sobre clonagem? Não tem nada sobre clonagem. Não tem tempo sobre clonagem. Também não tinha essa discussão naquela época. Então, evidentemente, a sociedade criando novas discussões, novos debates surgem. E é compreensível que a gente venha alargando o entendimento da doutrina. Ele mesmo chegou a dizer que era melhor rejeitar nove verdades do que aceitar uma mentira, mostrando que teve coisas que ele rejeitou porque tinha dúvida, porque não tinha suficiente material para confirmação. Então era melhor rejeitar. Viveu num século extremamente focado no materialismo. Tanto que nem usou a palavra materialização, usava a palavra aparição. O movimento espírita brasileiro que usa materialização. Ele nunca usou, não tem essa palavra na obra de Kardec. Para não ter aquela contradição do espírito ter se materializado, que naquela época seria uma grande loucura. Então, ele mesmo fala sobre a necessidade de que conceitos espíritas sejam revistos no tempo. E realmente André Luiz trouxe algumas informações bem interessantes sobre colônias espirituais. Trouxe. Mas Dona Ivone do Amaral Pereira também falou a mesma coisa. Manuel Filomeno também falou a mesma coisa. Dona, no livro Além da Morte, de Dona Otília Gonçalves, também falou a mesma coisa. Qual é a quantidade de autores espirituais que a gente tem hoje que falam sobre cidades espirituais? Não é só André Luiz, tem um monte de gente que fala disso. André Luiz fala e um monte de outros espíritos também falam, validando essa informação. E às vezes a gente vai dizer, não, mas na obra de Kardec não tem nada que aponte para cidades espirituais. Muito bem, então vamos pegar o capítulo segundo. Há muitas moradas na casa de meu pai. É o capítulo terceiro. Não é o capítulo segundo, é o capítulo terceiro. E tem dois, segundo parágrafo, a última frase. Lá está dito assim: além destas moradas, existem outras moradas também, que não estão nem circunscritas e nem localizadas. Uai, só. O que que é uma morada que não está nem circunscrita e nem está localizada? Não seria uma morada no mundo espiritual, não, os espíritos? Deve ser alguma coisa que está no mundo espiritual onde os espíritos moram. Uma habitação para espíritos no mundo espiritual. Então, não é de causar estranheza. Quando a gente vê isso,

0: com naturalidade, não causa estranheza. E mesmo fora dos arraiais espíritas, nós temos as mesmas situações. Quando nós, por exemplo, temos a chance de nos aproximarmos do conhecimento que a Ordem Rosa Cruz nos oferece. A Ordem Rosa Cruz não é espírita, não, tá? A Ordem Rosa Cruz é uma outra ordem. A Ordem Rosa Cruz construiu com a mente, o Sanctum Celestial, que é um prédio no mundo espiritual onde existem palestras. Então as pessoas vão lá para assistir palestras dadas por integrantes da Rosa Cruz já desencarnados. Eles comparecem no Sanctum Celestial, dão palestra e tem pessoas que vão lá assistir às preleções dos grandes mestres que a Rosa Cruz já teve. Cara, o que é isso então? Isso está ligado só a André Luiz? Essas verdades elas estão em todo canto, não estão só aqui. Então, quando as pessoas falam sobre André Luiz, elas falam muito ligadas a esse aspecto dele das cidades espirituais, que é muito destacado. Mas eu queria lembrar o caso do assassino de Castelo Nodarri, que está no livro do O Céu e o Inferno, que é um espírito que está do lado de lá com uma faca, uma camisa manchada de sangue. Capítulo 8 do Livro dos Médiuns, chamado Laboratório do Mundo Invisível, aonde aparecem pessoas com objetos, caixa de rapé e tudo mais no mundo espiritual. Se tem faca, se tem camisa, se tem sangue, se tem caixa de rapé, dá para ter outras coisas também. Então, tudo construído pela mente das criaturas. E quanto ao comentário de que a expressão espírita kardecista seria mais adequada, ela acaba sendo um pleonasmo, não é? Uma vez que espiritismo, em princípio, vem da mensagem que Allan Kardec deixou. E se a gente for olhar o que André Luiz nos apresenta, não é um conjunto de informações que a gente possa dizer que não se harmoniza com a obra de Kardec. E só uma última observação. A gente não costuma chamar de obra complementar. A gente chama de obra subsidiária. E se for obra complementar, porque aquela outra parte estava incompleta. E a obra de Kardec não estava incompleta. Então a gente diz a obra subsidiária de Emmanuel, a obra dá subsídios, mas não complementa. Porque se a gente só complementa aquilo que está incompleto.
1: Tranquilo.
2: Muito bem, Sâmia, Jorge, vamos seguindo com o Pinga Fogo, então, edição de número 329. A Divina separou mais uma pergunta ali, eu vou pedir para ela trazer. Mas antes, Jorge, eu acho que tem um abraço que você tem que mandar aí.
0: É verdade. Na verdade, tem dois abraços que eu tenho que mandar.
2: Então, manda.
0: Mandar o primeiro. Boa noite, meus queridos companheiros da cidade de Juiz de Fora, do Grupo de Estudos Espíritas Garcia, que exatamente no dia de amanhã, dia 1º de setembro, estará completando seus 73 anos de existência. Parabéns para vocês! Que Deus abençoe a casa, que abençoe os estudos, a harmonia, a união e a fraternidade entre todos os que compõem a instituição. Parabéns para todos. E o segundo é um boa noite que eu quero dar para a Zilminha. A Zilminha, da cidade de Guarulhos, que disse que vai estar no céu, não é? Então, boa noite para você, Zilminha. Espero encontrar vocês três por lá. Você, Flavinha e o Gugu. Tá bom? Um grande abraço para você. Que Deus te abençoe, Zilminha.
2: É verdade. E eu estava aqui agora mesmo, uma pessoa mandou uma mensagem aqui, falou assim: quando é que vai liberar mais inscrições para o Céu Jovem? Falei, uai, já acabou do Céu Jovem? O lote. Aí eu olhei aqui, adivinha, Não, aí então já tá. Então tem que correr, não pode deixar pra última hora, não, né, Divina?
1: É verdade. E assim, eu fiquei até preocupada, porque já passou da metade, quer dizer, estamos em iniciando setembro, né? Ainda falta aí setembro, outubro, novembro, dezembro, janeiro, no final do mês, o evento, né? Então, jovens e crianças aí, quem quiser estar aqui no Congresso acompanhado dessas crianças acima de 6 anos, viu? É importante
2: De 6 a
1: isso.
2: 12 anos, né?
1: De 6 a 12 anos, nós não temos como acolher crianças menores que 6 anos, né? O evento não tem como, o espaço não permite, né? As pessoas que estão ali não estão preparadas, né, para acolher crianças menores que 6 anos e jovens, né? Que seria aí os pré-adolescentes aos jovens até 21 anos, né? De 13 a 21 anos. Não é isso,
2: Esse o
1: Rubens?
2: pessoal começou a fazer um curso de formação para o trabalho dos
1: Isso
2: jovens e
1: mesmo.
2: das crianças. Então tá lá, começou sábado
1: Sábado,
2: agora.
1: sábado eu participei já da reunião deles, né? Estava lá na minha mãe, né, terminando o almoço, participei do início da reunião e fiquei o tempo todo, né, ali participando, né, da reunião, que assim, muito bem organizado. E
0: Então
1: aí,
0: eu tenho que fazer minha inscrição, né?
1: pois é.
2: Você é expositor e trabalhador voluntário. Os voluntários é mais para frente.
0: Me
2: Entendeu?
0: inscrever no Céu Jovem.
2: Não, você já não
0: Eu não fiz
2: cabe. No
0: dessa
2: Céu
0: não,
2: Jovem,
0: pai.
2: você não cabe lá no Céu Jovem mais. É no céu. Nós estamos no céu de idoso agora, viu, Jorge?
3: Quarta idade, sem ou mais.
1: Sem ou mais.
2: É verdade. Tem uma pergunta aqui. 80 mais, o Jorge já tá no 100 mais, tá?
1: Você sabe que eu fiquei pensando nessa pergunta? Falei assim, então nós estamos caminho já de ser cortado.
2: Então,
1: É, não é
2: mas é
1: fácil, não.
2: brincadeira, a gente está aqui muito receptivo a você, e é só porque tanto
1: Não, é
2: jovem.
1: só um alerta, né? Porque às vezes você que está nos ouvindo aí, né, são pais e pretende estar no Congresso e tem às vezes o filho que quer trazer, ou né, o neto. E assim, infelizmente é uma área que não dá para
2: Não tem jeito
1: abrir
2: de
1: mais
2: aumentar mais.
1: inscrições. Não
2: Então,
1: tem como, porque a estrutura física não tem como receber mais inscrições do que a gente proporciona, e nem os jovens, né? Então o espaço lá
0: olha,
1: é limitado, viu?
0: eu vou ficar, vou aceitar, porque a Ana Tereza Camasmi
2: É.
0: está aqui dizendo que eu estou bem grandinho para ficar no Céu Jovem. Boa noite, Ana Tereza,
3: Oi,
0: querida.
3: Ana. Que bom ver você por aqui.
2: Falar nisso, a Ana, sabe aquela viagem que você fez de Catalão para Uberlândia? A Ana que veio ontem comigo.
1: Ela e o Sérgio,
2: Ela e o
1: né?
2: Sérgio. Tirsen.
0: Mas teve bolo de macaxeira depois,
2: Não
0: teve
2: deu
0: pão.
2: tempo. Que a
1: Foram
2: gente.
1: direto para o aeroporto,
2: Não
1: nem
2: deu
1: vi
2: tempo,
1: eles.
2: que o voo. Senão eu perdi o voo, né? Coitados. Um abraço,
1: Um abraço, Ana.
2: Ana. Faz a pergunta também.
1: Então vamos lá, né? Pergunta, ó. Gostaria de saber qual a providência se deve tomar com os companheiros bem idosos, 80 mais, que estão nas reuniões mediúnicas e não estão bem fisicamente, mas não querem se afastar da tarefa.
2: Olha que interessante, né? Você, por exemplo, você está com mais de 80, mas você está bem, né, Jorge?
0: Estou na fase do sem mais, mas ainda estou meio conservado ainda. Um pouquinho, estou muito gasto. Ah, gente, olha.
3: Fazer uma plaquinha para ele.
0: Está botado na vaga do carro, sem mais. Bom, vamos lá. Para o caso aqui que é sério. Bom, temos um grupo mediúnico e nesse grupo mediúnico temos alguns componentes que são 80 mais, que já estão com dificuldade, já estão com dificuldade física, mas não querem deixar a tarefa. Nenhuma solução que passe distante do amor pode ser uma solução saudável. Nós chegarmos e dizer, ó, a partir de hoje vocês não participam mais, tá? Vocês têm que ficar no outro grupo ali. Porque não demonstra afeto, não demonstra amor. Uma das demonstrações de afeto é a gente aprender a conviver com todo mundo. Então, é importante que o grupo 80 menos, o 80 menos, saiba que existe um pessoal no grupo que a gente vai trabalhar mais para acolher. Isso não vai ser por muito tempo, porque a turma do 80 mais, quando fizer 90, não vai mais. Não vai mais poder estar fazendo. São as últimas oportunidades que eles estão tendo. Então, a gente deixa com que eles participem e trabalha com eles num processo de acolhimento, mas o próprio grupo tem que saber como acolher as comunicações, as manifestações, as opiniões, sem perder a amorosidade. Ai, vai dar trabalho? Dá sim, dá trabalho pra caramba, porque são teimosos, porque vão querer ter razão em tudo. Mas a gente precisa aprender a conviver e aprender com eles para que nós também, a nosso turno, não nos tornemos pessoas intransigentes, que insistiremos em ficar aonde já não nos é mais conveniente que fiquemos. Então a gente acolhe hoje, aprende como é, para que a gente não repita esse comportamento um pouquinho mais à frente. Então, é ter essa capacidade de perceber aqui. A Norma Sueli está lembrando que Divaldo foi até 90. Divaldo é uma exceção, né? Que Divaldo era realmente Highlander. Mas a grande maioria de nós, quando passa dos 85, já começa a dificuldade de vir, né? já começa a ter muita dificuldade de permanecer muito tempo sentado, a cadeira machuca a coluna, o tempo de reunião, os fluidos, cansa muito, fica muito cansado. Reunião mediúnica, da gente gasta muito fluido, a pessoa fica muito cansada. Então, deixar um pouquinho e exercitar esse aspecto de convivência. Não é a coisa mais fácil do mundo, mas é exercício que a gente também tem que fazer no trabalho da casa, né?
3: Eu fico pensando a experiência que essas pessoas têm nessa mediúnica. Como elas são valorosas, como depois de tantos anos na mesa mediúnica, não necessariamente como médios, como dialogadores, como sustentação, né? Como eles já sentem a energia, já sabem o que dizer, já desenvolveram a empatia, já estão prontos e prontos, e a gente está olhando para o corpo físico das pessoas. Você disse que eles não estão bem fisicamente. Ah, minha filha, aí dói aqui, dói ali, já usa uma bengalinha, mas sentou na mesa espírita, é o espírito que está comandando. Às vezes eles não têm aquela, pode estar diminuindo a mediunidade mais ostensiva, mas eu não tenho mediunidade nenhuma e estou lá. Eles não vão deixar de somar. Se nós estivermos sentindo falta, mas não está conseguindo incorporar, os espíritos já estão com pena, esse médium já nem recebe, né? Entre mais espírito, a gente convida outro médium de incorporação. Mas deixa a pessoa ali, porque a energia que ela emana, a facilidade que essa pessoa já tem, o trabalho de transformação moral que ela já desencadeou nela, já progrediu, e a facilidade que ela tem de se conectar naquela mediúnica com o bem, isso é impagável. Então, se está achando que está havendo um prejuízo técnico por conta da mediunidade, todos os médios estão com 80 a mais, convidemos mais um ou dois. Né? Se a mesa, se a reunião permitir, né, que eu não sei quantos já são. Mas não façamos isso. Quem tem que decidir são elas as pessoas, né? Não sei se é homem ou mulher. São lúcidos, estão com problemas normais da idade, mas querem pertencer. Eles têm esse direito.
0: Questões são físicas, né? É uma situação. É, eu queria aproveitar e fazer um comentário antes da próxima pergunta. É que teve uma pessoa aqui que colocou sobre a necessidade da gente incluir uma determinada instituição naquela planilha que fizemos sobre trabalho de acolhimento a luto, né? Então eu queria pedir a vocês o seguinte, que você mandasse uma mensagem para a Web Rádio Fraternidade. O e-mail é
2: faleconosco@radiofraternidade.com.br. Vou repetir o e-mail da rádio, faleconosco@radiofraternidade.com.br. E assim, aproveitando o gancho, manda para o e-mail, né?
0: Que ele vai mandar para mim e aí a gente insere você no grupo. Aí você insere seu trabalho, você faz tudo. O grupo é que se autocoordena, tá bom?
2: O Jorge só criou lá o espaço virtual, né? Mas nesse caso que a gente estava comentando, vocês estavam comentando, né? Vale a pena a gente pensar assim. Às vezes a pessoa trabalhou a vida inteira ali doando. E ela, imagina você não ter o carinho de estar ali com eles e convidá-los a se retirar. Imagine a frustração que você vai criar.
3: Isso.
2: Né? Então, assim, a pessoa se dedicou, se doou, e como a Sam e o Jorge colocaram, né? Se for preciso, monta uma equipe de suporte, mas deixa eles ali enquanto eles derem conta. Eu ainda dou conta. Até darem conta, dando a sua contribuição. Porque... senão imagina a frustração que a gente acaba criando nesse nosso semelhante, nesse trabalhador, né, que está ali e que acha que aquilo ali fez parte da vida dele inteira. E ele está ali ainda, né, dando a sua cota de contribuição. Mas a Divina separou ali.
0: Olha, só um detalhe. Eu só queria só defender um pouquinho a pessoa que fez a pergunta, porque...
2: Não estou sendo contra, não, tá?
0: Ela fez a pergunta porque ela pode estar com algum tipo de dificuldade, né, com o grupo. Então a gente também tem que entender o lado de quem questiona, porque às vezes pode estar tendo algum embaraço. Então tem um pouquinho de paciência para a gente conduzir as coisas, porque realmente pode ficar... vai quebrar a harmonia do grupo se você... colocar uma barreira lá.
2: Por isso que talvez o principal seja o diálogo e a conversa, né? Porque, na verdade, talvez, assim, a pessoa tenha realmente alguma dificuldade, então nada melhor do que conversar. Mas, assim, gente, só acho que a gente tem que levar em consideração todo o trabalho que essas pessoas construíram até esse momento, né? Então, eu acho que vale a pena o diálogo. Se for uma situação mais difícil, o diálogo até com a família daquela pessoa, né? Porque às vezes a pessoa está de idade, né? Tem que se deslocar, né? Então talvez valha a pena até conversar com a família, né? E às vezes, eu acho que assim, gente, é o diálogo mesmo. A gente se lembra que a gente teve um caso aqui,
1: Teve, e eu tô aqui me recordando, né? de um caso na minha escola, hein? De uma colega de trabalho, professora. E assim, deu a idade dela aposentar, né? E assim, ela não queria aposentar. Só que assim, deu problema de saúde sério, né? E chegou assim, aconteceu algumas coisas muito desagradáveis com ela, assim.
2: Saúde
1: dentro da própria sala, né? Que assim, a constrangeu muito, né? E assim, foi preciso de uma intervenção, né, com o psicólogo, com os psiquiatras, para que ela, né, pudesse ver isso. Mas ela não aceitou. Aí quando o Jorge falou, e eu estava aqui pensando, eu concordo com o Rubens e Kassama que a gente precisa aproveitar essa experiência, mas a gente, provavelmente, essa pessoa que perguntou, eu acredito que seja isso, porque senão ela não iria perguntar. Provavelmente ela está tendo uma dificuldade muito grande com essa pessoa, né? Porque tem pessoas e pessoas. Tem pessoas que chegam com idade menor que essa e, né, acontece muitas dificuldades. Tem pessoas que chegam aos 90, 100 anos e, assim, super, né? Boa com trabalho, né? Foi o caso ali do Divaldo citado, né, e tal, de outros amigos. Mas, assim, provavelmente ela está tendo uma dificuldade, né, com relação a essa pessoa. Não quer frustrar, mas provavelmente a pessoa... Porque na reunião mediúnica, queiramos ou não, há um desgaste muito grande, né? E a idade da pessoa, ela vai ficando muito, né, desgastada, mais desgastada do que os outros que estão ali. O Rubens citou o caso de uma pessoa na reunião mediúnica, e assim, eu me lembro bem, né, dessa situação, e assim, a família teve que intervir, né, para que ela pudesse perceber, né, que não, né, ela poderia contribuir de uma outra forma. Quer dizer, você não vai estar dispensando a pessoa, nem, tipo assim, rebaixando ou, né, falando você não é útil mais, mas que ela possa enxergar, que ela possa fazer, né, atividades em outros setores. Porque as pessoas acham que a mediunidade é só na mesa mediúnica. Isso não é verdade. Né? Ela pode desenvolver outros trabalhos em outros locais, aproveitando essa experiência dela. Eu acho que tudo é um diálogo, é um bom senso, né, para que também aquela pessoa não possa ficar tão desgastada. Toda vez que me fala isso, eu lembro dessa colega de trabalho que até hoje sofre muito com tudo isso. E assim, foi muito desagradável o que ela passou.
0: Existe também uma circunstância diferente. A pessoa não está mal fisicamente, ela pode estar mal mentalmente.
3: Aí outra história.
0: Aí a história é diferente.
2: É verdade. É verdade.
0: E você tem uma pessoa com Alzheimer que quer participar
1: da reunião.
2: Aí já não dá, né? Aí já é complicado.
0: É outra conversa.
2: Por isso que, né? Aí tem isso. Gente, por isso que assim, eu acho que tem que ter um diálogo mesmo, né? E vamos que vamos, né? Edvina trouxe uma pergunta ali que eu achei muito interessante. Faz aí, Edvina.
1: Por que quase não se fala sobre Zilda Gama?
2: E aí, Jorge? É uma verdade, né? Você já viu que a gente fala pouco dela, né?
0: Verdade. E as obras dela são muito boas, são muito boas. Ela deixou um material interessante, né? A gente fala muito de Dona Ivone do Amaral Pereira, mas fala pouco de Zilda Gama. O material dela é muito bom. O material dela é. A questão de Dona Ivone é a robustez das obras que ela trouxe para a gente, Memória de um Suicida, que é uma obra gigantesca, né? Zilda Gama deixou um material muito bom de Victor Hugo, Na Sombra e na Luz, é um material bom. Esquina de Pedra é dela, não é? Acho que é dela também, Esquina de Pedra. Acho que é de Zilda Gama. Mas ela tem uma literatura mediúnica muito interessante. A gente trabalha pouco pelo mesmo motivo que a gente lê poucos clássicos. O material de Leon Denis é muito bom. As casas espíritas quase não trabalham. Talvez a gente precise, sim, pode ser um erro que a gente tem, de não valorizar esse material tão importante que a gente possui. Eu não vou nem me referir a outros clássicos, porque às vezes o tipo de texto que eles apresentam pode não ter muita aderência com o que o movimento espírita brasileiro gosta de ler. Mas Leon Denis é uma obra espetacular em termos de realmente aprofundamento e de reflexão sobre os princípios doutrinários. E a obra de Zilda Gama é maravilhosa. Eu lembro bem que quando eu li O Esquina de Pedra é do Wallace. Então tem um outro, não é Esquina de Pedra, tem um outro que ela tem. Dor Suprema! Estou misturando Dor Suprema com Esquina de Pedra. Dor Suprema!
2: Não sei mais. Tá pesando.
0: Dor Suprema. Que é dela, que é uma obra também muito boa. Então, acho que falta um pouco mais de divulgação. Eu lembro quando eu entrei no movimento espírita, as pessoas batiam na obra Memória de um Suicida e diziam: este aqui é pesado, este aqui é pesado. E depois a gente foi se aproximando e vendo que não era assim. Então, hoje, Do Calvário ao Infinito, não é? Acho que é Do Calvário ao Infinito, Estela Martins. Este é Lux, né? Calvário Infinito. Então tem muito material que ela produziu. Realmente, talvez falte a gente trazer isso para mais próximo do movimento. Fazer um. Está aí lançado o desafio, né?
2: Fazer um estudo.
0: Um estudo sobre as obras de Dona Zilda Gama. Aí você traz ela para uma visibilidade maior. Ficou boa a dica. Gostei da ideia.
2: É, muito bom. Quem sabe vocês estão à disposição aqui. Não sei que hora que a gente vai fazer, não, mas tem que aproveitar. Mas acho que é bem isso mesmo. Acho que a gente precisa. É, que você foi falando dos clássicos, né? E você acrescentaria algo, Sami?
3: Não, eu concordo com ela, Rá, não tenho nada a acrescentar. Eu acho que nós devemos valorizar todos os médiuns que nos trazem bom material. Não existe médium mais famoso, menos famoso, isso não deve existir, todos devem ser valorizados. Mas ninguém faz isso por maldade, né? Como ela já colocou, às vezes simplesmente vai passando. Aí é o momento da gente tentar reagir e começar a ver se as nossas livrarias estão com essas obras, se elas são divulgadas como as outras são divulgadas, né? E ver o que se pode fazer nesse sentido.
0: Atenção.
2: A Divina até estava olhando ali, ela foi professora, né? Olha que legal, né?
4: Professora e educadora.
2: Educadora,
1: a
2: né?
1: Dela tem... Sim, é. E é mineira, viu, é Jorge? Gente. Nasceu em Minas Gerais.
0: Ah, não sabia, não sabia.
1: Só que...
0: Oh, quer ver um outro autor espírita que a gente lê pouco hoje? Fernando Duó.
2: Fernando Duó, é verdade.
0: Tem romances espíritas muito bons. O movimento espírita não...
2: Eu tô lembrando aqui.
0: Minha mãe adora Fernando Duó.
2: Meu amigo hoje na espiritualidade foi professor da Divina na universidade, você lembra, Fernando?
1: Lembro.
2: E ele levou esse livro, acho que ele deu esse livro lá na faculdade, ele levou um texto do Fernando Duó lá, eu lembro, para ser trabalhado na faculdade. Olha que legal, achei muito interessante isso.
1: Mas, Fernando Marçon. Excelente professor.
2: É ele que já está na espiritualidade. Nosso abraço. Vamos lá, você escolheu mais uma, pergunta?
1: Sim.
2: Então vamos lá, a Divina escolheu mais uma pergunta lá.
1: Nas aulas sobre o Evangelho, já ouvi falar com muita certeza que nosso próximo planeta para espíritos que não evoluíram o suficiente serão transferidos para o planeta Quirón. O que vocês nos elucidam sobre isso?
2: Com vocês.
0: Olha, nós temos algumas obras que falam alguma coisa sobre o nome desse planeta. Alguns chamam por esse nome Quirón, outros chamam Hercóboro, outros dizem Absinto, como sendo os nomes dele. Absinto porque tem uma referência no Apocalipse que fala sobre absinto. Então você vai encontrar aí vários nomes. Esses nomes não são os mais importantes. E é aquela coisa que estávamos comentando ainda há pouco. É a opinião de um médium, né? Um médium chama absinto, outro chama Hercóbulo, outro chama... esse daí, Quirón. A gente não tem essa informação na obra de Kardec. E eu particularmente, acho que isso é uma informação que não é tão relevante, até porque pode dar a sensação de que sai todo mundo para um lugar só. E a gente pode ir para vários lugares diferentes. Assim como a humanidade terrestre não precisa ter sido povoada por um único processo migratório de um único lugar do universo. Por que que teria que ser assim? Por que que a composição da humanidade terrestre não pode ter sido feita de um mosaico, de mais de um planeta, de mais de um sistema? Não há nenhuma vedação a isso. Então, quando a gente fala um planeta, uma estrela, parece que tem um destino único ou uma origem única. E as migrações planetárias, como estão postas na Gênesis, capítulo 11, se não me engano, está tudo nos itens 35 a 37, ali você vai ver que, inclusive, são várias ondas migratórias. Ele fala que as migrações planetárias não são feitas em uma única leva. São várias ondas. Então, se são várias ondas, que custa uma onda vir de um canto, outra onda vir de outro? Não daí na hora que sai de um planeta, pode, de repente, estar povoando mais de um lugar do universo. O que não falta é lugar para mandar espírito, né? Então, eu até não me preocupo muito com o nome. Eu me preocupo mais de entender o mecanismo, quem sai, quem não sai, quem fica, o que eu tenho que fazer para ficar, quais são as condições de permanência. Isso é mais importante. O nome. Ah, o nome. O nome é o nome que os homens dão. Porque, na verdade, nada tem nome. Somos nós que demos nome às coisas e, a partir do momento que a gente deu nome para uma estrela, a gente acha que aquela estrela tem esse nome. Lê do engano. A estrela tem um nome que ela acha que ela tem que ter. A gente designou ela assim.
3: É verdade. Quem batizou, né? A questão, sim, que existem lugares para onde alguns de nós, né, irá. Existem lugares. Assim, agora quando a gente especifica um nome, a gente não tem nem noção de onde é esse Quirón. Se a gente estiver usando como um nome fictício, ou seja da constelação A ou B ou C, que esse planeta fique, o nome dele vai ser Quirón, ou outros que ela já falou, tudo bem. Mas com você começar a dizer que é da constelação de tal, planeta número tal, cuja estrela é tal, aí fica meio complicado. Entendeu? Se realmente, como ela falou, vier de um só espírito. Segundo, o que adianta saber? A gente vai lá visitar? Não vai. Isso não tem. Não agrega nada. O que a espiritualidade coloca é: todos nós estaremos no melhor lugar para nós. Se para alguns de nós a Terra não for mais o melhor lugar para nós crescermos, como o aluno que não consegue aprovar na matemática, não é bom para ele ir para um grupo onde ele vai aprender uma matemática mais forte, não adianta, ele tem que aprender a matemática atrasada que ele não aprendeu. E isso acontece em termos morais também. Se a Terra não tiver nada para nos dar, Deus amorosamente vai nos encaminhar para um orbe em condições de nos ensinar o básico que a gente não quis aprender aqui porque foi teimoso. Então, os estudos da Casa Espírita, elas precisam se voltar. Claro, apresenta a parte. Aí vem aquela questão, tá ou não tá a favor de Kardec? Esses pontos aí que deveriam ser questionados. E não a questão das cidades espirituais. Tá? Então, a gente é de nome. A gente apresenta o que a obra tem de sólido em termos de conteúdo, com o objetivo de uma reflexão para mim. Onde que será que o outro vai? Meu vizinho vai para aquilo. Como será que é lá? Será que ele vai quebrar pedra? Não é isso, gente. Nós estamos treinando o quê? Eu quero ver o pessoal se dar mal na cabeça da gente. Então, o ensino da Casa Espírita, principalmente o estudo do Evangelho, ele tem que ser o ensino voltado para nós. Eu aprendo e depois eu reflito em cima do que eu aprendi e em que posição eu estou dentro desse processo de transição da humanidade para o mundo de regeneração. O que eu posso ainda me trabalhar, que eu já sei que consigo, mas estou preguiçosa e não estou trabalhando em termos de valores. Isso que é importante a gente verificar. Colocar na mesa, num grupo de estudo harmônico, as nossas dificuldades. Para a partir dessa reflexão, dessa conversa amparada num conteúdo sólido, tá? Que Evangelho segundo o Espiritismo tem mais sólido, é obra básica. Amparado nisso, a gente refletir que caminhos a gente pode seguir.
2: Muito bem,
3: a Sônia está dizendo que Quirón nem planeta é, né? Não sei se é o nome, se é a estrela, vou verificar depois.
2: Também não sei. Mas vamos seguindo aqui com mais uma pergunta. A Divina separou ali, mas antes da Divina fazer a pergunta, eu te mandei um recadinho aí para você dar os parabéns para mais um aniversariante. E é daqui da cidade.
0: Ai. Meu Deus!
2: É lá na Beth.
0: Ele é Uberabense?
2: Não, Uberabense. Não é de Uberlândia, não? É de Uberlândia, né? Não.
0: E como é que chama? Uberlandense?
2: É, Uberlandense. Não, é o Centro Espírita União e Amor.
0: Então, mas chama
3: De Uberlândia.
2: De Uberlândia.
0: É Uberlândia. Uberlandense, é assim que fala?
2: É.
0: Então vamos lá. Deixa eu dar o meu boa noite.
2: Você sabe onde que é essa casa espírita? É lá na Bete. A Bete Teles.
0: Bete Teles?
2: Não foi ela que mandou, não, mas é lá na casa que ela frequenta. Centro Espírita União e Amor. Lá, você já fez seminário lá.
0: Já?
2: Uhum. Tá fazendo aniversário. É a casa dos meninos também, dos nossos voluntários aqui, ó, os, do credenciamento, Vinícius. Vinícius. E a Letícia, né? Mas dá os parabéns. Vamos lá, 3, 2, 1.
0: Feliz aniversário, Centro Espírita União e Amor de Uberlândia. Feliz aniversário, feliz 69 anos de existência. Que Deus abençoe vocês, que Deus proteja a casa, que Deus promova cada vez mais a união e os resultados felizes dos trabalhos que a gente tem feito. Que Deus proteja cada um de vocês, abençoe a casa, abençoe os destinos de tudo aquilo que é feito por lá. Feliz aniversário para vocês e que outros e mais, muitos outros 69 anos venham pela frente. Parabéns para todos.
2: A Divina vai trazer a pergunta, vai.
1: Uma velha questão. Como implementar o sistemática? Como implementar a sistemática de estudos dentro de uma casa espírita? Como orientar sem melindrar para não se fazer estudos que estão fora da doutrina, principalmente por pessoas que sequer estudaram o básico do Espiritismo?
2: E aí, com vocês?
0: Não sei se você entende direito a pergunta, mas eu acho que a parte final se refere a quem dirige a casa, né?
1: Não me diga as pessoas que. Como implementar um estudo, né? Dentro de uma casa espírita. Como orientar sem melindrar? Quer dizer, ela passar o estudo dela, né? Criar o estudo sem melindrar para aquelas pessoas que não sabem nem o básico do Espiritismo. Seria isso.
0: Esse para é que é o pessoal que está na condução da casa.
1: É.
0: Seria assim. Como implantar um estudo sem melindrar as pessoas que hoje conduzem e que não chegaram a estudar, não tiveram a oportunidade de estudar? Uma coisa muito importante que a gente entenda é que o movimento espírita nem sempre foi desse jeito, gente. Ele vem mudando. Então, não é que eles estivessem errados, é porque a forma de funcionar do movimento era diferente. A gente achava, um pouco mais para trás, que não precisava estudar, que a prática mediúnica era o que a gente tinha de mais interessante para fazer. Então, era a prática mediúnica, a prática da caridade. As duas coisas. Era isso que funcionava. E estudo era em casa. Cada um pegava o livro em casa, deitava numa rede, dava uma lida, pronto. Não tinha palestra, não tinha nada. Nosso modelo de movimento espírita durante muito tempo foi assim. Então, não é que essas pessoas elas sejam contrárias, é porque, na época em que elas eram mais jovens, a forma de se operar dentro de uma instituição espírita estava ligada fundamentalmente à mediúnica e caridade. Daí eu acho que a melhor forma de se fazer isso, para que a gente não tenha problema, é levar a ideia primeiro para a diretoria. Diretoria se reúne, conversar com eles e perguntar: o que você acha da ideia? O que você acha da ideia? Estou pensando nisso. Não é chegar assim, ó, gente, não, mas a gente tem que implantar sim, porque aí a gente está criando um centro espírita dentro do centro espírita. E isso pode ser uma medida muito antipática. Eu sei que o estudo é maravilhoso, mas em nome do estudo a gente não pode perder a harmonia da casa. Eu já vi, nos meus 46 anos de espiritismo, acontecer coisas dessa natureza. A casa não era uma casa que tinha uma boa orientação em termos espíritas, e um grupo de pessoas disse: não, nós vamos implantar um grupo de estudo aqui. A diretoria não gostou, porque era visto como um desafio ao conhecimento dos outros, né? Porque eles iam estudar, iam começar a criticar. E eles faziam isso realmente no grupo. Olha aqui, tá vendo? Não precisa ter roupa branca, não, tá vendo? Seu fulano ensina errado. Usava o grupo de estudo como um instrumento de confrontação. Não demorou muito, a casa rachou, se acabou, se destruiu e nunca mais ficou de pé. Então, a melhor estratégia contra o personalismo, o desvio doutrinário, o desconhecimento, realmente é o estudo, não há dúvida nenhuma. Só que a gente tem que saber implantar. Então, a melhor estratégia é ir na reunião de diretoria, se ela existir, levando essa sugestão. O que vocês acham? O que vocês opinam sobre isso? A gente vai ter essa vantagem. E nunca ser uma confrontação. Evitar ao máximo que eles vejam como se o grupo de estudo fosse uma ameaça para a soberania deles na casa. Porque, cara, eu vou criar dentro da casa, o grupo vai ficar me medindo, me criticando. Não pode deixar isso acontecer. Isso tem que ficar muito claro nos objetivos que o grupo de estudo precisa possuir. Então, a gente faz um trabalho sempre com a aquiescência da diretoria. Não se faz nada sem que a diretoria concorde. Se é uma casa ainda mais simples, que não tem reunião de diretoria, as pessoas vão só tocando e conversando, aí vai ter que conversar com cada um individualmente. O que o senhor acha? Para que a gente consiga ter isso de uma maneira muito pacífica. Se a gente sentir que não existe espaço pacífico para o estudo, a gente aguarda um tempo mais e vai fazendo. Se for o caso, num outro lugar. Tá bom? Porque a gente precisa estudar. E a gente pode, de repente, em casa, criar um grupo de estudo. No futuro, esse grupo de estudo pode até gerar uma nova casa espírita. Mas o ideal é que a gente não entre num processo de confrontação. Agora, se a gente for habilidoso e conseguir estabelecer um vínculo de amizade, fica mais fácil de fazer isso. Se a gente já vem brigando com a diretoria, medindo força com eles, falando pelos corredores, criticando o modo deles serem, e agora vem propor o grupo de estudo, é muito provável que eles tenham. Então, antes de qualquer coisa, cria a ponte da amizade. Desfaz no outro tensões que ele tem, desarma as pessoas com afeto legítimo, participe das atividades que eles fazem, valorize o trabalho que eles têm. Depois você propõe um grupo de estudo. Não entre como se fosse uma força competidora que veio transformar a casa e que vai revolucionar e fazer daquilo um lugar maravilhoso que ele hoje não é. Se tiver essa proposta, é muito provável que a casa se divida. E posso falar para vocês da minha experiência. Eu até hoje, eu nunca vi uma casa que se dividisse, que brigasse e que rachasse e que voltasse a ser forte de novo. Depois que racha, eu não sei o que acontece. Mas ela nunca mais tem a força. Pode voltar todo mundo, a casa nunca mais tem a força que teve. Rachou, já era.
3: É, a Aparecida está colocando, sobre a questão que estão respondendo, são pessoas que não conhecem o espiritismo colocando grupos de estudo sobre, com práticas não espíritas. Eu não sei se eu entendi errado, mas parece ser como implementar estudo para que eles não estudem coisa fora do espiritismo. Gente, todos nós temos o direito de estudar o que quisermos. Se eu quiser estudar numerologia, cristais, poder das cores, eu posso, mas não na casa espírita, porque a casa espírita é espírita, nós estudamos espiritismo. Então, a casa espírita, se ela for harmônica, se a coisa fluir naturalmente, as pessoas se dão bem, a diretoria, com os trabalhadores, com os frequentadores, for harmônico, e se ela for organizada, isso é muito difícil de acontecer. Porque qualquer trabalhador, qualquer pessoa que quiser se voluntarizar para abrir um estudo, se essa pessoa é uma pessoa normal, ela vai respeitar a hierarquia da casa e vai apresentar a sua proposta. Alguns fazem um projetinho até, mas vai lá e bate um papo, conversa e diz: olha, eu estou me disponibilizando, eu estou pensando em abrir um estudo tal, em tal dia, tal horário que está vago, e eu coloco essa proposta e não fico insistindo, espera a diretoria decidir. Isso é um natural numa casa harmônica. Tá? A gente pensa, mas é de Jesus, não tinha que ter, tem que ter organização, tem que ter hierarquia dentro do necessário. O que não pode haver é poder, imposições, mas organização é preciso. Até o movimento cristão, no início, teve que aprender aos trancos e barrancos a se organizar. Paulo de Tarso corria daqui para lá apagando fogueira quando eles se desorganizavam ou quando estavam sendo influenciados por questões que não tinham nada a ver com o cristianismo ou tendo condutas complicadas. Até que ele não deu conta, começou a mandar carta. Né? Então isso é normal, não é burocracia, é dentro do normal, e isso precisa ser respeitado. Então, numa casa harmônica, se alguém delibera abrir um estudo, um determinado dia você abre a porta, oi, eu estou aqui porque a gente decidiu estudar tema tal que não tem nada a ver, sem ofender, sem falar na frente do grupo, alguém responsável pela organização da casa pode ir conversar com aquela pessoa que abriu o grupo. Tentar entender o que está acontecendo e começar a ponderar para aquela pessoa que acha louvável ela querer falar sobre questões, né, fora do espiritismo, mas que ali não seria o ambiente correto. Evidentemente, como ela já falou, gente, não é ofendendo, não é chegando e impondo de uma vez, mas iniciando um diálogo. Porque se, às vezes a pessoa faz de boa fé. Começou a frequentar, ver que o ambiente é amoroso e decide, gente, vamos nos reunir aonde? Não, dia tal tá vago, a gente vai para lá. Então, uma conversa começa a resolver. Eu também, nos meus 40 e poucos anos de espiritismo, já encontrei uma casa em que existia um grupo que estudava num determinado dia da semana e aquele grupo não estudava espiritismo, ele trazia temas de magia, de cabalismo para lá. E eles gostavam de estudar isso. E se baseavam até em mensagens de terceiros, hoje como se fossem os youtubers, sabe? Em questões assim. E o que, que eles esperaram? Eles observaram, deixaram aquele grupo ali naquele dia, não enviaram ninguém para lá, se mantiveram em oração, mas ficavam, o presidente da casa da época disse, eu vou começar a frequentar, e ia para lá, e ficava lá sentando, e ponderando, e ele observou que o grupo foi murchando, até que só tinham três pessoas, e entre as três pessoas não estava mais o que criou o grupo, e ele disse, eu vou assumir. Quando ele disse, eu vou assumir, ele disse, nós vamos estudar o Livro dos Médiuns, já que vocês gostam tanto desse tema. E ele conseguiu, três pessoas ficaram e depois outras entraram. Então existe uma maneira, mas não se pode passar a mão nesse sentido. Né?
0: Eu quero dar uma contribuição aí no seguinte sentido. Como fazer um estudo que seja saudável, implanta o ESD.
3: É. O que já está pronto, feito e criado.
0: Esse
3: e testado.
2: E não precisa,
3: porque a gente quer inventar a roda, né?
2: Não precisa inventar a roda, já inventaram, né?
3: Perfeito.
2: Não vamos ver.
0: Está postulado, está arrumado. É. Quer estudar? Vai para o ESD.
2: E tem muito esporte.
0: O ESD. O ESD é 3 anos. Terminado o ESD, você pode ir para o EAD, que é o estudo aprofundado, ir para o estudo da obra básica direto, estudar Leon Denis, estudar Dona Ivone do Amaral Pereira, estudar André Luiz, estudar os romances de Emmanuel.
2: Zilda Gama.
0: Estudar Zilda Gama, estudar Manuel Filomeno, estudar a Bíblia, estudar o NEP, estudar o Evangelho Rede Vivo, estudar a Joana de Ângeles.
2: Gente, tem muita coisa pra gente estudar, hein?
0: Estudar a mediunidade, que é quando o grupo se torna um grupo mediúnico. Esse é o esquema que o movimento espiritual hoje tem. Faz o ERD, depois o grupo define. Qual é o seu papel? Ah, o meu papel é Joana de Anjos. Pega o ERD e vai para Joana. Não, queremos a mediunidade. Não, nós queremos André Luiz. Vai para André Luiz. Terminado o ERJ, a gente tem uma série de outras alternativas de estudo, tá bom?
3: Nós não estamos falando aqui, rapidinho, que essas ciências não têm valor. Gente, pelo amor de Deus. É como, dando um exemplo, tá? É como se eu pegasse a Casa Espírita e pensasse, pô, é legal nós aprendermos inglês. Então, eu vou abrir um curso de inglês na Casa Espírita porque é legal? Não. Não vou fazer isso, porque não tem nada a ver com a Casa Espírita. Então, é legal eu aprender aquela ciência, aquela medicina chinesa, que é maravilhosa, mas não vou dar curso lá dentro da Casa Espírita, né? A acupuntura, Deus me livre, a acupuntura já me curou uma vez, mas não é por isso que eu vou dizer que eu vou dar aula de acupuntura dentro da Casa Espírita. É isso, é o bom senso. Lá dentro é espiritismo.
0: E mais uma sugestão. Se você gosta tanto disso, funda uma instituição chamada Centro de Estudos Holísticos e vá ser feliz, pelo amor de Deus, porque existem inúmeras formas de nós alcançarmos a espiritualidade. O espiritismo não é o único caminho. Ele é um caminho interessante pela universalidade dos ensinos, que dá robustez para as crenças. Mas tem, o que mais tem aí são alternativas de crenças, de doutrinas, de estudos muito interessantes e que podem, de repente, estar mais alinhados com os nossos interesses.
2: Muito bem, vamos fazer a nossa prece, aproveitar que está todo mundo já com a mente elevada. Faz para nós, Jorge.
0: Vamos orar. Vamos orar. Querido Senhor da vida, estende por misericórdia o teu amor sobre o nosso planeta. Leva, Senhor, as tuas equipes socorristas para os lugares da terra, onde as criaturas hoje clamam pela tua presença. Que o teu amor, Senhor, através dos espíritos que atuam em teu nome, possam promover o socorro das entidades que desencarnam, seja de forma coletiva do nosso orbe, seja como aquelas outras, que individualmente, mas em número numeroso, em quantidades tão expressivas, estão desencarnando da Terra. Que os espíritos que fazem a proteção espiritual do nosso planeta possam envolver essas entidades neste nosso período de transição planetária, para que as instituições do mundo espiritual, voltadas para o acolhimento primeiro daqueles que retornam, recebam os nossos fluidos, a fim de que essas entidades possam ser mais prontamente atendidas, acolhidas e se refaçam da nova realidade em que se encontram. Envolve, Senhor, os que partem pelos desastres, mas os que partem também vítimas da violência humana, da nossa bestialidade, da nossa agressividade, da nossa difícil capacidade de entender a necessidade da paz para que sejamos felizes. Derrama as tuas bênçãos sobre aqueles que partem do planeta por uma infeliz decisão de acharem que não existe nada depois da morte. Acolhe nos teus braços, Senhor, aqueles que, infelizmente, partiram pela porta enganosa do suicídio e que necessitarão de muito amor para que consigam se reencontrar com a vida e amanhã reiniciarem seu processo de transformação, libertando-se das dificuldades que trazem. Que as tuas bênçãos, Senhor, se estendam sobre a humanidade que fica

0: Que nesta noite esses espíritos que possuem essa responsabilidade possam ser conduzidos ao mundo espiritual e serem relembrados das responsabilidades que lhes pesam sobre os ombros, em virtude de que as suas decisões podem alterar o destino de milhões e até bilhões de pessoas. Misericórdia para essas criaturas, que sustentam sobre os seus ombros carga tão pesada e muitas vezes desaparelhados espiritualmente. Que o teu amor nos proteja, Senhor, de nós próprios, para que nós não percamos a certeza de que tu te encontras no leme de todas as nossas histórias. Que nós rumamos para a felicidade, que por sermos almas imortais, nada poderá nos destruir, mas que já podemos agora iniciar a construção do mundo novo. Dá-nos, Senhor, essa força de atravessarmos a borrasca que o planeta hoje apresenta, sem perdermos a certeza da luz safirina que tu representas no céu eterno das nossas vidas. Ó Senhor, protege a nossa fé, fortalece o nosso desejo de serviço e engrandece nas nossas almas a convicção crescente de que nunca estamos sozinhos, de que o aparente caos que vivemos faz parte do processo de limpeza do planeta, de transformação, da colheita do joio e do trigo, da loucura que nós já sabíamos no sermão profético e dos múltiplos avisos espalhados em tantas páginas da mensagem espírita. Fortalece-nos nesse momento, Senhor, e dá paz aos nossos corações tão aflitos com tantas dores e tão frágeis na nossa fé. Fica conosco, Senhor, e nos ajuda a atravessarmos esse momento nos teus braços e sob as tuas bênçãos de luz.
1: Muito bem, de volta, agradecendo mais uma vez ao alto por todo o amparo, por toda a sustentação divina. Seu boa noite.
2: Boa noite, Sâmia. Boa noite, Jorge. Boa noite a todos os nossos queridos irmãos, né, que acompanharam esse momento, que vão acompanhar. Que Jesus possa nos envolver e que a gente possa ter uma excelente semana.
1: Sâmia, sua boa noite. Seu microfone, Sâmia.
3: Boa noite a todos, que possamos ter uma semana de muita paz e possamos nos encontrar novamente na próxima segunda-feira.
1: Muito bem, Jorge.
0: Quero dar uma boa noite para todos que estão aqui e uma boa noite especial para a blusa da Samia, que eu achei linda, né? Muito bonita essa blusa. E desejar a todos uma semana maravilhosa. E semana que vem, se Deus permitir, eu já estarei em casa, graças a Deus. Eu estarei de volta.
1: É de
0: Graças a
1: Vitória da Conquista para Curitiba. Graças a Deus. Gente, fica com Deus então. Até mais. A gente vai se falando aí. Muita paz para todo mundo. Vamos que vamos, hein? Quero todo mundo no céu. Vamos para lá, vamos para o céu. Tchau, gente.
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1: 23 horas e 39 minutos.
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4: Digníssimos membros que constituem a mesa diretora, digníssimas autoridades presentes e representadas, excelentíssimas senhoras, excelentíssimos senhores, queridas irmãs, queridos irmãos espíritas, jovens, nossos votos cordiais de muita paz. O Mahatma Mohandas Karamchand Gandhi escreveu com autoridade: ser o único homem a alcançar o mais elevado grau de amor, isto será suficiente para neutralizar o ódio de milhões. Ele próprio conseguiu alcançar esse elevadíssimo patamar do amor, libertando aproximadamente 800 milhões de indianos e de paquistaneses do tacão do Império Britânico, oportunamente. Para que nós possamos entender a grandeza da proposta de Mohandas Gandhi, antes dele, há 2000 anos quase, o incomparável amor não amado ofereceu-se em testemunho para que a humanidade de todos os tempos porvindouros pudesse caminhar em liberdade, experimentar a verdadeira plenitude e usufruir da felicidade. O Dr. Adolfo Bezerra de Menezes Cavalcante, nosso homenageado, é também o exemplo deste amor a que se referia Mohandas Gandhi. Mas para podermos penetrar na envergadura moral deste homem incomum, merece que relatemos alguns fatos da sua vida espiritual. Na memorável noite de 11 de abril do ano de 2000, o mundo espiritual em festa celebrava o primeiro centenário de desencarnação do apóstolo brasileiro que havia largado os horizontes da doutrina espírita pela pátria do Evangelho, ensejando uma visão mais perfeita dessa ciência, dessa filosofia, que tem por base a ação da caridade na sua proposta ético-moral religiosa. A solenidade deveria ter lugar na atmosfera da cidade do Rio de Janeiro, onde ele mourejara por largos anos, atendendo aos vários ministérios a que se afeiçoara. As entidades venerandas que administram o destino da pátria brasileira haviam programado homenagear o insigne trabalhador pelos 100 anos ininterrúbidos de ação caridosa e iluminativa. Por isso mesmo, na esfera espiritual, em um admirável anfiteatro recordando as construções gregas, reuniam-se aproximadamente 5.000 convidados, entre desencarnados e encarnados especialmente invitados para esse momento de alta relevância. O cimbório celeste salpicado de estrelas dava a visão sublime desse mundo de transcendência de onde viemos e para onde retornamos. A assembleia emocionada aguardava o momento em que deveria dar entrada o apóstolo, cuja vida é o Evangelho de Feitos. Às 23 horas e 30 minutos aproximadamente, um coral de vozes ergue-se e a música de Johann Sebastian Bach, Jesus, Alegria dos Homens, é apresentada por mais de 200 vozes infantis. O público levanta-se e pela entrada central é trazido até a ampla mesa diretora das atividades, o venerável trabalhador de Jesus, acolhido pelas duas esposas, alguns dos filhos e alguns daqueles apóstolos que, no seu tempo, exemplificaram a pulcritude da doutrina espírita. A emoção pulsava em todas as almas quando o mestre de cerimônias convidou o doutor Bezerra para sentar-se à mesa diretora, na qual já se encontravam alguns veneráveis trabalhadores espirituais da pátria brasileira. Após ser proferida uma prece rica de unção pelo homenageado, o espírito Cosme Marinho, apóstolo do espiritismo na Argentina, proferiu uma exoração agradecendo a Bezerra de Menezes as atividades que vem desenvolvendo na América Hispânica. Fazia 50 anos, em noite equivalente, quando ele fora convidado para eleger um lugar de mais beleza do que a terra para laborar em nome de Jesus e declinar da honra, havendo recebido da Mãe Santíssima o aval para continuar no Vale de Lágrimas e não ter direito a sorrir enquanto a alma brasileira verdesse dores. A partir daquela data, a Mãe de Jesus alargara as suas possibilidades de serviço, permitindo que a América de língua hispânica passasse a receber o apoio da sua nobreza e a contribuição valiosa de implantação do Evangelho nos diferentes países latinos, base essencial da conduta espírita. Referia-se Cosme Marinho que o Evangelho é a luz da vida e, traduzido pela palavra luminífera da doutrina espírita, é o pão de sustento nas almas. Emocionado até as lágrimas, agradecia a doutor Bezerra de Menezes pela colaboração que vem dando, não apenas na América do Sul, mas também no Caribe, na América do Norte, em Espanha, onde a sua presença tem sido evocada, e o seu amor tem sido distribuído em larga messe. Ao terminar, o mestre de cerimônia convida Ivon Costa, insigne espiritista brasileiro, que nas décadas passadas, antes da metade do século XX, apresentou o pensamento espírita na França e o distribuiu pelo solo pátrio em catadupas de luz, na condição de vexilário da verdade. Ivon Costa cantava a excelência da montanha, do sermão abençoado de Jesus, e fazia um paralelo com a vida do homenageado, que era pobre de espírito, era puro de coração, era humilde, sofreu perseguição em nome da justiça e da verdade, e em momento algum permitiu-se deixar tomar, ou mesmo recear pelas injunções penosas da existência material. Falava Ivon Costa em nome da brasilidade espírita, de todos aqueles que haviam sido beneficiados, não somente pelo verbo do benfeitor, mas também pelo socorro material, moral e espiritual dispensado através da equipe que com ele trabalha para atender as necessidades múltiplas da pátria do Cruzeiro do Sul. As emoções chegavam ao momento de grande sentimento. Quando terminada a sua peroração, ele vai sucedido por Gabriel Delarme, o emérito discípulo de Allan Kardec, que aos 12 anos de idade recebeu uma mensagem para o codificador em Paris, sob a orientação do seu genitor, aquele mesmo que atendera o mestre da doutrina espírita, quando ele tombara fulminado pela problemática que o arrebatou do carreiro material. Gabriel Delarme, que havia largado os horizontes do espírito trazendo as demonstrações científicas, falava em nome da comunidade espírita internacional, em nome do Conselho Espírita Internacional, agradecendo a Dr. Bezerra de Menezes pela sua colaboração nos diferentes países onde brasileiros instalaram o estudo do Evangelho no Lar, e rogaram-lhe a proteção da Suécia, Austrália, da Alemanha, a Nova Zelândia, dos países eslavos, aqueles da Latinidade, asseverava Gabriel Delarme, que o amor dos brasileiros espíritas pelo trabalhador de Jesus havia de tal forma impregnado a própria alma, que nos diferentes países onde se encontram, ao erguerem o sublime altar da solidariedade, pedem a Dr. Bezerra a interferência para que a doutrina se expanda, o que vem sendo conseguido. E ele, Gabriel Delarme, havia sido convidado para interpretar o pensamento de gratidão de todas essas nações que ali se faziam representar para falar de reconhecimento de amor. Ao terminar a sua monumental palestra, o auditório levanta-se quando Celina, a mensageira de Jesus, repetindo a experiência de há 50 anos, vem dizer-lhe que a rainha dos anjos, a mãe santíssima da humanidade, oferecia Bezerra de Menezes à terra para que ele pudesse semear a luz do Evangelho nesses dias tormentosos que abriam o terceiro milênio. A emoção chegava à culminância quando ele se levanta e, dominado pelas lágrimas, diz: mas eu não mereço. Eu sou apenas um mau servidor que se desincumbiu da tarefa que lhe foi confiada, sem haver acrescido nada além daquilo que lhe foi imposto. Nesse momento, quando ele silenciou, as vozes infantis entoaram Aleluia de Handel, da peça inolvidável do Messias. Pétalas de rosas luminosas e perfumadas caíam sobre a imensa assembleia, que, dominada de emoção especial, absorvia os fluidos que elas exalavam, enquanto que, tocando nas criaturas ali em espírito, penetravam-lhes as entranhas para se transformarem em força e valor, a fim de enfrentarem as vicissitudes do porvir, jornadeando pelos ásperos caminhos da evolução. Bezerra de Menezes estava liberado em tempo e espaço para servir como verdadeiro apóstolo de Jesus dos tempos novos. Mas quem é esse notável trabalhador? Adolfo Bezerra de Menezes Cavalcante. A síntese apresentada já não o disse. No entanto, podemos e devemos explicar alguns detalhes da sua existência luminífera. Quando mergulhou na indumentária carnal, no recuado dia 29 de agosto de 1831, na fazenda Santa Bárbara, próximo ao Riacho das Pedras, em Riacho do Sangue, hoje Jaguaretama, apagando a sua luminescência para desenvolver as atividades do Cristo redivivo entre a gente sofrida e assinalada pelas necessidades da evolução da amada terra de Iracema, o inolvidável Ceará, portador de uma inteligência incomum. Ele vai realizar os seus estudos e tem na alma o anseio de estudar medicina para curar. Preparado que fora nas esferas espirituais, ele traz a saga dos heróis, a bandeira dos mártires e a glória dos apóstolos. Começa as suas atividades escolares, e mesmo quando a sua família transfere-se para Martins, no estado do Rio Grande do Norte, para diminuir a senha da perseguição política de que seu pai era vítima, o menino Adolfo revela e prossegue apresentando as características do homem de bem. Mais tarde, aos 19 anos, ele despede-se da família e viaja na direção da corte, onde deveria estudar medicina para atender aos objetivos do seu coração e aos anseios da sua mente privilegiada. As lutas eram aspérrimas. A família, que não lhe podia sustentar os anseios, sequer lhe ofereceu recursos para os primeiros dias na grande cidade do Rio de Janeiro, para poder atender às necessidades imediatas. E o curso, ele fez-se professor, pois que já tinha experiência de lecionar latim desde os 15 anos de idade. E vai realizando o seu ministério, experimentando provações, porque os espíritos de escola são forjados na dificuldade, são experimentados na luta, e provam os imensos desafios para lograr o êxito dos empreendimentos futuros. Mas certo dia, em que as necessidades eram talvez superlativas, confiando em Deus porque era católico, havia recebido do lar a disciplina da religião, a crença em Deus, na imortalidade da alma e nos dogmas que professava. Ele recebe a visita de alguém que vem propor-lhe um período de aulas. Necessitava de preparar-se no programa especial e contrata com o homem sonhador ainda jovem a remuneração correspondente. Mas esse homem é de natureza especial, e diante do preço que é apresentado pelo futuro mestre, ele resolve pagar todas as aulas antecipadamente. Doutor Bezerra, com a sua pudicícia, escusa-se, mas ele insiste. E em face das necessidades que o aprisionavam na própria dor, ele aquece, e com notas expressivas o futuro aluno deixa-lhe substancial importância que vai atender a sua despensa vazia e proporcionar os primeiros pagamentos e as dívidas que se acumulavam. Mas no dia seguinte não veio, nem depois, nem jamais, constituindo o verdadeiro enigma na vida desse apóstolo, cuja intervenção da divindade far-se-á repetidas vezes de maneira enriquecedora, discreta e sublime. Doutora-se, consegue exercer o ministério médico, adota a homeopatia, faz concurso para ser médico do exército, mas durante a universidade, como era natural, a convivência com os colegas que se diziam ateus naturalmente conseguiu essa convivência impregnar-lhe a alma de cepticismo. A severidade dogmática e teológica da sua doutrina não lhe permitia pensar, e era naturalmente constrangedor considerar-se cada imposição teológica e cada dogma que primava pelo absurdo. Ele divorciou-se da religião, mas manteve o seu contato com Deus, com a imortalidade da alma. Nesse ínterim, encontra uma alma de escol, Maria Cândida de Lacerda, com quem se consorcia no dia 5 de novembro de 1858, na ânsia de construir uma família, o que consegue, apoiada na certeza do amor de Deus, porque também muito católica o era, a venerável esposa do futuro mestre. Mas a dor que a todos os espreita desenhava para o apóstolo os testemunhos seus quais o cristão não atinge a ressurreição gloriosa, porquanto as legítimas condecorações do cristão são as cicatrizes das feridas que ele ostenta na alma. E Bezerra, para atender a instância da esposa e a solicitação dos amigos da freguesia do bairro de São Cristóvão, resolve optar pela política. A política dar-lhe os recursos para atender os necessitados, para socorrer os miseráveis das favelas e dos morros do Rio de Janeiro, que lhe procurava o socorro diariamente. E ele, naquele 1860, candidatando-se à vereança pela ilustríssima Câmara Municipal da Corte, é eleito vereador. Inicia-se na arte da ciência da política, que, segundo Aristóteles, o notável discípulo de Platão, é das mais graves, porque, para sentar-se nos ideais da liberdade humana, deve pugnar pelos direitos da democracia. Bezerra de Menezes revela-se um notável político probo, generoso, enérgico e bom, quando vai surpreendido pela desencarnação da esposa. A morte sorrateira e algo cruel arrebata-lhe a companheira dedicada, deixando dois filhos varões, um de 3 e o outro de 1 ano. Ele escreverá mais tarde: somente o pensar na morte de um ser querido levava-me quase à blasfêmia mental, ao desespero, porque eu não podia entender a razão pela qual Deus nos roubaria a presença dos seres queridos. Mas era necessário que o fogo do sofrimento depurasse os metais da sua alma, para que ele pudesse enfrentar os pélagos vorazes que o futuro apresentaria a esse nauta conquistador do infinito. Posteriormente, ele consorcia-se com a irmã por parte de mãe da sua falecida esposa, Cândida Augusta de Lacerda. Essa moça será a companheira ideal, que lhe dará 7 filhos, tornando seu lar encantador e risonho. Pai excelente que sempre foi, esposo devotado e fiel. E ele vai desenhando a sua vida política com os altos e baixos compreensíveis da carreira dessa doutrina naqueles já recuados dias do Império. Foi eleito deputado e conseguiu ser presidente da Câmara Municipal da Corte do Rio de Janeiro. As lutas são as mais terríveis, porque ele é liberal, faz parte do Partido Liberal e ergue a bandeira do abolicionismo. O homem não tem o direito de escravizar outro homem. Ninguém pode colocar a sua adaga de sujeição sobre o seu próximo. Será o pioneiro das leis trabalhistas do futuro, em favor das pessoas que irão trabalhar na intimidade doméstica. Graças ao eminente deputado federal Freitas Nobre, desencarnado, podemos ler fragmentos dos discursos do Dr. Bezerra de Menezes na Igreja Câmara Municipal, como na Câmara dos Deputados. A sua palavra firme, a sua decisão incorruptível, trabalhe em favor dos necessitados e mesmo combatido, caluniado, perseguido pelos interesses mesquinhos daqueles que se utilizam das funções para apresentar a miséria íntima de que são portadores, ele mantém-se incorruptível. Não revida mal por mal, nem se justifica, porque ele traz no coração a certeza de Deus, exatamente no instante quando a imprensa do Rio de Janeiro começa a noticiar determinadas mensagens a respeito de uma doutrina nova. É desse ínterim que ele recebe de um amigo como presente uma Bíblia. Ele tem na mão aquela coletânea de livros do Velho e no Novo Testamento. Embora houvesse sido católico por vários anos, nunca havia lido a história da tradição judaico-cristã. Ele adorava ler e escrever. E morando no bairro da Tijuca, a 1 hora de bonde do seu consultório no coração da cidade, ele começa a ler as anotações bíblicas e deslumbra-se, nem sempre concordando com todas elas. Perde a hora, avança para casa, mergulha naquela leitura complexa, histórica, legislativa, sociológica, reveladora pela boca dos profetas, mística, religiosa. Detei o coração agora no arisado de júbilos pelas informações que recebe a mente tocada pela inspiração do alto. Volta a ler várias vezes aquele exemplar que lhe fora dado por um amigo muito querido. É nesse momento que ele recebe de um outro querido amigo, o doutor Joaquim Carlos Travassos, que acabara de traduzir o Livro dos Espíritos de Allan Kardec, o exemplar, para que ele tivesse ideia da grande revolução que se operava na Terra. E doutor Bezerra Pudico, apesar de não acreditar mais nos dogmas ancestrais, olha aquele livro e tem receio, porque parece temer o sublime contágio do conteúdo da obra. Mas ele reflexionará, mal algum me fará. E sentando-se no bonde que eu levo a casa, ele vai lendo e deslumbrando-se com a lógica de bronze do codificador. Onde lerá isso? Afinal, ali não lhe trazia qualquer novidade. Ele estava acostumado àquelas ideias, era exatamente isso. Jamais havia lido um livro espírita, entretanto. Essa filosofia em comum estava no seu mundo íntimo, porque natural ele trouxera da pátria, onde certamente convivera com o egrégio codificador. E nos dias que se seguem, ele conclui a obra, agradece a Travassos, mas depois da teoria necessitava da evidência dos fatos. Era uma tarde ensolarada do Rio de Janeiro, quando ele estava na varanda da casa, optou em não ir à Câmara dos Deputados naquele momento. Estava lendo o livro e caminhando quando o vizinho, um amigo, Alfredo Pinheiro, perguntou-lhe: então, doutor Bezerra, eu gosto de falar com o senhor sobre o Espiritismo. Qual é a experiência nova? Como está indo a sua saúde? Fechou o livro e deu o seu depoimento. Estou muito bem. Aquele mal-estar passou. As dores desapareceram. Eu sinto apenas algumas sequelas. Uma estranha sensação nas pernas, como de alguém que caminhou muito. E um ligeiro mal-estar na área dos rins. Mas estou muito bem. À noite, chega o seu primo, que invariavelmente trazia os medicamentos homeopáticos gratuitos, mandados por João Gonçalves do Nascimento. Então, traz agora uma folha de papel, na qual está escrito: ainda não está bom, meu amigo. Na sua condição de médico, você sabe que esses sintomas denunciam a presença da enfermidade. Não deixe de tomar os medicamentos, porque a sua vida é muito importante. Bezerra vai dominado pelo espanto. Pergunta ao primo a que horas havia sido dada aquela orientação. E chama o senhor Pinheiro. Apresenta o documento. Aquele papel foi escrito no mesmo instante em que ele, na sua residência, a uma hora de distância do médium, dava o resultado da sua diagnose, como se encontrava, demonstrando de maneira irretorquível que o espírito mentor do médium acompanhava-o e advertia-o naquela aparente recuperação para que ele não abandonasse a terapêutica. Isso abalou profundamente, mas em particular quando a sua segunda esposa estava com o diagnóstico de tísica, a peste branca, a tuberculose que ceifava muitas vidas, havia chegado ao seu lar. E ele resolveu também encaminhar o nome da esposa ao emérito médium, que ele mandou por escrito a seguinte nota: ela não tem a tísica. O problema que a aflige é de natureza uterina. Quando os médicos souberem no futuro as relações existentes na mulher entre o útero, o coração e o pulmão esquerdo, dá-se-ão conta de que muitas enfermidades poderão ser facilmente esclarecidas. E depois de recomendar a medicação homeopática, ela recuperou-se completamente. Estava demonstrada a presença do mundo espiritual. Aquilo que ele havia bebido nos livros espíritas era verdade. Estava agora tomado de emoção para a grande Lissa. E isso ocorre quando a dor volta a apunhalar-lhe a alma. Certo dia, já no passado, ele chega à casa cansado, com as pernas inchadas, e depois de banhar-se, preparar-se para a refeição, ele vem tomar conhecimento que a sua menina, Nhanhã, está com febre, está passando mal. A querida filha, nesse momento alguém bate à porta. Ele vai atender, é uma mãe aflita com lágrimas. Eu lhe peço em nome de Jesus, a minha filhinha está morrendo. Está com febre, doutor Bezerra. Falta-me o pão, o leio e o medicamento. E ele olha para a esposa, que desmesuradamente abre os olhos, a suplicar-lhe que não vá, porque a sua própria filha está também doente, não tem diagnóstico. Doutor Bezerra reflexiona e diz a Cândida Augusta: Jesus tomará conta dela. Eu irei visitar a outra filha. Sobe, desce, morro. Chega à casa modesta, atende a menina enferma, receita, e deixa uma importância para que a genitora compre os medicamentos e algum alimento. E quando sai, a mulher agradecida diz-lhe: Deus lhe pague, doutor Bezerra, que Jesus cure também a sua filha. Ele lembra-se da filha querida. Chega a casa. Silêncio mortal. Algo assalta. Terá ela quedado pior? Terá ela ficado mais gravemente enferma ou mesmo morrido? E corre na direção da alcova. A esposa dorme. A filhinha ao lado, sem febre, dorme tranquilamente. E ele se ajoelha em espírito para agradecer à Mãe Santíssima e ao sublime terapeuta da humanidade, Jesus, pela graça que lhe foi concedida. Bezerra de Menezes prossegue. E agora, na sua condição de espírita, militante, porque no dia 16 de agosto, ele irá na Guarda Velha proferir o seu ato de fé, proclamar a sua consciência espírita naquele recuado 1886. 2.000 pessoas repletam o imenso salão, e ele faz uma defesa de fé comovedora. A teologia católica não atendeu às minhas necessidades. A teodiceia espírita fala-me de um Deus justo, nobre e bom. As pessoas comovem-se. E quando ele termina e o aplauso irrompe voluptuoso, ele tem lágrimas de gratidão a Deus. Era agora espírita militante. Ele, que tanto gostava de escrever, vai para a coluna de O País, um dos maiores jornais da época, com o pseudônimo de Max, para defender a doutrina espírita dos seus aguerridos adversários gratuitos. Agora, ele é presidente da Federação Espírita Brasileira, 1889. E um dia desce a escadaria e olha a porta de entrada, um homem de 45 anos aproximadamente, o semblante marcado pelo sofrimento, os cabelos desgrenhados, a roupa suja, a face pálida. E ele percebe que aquele é um dos filhos do Calvário que vem à sua busca. O homem saúda-o e diz-lhe que deseja falar-lhe. Ele o leva a um canto e o homem lhe diz: tenho fome, estou febril, a minha família está doente, eu necessito de ajuda, doutor Bezerra, não tenho emprego. O apóstolo tem lágrimas nos olhos verdes, procura algo nos bolsos, não tem nada, apenas a passagem de bonde. Olha a mão, já não tinha o anel de grau. Ele houvera dado fazia dias a um outro, que necessitava de sepultar a esposa e não tinha como. E tudo quanto ele tinha, ele deu. Leve-o, compre o caixão, e aquilo que sobrar por acaso, converta em alimentos e paz. Então olhou para o homem e lembrou-se por certo de uma cena inesquecível dos dias apostólicos, quando Pedro e João, em Jerusalém, dirigem-se ao templo de Salomão. O necessitado estende-lhes a mão e grita: uma esmola em nome de Jeová. Os dois dizem: não temos prata nem ouro para te dar, mas o que temos, damos-te. Levanta-te e anda. E o paralítico ergueu-se e caminhou. E a partir dali, por onde iam os apóstolos de Jesus, as pessoas colocavam os seus enfermos para que a sombra deles, caindo sobre as suas deficiências, recuperasse-os. Doutor Bezerra, por certo, lembrou-se e perguntou ao homem: tu crês em Maria, a mãe da humanidade? Oh, doutor Bezerra, eu creio. Tu crês que ela pode tudo? Creio, doutor Bezerra. Então deixa-me abraçar-te, em nome de Maria Santíssima, a quem eu peço que te diminua as dores, e cingiu no abraço, misturando as suas com as lágrimas, o suor do sofredor que ali estava. O homem se vai, e quando ele está no bonde, reflexiona: será que eu dei tudo? O que mais que eu poderia dar? Na semana seguinte, numa terça-feira, 8 dias após, ele termina a atividade da veneranda casa de Ismael, e quando desce a escada, encontra o homem com outro semblante. E o homem lhe pergunta: lembra-se de mim, doutor Bezerra? Sim. Eu fui aquele a quem o Senhor abraçou e pediu-me que, chegando em casa, fizesse o mesmo com a minha família. Eu fiz. E quero dizer ao Senhor que a água que eu bebi parecia ter o sabor de um medicamento. Todos ficamos curados. Dormimos aquela noite nutridos pela água. E no dia seguinte eu tive uma ideia. Recorri a uma pessoa, contei o meu problema. A pessoa deu-me um emprego. E agora, honrado e trabalhando, eu posso tentar os meus. Que Maria Santíssima o abençoe. Doutor Bezerra tem lágrimas nos olhos. 50 anos depois, mais ou menos, dessa ocorrência, uma mulher portadora de tuberculose vai a Pedro Leopoldo e pede ao apóstolo da mediunidade, Chico Xavier, para que recorra ao espírito Bezerra de Menezes, pedindo-lhe um remédio para ter atenuadas as suas dores. O médium promete-lhe fazê-lo na reunião da noite e solicita-lhe a presença. Ao terminar as atividades de intercâmbio, ele dá-lhe uma folha de papel de jornal, na qual está anotado o nome de um medicamento para o seu mal. A mulher toma e diz: ai, Chico, pobre de mim, como comprar esse remédio, se eu sequer tenho dinheiro para comprar o pão? E doutor Bezerra, que presenciava aquele diálogo, diz: ao venerando médium, pede-lhe para que corte o papel em 30 pedacinhos e cada dia sorva-o com um pouco de água, pedindo a proteção de Maria Santíssima, e o resultado será o mesmo. Chico transmitiu à mulher a mensagem recebida e mais tarde constatou que as energias de que estavam impregnadas a folha, a presença amorável do benfeitor, haviam recuperado a paciente, que no futuro ficou radicalmente curada. Repetia-se agora através do mundo espiritual aquilo que havia acontecido com ele quando estava mergulhado na indumentária carnal. Esse apóstolo do bem tem uma vida assinalada pelas mais belas páginas da solidariedade, da caridade, do amor. Contar-me-ia um dia, Chico Xavier, para que eu tivesse a dimensão da sua grandeza, nas reuniões em Pedro Leopoldo, às quais acorriam centenas de pessoas de diferentes cidades e de alguns países latino-americanos. Havia aquela bulha, os desesperados espirituais, os afligidos, e de repente alguém dizia: está chegando Emmanuel. E o silêncio fazia-se, para que o mentor do médium, em adentrando-se na escola, hospital, na oficina de bênçãos, recebesse toda a homenagem à sua vida disciplinada. E logo depois alguém dizia: está chegando o doutor Bezerra. Era uma loucura. Saiu correndo: doutor Bezerra, tem um filho doente, doutor Bezerra, doutor Bezerra. E ele: calma, calma, calma. Até chegar à mesa dos trabalhos, atravessando a sala, demorava um largo período que Emmanuel conseguia vencer em poucos segundos. Mas o grande apóstolo tem a sua tarefa agora em fase de conclusão. E a Nazarca toma-lhe do organismo, as pernas ficam inchadas, ele também, uma hemiplegia detém-no no leito por 4 meses. Não fala, não se move, é ajudado nos movimentos por mãos amigas, escasseia o alimento na dispensa, que oportunamente foi repletada por pessoa desconhecida. Mas a fila dos que o vão visitar, cada um traz uma côdea de amor, uma moeda que deixa alguém sobre o travesseiro, uma cédula para que a família não padecesse em junção das necessidades além da pobreza dignificada. Ele tem lágrimas, agradece com sorrisos, deixa-se conduzir pela terapia mediúnica, recebe passes, e no dia 11 de abril de 1900, mais ou menos às 10:30 da manhã, ele percebe que vai morrer. Por sinais pedem que o ergam, e profere uma prece: à Senhora Mãe de Jesus, eu não vos peço, Senhora, que me atenueis as dores, mas que veleis pelos vossos filhos, e que me ofereçais os recursos próprios para uma desencarnação tranquila. As palavras, com muita dificuldade, saem dos lábios, quase ininteligíveis, mas um coro de vozes aguarda o herói depois da batalha. Ele desencarna e vai levado de imediato para as esferas superiores. Carinhosamente recebido, ele desperta naquela mesma noite de 11 de abril. Celina está ao seu lado, a mensageira de Maria, a quem ele amava, e quem se apresentava como uma jovem de 16 para 17 anos, irisada de luzes, Seja bem-vindo de retorno ao grande lar. Celina, minha filha, a esposa, a primeira, ali está emocionada. Os quatro filhos que desencarnaram. E ele ouve vozes. Ele escuta cânticos. E pergunta: Celina, minha filha, o que é isto? Venha, doutor Bezerra. Ergue-o do leito. Ele cambaleia numa atmosfera diferente. Equilibra-se. E ela o conduz até a sacada da janela, que dá para uma praça imensa de jardins de rosas. Milhares de espíritos ali estão, entoando o hino de louvor e de gratidão a Deus, por Dr. Bezerra de Menezes, que acaba de chegar à pátria. Quem são? Por que estão assim? Dr. Bezerra, são as mães cujos filhos o Senhor socorreu na terra. São os cônjuges a quem o Senhor atendeu o apelo, auxiliando aqueles parceiros que ficaram. São todos os beneficiários do seu inefável amor. A multidão então canta o hino de exaltação, de gratidão e de alegria pela vitória do apóstolo, enquanto uma mão luminosa escreve naquele céu salpicado de estrelas: Ave Cristo. Os que vão viver a vida eterna homenageiam-te e saúdam-te. No dia seguinte, 12 de abril, na sede da Federação Espírita Brasileira, quando se celebrava a última ceia do Senhor, o médium Frederico Pereira da Silva Júnior, o admirável médium de Ismael, entra em transe e Bezerra de Menezes vem agradecer aos seus irmãos de jornada e pedir à Senhora dos Anjos para que os abençoe, para que lhes dê forças nos combates reídos da própria evolução. Doutor Bezerra de Menezes, o homem amor, contou-me Chico Xavier que certo dia ele lhe houvera dado uma frase para meditar. Quando a caridade é muito discutida, o socorro chega tarde. A caridade tem que ser espontânea, imediata. E ilustrando a sua tese, referiu-se a duas damas russas que foram ao espetáculo do Teatro Bolshoi e se comoveram com uma peça que era apresentada. Nevava. Quando saíram e se acercavam da carruagem, viram do lado de fora, no mármore, próximo à bilheteria, um homem caído que tiritava de frio. Uma delas, ainda comovida com a obra de Boris Godunov, retirou o casaco de mink e ia colocá-lo, quando a outra lhe disse: não faça isto, é um casaco muito caro, você vai perdê-lo, não servirá de nada se não aquecer. Quando chegarmos em casa, mandaremos agasalhos próprios para este infeliz. Ela deteve o gesto e concordou. Entraram na carruagem, chegaram ao palacete. Foram servir-se de um chá tépido, de algum lanche, e olvidaram-se do miserável na neve. Pela manhã, a generosa que teve o impulso lembrou-se, chamou o lacaio, deu-lhe cobertores, agasalhos e mandou que levasse ao homem que havia morrido naquela madrugada enregelada.

0: a veneranda figura do político e homem de bem, do médico sacerdote e do sacerdote espírita do amor, Dr. Adolfo Bezerra de Menezes Cavalcante. A ele pedimos que ore pelo Brasil, que suplique a Mãe Santíssima de Jesus, que interceda junto a seu filho pela pátria brasileira. Vive a terra o seu momento clímax do processo de transição de mundo de provas e de expiações para mundo de regeneração. Não seja de estranhar a presença da dor, das paixões, dos desequilíbrios de todas as denominações, a volúpia da loucura. Não sejam de estranhar os desequilíbrios graves, a violência, o terrorismo, a guerra, o despudor. Não tenhamos na mente a censura em relação àqueles que delinquem, que nós, aqueles que confiamos em Deus, em qualquer denominação religiosa ou não, que façamos a parte que nos cabe, que cumpramos com o nosso dever, que seja nossa voz que ama e nosso coração que pulsa de carinho e de caridade, que a nossa seja a palavra que liberta da ignorância e não que martelo que mais desgraça o infeliz. Então é que oramos a Dr. Bezerra de Menezes, ele que vela pela pátria brasileira, para que ajude as nossas dignas autoridades a desenovelarem esse desafio e resolverem as problemáticas políticas, sociais, humanas, abrindo espaço para a justiça social da pátria brasileira, para que essa nação banhada pela claridade do Cruzeiro do Sul realize a tarefa para a qual elegeu a Jesus. Coração do mundo, pátria do Evangelho, sem nenhum detrimento às outras nobres nações, ele interferindo logrará diminuir as nossas angústias e fará que os homens e as mulheres de bem, que são incontáveis, tomem as rédeas do país e levem-no ao seu destino, que é o destino glorioso do amor, para exemplo da humanidade cansada de sofrer.
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2: Nós estamos agradecendo você que acompanhou conosco mais esse evento que nós transmitimos para você. E olha só, você já se manifestou, deixou seu recadinho aí no nosso livro de visitas? Se não deixou, por favor, se manifeste. É muito importante nós termos o feedback de vocês, termos o retorno de vocês, porque nós vamos encaminhar para o expositor, para a expositora que trouxe esse tema para nós e também para os organizadores. Esperamos o seu recadinho, esperamos a sua mensagem aqui conosco. E continue ligadinho aqui com a gente, porque a programação da Rádio Fraternidade é 24 horas no ar, com mensagens, música, programas e você aqui conosco. Um grande abraço a todos vocês que estiveram com a gente, que se manifestaram em nosso livro de visitas, o nosso carinho e a nossa gratidão. Que Jesus abençoe e ampare todos vocês.
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1: Meia-noite e 52 minutos.
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3: Fidelidade. Dia desses nos chegou um e-mail, daqueles que as pessoas enviam para seus amigos, e os dizeres nos chamaram a atenção. Dizia o seguinte: a gente pode morar numa casa mais ou menos, numa rua mais ou menos, numa cidade mais ou menos, e até ter um governo mais ou menos. A gente pode dormir numa cama mais ou menos, fazer uma refeição mais ou menos, ter um transporte mais ou menos. A gente pode olhar em volta e sentir que tudo está mais ou menos. O que a gente não pode mesmo nunca, de jeito nenhum, é amar mais ou menos, sonhar mais ou menos, ser amigo mais ou menos, namorar mais ou menos, ter fé mais ou menos e acreditar mais ou menos. Senão, corremos o risco de nos tornar uma pessoa mais ou menos. A tônica da mensagem é interessante, porque nos chama atenção para uma realidade muito comum em nossos dias: a realidade da omissão. No Novo Testamento encontramos esta advertência: oxalá fosses frio ou quente, mas porque és morno, nem frio nem quente, estou para vomitar-te de minha boca. Em outro momento Jesus adverte: seja o teu falar sim, sim, não, não. O convite à firmeza, à fidelidade, à definição é claro, pois é dessa forma que evidenciaremos o nosso caráter. Encontramos na história do cristianismo um exemplo clássico de omissão, que foi Pilatos. Ele sabia que Jesus era inocente. Isso fica claro quando apresenta Jesus ao povo e diz: eu o estou trazendo para fora diante de vós, para que saibais que não encontro nele nenhum crime. No entanto, quando percebeu que seu cargo, seu prestígio diante de César e sua posição estavam em risco, entregou Jesus para ser crucificado. Pilatos não foi fiel nem à sua própria verdade. Encontramos também um exemplo de firmeza e fidelidade no grande apóstolo dos gentios, Paulo de Tarso. Ele defendeu a mensagem do Cristo mesmo sob pedradas, injúrias e a pecha de louco. Perdeu o cargo no Sinédrio, perdeu os amigos, perdeu a herança e o respeito de seu pai. Mas jamais se mostrou morno ou se colocou na cômoda posição de ficar em cima do muro. A proposta desta mensagem é justamente a de que podemos aceitar o mais ou menos nas coisas, mas de forma alguma em nossa maneira de sentir ou de nos posicionar diante da vida. Nossas verdades devem ser defendidas com coragem e fidelidade. Nossa posição deve ser bem definida, embora ficar em cima do muro ou lavar as mãos seja mais confortável. Em vários momentos do nosso dia, estamos sendo convocados a assumir uma posição. Seja numa reunião de trabalho, numa assembleia do condomínio ou numa simples reunião familiar. Infelizmente, é nesses momentos que muitos preferem se omitir para ficar bem com todos, em vez de expor seu ponto de vista com firmeza e ajudar na solução dos problemas. Esse ato de covardia é repugnante, e é por esse motivo que encontramos a expressão evangélica: mas porque és morno, nem frio nem quente, estou para vomitar-te de minha boca. Por essa razão, vale a pena ser fiel em todos os momentos da nossa vida, sem omissão nem negação da verdade. Ser fiel no pouco nos fortalece para ser fiel nas grandes decisões. Assim, a fidelidade é uma virtude que deve ser cultivada em todos os momentos e em todas as situações, com firmeza e determinação. Pense nisso.

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fraternidade. Fraternidade, o mundo te procura, porque és a extensão do bem em todo canto. Alma cariciosa, lenço enxugando o pranto, a fonte luminosa que aplaca a noite escura. O enfermo te busca em agonia, na gota de remédio que a grande dor acalma, a frase reconforto, doce amparo para a alma, que a dor do quase morto sempre anestesia. Atende a mãezinha de seio que secou, onde o rebento nada encontra e reclama. Ser veloz e preciso coração que ama, a atender de pronto a voz de quem chamou. Ser o guia fiel do cego que tateia, no caminho íngreme que a vida oferta, encaminha e conduz na jornada certa, seguindo em frente, luminar candeia. Caminha, fraternidade, o Cristo espera encontrar-te em serviço na extinção da fome. Transforma o inverno em linda primavera, construindo o mundo que leva o teu nome. Espírito José Grosso, mensagem psicografada por Álvaro Basílio.

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Olá, queridos amigos e amigas. Nós, da Web Rádio Fraternidade, gostaríamos de enviar o nosso abraço a você que faz aniversário no mês de agosto. O nosso abraço a Tereza Laura, da Praia Grande, São Paulo. A Abadia Auxiliada da Silva, de Uberaba, Minas Gerais. Ao Wagner, de São Sebastião, São Paulo. A Tátia, de Guarabira, na Paraíba. A Ellen, da cidade Serra do Espírito Santo. A Fabiana Lira Borges, de Campina Grande, Paraíba. Ao Érico Otávio Rocha de Oliveira, de Pernambuco. A nossa querida colaboradora voluntária Josiane, de João Pessoa. A Darcy, do Grupo 1. A Gianete, do Grupo 2. A Cleide Lana, de Alfenas, Minas Gerais. Ao Wilton Pessoa, de Vitória de Santo Antão, no Pernambuco. A Sonira Giosa, de Poços de Caldas, Minas Gerais. A Lourdes, da cidade de Osório, do Rio Grande do Sul. A Valquíria Costa, de Ipatinga, Minas Gerais. E a Maria Lúcia, de São Paulo. E se você desejar ouvir o seu nome neste momento de felicitações, entre em contato conosco através do e-mail faleconosco@radiofraternidade.com.br, informando o seu nome e a data do seu aniversário. Que Jesus abençoe a todos.

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3: 1:11.
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5: Deus, nosso Pai, que sois todo poder e bondade, dai força àquele que passa pela provação, dai luz àquele que procura a verdade. Ponde no coração do homem a compaixão e a caridade. Deus, dai ao viajor a estrela guia, ao aflito a consolação.

aqueles que não vos conhecem, esperança para aqueles que sofrem. Que a vossa bondade permita aos espíritos consoladores derramarem por toda parte a paz, a esperança e a fé. Deus, um raio, uma faísca do vosso amor pode abrasar a terra. Deixai-nos beber nas fontes da vossa bondade fecunda e infinita, e todas as lágrimas secarão, todas as dores se acalmarão. Um só coração, um só pensamento subirá até vós, como um grito de reconhecimento e de amor. Como Moisés sobre a montanha, nós vos esperamos de braços abertos. Oh bondade, oh beleza, oh perfeição, e queremos de alguma sorte alcançar a vossa misericórdia. Deus, dai-nos força de ajudar o progresso, a fim de subirmos até vós. Dai-nos a caridade pura, dai-nos a fé e a razão, dai-nos a simplicidade, que fará de nossas almas o espelho onde se refletirá a vossa divina imagem.

0: Fé inabalável só é aquela que pode encarar a razão face a face em todas as épocas da humanidade, começando aqui na nossa emissora do bem, mais um Fonte Viva de Luz. E a gente vai para o inicial dos nossos amigos que fazem conosco o programa, começando pela Divina também.
1: Olá, queridos irmãos, estamos aqui mais um dia, né, para estudar o Evangelho segundo o Espiritismo, com a participação de todos nós aqui. Obrigada, viu, por todos vocês estarem aí conosco.
0: Graça.
2: Olá, pessoal, vamos estudar o Evangelho de Jesus com muita luz, com muita vontade, e que possamos, ao terminar esse estudo, nos sentir esperançados, né, novamente, né, nem sei se existe esse termo, né, mas que a gente possa estar com mais esperança, com mais vontade ainda de servir ao Mestre e de buscar essa tão sonhada reforma íntima.
0: Então, olha só, antes do Marco Aurélio já dar o seu cumprimento inicial e ler a leitura, eu vou só adiantar para os nossos ouvintes que a gente vai dar sequência do estudo do Evangelho segundo o Espiritismo. Você pode acompanhar conosco se quiser, capítulo 4, item 15, né, gente? É isso? Item 15. Marco Aurélio, seu oi inicial, já pode mandar ver aí a leitura de hoje.
3: Que Jesus nos auxilie, nos oriente, nos ilumine através do trabalho da espiritualidade que cuida do trabalho da Web Rádio Fraternidade. Para a gente iniciar o estudo de hoje, no livro Palavras de Vida Eterna e Psicografia de Francisco Cândido Xavier, ditado pelo Espírito de Emmanuel, a lição número 64 tem como título Êxito. Se vós estiverdes em mim e as minhas palavras estiverem em vós, pedireis tudo o que quiserdes e vos será feito. Jesus, essa passagem está em João capítulo 15, versículo 7. E a dissertação de Emmanuel diz o seguinte: muitos companheiros perdem recurso, oportunidade, tempo e força na preocupação desmedida em torno do êxito. Sonhando realizações mirabolantes, acabam frustradas na mania de grandeza. Dizem-se interessados na lavoura do bem, mas para cultivá-la, esperam a execução de negócios imaginários, a aquisição de poder, a posse de ouro fácil ou a chegada de prêmios fortuitos. E, complicando a própria estrada, observam-se de chofre em presença da morte, quando menos contavam com semelhante visita. Entretanto, o conquistador do maior êxito de todos os tempos não se ausentou do mundo como quem triunfara. Não recebeu heranças amoedadas, não governou princípios políticos, não escreveu livros, não se enfileirou entre as maiorias de sua época. Repetindo. Não recebeu heranças amoedadas, não governou princípios políticos, não escreveu livros, não se enfileirou entre os maiorais de sua época. Aprisionado como vulgar malfeitor, foi sentenciado à morte e passou como sendo vítima de pavoroso fracasso. Contudo, as sementes de amor puro que colocou na alma do povo transformaram o mundo. Repara, Jesus, e perceberás que o nosso problema não é de ganhar para fazer, mas de fazer para ganhar. A colheita não precede a sementeira, tanto quanto o teto não se antepõe à base. Sirvamos ao bem, simplificando o caminho, de vez que a vitória real é a vitória de todos, convictos de que não precisamos gastar as possibilidades da existência em expectativa e tensão, porquanto, se estivermos em Cristo, tudo quanto de que necessitamos será feito em nosso favor, no momento oportuno. Do livro Palavras de Vida Eterna e Psicografia de Francisco Cândido Xavier, ditado pelo Espírito de Emmanuel, lição 64. Êxito.
0: Obrigado, Marco Aurélio. Vamos então dar sequência ao estudo do Evangelho. A Divina vai ler para a gente o item 15 do capítulo número 4. E a gente está falando sobre ninguém pode ver o reino de Deus se não nascer de novo. Vamos lá, Divina.
1: Então, meus irmãos, antes de iniciar essa leitura de hoje, Eu gostaria de voltar no item de número 14, comentando o seguinte. Aqui, gente, fala, né, de algumas religiões, algumas igrejas, né? E essas igrejas têm as suas determinações, os seus princípios, e quando a gente lê trechos, né, falando desses monumentos, né, religiosos, a gente percebe que a reencarnação ela está presente, né, também nessas instituições de uma forma sutil, né, de uma forma ao entender de cada uma delas. Porque, como já dissemos, né, que a reencarnação, gente, ela é um princípio da religião espírita, mas ela está presente ou vai estar presente com esses termos, né, futuramente, provavelmente, em todas as religiões. Porque todos nós vamos chegar um dia e enxergar que não tem outra forma de se pensar ou de entender, né, todas essas dificuldades, todos esses problemas que atravessamos, né, no nosso dia a dia, se não for a reencarnação, né, como que nós entenderemos tudo isso? É só esse adendozinho que eu queria colocar aqui para vocês antes da gente dar prosseguimento, né, à leitura do item de número 15. Então, aqui no item de número 15, nós temos: o princípio da pluralidade das existências está claramente expresso nessas três versões que eu acabei de falar para vocês, né? Que é da igreja grega, que está citando aqui acima, da protestante de Osterwald e também da maestre Saci. Eu acho que é assim que se fala. Então, ela está presente nessas três versões. Não se pode supor que Job tenha querido falar da regeneração pela água do batismo, que certamente ele não conhecia. O homem, estando morto uma vez, poderia reviver de novo? A ideia de morrer uma vez é reviver. Implica na de morrer e de reviver várias vezes. A versão da igreja grega é ainda mais explícita. Se isso é possível, terminando o dia da minha existência terrestre, esperarei, porque a ela retornarei. Quer dizer que eu retornarei à existência terrestre. Isto é tão claro como se alguém dissesse: eu saio da minha casa, mas retornarei. Nessa guerra em que me encontro todos os dias da minha vida, espero que minha transformação chegue. Job, evidentemente, quer falar da luta que sustenta contra as misérias da vida. Ele espera a sua transformação, quer dizer, resigna-se. Na versão grega, eu esperarei, parece antes aplicar-se à nova existência. Quando minha existência terrestre findar-se, eu esperarei, porque a ela retornarei. Job parece se colocar depois da sua morte, no intervalo que separa uma existência da outra, e diz que ali ele esperará o seu retorno. Rubens, você quer que leia o item 16? Não, ou comenta esse aqui primeiro?
0: Vamos comentar o 15, sem pressa, sem necessidade de correr. E aí depois, se der tempo, a gente dá sequência. Se não, a gente semana que vem retoma. Mas vamos lá. Vamos falar aí sobre esse trecho do item.
1: Aqui o Job aqui, né, que Ela é uma tradução de Lamaestre Sarsi. Ele fala dessas duas versões aí, dessas, né, da igreja protestante de Osterwald e da versão da igreja grega, né?
0: E na, desculpa.
1: Pode falar, Rubens.
0: Não, que na verdade, vocês vão ver, vai convergir tudo para o quê? Para referendar a presença da ideia reencarnação, da reencarnação na passagem bíblica. Independente da tradução, ou seja, não é algo inventado pela doutrina espírita, mas vamos lá.
1: É isso mesmo, né? Quer dizer, está presente, né, aí na Bíblia e nessa versão aí religiosa da igreja grega, né, e da protestante, né, falando em outros termos, né, não o termo da reencarnação, não usando o termo da reencarnação, mas trazendo respostas claras para a gente, né, da presença do retorno do espírito, né, quando fala ao corpo retornarei, né, não ao corpo da carne provavelmente, né, gente, ou aqui retornarei, quer dizer, voltarei novamente, né, e até quando ele fala aqui, né, das dificuldades que passei, né, das dificuldades que tive, retornarei de uma outra forma, ou seja, né, com outras oportunidades de servir. Então, quer dizer, como o Rubens disse, não foi inventado pelo Espiritismo, né, gente? Quando, por exemplo, Allan Kardec esteve, né, fazendo todo este trabalho, né, com as obras básicas do Espiritismo e trazendo para todos nós esclarecimento da reencarnação, quer dizer, ele foi buscar, né, gente, se referendar em obras, em outras coisas também, além, né, dos Espíritos que ali estavam para poder passar essas mensagens, né? Então, quando a gente fala que o futuro, né, a reencarnação, por exemplo, vai ser o futuro de todas as religiões, não significa, às vezes, que as pessoas vão se render, né, à versão espírita ou ao evangelho segundo o Espiritismo. Cada um vai seguir a sua linha ali da sua religião, os seus princípios religiosos, né, religiosos, mas com um pouco mais de entendimento com relação à reencarnação. Porque vai se chegar um tempo que não tem outra forma de se pensar diferente, né? Quando você vê, por exemplo, determinadas coisas que acontecem conosco, né, que acontecem com determinados irmãos, né? Não vai se chegar a um fim, né, se você não acreditar que você pode retornar para poder refazer, né, aquela história. Porque a vida da gente, ela se resume num trecho, né, em que a gente vive, que a gente vem, reencarna, está aqui para cumprir essa passagem, né, aqui sobre a Terra, que é o lugar que nós tivemos a oportunidade de reencarnar. Só que nós, às vezes, caminhamos e conseguimos fazer pouco daquilo que a gente, né, que a gente prometeu ou que a gente se propôs a fazer. E isso é normal. Por que que é normal? Porque nós somos seres humanos, né? Somos espíritos ainda imperfeitos. E um dia, gente, faremos melhor. Mas na condição que estamos agora, é natural, né? É normal que às vezes a gente tenha as nossas quedas. E que quando isso acontecer, essas quedas acontecer, que a gente não precisa ficar se punindo pro resto da vida, né? Lógico que a gente precisa ter bom senso e sabedoria, né? E saber dos nossos erros e das nossas dificuldades. Reconhecer. Porque a partir do momento que a gente já faz esse reconhecimento, é o sinal que a gente quer melhorar, né? A gente já quer dar o primeiro passo, não é isso?
0: Muito bem, Divina, vamos lá, quem mais fala? Vamos lá, Graça.
2: Conforme a Divina disse aqui muito bem sobre a reencarnação, é muito pouco vivermos aqui 60, 70, 100 anos e realizarmos tudo o que é necessário para a nossa evolução moral e espiritual. Como espírita, nós temos que agradecer muito, porque já temos essa clareza, né? Nós já não temos mais dúvidas de que vamos reencarnar. Já não temos mais dúvidas quando a gente lê há muitas moradas na casa do Pai. Já não temos mais dúvida quando nós sabemos que fora da caridade não há salvação, né? Então, assim, agradeçamos a Deus a oportunidade bendita do Espiritismo em nossas vidas e do entendimento sobre a lei de reencarnação. Reencarnação faz parte da lei de progresso, é imutável. Eu não gosto da reencarnação, não tem problema, você vai reencarnar mesmo assim.
0: Gostando ou não.
2: Gostando ou não, né, Rubens?
0: Entendi.
2: Eu não quero reencarnar, me recuso, não tem problema, você vai mesmo assim. Há muito tempo eu li um trechinho, enquanto professora de crianças da pré-escola, que falava assim. Inclusive, essa fala é do André Luiz. Você deixa o seu filho sofrer na cadeira do dentista porque você sabe que isso trará benefícios futuros a ele. Você não pega sua criança e leva para o dentista e fala, vai lá sofrer dor. Não, você leva ali para uma prevenção, para uma restauração, para fazer algo para que ele tenha uma qualidade de vida melhor. Parece engraçado, mas é a mesma coisa que a reencarnação. Gente, mas eu não quero reencarnar, eu vou enfrentar tudo de novo. Vai. Vai passar frio, vai passar fome, vai ter angústias, vai ter felicidades, alegrias, né? Terá tristezas, alegrias, sucessos, insucessos, mas você vai reencarnar. Porque muitos não querem, mas tão necessário se faz. Porque eu sou um amparo para o meu esposo, para minha filha, eu preciso estar aqui. Os meus amigos que aqui se encontram, é necessário a presença deles aqui comigo agora. É necessário para os filhos deles, para os pais. Somos peças fundamentais nesse grande quebra-cabeça que é a vida. Então precisamos reencarnar. Agora, como eu quero reencarnar? E quando eu faço essa pergunta, né, como eu quero reencarnar, no sentido material não, é no seu sentido íntimo. Um ser humano melhor, um ser humano capaz de perdoar mais, um ser humano capaz de trabalhar mais em favor do próximo, um ser humano que é capaz de consolar. Olha, a grande e esmagadora maioria da humanidade, redundância pura, né, gente? Mas é isso mesmo. Está precisando de consolo. Os consultórios dos psicólogos, dos psiquiatras, dos terapeutas estão lotados, pessoas querendo falar, querendo desabafar, querendo colocar. Então pense aí na sua reencarnação. Porque às vezes a gente fala assim, nossa, mas qual é a minha missão? Talvez a sua missão seja simplesmente estar onde você está e fazer tudo muito bem feito. Aproveite essa reencarnação. Já temos provas que em outras religiões existe também a reencarnação lá, talvez com outros termos, mas existe. E nós espíritas já temos certeza. Então, gente, vamos que vamos. Vamos fazer o melhor que nós podemos fazer, não é, Rubens? Porque não há o que fazer. Querendo ou não, estaremos aqui.
0: Muito bem, Marco Aurélio.
3: Colocando o lado racional, né? Quando a gente começa a pensar um pouquinho sobre o volume de conhecimento, o volume de evolução, tanto do lado tecnológico, quanto principalmente do lado moral, que a gente tem que atingir para chegar à perfeição. Quando a gente fala em perfeição, a comparação única que nós temos com relação à perfeição chama-se Jesus Cristo. Então vamos tirar por base para que a gente chegue a graus do Cristo, no ponto que a gente está hoje. Para a gente chegar numa encarnação, sabemos nós que é impossível, a gente não consegue dar salto numa evolução, numa única encarnação. Então isso é necessário que a gente reencarne, encarne novamente, volte ao corpo de carne. Porque nas experiências terrestres ou em qualquer planeta que a gente se encontrar, é que no embate, no dia a dia, nas situações, nos conflitos, nesses momentos, é que a gente vai adquirindo esse conhecimento, né? Nesse atrito entre os nossos irmãos, é que a gente vai adquirindo, vai passando por provas, por expiações, por inúmeras dificuldades, para que a gente possa absorver e, pouco a pouco, galgando essa

0: de informações, que às vezes ela fica até adormecida, né? Fica em determinado momento adormecida, mas ela faz parte da nossa evolução. Quando a gente observa algumas criaturas, alguns irmãos, que às vezes quase que reencarnados, né? Crianças falando outras línguas, fazendo inúmeras atividades, principalmente do lado da arte, né? Quando a gente percebe que pessoas que nunca tiveram aula de piano, de teclado, de violão, de qualquer tipo de instrumento, de repente pega e está dominando. Aí eles vêm lá e dão uma coretada em pessoas como a gente, né? Fala assim, ah, tocou de ouvido. Ouvido nada, isso é porque estava grafado lá no espírito. Em algum momento, essa criatura, esse irmão, adquiriu essas informações. Por quê? Quando a gente pensa em justiça de Deus, não faz sentido Deus dar tamanha sabedoria, tamanho conhecimento, tamanho intelecto para essa criatura sobre as outras. Então ele passa a ter privilégios. E aí Deus gosta mais de um filho do que do outro? Isso não concebe dentro do nosso conhecimento, da nossa concepção de justiça de Deus. Se ele ama todas as criaturas, então não pode ter sorte, não pode ter azar. Uma criatura não pode se sobressair à outra, a não ser por esforço próprio. Ou seja, é esse conhecimento que a gente vai adquirindo, que quando a gente reencarna, a gente vai somando, vai somando, vai somando. E aí a gente vai galgando esses andares da evolução até nos aproximar, nos transformarmos em verdadeiros governadores, como o próprio Cristo fez. Que é tão distante, mas a gente tem que pensar nessa realidade. Não para se sentir melhor do que outros, não. É que as oportunidades são para todos. Todos nós chegaremos a essa perfeição um dia. Esse dia é que vai depender do nosso livre-arbítrio, das nossas decisões, de quanto nós vamos aprendendo, de como nós vamos passar por essas experiências, isso principalmente, né? Essa passagem vem falando ali, ó, ele fala sobre Job, sobre a resignação, ou seja, aquelas dificuldades, aqueles problemas, qual é o tamanho da nossa resignação? Porque às vezes a gente julga resignação para os outros e a nós. Passei pelo problema, o que eu estou fazendo? Como é que eu estou absorvendo esse problema? Eu continuo confiando em Deus, eu continuo confiando que o Cristo está no comando dessa grande nave, dessa grande embarcação, e aí eu dou tempo ao tempo, porque conforme o nosso Chico trouxe para nós aqui, ele é de Beraba, né? Ele trouxe para nós, tudo passa, só não passa o amor de Deus para com todas as criaturas. Essa mensagem é de Maria Santíssima, trazida lá por Emmanuel até Chico.
1: Muito bem, pode falar, Graça.
2: Eu gostaria de comentar algo aqui, que foi uma história que me emocionou bastante e que vem de encontro com o tema reencarnação. Quando a gente fala em reencarnação, mesmo os mais incrédulos, não tem como negarmos este ponto quando você presencia, quando alguém chega e te relata essa história que eu vou contar para vocês. Conversando com uma jovem médica que está trabalhando no hospital de oncologia, cuidando das crianças, onde várias estão ali com os diagnósticos de retorno dessa doença tão cruel que é o câncer, e principalmente quando a gente vê em crianças. Então, para alegrar um pouco a vida desses pequeninos, acontecem festinhas, acontecem comemorações de aniversários, leva-se teatrinhos, leva-se várias formas de alegrias, né? Para poder ver se passa um pouco aquele momento ali, que é muito doloroso, tanto para a criança como para os familiares. E aconteceu nesse hospital uma festa de aniversário, onde se comemorava o aniversário de todos naquele mês. Haviam duas crianças que se estavam sendo comemorado o aniversário naquele dia. Dois meninos, fazendo a mesma idade, completando 10 anos. Quando chegou a hora do fazer os pedidos, apagar as velhinhas e fazer os pedidos, perguntaram para um: o que você gostaria de pedir? Ele não teve dúvida. Ele disse que ele queria um videogame. Quando perguntaram para o outro: o que você gostaria? Aí ele fez todo mundo chorar, porque ele disse assim: eu gostaria de desejar melhora para todos.

0: Aí você vê que aquela criança que pediu o videogame, ela está na faixa etária dela, de querer brincar, de querer curtir. Na faixa exata dessa idade, né? Os desejos são desse tempo. E por que que esse outro não pediu um videogame? Ele pediu melhora para todos. Que espírito é esse? Quantas reencarnações já viveu? Tá vendo que não dá pra gente negar esse recurso fantástico que é a reencarnação?
1: É porque a lógica levaria ele pedir assim, a lógica.
0: Um brinquedo, né,
1: entre aspas, né? Aí você vê, assim, o grau de compreensão do espírito diante daquela situação que ele tá passando.
0: De pedir melhora para todos. E essa história, que é verídica, que aconteceu agora no finalzinho do mês de outubro, ela tem me ajudado a viver cada dia, porque eu tenho relembrado muito dessa criança e pedido muito que eu tenha essa coragem, sabe, essa vontade e de querer fazer. E mais, quando essa criança sabe que tem alguém orando por ela, quando as pessoas chegam e falam para ele, nós estamos fazendo prece por você, ela agradece, gente. A médica estava me contando, assim, tem que ver ela agradecer, como se estivesse ganhando um pedaço de chocolate mais gostoso. Então já sabe o valor de uma prece. Mas é uma criança, Rubens.
1: É
0: uma
1: mesmo.
0: Criança que está reencarnada, sabe-se lá quantas reencarnações viveu, né? Então não tem como nós negarmos esse princípio fantástico da reencarnação.
1: É, a gente despojar, às vezes, um pouco do nosso orgulho e deixar com que a compreensão do fato aí ele possa vir de encontro a uma realidade que, queiramos ou não, é uma realidade. Divina, você quer comentar alguma coisa? A gente já vai para o 16 já.
2: Essa é rapidinho. A Graça contando essa história, né? Vai de encontro com o que o Marco Aurélio comentou, né? Provavelmente um espírito ali já com um grau de evolução maior, né? Um pouco. E fazendo as suas recordações ali, né? Como aquelas crianças que às vezes vêm superdotadas, né? Tocando ali os seus instrumentos, já preparados. Por exemplo, nós tivemos casos, né? Dos grandes médiuns que estiveram aí entre nós, né? Chico Xavier, que mesmo quando era criança, ele já tinha toda essa maturidade espiritual. E essa maturidade espiritual a gente vai adquirindo, né? Através das nossas várias reencarnações, né? Das nossas várias vivências. É isso. Quer que passe para 16?
1: Vamos ao 16, que ele é pequenininho, porque ele tem um clareamento aí bem interessante. Vamos lá.
2: Então, lá. Item 16. Não é, pois, duvidoso que sob o nome ressurreição, o princípio da reencarnação era uma das crenças fundamentais dos judeus, que ele foi confirmado por Jesus e pelos profetas de maneira formal, de onde se segue que negar a reencarnação é negar as palavras do Cristo. Essas palavras constituirão um dia autoridade, foi o que a gente falou, né? Sobre esse ponto, como sobre muitos outros, quando forem meditadas sem preconceitos. Então, quer dizer, nós falamos isso, né, Rubens, aqui.
1: Então, tá vendo? Olha só, acho que a gente pode pegar um gancho aqui nessa colocação, porque veja, a reencarnação está antes de Jesus. Porque os judeus que já viviam na época e eram seguidores de Moisés já tinham o termo ressurreição, e essa ressurreição se iguala, do ponto de vista nosso, do processo reencarnatório. Então veja que e a última palavra que a gente percebe aqui, olha, que precisa ser deixada de lado, é o pré-conceito. As interrogações que muitas vezes nós temos diante de várias situações na nossa vida vão encontrar resposta na reencarnação. Se você acredita ali e coloca a base da reencarnação, você começa a responder as indagações que você mesmo faz. Então veja, se a gente deixa o preconceito de lado e acredita nisso, Nós caminhamos, mas vamos lá, vamos conversar aí. Nós temos mais alguns 5 minutos.
2: Então, um para cada, né?
1: Tá bom.
2: Então, É isso mesmo, né? Já, a gente já tinha até comentado aqui, né, sobre as diversas religiões, né? Que a coisa que pega mesmo, gente, é esse preconceito, essa coisa que nós temos ainda. Ah, até diversidade em outros lugares, né, por causa da religião, da cultura, da forma de pensar de um e de outro. Sendo que a gente poderia dar-se as mãos, né? Nós fomos num evento esse final de semana e a mensagem que surgiu, né, inclusive pelo, né, médium que estava lá, o Divaldo, né, do Bezerra de Menezes, falando desse dar-se as mãos, né, das pessoas, para as pessoas pararem e refletir um pouco melhor. Então, por que, gente? Por que esse preconceito? Por que não vê a finalidade, né, dessa palavra? E por que, por exemplo, cada um dentro da sua religião, né, observar as dificuldades, né? E por que essa palavra, por exemplo, vai explicar e dar norte a várias coisas que acontecem? Porque tem muitas coisas que estão sem explicações em determinadas religiões. Nem, por exemplo, os líderes religiosos dessa religião não conseguem explicar. Né, Graça?
3: Divina lembrou muito bem. Às vezes, os líderes religiosos de diversas religiões, né, gente, estão ali, às vezes, com aquela tarefa e, às vezes, para eles ainda não tá claro muita coisa. E a gente precisa lembrar que, independente do rótulo religioso, isso que a Divina recordou, que é muito sério, a gente dar-se as mãos, nós nos auxiliarmos, né, que é o necessário. E não há outro caminho, né? Ressurreição, reencarnação, precisamos lembrar também que, devido às traduções, muitas vezes as palavras ficaram com sentidos aí, opostos, sentidos, às vezes, de forma equivocada, e a gente entende daquele jeito, mas devido, às vezes, à falta de vocabulário. Por exemplo, há uma passagem bíblica quando fala sobre os irmãos de Jesus, aí nessa explicação fala-se o seguinte: a mesma palavra que se usava para denominar irmãos, usava-se também para denominar os primos. Então, né? Pois é, então o que que acontece? Às vezes o termo aí utilizado, né, fez com que fôssemos equivocando ao longo dos nossos estudos. Mas o que que o Rubens fez uma colocação ali que eu achei assim, muito, muito boa mesmo, porque faça essa internalização sozinho. Esquece o seu ideal religioso. Pensa nas situações que você atravessa na sua vida, colocando a reencarnação como ponto. Por que que eu estou assim? Onde foi que eu passei por este trecho na minha vida? O que me levou a isso? Comece a se perguntar, a fazer essa análise. Nós, com certeza, seremos bem mais felizes, porque a esperança vai renascer de outra forma. Deixa eu passar para o senhor Marco Aurélio.
4: Vamos lá. É interessante que uma palavra que tem que fazer parte do nosso vocabulário é essa questão da resignação, né? Da gente colocar as palavras, os conhecimentos que a gente vai adquirindo, que a gente vai ouvindo de outras pessoas, fazendo parte do nosso vocabulário, e, acima de tudo, que a gente coloque isso para nossa razão interpretar. Quando a gente interpreta, isso vai fazendo sentido para a nossa vida, é interessante que a gente se torna mais curioso e vai investigando. Então, investigue na maneira correta. Procurem as informações, a gente vai dando algumas referências aqui para vocês seguirem. E olhe as informações e vai vendo se isso faz parte do lado lógico da sua vida. Se isso fizer parte, venha engrossar essa fileira. Não é se tornar, às vezes a pessoa está chamando as pessoas para serem espírito. Não é isso, a proposta não é essa. A gente está chamando vocês para serem cristãos. E a gente está colocando várias informações para acrescentar algumas dúvidas e vocês também estudarem, nos questionarem, nos argumentarem também. Algumas coisas que, logicamente, a gente não sabe tudo. E a gente vai aprendendo junto. Mas quando a gente fala em reencarnação, ela é uma prova viva da justiça divina. Se não houver reencarnação, não existe justiça de Deus. Deus privilegia uns, trata alguns com mais merecimento do que outros. E isso não faz sentido na nossa concepção de Deus.
1: Muito bem, então a gente vai encerrando aqui hoje o estudo do Evangelho. Estudamos o item 15 e 16 do capítulo número 4. Vamos ouvir o César PR e a gente volta daqui a pouquinho para a prece que o Marco Aurélio vai fazer para a gente hoje. Já já a gente volta.
5: Alô, amigos da Rádio Fraternidade. 5 minutos de Evangelho. Nós damos prosseguimento hoje aos comentários sobre o capítulo 8 do Evangelho segundo o Espiritismo. Bem-aventurados aqueles que têm puro o coração. Nessa sequência, nós analisaremos hoje versículos de Mateus que foram incluídos por Allan Kardec no subtítulo Pecado por Pensamento e Adultério. Aprendestes o que foi dito aos antigos, não cometereis adultério, mas eu vos digo que todo aquele que tiver olhado uma mulher com um mau desejo por ela, já cometeu adultério com ela em seu coração. É interessante que esse versículo do Evangelho segundo o Espiritismo, incluído por Allan Kardec, nós devemos destacar que não é a palavra adultério aqui que deve ser entendido na sua acepção própria, mas num sentido mais geral. Jesus muitas vezes a utilizou por extensão, para designar o mal, o erro, todo o mau pensamento, né? Porque nessas condições nós passamos então a compreender o valor do esclarecimento espírita. Se o mau pensamento, e inclusive e que leva a um julgamento sobre um determinado ato, uma determinada atitude de uma pessoa, nós formulamos, na verdade, um pensamento que tem vida. Esse pensamento tem vida e ele gera vibrações. Evidentemente que todo pensamento tem vida. Aliás, Emmanuel escreveu um livro pela psicografia de Chico Xavier intitulado Pensamento e Vida, dizendo que o nosso pensamento é o espelho da alma. Nessas condições, todas as vezes que nós pensamos mal sobre alguém, nós estamos gerando uma vibração negativa. E evidentemente que quando nós geramos uma vibração negativa, nós favorecemos também a aproximação de outras vibrações negativas dentro da nossa casa espiritual, da nossa atmosfera espiritual. Em resumo, na pessoa que não consegue mesmo o pensamento do mal, o progresso já está sendo realizado. É essa informação que nós devemos deixar bem registrada. Nesse mesmo capítulo, Allan Kardec também analisa a verdadeira pureza e comenta trechos do evangelista Mateus sobre a questão dos fariseus e dos escribas que ficavam acompanhando, perturbando, né, criando admoestações para que os discípulos estariam violando as tradições dos antigos, inclusive o Cristo, porque não lava as mãos quando toma as suas refeições, de acordo com as tradições judaicas. E sobre isso, não só o Cristo deixa claro, como Allan Kardec, que, na verdade, a fidelidade a determinadas normas, preceitos e rituais, do ponto de vista religioso, não é o mais importante. Então, não é seguirmos determinadas normas que nós estaremos garantindo o nosso sucesso ou bem-estar espiritual. Nós não podemos negligenciar, sim, aquilo que é essência. Daí, Allan Kardec tem comentado, toda planta que meu Pai Celestial não plantou será arrancada, fazendo referência ao Jesus. E o objetivo da religião é conduzir o homem a Deus, e não é fazê-lo com que ele cumpra determinados rituais, mas é na sua essência, na sua pureza, na sua simplicidade e na sua humildade. Por isso, Conclui Kardec: não basta, pois, ter as aparências da pureza. É preciso, antes de tudo, ter a pureza do coração. Essa é a importância da análise desse capítulo 8 do Evangelho segundo o Espiritismo, que nós estaremos dando prosseguimento na reunião futura com você, rádio ouvinte, dentro do programa 5 Minutos do Evangelho. Assim, a crença na eficácia dos sinais exteriores é nula, mas nós temos que, acima de tudo, buscarmos o cultivo do bom pensamento e das ações no bem. Até o próximo programa.
1: Vamos lá, estamos de volta. Obrigado ao César Perry pela participação com a gente. 5 minutos de evangelho. Se quiser pegar o copo com água, põe aí do lado. Isso. E concentra aí, que eu tenho certeza que o alto se fará presente aí, levando todo o amparo e todo o auxílio. Vamos lá, Marco Aurélio.

Senhor Jesus, mais uma vez nos encontramos reunidos em Teu nome, pedindo a Tua permissão, a Tua bênção, a Tua misericórdia, que nos utilize como instrumentos da espiritualidade querida, para que possamos levar a mensagem a todos os irmãos que necessitarem, através de veículos de comunicação diversos, como a nossa web rádio Fraternidade. Que a espiritualidade abriga, nos entoa, nos auxilie, nos oriente corretamente, para que possamos, acima de tudo, expressar a opinião da espiritualidade, para que possamos conduzir os nossos irmãos, consolar aqueles que necessitam, e acima de tudo, Senhor, representá-lo em cada situação de nossas vidas. Erramos sim, mas que possamos ter novas oportunidades. Que acima de tudo, Senhor, possa continuar nos perdoando e nos dando novas oportunidades, novos caminhos, novas tarefas. E que acima de tudo, Senhor, possamos representá-lo da melhor maneira possível, principalmente no efeito moral. Que os Teus conhecimentos, que o Teu carinho e o Teu amor seja divulgado em cada uma das situações pelas quais passarmos. Que aos nossos irmãos ouvintes possam receber a medicação, o amparo, a luz, a paz e a harmonia que estamos recebendo nesse momento. Muita paz, muita fé, muita confiança em Deus e principalmente no nosso governador Jesus Cristo. Que Ele possa estar presente nos corações de cada uma das criaturas. Uma boa semana a todos.

0: Assim seja, obrigado, Marco Aurélio. Já embala aí pro seu. Já, então vai, pode ser assim, vai.
1: Pessoal, tenham todos uma boa semana, muita paz e muita luz. E não se esqueçam, orações todos os dias e sigamos com a fé, com a esperança renovada. Grande abraço.
0: Divina.
2: Meus irmãos, fiquem todos com Jesus e até semana que vem, né? Se Deus quiser, para darmos prosseguimento a esse estudo maravilhoso do Evangelho segundo o Espiritismo.
0: Marco Aurélio.
3: Uma boa semana a todos, paz, harmonia e muita fé no coração de cada um dos irmãos.
0: Gente, fica com Deus e continue ligado aí na programação da Web Rádio Fraternidade, a emissora do bem na internet. Tchau, tchau.

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1: Pediu antes de nascer. Adelino Silveira, no livro Chico, de Francisco, relata um episódio ocorrido com certa senhora que procurou o médium mineiro com uma criança no braço e que lhe fez a seguinte pergunta: Chico, meu filho nasceu surdo, mudo, cego e sem dois braços. Agora está com uma doença nas pernas e os médicos querem amputar as duas para salvar a vida dele. Há uma resposta para mim no Espiritismo? Com a intervenção de Emmanuel, guia espiritual de Chico Xavier, a resposta foi dada. Chico, explique à nossa irmã que este nosso irmão que está em seus braços suicidou-se nas 10 últimas encarnações e pediu, antes de nascer, que lhe fossem retiradas todas as possibilidades de se matar novamente. Mas agora que está aproximadamente com 5 anos, procura um rio, um precipício para se atirar. Avise nossa irmã que os médicos amigos estão com a razão. As duas pernas dele vão ser amputadas em seu benefício, para que ele fique mais algum tempo na terra, a fim de que diminua a ideia do suicídio. Esse fato se enquadra na resposta dada pelos espíritos superiores a Allan Kardec, ou seja, a de que o próprio espírito escolhe o gênero de provas por que há de passar antes de começar nova existência corporal, consistindo nisso o seu livre-arbítrio.
2: Vigiai e orai, para não entrardes em tentação. Jesus.
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5: 2 horas e 2 minutos.
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14: Que são 2 milênios, Senhor, no relógio da eternidade. As palavras de Emmanuel são ideais para traduzir a história que se repete a cada dia. Há 2000 anos, a inveja já existia. Corrupção, sequestros, adultério, assassinatos, vingança, chantagens e ganâncias já faziam parte da mente humana há 2000 anos. Você vai comprovar na alma que a história dos desafios humanos se repete desde as eras mais remotas. Será testemunha de que a vida material nada mais é do que uma passagem, um portão de entrada para abrigar dentro de si a maior esperança que existe. Uma força interior chamada fé. Veja com os ouvidos. Ouça com o coração. Aqui começa uma história antiga, mas verdadeira. Triste, mas humana. Longa, mas com ensinamentos que vão tocar sua mente a cada dia. Voltaremos a uma das épocas mais fascinantes da humanidade. A Roma antiga, dos monumentos grandiosos, das expressões políticas que fizeram escola no mundo, do poder imperial, detentor da fortuna e da inteligência. Voltaremos 20 séculos. Um lugar corruído pela ganância dos homens, mas que recebeu um castigo supremo. Um terremoto de mudanças cruéis, ruínas que transformaram o luxo em pobreza, os circos em lágrimas, os senhores mais ricos em escravos da miséria. Aqui começa a saga espiritual de Públio Lentulus, um senador romano que viveu todos os obstáculos da estrada da vida. Um ser que teve o privilégio de passar por este mundo e conversar pessoalmente, mesmo por apenas alguns minutos, com o maior mestre da história, Jesus Cristo. Esqueça tempo e espaço. Transporte sua mente para 2000 anos atrás. Apoiando-se inconscientemente num banco formado por pedras próximo a um lago, Públio Lentulus conduz seus pensamentos ao mais elevado grau do espírito. Sente um êxtase profundo diante da natureza e das suas belas riquezas, sem saber como agradecer aos poderes dos deuses. Tamanha era a prisão na qual sempre esteve seu coração frio e orgulhoso. É nesse instante que, dominado por uma força estranha e acolhedora, o senador ouve passos lentos de alguém que se aproxima.
15: Quem está aí?
14: Diante do olhar ansioso de Públio, Tivemos uma imagem inconfundível e única. Um homem ainda moço que transmite nos olhos uma beleza suave e misericordiosa. Seus cabelos são longos e sedosos, contornando o rosto delicado como fios de luz levemente dourada. Um sorriso indefinível, revelando ao mesmo tempo bondade e energia, produz em sua figura majestosa um encanto inexplicável.
16: Senador, por que me procuras?
14: Ao mesmo tempo, na casa de Públio, sua esposa e a serva Ana sentem nos corações uma fé infinita que reconstrói suas esperanças diante da grave situação da pequena enferma.
17: Pelos deuses, eu nunca senti tamanha leveza no espírito.
18: É ele, senhora Lívia. É o médico das almas que agora atende o senador Lentulus.
14: Ana tem razão. Públio Lentulus não tem dificuldade em identificar a criatura impressionante que está à sua frente. O seu coração misturam-se ondas de sentimentos que jamais havia conhecido, emoções que jamais haviam invadido sua alma. Lágrimas ardentes caem de seus olhos que raramente haviam chorado. E uma força misteriosa faz Públio ajoelhar-se na relva úmida da margem do lago. O senador deseja falar, mas seu peito está sufocado. Então que num gesto de pura bondade, o mestre se aproxima dele e repousa carinhosamente a mão direita sobre a sua testa, exclamando em uma linguagem maravilhosa que Públio entende perfeitamente, como se ouvisse o próprio idioma, sentindo as palavras de espírito para espírito, de coração para coração.
16: Aprecio ter-me procurado publicamente e na hora mais clara do dia, para que possa adquirir por toda a vida uma lição sublime de fé e humildade. Não vim ao mundo questionar os erros dos homens, mas sim confortar os corações desfalecidos como o teu. Não venho buscar o homem de estado, insensível e orgulhoso. Venho atender aos pedidos de uma alma desesperançosa, mas que ainda possui um rastro de fé. Acredite, meu amigo, não é o teu sentimento ainda carregado de egoísmo humano que irá salvar sua filhinha, leprosa e desacreditada pela ciência, mas sim a fé infinita de tua mulher, porque a fé é divina. Basta apenas um raio das energias poderosas de Deus para que se destruam todos os monumentos das vaidades mundanas.
14: Públio está completamente comovido e magnetizado. Seu pensamento consegue apenas decifrar o que se passa como uma ilusão inexplicável. Um sonho de emoções nunca antes vividas. Enquanto o senador Públio vive, talvez, um dos momentos mais comoventes de sua vida, vamos viajar até Jerusalém, ao Palácio de Sálvio Lentulus, onde Fúvia e a pequena Aurélia conversam no grandioso terraço.
19: Como será que está a minha prima, mamãe? Sinto tanta saudade dela.
20: Não sei e nem quero saber. O que me importa é que você está muito bem de saúde. Sorte sua não haver sido infectada por aquela doença repugnante.
19: Papai jurou que a doença de Flavinha não é contagiosa.
20: Ah, você não deve levar seu pai a sério, minha filha.
21: Felizmente, um mensageiro me levou a sério, Fúvia. E jurou que você esteve hoje pela manhã
0: enviando uma mensagem urgente ao guardião Sulpício Tarquínius.
20: O quê?
0: O que é que você tem de tão urgente e confidencial com o chefe da guarda de Pilatos?
14: De volta ao lago de Cafarnaum, vamos agora saber o que o grande mestre diz ao senador Lentulus na sua lição de vida. Não, meu amigo, não está sonhando. Depois de longos anos de desvio do bom caminho, encontras hoje uma chance de regenerar toda a tua vida. Basta querer aproveitá-la agora ou somente daqui a alguns milênios. Pastor das almas humanas desde a formação do universo, venho procurando reunir as almas rebeldes, tentando levar aos seus corações as alegrias eternas do reino de Deus. Para isso, amigo, basta dirigir seu espírito para a estrada humilde da fé e esperar a glória divina da salvação.
21: Humildade? Fé? Com que autoridade este profeta vem me falar sobre isto diante de um senador imperial, dono de poderes sobre qualquer súdito?
14: Os pensamentos de Públio são assimilados pelo profeta, mesmo sem o senador haver pronunciado uma só palavra.
16: Todos os poderes do teu império são frágeis, e todas as suas riquezas são miseráveis. A grandiosidade dos imperadores é mera ilusão, porque todos, sem distinção, serão um dia chamados aos tribunais da justiça de meu Pai que está no céu. Suas ciências se transformarão, conduzidas pelos esforços de outros homens mais dignos do progresso. Suas leis injustas serão afundadas no abismo tenebroso destes séculos de impiedade, porque só uma lei existe e sobreviverá às ruínas da angústia humana. A lei do amor, criada por meu Pai desde o princípio do mundo.
14: Ao mesmo tempo, Lívia chega bem perto do leito da pequena Flávia, a fim de tentar entender a voz fraca da menina.

Publiolentulus continua sentado, paralisado, a ouvir os ensinamentos e as previsões de Jesus. Agora, volte ao lar, consciente das responsabilidades com o teu destino. Se a fé de tua esposa trouxer a recuperação de tua filha, não esqueça que isso representa uma dívida com o teu próprio coração, diante de nosso Pai Todo-Poderoso. O senador quer falar, mas a voz está presa na garganta, na alma repleta de comoção e sentimentos profundos. Públio tenta se levantar, mas nota que a expressão do profeta muda de repente ao olhar fixamente para o céu. Sente que Jesus está orando intensamente e observa as lágrimas caírem sobre seu rosto, banhado por uma forte claridade, realçando sua beleza simples e de uma indefinível melancolia. Neste instante, uma rápida escuridão interrompe a visão do senador que desperta rapidamente, completamente estarrecido.

0: Voltando ao Palácio Palestino de Salvio Lentulus, Fúvia tenta mais uma vez enganar o marido com uma nova mentira.
1: Então agora deu para vigiar as minhas ações, Sálvio?
2: Não, não preciso vigiá-la para descobrir as coisas que você faz, minha esposa. Apenas estranhei o fato de haver escrito uma mensagem urgente e confidencial a um homem que mal conhece.
1: Você tem razão. Eu mal o conheço, mas minha amiga romana, de quem já lhe falei, ficou profundamente apaixonada pelo guardião romano ao conhecê-lo no banquete imperial. Assim me pediu que escrevesse a Sulpício suplicando para reencontrá-la o mais depressa possível.
3: Eu conheço essa sua amiga, mamãe.
1: Ah, fica quieta, Aurélia. A brincar um pouquinho que eu e seu pai estamos tendo uma conversa muito séria.
3: Mas a senhora me disse agora há pouco para não levar o papai a sério.
2: Bem, já que a carta Sulpício Tarquinius teve uma boa causa, eu acredito que não há mais motivos para discutirmos este assunto.
1: E você, Sálvio?
2: Sim?
1: Por que também escreveu uma mensagem urgente e confidencial ao guardião?
0: Já são quase 9 horas da noite em Cafarnaum, quando o senador sente que está sozinho e ainda bastante confuso com o que aconteceu no lago. Uma leve brisa acaricia os seus cabelos e a lua derrama raios de luz prateada no imenso espelho das águas. Guardando na memória os mínimos detalhes daquele momento inesquecível com o profeta, Públio sente-se humilhado diante da fraqueza que demonstrou frente àquele homem extraordinário.
4: Em Roma também não existem feiticeiros? Não seria este homem apenas uma cópia fiel dos magos e adivinhos que tanto preocupavam a sociedade romana no passado? Oh, pelos deuses! Já nem sei mais o que pensar, como agir. Será que devo abandonar minhas nobres tradições políticas e familiares para me tornar um homem humilde, irmão de todas as criaturas? Ah, jamais! Isto está absolutamente fora de consideração.
0: Quando dá conta de si, Públio já está na porta de sua residência, ainda refletindo sobre as palavras do profeta.
4: Mas ele não me falou a respeito de uma oportunidade única e maravilhosa. Não prometeu com certeza a cura de minha filhinha através da fé que minha esposa possui?
0: Mergulhado nessas contradições, o senador abre cautelosamente a porta de seu lar, caminhando com ansiedade para o quarto de Flavínia. Bem longe dali, em Roma, vamos rever Calpurnia, ao lado do filho, Agripa, conversando a sós no palácio da família Severus.
5: Não sei explicar, minha mãe, mas sinto uma felicidade enorme no coração. Como se alguém que amo muito estivesse recebendo agora uma dádiva dos deuses.
6: E por acaso, eu conheço esse alguém, Agripa?
5: Eu creio que sim.
0: De volta a Cafarnaum, ao entrar no quarto da filha, o senador Públio não acredita no que vê e ouve.
3: Você demorou, papai. Já estava ficando preocupada.
0: Flavinha repousa nos braços de Lívia com absoluta serenidade. Os olhos da menina voltam a expressar uma satisfação pura, iluminando com vida seu semblante risonho.
1: Inacreditável, meu marido. Em certo momento, nossa filhinha disse ter experimentado no rosto o contato de mãos carinhosas. Como se uma energia maravilhosa lhe fortalecesse o organismo de maneira impressionante.
7: É um milagre, senador Lentulus. A
1: pequena Flávia já se alimentou. Sua febre desapareceu e ela já caminhou sozinha pelo quarto.
4: Oh, minha filhinha está curada. Graças aos deuses.
3: Não, papai. Graças ao profeta de Nazaré.
0: A fé produz milagres. Mas o espírito materialista e tradicional do senador parece ainda não haver percebido isso. A tortura da pequena Flavinha chega ao fim. Mas as provações de Públio Lentulus estão apenas no começo.

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2: 2 horas e 26 minutos.
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4: 2 horas, 10 horas e 22 horas.
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Bendito seja Deus, em toda a sua bondade. Bendito seja Deus, a nossa claridade. Bendita seja a vida que Ele nos concedeu. Bendito cada momento de recomeçar.

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1: 2:38.
2: Olá, amigos da Web Rádio Fraternidade. Aqui é a doutora Vanessa Ancelone falando com vocês em mais um episódio de Pensamentos Felizes, diretamente dos estúdios da Kardec Radio, a rádio de Kardec nos Estados Unidos. Nós estamos aqui para somarmos forças, para treinarmos nossos sentimentos e nossos pensamentos para direções mais saudáveis e felizes. E como fazer isso? Instruções que vão nos ajudar a nos educar, criar novos hábitos de sentir, de pensar, para poder falar e agir de forma mais reta. Por isso, Emmanuel, em Pensamento e Vida, psicografado por Chico Xavier, é uma referência básica para a gente. Ele fala desde o início deste livro que o pensamento, o sentimento estão na base das nossas vidas. A mente, ela vai se espelhar na nossa vida. É importante, então, assumir essa responsabilidade. Somos co-criadores. E vamos aprendendo pouco a pouco a co-criar com harmonia. Por mais que a vida nos apresente surpresas, fatos inesperados, sabemos que tudo advém de escolhas, de opções travados anteriormente. Nada na vida nos faz vítima. Esse é o primeiro pensamento que Emmanuel vai eliminar em toda a sua obra no Pensamento e Vida. Não existe vítima. Somos co-criadores. A cada capítulo, ele vai nos mostrando essa direção. E chega no capítulo 27, onde nós estamos, de onde hoje nós vamos tirar elementos para...

0: para fortalecermos pensamentos felizes. Esse capítulo se trata do assunto chamado obsessão. Aí você pode se perguntar, mas meu Deus, não vamos fazer pensamentos felizes? Sim, sabendo que se não fizermos, nós vamos inevitavelmente cair nas correntes destrutivas da vida, em que pode-se inevitavelmente gerar uma obsessão. Como ele diz, a obsessão é o equilíbrio de forças inferiores retratando-se entre si. Não há, portanto, obsessão unilateral. Toda ocorrência desta espécie se nutre à base de intercâmbio mais ou menos completo. Quanto mais sustentadas as imagens inferiores de um espírito para outro, em regime de permuta constante, mais profundo o poder da obsessão. Então veja bem, quantas vezes a gente fala, ah, meu Deus, acho que alguém está me perseguindo, alguém está mandando um trabalho para mim, etc. A grande pergunta é, eu tenho uma tomada dentro de mim? Existe uma tomada em mim? Porque se não tiver tomada, não vai conectar. Como, por exemplo, Jesus. Tudo fizeram para ele, armadilhas, não tinha tomada, não conectou. Veja Chico Xavier, que seguiu os passos de Jesus. Tantas tentativas para tentar seduzir Chico Xavier para várias direções, e ele se manteve fiel. Não encontraram tomada dentro dele para plugar, para conectar. Então, ainda que a gente compreenda que existem subjugações terríveis, porque a obsessão tem níveis, desde a simples, como diz Kardec no capítulo 23 de O Livro dos Médiuns, a fascinação até a subjugação. Em todos os níveis existe o outro lado de quem conecta. Então, em qualquer hospital psiquiátrico, nós vamos encontrar casos terríveis de obsessão. Então, seria muito adequado fazer também um trabalho com todos nós para limparmos o coração. Porque todas as pessoas que vivem nesse hábito da batalha mental são fáceis de serem obsediadas. Sabe aquela pessoa que entra num restaurante e ela sempre procura uma picuinha para brigar ou para se chatear? Ah, porque não serviram como eu queria, o prato estava um pouco frio. Ou você vai num posto de gasolina e a pessoa não te dá o troco. Ou você vai lá na padaria e as coisas não estão bem feitas. Você é um chefe que não está nunca satisfeito com os empregados, ou o empregado que está sempre buscando algo mais do chefe. E nessa direção a gente vai acabar fazendo o quê? Criando vínculos negativos, um circuito vivo de forças, diz Emmanuel, em que nós vamos acabar ficando nesse círculo de encantamento em que o obsessor e o obsediado passam a viver, agindo e reagindo um sobre o outro. E quanto mais a gente ficar naquela ideia única, sabe aquela pessoa que você toda vez pensa e fica, e pensa a mesma coisa, entra ano e sai ano, e estamos ali pensando, e toda vez que alguém fala daquela pessoa, só vem aquele pensamento negativo. Quantas vezes nós somos os obsessores? Porque a gente não está mandando forças positivas para aquelas pessoas, só a negatividade. Pode ser o presidente de um país, pode ser o chefe de uma empresa que a gente fica pensando o tempo inteiro com aquele despeito, com aquele desgosto, com aquele sentimento negativo. Como diz Allan Kardec, toda influência negativa persistente vai gerar uma obsessão. Então, o primeiro passo para a gente não quer ser obsessor de alguém. Então, vamos buscar pensar o bem daquelas pessoas que a gente tem dificuldade de pensar bem. Vamos reconhecer que eles são filhos de Deus, é o primeiro passo. Segundo, limpar o coração. Porque sustentar o não perdão, sustentar sentimentos menos felizes, vai gerar essa troca destrutiva. E os males podem ser muitos. Como diz o Emmanuel, é assim que se formam estranhos desequilíbrios que em muitas circunstâncias concretizam moléstia, desalento, aflição e loucura quando não plasma a crueldade e a morte. Por isso, ele diz, cuidado, hoje é um pingo de sombra, amanhã é uma linha firme e depois um painel vigoroso e aí aprisionamento em trevas. Qual é a solução então para a gente hoje? Dar novo pasto à mente. Como? Pelo estudo que nos eleva e consagrar-se em paz dentro dos nossos corações, através de auxiliar o próximo que mais necessita, para que a gente possa ir avançando e saindo dessa cegueira mental para atingir a luz divina, da divina visão. Tá aí, um lindo sentimento e pensamento. Eu perdoo e sou perdoado. Eu perdoo e sou perdoado. Vamos viver mais leves. Vamos perdoar. Vamos enxergar o bem. Ainda que sejamos diferentes uns dos outros, mas com a leveza dessa compreensão, eliminando dos nossos corações aquelas camadas densas, para que a gente possa viver mais plenamente. E não nos esqueçamos, a instrução e o serviço no bem vai sempre fazer bem. Esse é o nosso pensamento feliz de hoje, compartilhando com vocês, nos estimulando mutuamente a esse passo de libertação. Um abraço carinhoso e até o próximo episódio.
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1: 2:50.
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Como anda a sua escala de valores? Ser imortal que você é, tem buscado valorizar o que tem valor efetivo ou ainda tem dado importância às coisas efêmeras e fúteis? Tem ocupado seu tempo com coisas úteis ao seu progresso intelectual e moral? Ou somente com as coisas passageiras na busca de satisfações imediatas? Esses questionamentos devem ser uma constante em nossas vidas, ou pelo menos, na vida daqueles que realmente anseiam por melhores dias. Alguns de nós dedicamos muito tempo relembrando ou lamentando o passado. Ou ainda, pensando no futuro próximo, nos esquecemos de viver o presente, o momento atual, o nosso hoje. O passado deve nos servir de lição, de experiência, mas é passado e não pode ser modificado. O futuro, esse sim, é construído agora, no momento atual, e não pode ser antecipado. Por vezes, a sociedade tem se ocupado com coisas que não contribuem em nada e até são prejudiciais ao desenvolvimento do ser. Exemplo disso, nós encontramos na mídia. Madre Teresa, que dedicou sua vida ao bem, fazendo das suas mãos uma extensão das mãos do suave Rabi da Galileia, atendendo os necessitados de Calcutá, dá menos ibope nos meios de comunicação do que uma luta de boxe, por exemplo. Homens se esbofeteando ocupam os horários nobres nos telejornais, nas revistas e em outras mídias. São pagos milhões de dólares para vê-los esmurrarem-se mutuamente e ficamos satisfeitos. Cientistas que dedicam a vida inteira comprometendo a saúde em busca de melhores dias para a humanidade são desconhecidos. Quase não se ouve falar deles. Os piores traficantes, assassinos, sequestradores, esses sim são notícia. Talvez esses venham a ser os ídolos dos nossos filhos, pois desses eles ouvem falar e muito. Assim, vale a pena pensar sobre o que temos valorizado, sobre que valores temos passado aos nossos filhos. Enquanto pessoas vazias dão respostas tolas quando entrevistadas, Madre Teresa expressou um pouco da sua grande sabedoria ao responder a um pequeno questionário. O dia mais belo, hoje. A coisa mais fácil, errar. O maior obstáculo, o medo. O maior erro, o abandono. A raiz de todos os males, o egoísmo. A distração mais bela, o trabalho. A pior derrota, o desânimo. Os melhores professores, as crianças. A primeira necessidade, comunicar-se. O que mais lhe faz feliz? Ser útil aos outros. O maior mistério, a morte. O pior defeito, o mau humor. A pessoa mais perigosa, a mentirosa. O pior sentimento, o rancor. O presente mais belo, o perdão. O mais imprescindível, o lar. A rota mais rápida, o caminho certo. A sensação mais agradável, a paz interior. A proteção efetiva, o sorriso. O melhor remédio, o otimismo. A força mais potente do mundo, a fé. As pessoas mais necessárias, os pais. A mais bela de todas as coisas, o amor. Vale a pena anotar essas pérolas de sabedoria de alguém que foi um exemplo de vida, comprometida com os mais nobres e duradouros valores. Nas anotações de Mateus, capítulo 6, versículo 21, Jesus nos chamou a atenção dizendo: porque onde estiver o teu tesouro, aí estará também o teu coração. Nessa frase curta e profundamente filosófica, Jesus nos deu uma fórmula infalível de avaliar onde estão depositados nossos verdadeiros valores, que é onde nosso coração está empenhado.

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1: Duas horas e 56 minutos.
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3: Ouvintes da Web Rádio Fraternidade, sejam todas e todos bem-vindos a mais uma edição do nosso programa. Nós sabemos o quanto ajudar alguém é uma dádiva. Poder fazer diferença na trajetória de outro ser humano é um dos presentes que o Cristo nos deixou como lição verdadeira. Difícil mesmo é enxergar as várias oportunidades que passam diante dos nossos olhos todos os dias.

0: História de hoje, Nas Vinhas do Senhor. Do livro Contos desta e doutra vida, de Francisco Cândido Xavier, pelo Espírito Irmão X. Instalado na Casa Modesta, que seria mais tarde em Jerusalém o primeiro santuário dos apóstolos, Simão Pedro refletia. Recordava Jesus, em torno de quem havia sempre abençoado o trabalho a fazer. Queria ação, suspirava por tarefas a realizar e por isso orava com fervor. Quando mais ardente se lhe derramavam as lágrimas, com as quais suplicava do céu a graça de servir, eis que o Mestre lhe surge à frente, tão compassivo e sereno como nos dias inolvidáveis em que se banhavam juntos na mesma luz das margens do Tiberíades. Senhor, implorou Simão, aspiro a estender-te as bênçãos gloriosas. Deixei o lago para seguir-te. Disseste que nos farias pescadores de almas. Quero atividade, Senhor. Quero testemunhar a divina missão do teu evangelho de amor e luz. E porque o celeste visitante estivesse a fitá-lo em silêncio, Pedro acrescentou com a voz encharcada de pranto: quando enviarás teu serviço às nossas mãos? Entreabriram-se de manso os lábios divinos, e o apóstolo escutou, enquanto Jesus se fazia novamente invisível: amanhã, amanhã. O antigo pescador, mais encorajado, esperou o dia seguinte, aguardando o mandato do eterno benfeitor. Devotou-se à limpeza doméstica desde o nascer do sol, enfeitando a sala singela com rosas orvalhadas do amanhecer. Enlevado em doce expectativa, justamente quando se dispunha à refeição matutina...
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2: Queridos amigos, queridas amigas, muita gratidão a Deus por mais esse instante em que nos encontramos juntos para vibrarmos em favor de toda a humanidade encarnada e desencarnada. Que alegria podermos compartilhar este momento. O meu nome é Graça Teles, eu falo de Uberlândia, Minas Gerais, no Brasil. E temos muito carinho, muito apreço por esse instante em que podemos compartilhar as lições do Cristo. Pedimos nesse instante a todos que nos ouvem que juntemos as nossas vibrações, as nossas orações, que com certeza são sentidas pelo nosso mais íntimo do nosso coração, e peçamos a Deus que fortaleça esta humanidade, que fortaleça a todos nós, que saibamos seguir o bem, ensinar, viver o bem. E a todos aqueles que ainda não conhecem o Evangelho de Jesus, pedimos que possam se permitir a isso, que possam seguir e assim se libertar de tantas amarras, amarras que muitas vezes nos prendem nos campos das ilusões. Pensando desta forma e com a certeza de que estamos muito bem assistidos, eu quero mostrar para vocês uma lição. É uma lição de uma simplicidade, mas de uma grandeza, que está na coleção Fonte Viva de Luz, a lição número 150 do livro Caminho, Verdade e Vida. Ela tem uma fala de Jesus que está lá no livro Atos, capítulo 9, versículo 5. E o título, meus irmãos, é Aguilhões. Muitos podem se perguntar assim, mas o que vem a ser isso? Aguilhões, né? Se a gente olhar no dicionário, nós vamos ver que o significado de aguilhão é uma vara de ponta de ferro. O pessoal no meio rural usava muito isso. Hoje eu não sei se é nem permitido. Então, é uma vara de ponta de ferro. Pode ser também o ferrão de um inseto, né? Mas aí a gente pensa, por que esse título? Porque o título desta lição, o significado que ele vai ter para nós é estímulo. Aguilhões será para nós aqui estímulos. E Jesus disse assim, duro é para ti recalcitrar contra o aguilhão. Veja bem, o que significa isso? Vejamos o que Emmanuel traz para nós nessa lição, nessa explanação. Porque ele vai falar qual é a parte de Deus nessa lição aqui, nos ensinando, né? Vai falar das estratégias que serão criadas para nós, vai falar da nossa reação, vai falar de tudo que Deus nos dá, vai falar do benefício que é termos tantos ensinamentos nas nossas vidas. Então vamos lá. Começa dizendo assim, o caminho evolutivo está sempre repleto de aguilhões. O caminho evolutivo está sempre repleto de aguilhões. De outro lado, de outro modo, não enxergaríamos a porta redentora. Então, isso aqui significa que muitas vezes faz-se necessário que venham as dificuldades para que nós depois nos aliviemos nas fontes de água fresca que o Evangelho nos oferece. O que que faz Deus nessas situações? Entrega-se Deus aos filhos da criação inteira. Deus se entrega para nós. Reparte com todos os tesouros do seu amor infinito. Estimula-os a se elevarem através de mil modos diferentes. Entretanto, existem círculos numerosos, como a Terra, que é o nosso planeta escola, em que criaturas não se apercebem dessas realidades gloriosas e paralisam a marcha, dormindo no leito da ilusão. Gente, é muito claro. Já passamos por isso, de ficarmos equivocados, paralisados, focados muitas vezes em algo que não nos trará retorno. E nós falamos de retorno com vistas à vida eterna. Muitos de nós passamos, muitos ainda nos encontramos no leito da ilusão. E aí, perante isso, o que fazem aqueles que nos avaliaram, né? E avalizaram a nossa volta ao corpo físico? Que a gente precisa evoluir. Então, o que que acontece? Perante tal inércia, os mensageiros da providência, aos quais se confiou a tarefa de iluminação dos que estacionam na sombra, promovem recursos para que se verifique o despertar. Olha só, a gente vai entendendo aqui o papel da dor, das dificuldades. Estamos acomodados, estamos adormecidos. É preciso que venha um ferrãozinho. E aí, cientes de que Deus dá tudo, o que que Deus nos dá? A vida, os caminhos, os bens infinitos, os gênios inspiradores, e só pede às criaturas se lhe dirijam aos braços paternais. Esses divinos emissários organizam os aguilhões por amor aos seus tutelados. Me lembro de uma explicação simples de André Luiz, que ele falava assim: a gente deixa o filho sofrer na cadeira do dentista porque a gente sabe que a dor lhe trará benefícios futuros. E a gente fala aqui da dor física, da dor emocional, né? Que às vezes a criança, o filho possa sentir ali, mas é para o bem dele. Essas dores aqui é a mesma coisa. E aí nós temos caminhos, temos benesses, inspirações. E que o Pai pede? Venham até mim. Venham até mim. Né? Ele só pede que nós o busquemos, porque Ele está ali para nós. E aí, nesse programa, é como se fosse um planejamento educacional eterno, né? Nesse programa, criou Jesus os mais nobres incitamentos para a esfera terrestre. E olha só, esses incitamentos são em benefício de todos nós. Aí vem a riqueza e a pobreza, a fealdade e a formosura, o sofrimento e a luta, que são aguilhões ou oportunidades instituídos pelo Cristo, a benefício de toda a humanidade. E aí, como é que nós estamos encarando isso? Essas lutas, toda a nossa vivência diária. Cada existência e cada pessoa tem a sua dificuldade particular, simbolizando o ensejo bendito. Tudo tem um propósito divino. E todos temos as nossas lutas. A recomendação final é: analisa a tua vida, situa teus aguilhões e não te voltes contra eles. Olha só, muito forte essa frase, muito interessante, muito significativa. Analisa a tua vida, situa teus aguilhões e não te voltes contra eles. Se um espírito da grandeza de Paulo de Tarso não podia recalcitrar, imagina o que se pedirá do nosso esforço. Gente, vamos pensar muito sobre essa lição. Volte lá, pegue um livro, leia, estude. E vamos juntos. Vamos transformar a nossa luta em glória. Glória para o nosso espírito que é eterno e imortal. Um grande abraço a todos vocês. Agradeço muito por todas as vibrações, por todo o carinho, por tudo que nos ocorre. Nos fortaleçamos na fé. Buscamos os ideais nobres e saibamos enxergar em cada dificuldade uma lição. Um grande abraço para vocês e até nosso próximo encontro, se Deus quiser.
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3: 3:11. 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
5: Digníssimos membros que constituem a mesa diretora, digníssimas autoridades presentes e representadas, excelentíssimas senhoras, excelentíssimos senhores, queridas irmãs, queridos irmãos espíritas, jovens, nossos votos cordiais de muita paz. O Mahatma Mohandas Karamchand Gandhi escreveu com autoridade: ser o único homem a alcançar o mais elevado grau de amor, isto será suficiente para neutralizar o ódio de milhões. Ele próprio conseguiu alcançar esse elevadíssimo patamar do amor, libertando aproximadamente 800 milhões de indianos e de paquistaneses do tacão do Império Britânico, oportunamente. Para que nós possamos entender a grandeza da proposta de Mohandas Gandhi, antes dele, há 2000 anos quase, o incomparável amor não amado ofereceu-se em testemunho para que a humanidade de todos os tempos porvindouros pudesse caminhar em liberdade, experimentar a verdadeira plenitude e usufruir da felicidade. O Dr. Adolfo Bezerra de Menezes Cavalcante, nosso homenageado, é também um exemplo deste amor a que se referia Mohandas Gandhi. Mas para podermos penetrar na envergadura moral deste homem incomum, merece que relatemos alguns fatos da sua vida espiritual. Na memorável noite de 11 de abril do ano de 2000, o mundo espiritual em festa celebrava o primeiro centenário de desencarnação do apóstolo brasileiro que havia largado os horizontes da doutrina espírita pela pátria do Evangelho, ensejando uma visão mais perfeita dessa ciência, dessa filosofia, que tem por base a ação da caridade na sua proposta ético-moral religiosa. A solenidade deveria ter lugar na atmosfera da cidade do Rio de Janeiro, onde ele mourejara por largos anos, atendendo aos vários ministérios a que se afeiçoara. As entidades venerandas que administram o destino da pátria brasileira haviam programado homenagear o insigne trabalhador pelos 100 anos ininterrúpidos de ação caridosa e iluminativa. Por isso mesmo, na esfera espiritual, em um admirável anfiteatro recordando as construções gregas, reuniam-se aproximadamente 5000 convidados, entre desencarnados e encarnados especialmente invitados para esse momento de alta relevância. O cimbório celeste salpicado de estrelas dava a visão sublime desse mundo de transcendência de onde viemos e para onde retornamos. A assembleia emocionada aguardava o momento em que deveria dar entrada o apóstolo, cuja vida é o Evangelho de Feitos. Às 23 horas e 30 minutos aproximadamente, um coral de vozes ergue-se e a música de Johann Sebastian Bach, Jesus, Alegria dos Homens, é apresentada por mais de 200 vozes infantis. O público levanta-se e pela entrada central é trazido até a ampla mesa diretora das atividades, o venerável trabalhador de Jesus, acolhido pelas duas esposas, alguns dos filhos e alguns daqueles apóstolos que no seu tempo exemplificaram a pulcritude da doutrina espírita. A emoção pulsava em todas as almas quando o mestre de cerimônias convidou o doutor Bezerra para sentar-se à mesa diretora, na qual já se encontravam alguns veneráveis trabalhadores espirituais da pátria brasileira. Após ser proferida uma prece rica de unção pelo homenageado, o espírito Cosme Marinho, apóstolo do espiritismo na Argentina, proferiu uma exoração agradecendo a Bezerra de Menezes as atividades que vem desenvolvendo na América Hispânica. Fazia 50 anos, em noite equivalente, quando ele fora convidado para eleger um lugar de mais beleza do que a terra para laborar em nome de Jesus e declinar da honra, havendo recebido da Mãe Santíssima o aval para continuar no Vale de Lágrimas e não ter direito a sorrir enquanto a alma brasileira verdesse dores. A partir daquela data, a Mãe de Jesus alargara as suas possibilidades de serviço, permitindo que a América de língua hispânica passasse a receber o apoio da sua nobreza e a contribuição valiosa de implantação do Evangelho nos diferentes países latinos, base essencial da conduta espírita. Referia-se Cosme Marinho que o Evangelho é a luz da vida e, traduzido pela palavra luminífera da doutrina espírita, é o pão de sustento das almas. Emocionado até as lágrimas, agradecia a doutor Bezerra de Menezes pela colaboração que vem dando, não apenas na América do Sul, mas também no Caribe, na América do Norte, em Espanha, onde a sua presença tem sido evocada e o seu amor tem sido distribuído em larga messe. Ao terminar, o mestre de cerimônia convida Ivon Costa, insigne espiritista brasileiro, que nas décadas passadas, antes da metade do século XX, apresentou o pensamento espírita na França e o distribuiu pelo solo pátrio em catadupas de luz, na condição de vexilário da verdade. Ivon Costa cantava a excelência da montanha, do sermão abençoado de Jesus, e fazia um paralelo com a vida do homenageado, que era pobre de espírito, era puro de coração, era humilde, sofreu perseguição em nome da justiça e da verdade, e em momento algum permitiu-se deixar tomar, ou mesmo recear pelas injunções penosas da existência material. Falava Ivo Costa, em nome da brasilidade espírita, de todos aqueles que haviam sido beneficiados, não somente pelo verbo do benfeitor, mas também pelo socorro material, moral, espiritual dispensado, através da equipe que com ele trabalha, para atender às necessidades múltiplas da pátria do Cruzeiro do Sul. As emoções chegavam ao momento de grande sentimento. Quando terminada a sua peroração, ele vai sucedido por Gabriel Delanne, o emérito discípulo de Allan Kardec, que aos 12 anos de idade recebeu uma mensagem para o codificador em Paris, sob a orientação do seu genitor, aquele mesmo que atendera o mestre da doutrina espírita, quando ele tombara fulminado pela problemática que o arrebatou do carreiro material. Gabriel Delanne, que havia largado os horizontes do espírito trazendo as demonstrações científicas, falava em nome da comunidade espírita internacional, em nome do Conselho Espírita Internacional, agradecendo a Dr. Bezerra de Menezes pela sua colaboração nos diferentes países onde brasileiros instalaram o estudo do Evangelho no Lar, e rogaram-lhe a proteção da Suécia, Austrália, da Alemanha, a Nova Zelândia, dos países eslavos, aqueles da Latinidade. Aseverava Gabriel Delanne que o amor dos brasileiros espíritas pelo trabalhador de Jesus havia de tal forma impregnado a própria alma que nos diferentes países onde se encontram, ao erguerem o sublime altar da solidariedade, pedem a Dr. Bezerra a interferência para que a doutrina se expanda, o que vem sendo conseguido. E ele, Gabriel Delanne, havia sido convidado para interpretar o pensamento de gratidão de todas essas nações que ali se faziam representar para falar de reconhecimento de amor. Ao terminar a sua monumental palestra, o auditório levanta-se quando Celina, a mensageira de Jesus, repetindo a experiência de há 50 anos, vem dizer-lhe que a rainha dos anjos, a Mãe Santíssima da humanidade, oferecia Bezerra de Menezes à terra para que ele pudesse semear a luz do Evangelho nesses dias tormentosos que abriam o terceiro milênio. A emoção chegava à culminância quando ele se levanta e, dominado pelas lágrimas, diz: mas eu não mereço. Eu sou apenas um mau servidor que se desincumbiu da tarefa que lhe foi confiada, sem haver acrescido nada além daquilo que lhe foi imposto. Nesse momento, quando ele silenciou, as vozes infantis entoaram Aleluia de Handel, da peça inolvidável do Messias. Pétalas de rosas luminosas e perfumadas caíam sobre a imensa assembleia que, dominada de emoção especial, absorvia os fluidos que elas exalavam, enquanto que, tocando nas criaturas ali espírito, penetravam-lhes as entranhas para se transformar em força e valor, a fim de enfrentarem as vicissitudes do porvir, jornadeando pelos ásperos caminhos da evolução. Bezerra de Menezes estava liberado em tempo e espaço para servir como verdadeiro apóstolo de Jesus dos tempos novos. Mas quem é esse notável trabalhador? Adolfo Bezerra de Menezes Cavalcante. A síntese apresentada já não o disse. No entanto, podemos e devemos explicar alguns detalhes da sua existência luminífera. Quando mergulhou na indumentária carnal, no recuado dia 29 de agosto de 1831, na fazenda Santa Bárbara, próximo ao Riacho das Pedras, em Riacho do Sangue, hoje Jaguaretama, apagando a sua luminescência para desenvolver as atividades do Cristo redivivo entre a gente sofrida e assinalada pelas necessidades da evolução da amada terra de Iracema, o inolvidável Ceará, portador de uma inteligência incomum. Ele vai realizar os seus estudos e tem na alma o anseio de estudar medicina para curar. Preparado que fora nas esferas espirituais, ele traz a saga dos heróis, a bandeira dos mártires e a glória dos apóstolos. Começa as suas atividades escolares, e mesmo quando a sua família transfere-se para Martins, no estado do Rio Grande do Norte, para diminuir a senha da perseguição política de que seu pai era vítima, o menino Adolfo revela e prossegue apresentando as características do homem de bem. Mais tarde, aos 19 anos, ele despede-se da família e viaja na direção da corte, onde deveria estudar medicina para atender aos objetivos do seu coração e aos anseios da sua mente privilegiada. As lutas eram aspérrimas. A família, que não lhe podia sustentar os anseios, sequer lhe ofereceu recursos para os primeiros dias na grande cidade do Rio de Janeiro, para poder atender às necessidades imediatas e o curso, ele fez-se professor, pois que já tinha experiência de lecionar latim desde os 15 anos de idade. E vai realizando o seu ministério, experimentando provações, porque os espíritos de escola são forjados na dificuldade, são experimentados na luta, e provam os imensos desafios para lograr o êxito nos empreendimentos futuros. Mas certo dia, em que as necessidades eram talvez superlativas, confiando em Deus porque era católico, havia recebido do lar a disciplina da religião, a crença em Deus, na imortalidade da alma e nos dogmas que professava, ele recebe a visita de alguém que vem propor-lhe um período de aulas. Necessitava de preparar-se no programa especial e contrata com o homem sonhador ainda jovem a remuneração correspondente. Mas esse homem é de natureza especial. E diante do preço que é apresentado pelo futuro mestre, ele resolve pagar todas as aulas antecipadamente. Doutor Bezerra, com a sua pudicícia, excusa-se, mas ele insiste. E em face das necessidades que o aprisionavam na própria dor, ele aquece. E com notas expressivas, o futuro aluno deixa-lhe substancial importância que vai atender a sua despensa vazia e proporcionar os primeiros pagamentos e as dívidas que se acumulavam. Mas no dia seguinte não veio, nem depois, nem jamais, constituindo o verdadeiro enigma na vida desse apóstolo cuja intervenção da divindade far-se-á repetidas vezes de maneira enriquecedora, discreta e sublime. Doutora-se, consegue exercer o ministério médico, adota a homeopatia, faz concurso para ser médico do exército, mas durante a universidade, como era natural, a convivência com os colegas que se diziam ateus, naturalmente conseguiu essa convivência impregnar-lhe a alma de cepticismo. A severidade dogmática e teológica da sua doutrina nem lhe permitia pensar. E era naturalmente constrangedor considerar-se cada imposição teológica e cada dogma que primava pelo absurdo. Ele divorciou-se da religião, mas manteve o seu contato com Deus, com a imortalidade da alma. Nesse ínterim, encontra uma alma de escola, Maria Cândida de Lacerda, com quem se consorcia no dia 5 de novembro de 1858, na ânsia de construir uma família, o que consegue, apoiada na certeza do amor de Deus, porque também muito católica o era, a venerável esposa do futuro mestre. Mas a dor que a todos os espreita desenhava para o apóstolo os testemunhos seus quais o cristão não atinge a ressurreição gloriosa, porquanto as legítimas condecorações do cristão são as cicatrizes das feridas que ele ostenta na alma. E Bezerra, para atender a instância da esposa e a solicitação dos amigos da freguesia do bairro de São Cristóvão, resolve optar pela política.

E segundo Aristóteles, o notável discípulo de Platão, é das mais graves porque, para sentar-se nos ideais da liberdade humana, deve pugnar pelos direitos da democracia. Bezerra de Menezes revela-se um notável político probo, generoso, enérgico e bom, quando vai surpreendido pela desencarnação da esposa. A morte sorrateira e algo cruel arrebata-lhe a companheira dedicada, deixando dois filhos varões, um de 3 e o outro de 1 ano. Ele escreverá mais tarde: somente o pensar na morte de um ser querido levava-me quase à blasfêmia mental, ao desespero, porque eu não podia entender a razão pela qual Deus nos roubaria a presença dos seres queridos. Mas era necessário que o fogo do sofrimento depurasse os metais da sua alma, para que ele pudesse enfrentar os pélagos vorazes que o futuro apresentaria a esse nauta conquistador do infinito. Posteriormente, ele consorcia-se, e consorcia-se com a irmã por parte de mãe da sua falecida esposa, Cândida Augusta de Lacerda. Essa moça será a companheira ideal, que lhe dará 7 filhos, tornando-se o lar encantador e risonho. Pai excelente que sempre foi, esposo devotado e fiel. E ele vai desenhando a sua vida política com os altos e baixos compreensíveis da carreira dessa doutrina naqueles já recuados dias do Império. Foi eleito deputado e conseguiu ser presidente da Câmara Municipal da Corte do Rio de Janeiro. As lutas são as mais terríveis porque ele é liberal, faz parte do Partido Liberal e ergue a bandeira do abolicionismo. O homem não tem o direito de escravizar outro homem. Ninguém pode colocar a sua adaga de sujeição sobre o seu próximo. Será o pioneiro das leis trabalhistas do futuro, em favor das pessoas que irão trabalhar na intimidade doméstica. Graças ao eminente deputado federal Freitas Nobre, desencarnado, podemos ler fragmentos dos discursos do Dr. Bezerra de Menezes na Igreja Câmara Municipal, como na Câmara dos Deputados. A sua palavra firme, a sua decisão incorruptível, trabalhe em favor dos necessitados, e mesmo combatido, caluniado, perseguido pelos interesses mesquinhos daqueles que se utilizam das funções para apresentar a miséria íntima de que são portadores, ele mantém-se incorruptível. Não revida mal por mal, nem se justifica, porque ele traz no coração a certeza de Deus, exatamente no instante quando a imprensa do Rio de Janeiro começa a noticiar determinadas mensagens a respeito de uma doutrina nova. É desse ínterim que ele recebe de um amigo como presente uma Bíblia. Ele tem na mão aquela coletânea de livros do Velho e no Novo Testamento. Embora houvesse sido católico por vários anos, nunca havia lido a história da tradição judaico-cristã. Ele adorava ler e escrever. E morando no bairro da Tijuca, a 1 hora de bonde do seu consultório no coração da cidade, ele começa a ler as anotações bíblicas e deslumbra-se, nem sempre concordando com todas elas.

0: perde a hora. Avança para casa. Mergulha daquela leitura complexa, histórica, legislativa, sociológica, reveladora pela boca dos profetas, mística, religiosa. E tenho o coração agora luarizado de júbilos pelas informações que recebe a mente tocada pela inspiração do alto. Volta a ler várias vezes aquele exemplar que lhe fora dado por um amigo muito querido. É nesse momento que ele recebe de um outro querido amigo, o doutor Joaquim Carlos Travassos, que acabara de traduzir o Livro dos Espíritos de Allan Kardec, o exemplar, para que ele tivesse ideia da grande revolução que se operava na Terra. E doutor Bezerra Pudico, apesar de não acreditar mais nos dogmas ancestrais, olha aquele livro e tem receio, porque parece temer o sublime contágio do conteúdo da obra. Mas ele reflexionará, mal algum me fará. E sentando-se no bonde que eu levo a casa, ele vai lendo e deslumbrando-se com a lógica de bronze do codificador. Onde lerá isso? Afinal, ali não lhe trazia qualquer novidade. Ele estava acostumado àquelas ideias, era exatamente isso. Jamais havia lido um livro espírita, entretanto. Essa filosofia em comum estava no seu mundo íntimo, porque natural ele trouxera da pátria, onde certamente convivera com o egrégio codificador. E nos dias que se seguem, ele conclui a obra, agradece a Travassos, mas depois da teoria necessitava da evidência dos fatos. Era uma tarde ensolarada do Rio de Janeiro, quando ele estava na varanda da casa, optou em não ir à Câmara dos Deputados naquele momento. Estava lendo o livro e caminhando quando o vizinho, um amigo, Alfredo Pinheiro, perguntou-lhe: então, doutor Bezerra, eu gosto de falar com o senhor sobre o espiritismo. Qual é a experiência nova? Como está indo a sua saúde? Fechou o livro e deu o seu depoimento. Estou muito bem. Aquele mal-estar passou. As dores desapareceram. Eu sinto apenas algumas sequelas. Uma estranha sensação nas pernas, como de alguém que caminhou muito. E um ligeiro mal-estar na área dos rins. Mas estou muito bem. À noite, chega o seu primo, que invariavelmente trazia os medicamentos homeopáticos gratuitos, mandados por João Gonçalves do Nascimento. Então, traz agora uma folha de papel, na qual está escrito: ainda não está bom, meu amigo. Na sua condição de médico, você sabe que esses sintomas denunciam a presença da enfermidade. Não deixe de tomar os medicamentos, porque a sua vida é muito importante. Bezerra vai dominado pelo espanto. Pergunta ao primo a que horas havia sido dada aquela orientação. E chama o senhor Pinheiro. Apresenta o documento. Aquele papel foi escrito no mesmo instante em que ele, na sua residência, a uma hora de distância do médium, dava o resultado da sua diagnose, como se encontrava, demonstrando de maneira irretorquível que o espírito mentor do médium acompanhava-o e advertia-o naquela aparente recuperação para que ele não abandonasse a terapêutica. Isso abalou profundamente. Mas, em particular, quando a sua segunda esposa estava com o diagnóstico de tísica, a peste branca, a tuberculose que ceifava muitas vidas, havia chegado ao seu lar. E ele resolveu também encaminhar o nome da esposa ao emérito médium. que ele mandou por escrito a seguinte nota: ela não tem a tísica. O problema que a aflige é de natureza uterina. Quando os médicos souberem no futuro as relações existentes na mulher entre o útero, o coração e o pulmão esquerdo, dá-se-ão conta de que muitas enfermidades poderão ser facilmente esclarecidas. E depois de recomendar a medicação homeopática, ela recuperou-se completamente. Estava demonstrada a presença do mundo espiritual. Aquilo que ele havia bebido nos livros espíritas era verdade. Estava agora tomado de emoção para a grande liça. E isso ocorre quando a dor volta a apunhalar-lhe a alma. Certo dia, já no passado, ele chega à casa cansado, com as pernas inchadas, e depois de banhar-se, preparar-se para a refeição, ele vem tomar conhecimento que a sua menina, Nhanhã, está com febre, está passando mal. A querida filha... Nesse momento alguém bate à porta. Ele vai atender, é uma mãe aflita com lágrimas. Eu lhe peço em nome de Jesus, a minha filhinha está morrendo. Está com febre, doutor Bezerra. Falta-me o pão, o leio e o medicamento. E ele olha para a esposa, que desmesuradamente abre os olhos a suplicar-lhe que não vá, porque a sua própria filha está também doente, não tem diagnóstico. Doutor Bezerra reflexiona e diz a Cândida Augusto: Jesus tomará conta dela. Eu irei visitar a outra filha. Sobe, desce, morro. Chega à casa modesta. Atende a menina enferma. Receita. E deixa uma importância para que a genitora compre os medicamentos e algum alimento. E quando sai, a mulher agradecida diz-lhe: Deus lhe pague, doutor Bezerra. Que Jesus cure também a sua filha. Ele lembra-se da filha querida. Chega a casa. Silêncio mortal. Algo assalta. Terá ela quedado pior? Terá ela ficado mais gravemente enferma ou mesmo morrido? E corre na direção da alcova. A esposa dorme. A filhinha ao lado, sem febre, dorme tranquilamente. E ele se ajoelha em espírito para agradecer à Mãe Santíssima e ao sublime terapeuta da humanidade, Jesus, pela graça que lhe foi concedida. Bezerra de Menezes prossegue. E agora, da sua condição de espírita, militante, porque no dia 16 de agosto, ele irá na Guarda Velha proferir o seu ato de fé, proclamar a sua consciência espírita naquele recuado 1886. 2.000 pessoas repletam o imenso salão. E ele faz uma defesa de fé comovedora. A teologia católica não atendeu às minhas necessidades. A teodiceia espírita fala-me de um Deus justo, nobre e bom. As pessoas comovem-se, e quando ele termina e o aplauso irrompe voluptuoso, ele tem lágrimas de gratidão a Deus. Era agora espírita militante. Ele, que tanto gostava de escrever, vai para a coluna de O País, um dos maiores jornais da época, com o pseudônimo de Max, para defender a doutrina espírita dos seus aguerridos adversários gratuitos. Agora, ele é presidente da Federação Espírita Brasileira, 1889. E um dia desce a escadaria e olha a porta de entrada, um homem de 45 anos aproximadamente. O semblante marcado pelo sofrimento, os cabelos desgrenhados, a roupa suja, a face pálida. E ele percebe que aquele é um dos filhos do Calvário que vem à sua busca. O homem saúda-o e diz-lhe que deseja falar-lhe. Ele o leva a um canto e o homem lhe diz: tenho fome, estou febril, a minha família está doente, eu necessito de ajuda, doutor Bezerra, não tenho emprego. O apóstolo tem lágrimas nos olhos verdes, procura algo nos bolsos, não tem nada, apenas a passagem de bonde. Olha a mão, já não tinha o anel de grau. Ele houvera dado fazia dias a um outro que necessitava de sepultar a esposa e não tinha como. E tudo quanto ele tinha, ele deu. Leve-o, compre o caixão e aquilo que sobrar por acaso, converta em alimentos e paz. Então olhou para o homem e lembrou-se por certo de uma cena inesquecível dos dias apostólicos, quando Pedro e João, em Jerusalém, dirigem-se ao templo de Salomão. O necessitado estende-lhes a mão e grita: uma esmola em nome de Jeová. Os dois dizem: não temos prata nem ouro para te dar, mas o que temos, damos-te. Levanta-te e anda. E o paralítico ergueu-se e caminhou. E a partir dali, por onde iam os apóstolos de Jesus, as pessoas colocavam os seus enfermos para que a sombra deles, caindo sobre as suas deficiências, recuperasse-os. Doutor Bezerra, por certo, lembrou-se e perguntou ao homem: tu crês em Maria, a mãe da humanidade? Oh, doutor Bezerra, eu creio. Tu crês que ela pode tudo? Creio, doutor Bezerra. Então deixa-me abraçar-te. Em nome de Maria Santíssima, a quem eu peço que te diminua as dores, e cingiu no abraço, misturando as suas com as lágrimas, o suor do sofredor que ali estava. O homem se vai, e quando ele está no bonde, reflexiona: será que eu dei tudo? O que mais que eu poderia dar? Na semana seguinte, numa terça-feira, 8 dias após, ele termina a atividade na veneranda casa de Ismael, e quando desce a escada, encontra o homem com outro semblante. E o homem lhe pergunta: lembra-se de mim, doutor Bezerra? Sim. Eu fui aquele a quem o senhor abraçou e pediu-me que, chegando em casa, fizesse o mesmo com a minha família. Eu fiz. E quero dizer ao senhor que a água que eu bebi parecia ter o sabor de um medicamento. Todos ficamos curados. Dormimos aquela noite nutridos pela água. E no dia seguinte eu tive uma ideia. Recorri a uma pessoa, contei o meu problema. A pessoa deu-me um emprego, e agora, honrado e trabalhando, eu posso tentar os meus. Que Maria Santíssima o abençoe. Doutor Bezerra tem lágrimas nos olhos. 50 anos depois, mais ou menos, dessa ocorrência, uma mulher portadora de tuberculose vai a Pedro Leopoldo e pede ao apóstolo da mediunidade, Chico Xavier, para que recorra ao espírito Bezerra de Menezes, pedindo-lhe um remédio para ter atenuadas as suas dores. O médium promete-lhe fazê-lo na reunião da noite e solicita-lhe a presença. Ao terminar as atividades de intercâmbio, ele dá-lhe uma folha de papel de jornal, na qual está anotado o nome de um medicamento para o seu mal. A mulher toma e diz, ai Chico, pobre de mim, como comprar esse remédio, se eu sequer tenho dinheiro para comprar o pão? E doutor Bezerra, que presenciava aquele diálogo, diz ao venerando médium, pede-lhe para que corte o papel em 30 pedacinhos e cada dia sorva-o com um pouco de água, pedindo a proteção de Maria Santíssima, e o resultado será o mesmo. Chico transmitiu à mulher a mensagem recebida e mais tarde constatou que as energias de que estavam impregnadas a folha, a presença amorável do benfeitor, haviam recuperado a paciente, que no futuro ficou radicalmente curada. Repetia-se agora através do mundo espiritual aquilo que havia acontecido com ele quando estava mergulhado na indumentária carnal. Esse apóstolo do bem tem uma vida assinalada pelas mais belas páginas da solidariedade, da caridade, do amor. Contar-me-ia um dia, Chico Xavier, para que eu tivesse a dimensão da sua grandeza, nas reuniões em Pedro Leopoldo, às quais acorriam centenas de pessoas de diferentes cidades e de alguns países latino-americanos. Havia aquela bulha, os desesperados espirituais, os afligidos, e de repente alguém dizia, está chegando Emmanuel, e o silêncio fazia-se, para que o mentor do médium, em adentrando-se na escola, hospital, na oficina de bênçãos, recebesse toda a homenagem à sua vida disciplinada. E logo depois alguém dizia, está chegando o doutor Bezerra, era uma loucura. Saiu correndo, doutor Bezerra, eu tenho um filho doente, doutor Bezerra, e ele, calma, calma, calma. Até chegar à mesa dos trabalhos, atravessando a sala, demorava um largo período, que Emmanuel conseguia vencer em poucos segundos. Mas o grande apóstolo tem a sua tarefa agora em fase de conclusão. E a Anasarca toma-lhe do organismo, as pernas ficam inchadas, ele também, uma hemiplegia detém-no no leito por 4 meses. Não fala, não se move, é ajudado nos movimentos por mãos amigas, escasseia o alimento na dispensa, que oportunamente foi repletada por pessoa desconhecida, mas a fila dos que o vão visitar, cada um traz uma côdea de amor, uma moeda que deixa alguém sob o travesseiro, uma cédula, para que a família não padecesse em junção das necessidades além da pobreza dignificada. Ele tem lágrimas, agradece com sorrisos, deixa-se conduzir pela terapia mediúnica, recebe passes, e no dia 11 de abril de 1900, mais ou menos às 10h30 da manhã, ele percebe que vai morrer. Por sinais pedem que o ergam, e profere uma prece, à Senhora Mãe de Jesus, eu não vos peço, Senhora, que me atenueis as dores, mas que veleis pelos vossos filhos, e que me ofereçais os recursos próprios para uma desencarnação tranquila. As palavras, com muita dificuldade, saem dos lábios, quase ininteligíveis, mas um coro de vozes aguarda o herói depois da batalha. Ele desencarna e vai levado de imediato para as esferas superiores. Carinhosamente recebido, ele desperta naquela mesma noite de 11 de abril. Celina está ao seu lado, a mensageira de Maria, a quem ele amava, e a quem se apresentava como a jovem de 16 para 17 anos, irisada de luzes. Seja bem-vindo de retorno ao grande lar, Celina, minha filha, a esposa, a primeira, ali está emocionada, os quatro filhos que desencarnaram. E ele ouve vozes, ele escuta cânticos e pergunta: Celina, minha filha, o que é isto? Venha, doutor Bezerra. Ergue-o do leito. Ele cambaleia numa atmosfera diferente. Equilibra-se. E ela o conduz até a sacada da janela, que dá para uma praça imensa de jardins de rosas. Milhares de espíritos ali estão, entoando o hino de louvor e de gratidão a Deus por Dr. Bezerra de Menezes, que acaba de chegar à pátria. Quem são? Por que estão assim? Dr. Bezerra, são as mães cujos filhos o Senhor socorreu na terra. São os cônjuges a quem o Senhor atendeu o apelo, auxiliando aqueles parceiros que ficaram. São todos os beneficiários do seu inefável amor. A multidão então canta o hino de exaltação, de gratidão e de alegria pela vitória do apóstolo, enquanto uma mão luminosa escreve naquele céu salpicado de estrelas: Ave Cristo. Os que vão viver a vida eterna homenageiam-te e saúdam-te. No dia seguinte, 12 de abril, na sede da Federação Espírita Brasileira, quando se celebrava a última ceia do Senhor, o médium Frederico Pereira da Silva Júnior, o admirável médium de Ismael, entra em transe, e Bezerra de Menezes vem agradecer aos seus irmãos de jornada e pedir à Senhora dos Anjos para que os abençoe, para que lhes dê forças nos combates reídos da própria evolução. Doutor Bezerra de Menezes, o homem amor, contou-me Chico Xavier que certo dia ele lhe houvera dado uma frase para meditar. Quando a caridade é muito discutida, o socorro chega tarde. A caridade tem que ser espontânea, imediata. E ilustrando a sua tese, referiu-se a duas damas russas que foram ao espetáculo do Teatro Bolshoi e se comoveram com uma peça que era apresentada. Nevava. Quando saíram e se acercavam da carruagem, viram do lado de fora, no mármore, próximo à bilheteria, um homem caído que tiritava de frio. Uma delas, ainda comovida com a obra de Boris Godunov, retirou o casaco de Mink e ia colocá-lo, quando a outra lhe disse: não faça isto, é um casaco muito caro, você vai perdê-lo, não servirá de nada se não aquecer. Quando chegarmos em casa, mandaremos agasalhos próprios para este infeliz. Ela deteve o gesto e concordou. Entraram na carruagem, chegaram ao palacete. Foram servir-se de um chá tépido, de algum lanche, e olvidaram-se do miserável na neve. Pela manhã, a generosa que teve o impulso lembrou-se, chamou o lacaio, deu-lhe cobertores, agasalhos e mandou que levasse ao homem que havia morrido naquela madrugada enregelada. Quando a caridade é muito discutida, o socorro chega tarde. A caridade em Bezerra de Menezes, como em Jesus, era esse gesto espontâneo, imediato, com o perdão das ofensas, indulgência para todos os erros, como respondem os espíritos Allan Kardec, quando ele interroga o que era a caridade no conceito de Jesus, evocando nesta casa das leis a veneranda figura do político e homem de bem, do médico sacerdote e do sacerdote espírita do amor, Dr. Adolfo Bezerra de Menezes Cavalcante. A ele pedimos que ore pelo Brasil, que suplique a Mãe Santíssima de Jesus, que interceda junto a seu filho pela pátria brasileira. Vive a terra o seu momento clímax do processo de transição de mundo de provas e de expiações para mundo de regeneração. Não seja de estranhar a presença da dor, das paixões, dos desequilíbrios de todas as denominações, a volúpia da loucura. Não sejam de estranhar os desequilíbrios graves, a violência, o terrorismo, a guerra, o despudor. Não tenhamos na mente a censura em relação àqueles que delinquem, que nós, aqueles que confiamos em Deus, em qualquer denominação religiosa ou não, que façamos a parte que nos cabe, que cumpramos com o nosso dever, que seja nossa voz que ama e nosso coração que pulsa de carinho e de caridade. Que a nossa seja a palavra que liberta da ignorância e não que martelo que mais desgraça o infeliz. Então é que oramos a Dr. Bezerra de Menezes, ele que vela pela pátria brasileira, para que ajude as nossas dignas autoridades a desenovelarem esse desafio e resolverem as problemáticas políticas, sociais, humanas, abrindo espaço para a justiça social da pátria brasileira, para que essa nação banhada pela claridade do Cruzeiro do Sul realize a tarefa para a qual elegeu a Jesus. Coração do mundo, pátria do Evangelho, sem nenhum detrimento às outras nobres nações, ele interferindo logrará diminuir as nossas angústias e fará que os homens e as mulheres de bem, que são incontáveis, tomem as rédeas do país e levem-no ao seu destino, que é o destino glorioso do amor, para exemplo da humanidade cansada de sofrer.
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1: 4 horas e 27 minutos.

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Olá, aqui é a Renata. Hoje continuarei a leitura do capítulo 13 do livro Missionários da Luz, de autoria do Espírito André Luiz, psicografado pelo médium Francisco Cândido Xavier. Após o jantar, experimentando disposições diferentes, Adelino despediu-se com delicadeza que Herculano classificou de inabitual. Alexandre, muito satisfeito, asseverou depois de restituir a criança aos cuidados maternos. Felizmente, nossos serviços preparatórios desdobraram-se com excelentes promessas. Conseguimos bastante em reduzidos minutos. De minha parte, imensa era a surpresa que me invadiu o espírito. Por que tamanhos cuidados? Alexandre e outros benfeitores espirituais, tão elevados quanto ele mesmo, não poderiam organizar todos os serviços atinentes à reencarnação de Segismundo? Não eram senhores de grande poder sobre todos os obstáculos? Todavia, dando-me a ideia de que desejava responder às minhas interrogações íntimas, o instrutor afavelmente falou a Herculano nesses termos: não devemos e nem podemos forçar a ninguém, e precisamos das boas disposições de Adelino para o trabalho a fazer. Em seguida, passou a orientar Segismundo relativamente à conduta mental, aconselhando-o a preparar-se com todos os recursos ao seu alcance para o êxito na experiência próxima. Outros amigos espirituais das personagens daquele drama, entre duas esferas, também chegaram ao ninho doméstico, acentuando-se a alegria da camaradagem fraternal. A presença do meu instrutor parecia incentivo de contentamento geral. Alexandre sabia conduzir a palestra elevada e comunicava seu valioso otimismo a todos os companheiros. Comentava-se a dificuldade da reencarnação em vista dos conflitos vibratórios causados pela incompreensão das criaturas terrestres. Quando o chefe da casa voltou ao lar, interessado em cultivar as doces emoções daquele dia, agradavelmente surpreendidos, a esposa e o filhinho fizeram-lhe muita festa, encetando nova conversação confortadora e educativa. Fez-se mais de uma hora de boa leitura e excelente troca de ideias, renovando Adelino os próprios propósitos de reaver a serenidade íntima por intermédio de maior comunhão espiritual com a pequena família. Quando a mãezinha dedicada lembrou ao pequeno a necessidade de recolher-se, Joãozinho recordou a promessa paternal e indagou: papai, sabe o que devemos fazer antes da oração? O chefe da casa sorriu e pediu-lhe explicações. O menino, com a sobrosa vivacidade, esclareceu: diz mamãe que devemos chamar os mensageiros de Deus para que nos assistam. Pois bem, tornou o genitor bem-humorado, chame por eles em nosso favor. O pequeno pronunciou algumas palavras de convite de mãos postas e em seguida encaminharam-se os três para o aposento íntimo. Alexandre, que parecia muito satisfeito com a lembrança espontânea do pequenino, disse-nos então: estamos convidados a participar de suas mais íntimas orações. Acompanhemo-los. Naquele momento, nosso grupo estava crescido de três entidades amigas de Raquel, que tinham vindo até ali igualmente convocadas pela dedicação de Herculano, a fim de cooperarem na solução do assunto. O quadro interior era o mais comovente. O pequenino opusera-se de joelhos e fazia oração dominical com infantil emotividade. Adelino e a companheira seguiram-lhe a prece com grande atenção. Por nossa vez, continuamos, agora em silêncio, a observar e colaborar naquele serviço espiritual com as melhores forças do sentimento. Notei que a esposa se achava rodeada de intensa luminosidade que, partindo do seu coração, envolvia o esposo e o pequenino em suaves irradiações.
Muito sensibilizado, Adelino deixou escapar uma lágrima furtiva quando o filho, terminando as preces curtas em palavras e grandiosas de espiritualidade, lhe beijou carinhosamente as mãos. Mais alguns minutos e todos se recolhiam sobre os cobertores felizes e tranquilos. Nesse instante, Alexandre falou: Agora, meus amigos, façamos o nosso serviço de oração cooperadora. Precisamos conversar seriamente com Adelino relativamente à situação. O orientador pediu a proteção divina para o casal em voz alta, sendo acompanhado por nós em profundo silêncio. As vibrações do nosso pensamento em rogativa congregaram-se como parcelas de luminosas substâncias a se reunirem num todo, derramando-se sobre o leito conjugal. Quais correntes sutis de forças magnéticas revigorantes e regeneradoras. Foi então que vi Raquel abandonar o corpo físico dentro de luminosas irradiações, parecendo-me alheia à situação. Despreocupada, feliz, abraçou-se com uma das entidades que nos acompanhavam, velha senhora que Alexandre nos apresentara pouco antes. Declarando tratar-se da avó materna da dona da casa, a anciã desencarnada convidou a neta a permanecerem juntas em oração, ao que Raquel aquiesceu com visível contentamento. A esposa de Adelina, entretanto, parecia identificar tão somente a presença da velhinha amorosa. Fixava em nós o olhar indiferentemente, como se ali não estivéssemos. Estranhando o fato, dirigi-me ao instrutor, pedindo-lhe explicações. Alexandre não fez rogado e, não obstante a delicadeza do serviço de curso, em curso, esclareceu-me delicadamente. Não se surpreenda, cada um de nós deve ter a possibilidade de ver somente aquilo que nos proporcione proveito legítimo. Além do mais, não seria justo intensificar a percepção de nossa.

mirando a justiça divina a manifestar-se nos mínimos pormenores de nossas atividades espirituais, observei que a companheira de Adelino se mantinha não longe de nós em fervorosa prece. Nesse momento, o esposo de Raquel afastava-se do corpo físico pesadamente. Não apresentava, tal qual ao consorte, um halo radioso de derredor da personalidade, parecendo mover-se com extrema dificuldade. Entretanto, seu olhar vagueava no quarto, angustiado e espantadiço. Alexandre se aproximava de mim e observava: "Está examinando a lição? Repare singularidades da vida espiritual. Adeline e Raquel são espíritos associados de muitas existências em comum. Partilham o mesmo cálice de dores e alegrias terrestres. Na atualidade, seus corpos repousam um ao lado do outro no mesmo leito. Entretanto, cada um vive em plano mental diferente. É muito difícil estarem reunidas nos laços domésticos as almas da mesma esfera. Raquel, fora dos veículos de carne, pode ser a avozinha com quem se encontra ligada no mesmo círculo de elevação. Adelino, porém, somente poderá ver Segismundo com quem se encontra imantado pelas forças do ódio que ele deixou imprudentemente desenvolver-se de novo em seu coração." A palavra do orientador, contudo, foi interrompida por um grito lacinante. Adelino, receoso, identificara a presença do antigo adversário e, espavorido, tentava correr inutilmente. Movimentava-se com dificuldade, ansioso de retomar o corpo físico, à maneira de criança medrosa procurando refúgio. Mas Alexandre, aproximando-se dele com amorosa autoridade, estendeu-lhe as mãos, das quais saíam grandes chispas de luz. Contido pelos raios magnéticos, o esposo de Raquel pôs-se a tremer, sentindo-se que ele começava a ver alguma coisa além da figura do ex-inimigo. Aos poucos, em vista de vigorosas emissões magnéticas de Alexandre, ele pôde ver nosso venerável orientador, com quem passou a sintonizar diretamente, e caiu de joelhos em convulsivo pranto. Observei o pensamento de Adelino naquela hora comovedora e percebi que ele associava a visão radiosa às preces do filhinho. Ele via ali a estranha figura de Segismundo, que e a resplandecente presença de Alexandre, e fazia intraduzível esforço para recordar-se de alguma coisa do passado distante que a sua memória não conseguia situar com exatidão. Supôs naturalmente que o nosso menor devia ser um emissário do céu para salvá-lo dos pesadelos cruéis, e ofuscado pela intensa luz, soluçava, genuflexo, entre o medo e o júbilo, suplicando a paz e proteção. O bondoso instrutor dirigiu-se para ele com a serenidade de um pai carinhoso e experiente, e levantando-o exclamou: "Adelino, guarda a paz que te trazemos em nome do Senhor." E abraçando-o de encontro ao peito amigo, continuou: "Que temes, meu irmão?" Ergueu ele os olhos lacrimosos e, indicando Segismundo triste, alegou sentidamente: "Mensageiro de Deus, livrai-me deste pesadelo infeliz. Se viestes trazidos pelas orações de meu filho inocente, ajudai-me por caridade." E, apontando o pobre amigo, continuava: "Esse fantasma enlouquece-me, sinto-me doente e desventurado." Alexandre, porém, fixando-o firmemente, indagou: "É assim que recebes os irmãos mais infelizes? É assim que te portas antes os desígnios supremos? Onde puseste as noções de solidariedade humana? Por que fugir aos mais infortunados da sorte? É sempre muito fácil amar os amigos, admirar os bons, compreender os inteligentes, defender os familiares, entronizar as afeições,
conservar os que nos

0: para os justos e exalar os heróis conhecidos. Mas, se somos respeitáveis em semelhantes posições íntimas, é preciso reconhecer que elas traduzem serviço realizado em nosso processo evolutivo. Nós, porém, meu amigo, ainda não alcançamos a redenção final. Por isso mesmo, a tempestade é nossa benfeitora, a dificuldade, nossa mestra, o adversário, instrutor eficiente. Modifica as vibrações de seus pensamentos. Recebe com caridade o mendigo que te bate à porta, quando não tenhas adquirido ainda bastante luz para recebê-lo com o amor que Jesus nos ensinou. Impressionado com as palavras ouvidas, pronunciadas com inflexão de ternura paternal, Adelino, em lágrimas copiosas, voltou-se para Segismundo, encarando-o de frente. Alexandre, como se lhe aproveitasse a nova atitude, acentuou: Contempla o pobrezinho que te pede socorro, observa-lhe o estado de humilhação e necessidade. Imagina-te na posição dele e reflete: Não te doeria a indiferença dos outros? Não te dilaceraria a alma a crueldade alheia? Estimarias que alguém te classificasse de fantasma tão só pelas suas demonstrações de sofrimento? Adelino, meu amigo, abre as portas do coração aos que te procuram em nome do poderoso Pai. O interpelado voltou-se, qual criança medrosa, e fixando um mentor generoso, falou: Ó mensageiro dos céus, tenho medo, muito medo. Algo existe entre este homem de sombra e eu, compelindo minha profunda aversão. Creio que ele deseja roubar minha vida, aniquilar minha felicidade doméstica, envenenar meu coração para sempre. Compreendi que a aproximação de Segismundo despertava em Adelino reencarnado as reminiscências do passado sombrio. Ele, a vítima de outro tempo, não conseguia localizar os fatos vividos, mas experimentava no plano emotivo as recordações imprecisas dos acontecimentos, cheias de ansiedades dolorosas. Findo ligeiro intervalo, Alexandre objetou: Não deves permitir a intromissão de forças negativas e destruidoras no campo íntimo da alma. É sempre possível transformar o mal em bem quando há firme disposição da criatura no serviço de fidelidade ao Senhor. Considera, meu amigo, as grandes verdades da vida eterna. Ainda que este mão te procurasse na condição de um adversário, ainda que ele te buscasse como inimigo feroz, deverias abrir-lhe o espírito fraternal. Toda reconciliação é difícil quando somos ignorantes na prática do amor. Mas sem a reconciliação humana, jamais seria possível nossa integração gloriosa com a divindade. E porque o esposo de Raquel chorasse copiosamente, o orientador observou: Não chores, equilibra o coração e aproveita a sagrada oportunidade. Adelino então enxugou as lágrimas e pediu humilde: Auxiliai-me, por amor de Deus. Sentindo-lhe a sinceridade profunda, o instrutor convidou Segismundo a aproximar-se. Ele levantou-se, cambaleante e angustiado. Amparando a ex-vítima, Alexandre indicou-lhe a figura do ex-assassino e apresentou: Este é o nosso amigo Segismundo, que necessita de tua cooperação no serviço redentor. Estende-lhes as mãos fraternas e atende-os em nome de Jesus. Adelino não hesitou. E, embora o grande esforço íntimo visível à nossa percepção espiritual, apertou a destra do ex-adversário fundamente comovido. Perdoe-me, irmão, murmurou Segismundo com infinita humildade. O Senhor recompensá-lo-á pelo bem que me faz. O marido de Raquel fixou nos olhos como a dissipar as derradeiras sombras de desentendimento e redarguiu: Disponha de mim, serei seu amigo. O ex-homicida inclinou-se respeitoso e beijou-lhe as mãos. O ato espontâneo de Segismundo conquistara-o. Não podia ser mau aquele espírito angustiado e triste que lhe osculava as mãos com veneração e carinho. Foi então que vi um fenômeno singular. O organismo perispiritual de Adelino parecia desfazer-se de pesadas nuvens, que se rompiam de alto a baixo, revelando-lhe as características luminosas. Irradiações suavíssimas aureolavam-lhe agora a personalidade, deixando perceber a condição elevada e nobre. Herculano, junto de mim, falou-me em tom discreto. O perdão dado por Adelino foi sincero. As sombras espessas do ódio foram efetivamente dissipadas. Louvado seja Deus! Interrompo aqui a leitura deste capítulo. Retomamos no próximo programa. Obrigada!
1: Amigas e amigos ouvintes, aqui é Licurgo. Nós estamos aqui hoje para dar continuidade ao estudo do capítulo 13 do livro Missionários da Luz. A Renata já leu para nós a parte que nos interessa deste capítulo. E nós estamos aqui para contextualizá-lo e estudá-lo. No programa anterior, nós demos início a esse capítulo 13 e nós observamos ali o desenrolar da história do Adelino, da Raquel e do Segismundo, particularmente agora sendo auxiliados pelo Alexandre e pelo Herculano, acompanhados pelo André Luiz, que é o aprendiz e também é aquele que nos reportou, que nos trouxe as informações dessa história. No capítulo anterior, nós observamos que a história do Segismundo, do Adelino e da Raquel começaram bem anteriormente, quando o Adelino, conhecido do Segismundo, os dois se reencontram e o Segismundo se apaixona pela Raquel, que era a noiva do Adelino. E em virtude dessa paixão, o Segismundo assassina o Adelino com a pretensão de que ficasse com a Raquel. Ora, na verdade, a vida dos três se desorganiza e depois que vão para o mundo espiritual, eles planejam o retorno e a reparação do Segismundo ao Adelino. Retornam então à Terra o Adelino e a Raquel. Os dois então constituem uma família, têm como filho Joãozinho e está próxima à reencarnação do Segismundo. E é aí que começam os problemas. Aquela reencarnação que fora planejada no mundo espiritual é que agora traduz-se nos problemas domésticos do Adelino e da Raquel. E é por isso mesmo que o Herculano, lá atrás, lá anteriormente em capítulos do livro Missionários da Luz, é que o Herculano convida o Alexandre para fazer uma intervenção direta, objetivando concluir a reencarnação do Segismundo de forma satisfatória. Ora, o Segismundo, estando ali dentro daquele lar, é percebido pelo Adelino e ele então se assusta com a presença do Segismundo, embora não soubesse exatamente do que se tratava. E naquele capítulo anterior, do programa anterior, nós acompanhamos o Alexandre, o Herculano, o Segismundo, estando ali naquele grupo familiar e mais particularmente assistindo o jantar do Adelino, da Raquel e do Joãozinho. E naquele bate-papo entre eles, o Alexandre influencia o Joãozinho e o Joãozinho acaba conversando com o Adelino, influenciado pelo Alexandre, e o Joãozinho consegue emocionar o Adelino de tal forma que eles então já o têm preparado para as experiências de logo mais à noite, quando pretendem influenciar o Adelino para que ele possa receber o Segismundo. No programa anterior, nós observamos isso. E agora, no programa de hoje, nós vimos então o retorno mais cedo do Adelino, porque se lembraram das promessas feitas para o seu filho Joãozinho e também de todos os cuidados que a Raquel tem com a educação do Joãozinho. O Adelino retorna e eles então têm um bate-papo familiar acompanhados pelo Alexandre, pelo Herculano e pelo André Luiz, e dessa vez também por espíritos amigos da Raquel, que vão cumprir uma tarefa muito interessante nesse encontro próximo. Então eles estão ali batendo papo, depois o Joãozinho é convidado pela mãe para se deitar e chama o pai para que pudessem fazer as promessas de preces que haviam se comprometido anteriormente. Eles se reúnem então ali no quarto e, acompanhados pelos espíritos, o Joãozinho faz as preces e emociona mais ainda o Adelino. E depois então o Adelino e a Raquel vão se deitar. Logo que se deitam, a Raquel se desprende quase que instantaneamente do corpo físico, mantendo-se ligado a ele por um prolongamento do perispírito, mas ela então adquire suas capacidades espirituais, ou melhor, parte delas, e consegue então reconhecer, enxergar a sua vozinha, que é um dos espíritos que fora convidado pelo Alexandre. Essa sua vozinha, então, convida a Raquel para preces. Mas interessante que a Raquel não consegue ver os outros espíritos. Não consegue ver o Herculano, o Alexandre, o André Luiz. Não consegue os ver. Porque, na verdade, primeiramente nós temos que entender que a sintonia da Raquel é com a sua vozinha. Além do que essa sintonia é o que faz com que ela veja apenas a sua avó, também não há necessidade que ela veja os demais espíritos. E agora então é a vez do Adelino se desprender, se desdobrar. E é exatamente por quem estão esperando os demais espíritos. Porque é necessário possibilitar que a reencarnação do Segismundo se dê com a aceitação do Adelino. E quando o Adelino se desprende do corpo físico, obviamente, como já o dissemos diversas vezes, ainda ligado a ele por uma extensão do perispírito, observa-se um grande susto por parte do Adelino. Por quê? Porque, na verdade, ele, como dissera anteriormente, no programa anterior trabalhamos essa ideia, o Adelino teme a presença do Segismundo e o vê como uma sombra perseguindo o seu próprio lar. O vê como uma sombra que está prejudicando o próprio lar, ameaçando a sua paz doméstica. Ele não o reconhece, mas o vê como se fosse uma sombra perturbadora. E é por isso mesmo que quando o Adelino desperta nessa noite, ainda que influenciado pelas preces do Joãozinho e a ajuda que está recebendo dos espíritos ali presentes, ele se encontra assustado e, quando ele enxerga o Segismundo presente em seu quarto, ele ameaça correr. E aí é necessária a intervenção do Alexandre. Na condição de espírito bem mais desenvolvido, ele influencia o Adelino de tal sorte que o Adelino se acalma. E ao ver a figura iluminada do Alexandre, ele o toma como sendo um enviado do Senhor, um anjo, um espírito guardião, alguém que for ali para ajudá-lo e, no entender do Adelino, a afastar aquela sombra doméstica que o assombra. E é então que o Alexandre usa de seus argumentos para que consiga fazer com que o Adelino perceba que o Segismundo é um mendigo, alguém que precisa de ajuda. Porque, como o próprio Alexandre diz, é muito fácil aceitar e aprovar a presença daqueles que amamos, daqueles que são inteligentes, daqueles que são compreensivos, afáveis, mas o mais difícil é aceitar a presença daqueles contra os quais nós temos alguma prevenção, que apresentam alguma distorção, algum desequilíbrio, alguma imperfeição muito clara, muito evidente. E é por conta disso que o Adelino se acalma, mas ainda se diz com medo da presença daquela sombra que está em seu próprio lar. E é então que o Alexandre o convida a se aproximar do Segismundo. Apresenta-o como um mendigo, alguém que precisa de ajuda, e não alguém que necessita de aversão, alguém que precisa de amparo. E é então que o Adelino, transpondo suas próprias limitações, cumprimenta o Segismundo, e o Segismundo então se ajoelha aos pés do Adelino, pedindo ajuda, socorro e amparo e também pedindo perdão. Ora, estão ali, frente a frente, os inimigos do passado. De um lado, o Adelino, que, como se dizem por aí, trata-se de um credor do Segismundo. Mas talvez seja melhor observarmos que o Adelino foi o ofendido, o prejudicado em sua relação com o Segismundo. E do outro lado, o Segismundo, a criatura, um indivíduo que rastejou nas sombras porque cometeram um crime contra o Adelino e agora tem os braços do Adelino abertos para recebê-lo em seu próprio lar. Cumpre-se então as promessas planejadas no mundo espiritual. Quando o Adelino concordou em receber em seu lar o Segismundo, mas que depois, tomado pelos instintos, pelas percepções extrasensoriais que todos nós temos, ele percebeu no Segismundo aquele adversário do passado sem ter se lembrado das promessas que fizeram no mundo espiritual. Pessoal, essa parte do capítulo de hoje nos mostra o quão interessante e importante a atuação de espíritos amigos, de espíritos iluminados em nossas vidas, que se aproveitam do sono físico e em condições de sonho, ou seja, quando sonhamos, nós temos o contato com esses espíritos e eles nos esclarecem, nos amparam, nos auxiliam, nos orientam. Quantas vezes um de nós, qualquer um de nós que estejamos ouvindo esse programa, já fomos atendidos por espíritos amigos que já desencarnaram e que agora retornam com o objetivo de nos auxiliar? Utilizam desses recursos? Utilizam de amigos muito elevados espiritualmente, quando ainda não o são? Utilizam desses amigos muito elevados espiritualmente para que possam acessar os nossos sentimentos, as nossas intenções melhores e nos influenciam durante o sono, para que nós depois possamos colher os frutos benéficos dessa presença espiritual, mesmo com todas as nossas imperfeições. E é por isso mesmo que os espíritos nos aconselham a nos preparar para o sono, para que nós possamos ter sonhos produtivos para nós mesmos, reconfortadores, encontrando amigos espirituais. Nós devemos nos preparar para dormir, realizando nossas preces, e aí nada de preces decoradas. Vamos lembrar da espontaneidade do Joãozinho, preces sinceras, que solicitem e roguem a ajuda dos amigos espirituais, não só para nós, como para aqueles que nos cercam. Não é inconveniente também lembrar que antes de deitar, nós não devemos nos bater em discussões, aliás, em momento nenhum, mas especialmente antes de dormir. Discutir não vale a pena. Assistir filmes muito violentos ou de alta carga erótica, isso obviamente que não vai contribuir para um sono restaurador, para um sono onde nós tenhamos um contato com amigos espirituais que possam nos ajudar. Vamos então distanciar-nos das conversas improdutivas, dos assuntos desequilibradores. Vamos procurar a serenidade íntima, antecipar essa sintonia com os nossos amigos espirituais, que somente vai nos facilitar esse contato com os espíritos amigos. Encerramos o programa de hoje lembrando desses, essas considerações a respeito do sono e dos sonhos. Mas já estamos preparados, porque sabemos que o Segismundo já está em condições de ser recebido pelo Adelino e pela Raquel. Esse maravilhoso capítulo 13 do livro Missionários da Luz marcou muita gente, e a nós também. E agora, quando relembramos, nós vamos percebendo a grandeza da ação dos Espíritos Iluminados em nosso benefício. Estejam conosco no programa próximo, quando vamos dar continuidade nesse capítulo 13 e vamos entender mais ainda os processos relativos à reencarnação. Agradeço a audiência de vocês e convido para que continuem conosco nesse Lendo e Aprendendo com André Luiz. Até o próximo encontro.

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0: Ave Cristo, os que aspiram à glória de servir em teu nome, te glorificam e saúdam.
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0: 5 horas e 4 minutos.
1: Terapia contra o suicídio. O espírito de uma jovem suicida, cujo nome na Terra era Hilda, relata seus padecimentos após a morte do corpo, deixando bem clara a causa do seu gesto infeliz. Além da sua rebeldia em não aceitar a vida com suas naturais dificuldades, também foi inspirada por espíritos obsessores, ou seja, por almas situadas temporariamente nas faixas da ignorância e da maldade. Eis alguns trechos do depoimento do espírito Hilda pela psicofonia do médium Francisco Cândido Xavier, registrado na obra Vozes do Grande Além. Fala-vos, humilde companheira que ainda sofre, depois da aflitiva tragédia no suicídio. Alguém que conhece de perto a responsabilidade da queda que se arrojou infeliz. Obsidiada fui eu, é verdade. Jovem caprichosa, contrariada em meus impulsos afetivos, acariciei a ideia de fuga, menoscabando todos os favores que a providência divina me concedera à estrada primaveril. Acalentei a ideia do suicídio com a volúpia e, com isso, através dela, fortaleci as ligações deploráveis com os desafetos de meu passado, que falavam mais alto no presente. Esqueci-me dos generosos progenitores, a quem devia ternura, dos familiares com os quais me empenhara em abençoadas dívidas de serviço. Olvidei meus amigos, cuja simpatia poderia tomar por valioso escudo em justa defesa, e desviei-me do campo de sagradas obrigações, ignorando deliberadamente que elas representavam os instrumentos de minha restauração espiritual. Em razão disso, padeci, depois do túmulo, todas as humilhações que podem rebaixar a mulher indefesa. Vejamos agora o que nos aconselha a jovem suicida para nos defendermos da ideia nefasta do suicídio. Cumpramos nossas obrigações. Visitemos o amigo enfermo. Atendamos a criança desventurada. Procuremos a boa execução de nossas tarefas. Busquemos o convívio do livro nobre. Tenhamos a conversação robusta e edificante. Refugiemo-nos no santuário da prece e devotemo-nos à felicidade do próximo, instalando-nos sob a tutela do bem e agindo sempre contra o pensamento insensato, porque através dele a obsessão se insinua, a perseguição se materializa e, quando acordamos diante da própria responsabilidade, muitas vezes a nossa consciência chora tarde demais. Ao analisarmos o depoimento de Hilda, cremos que para vivermos neste mundo, precisamos basicamente, primeiro, aceitar as pessoas como são, e segundo, aceitar a vida como se nos apresenta, mas fazendo tudo por melhorá-la incessantemente.
2: Seja o que for que peçais na prece, crede que o obtereis, e concedido vos será o que pedirdes, afirmou Jesus.
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0: 5 horas e 8 minutos.
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11: 5 horas e 12 minutos.
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18: Oi, gente boa, tudo bem? Estamos juntos novamente para aprender mais um pouquinho.
19: É isso aí, tia Gleice. Vamos começar a nossa conversa de hoje, que é sobre o autoconhecimento. Começa a história, tia Divina, por favor.
20: O sábado, na estufa de jardinagem da tia Helena, costumava ser tranquilo, mas hoje o clima estava tenso. Sofia e Lucas, ambos de 12 anos, precisavam organizar os canteiros de muda para a feira de ciências da escola, mas as coisas tinham saído dos trilhos.
19: Sofia, de braços cruzados, batia o pé no chão. Eu não sou mandona, Lucas. Eu só tenho liderança e senso de organização. Se eu não assumir o controle, você vai plantar tudo torto. Lucas, sentado em um caixote, com cara de tédio, rebateu. E eu não sou preguiçoso. Só estou economizando energia para quando a sua crise de comando passar. Estou cuidando da minha paz mental. Tia Helena, que limpava algumas ferramentas ali perto, soltou uma risada abafada. Ela largou o que estava fazendo, aproximou-se dos dois e apontou para um vaso cheio de mato invasor.
18: Sabe de uma coisa? Disse tia Helena. Vocês dois me lembram muito esse vaso aqui. Estão cheios de ervas daninhas, mas insistem em chamá-las de flores.
20: Os primos olharam para ela, confusos.
19: Como assim, tia? Perguntou Lucas.
18: O orgulhoso sempre acha que o que tem em si é apenas dignidade ou liderança, Sofia. E quem quer fugir do esforço sempre diz que está apenas sendo previdente ou poupando energia, Lucas. O nosso amor próprio é um mestre em inventar desculpas para disfarçar os nossos defeitos.
13: Tia Helena sentou-se com eles na mesa de madeira. Ela olhou bem nos olhos de cada um e propôs um desafio baseado em um antigo segredo de sabedoria. Conhece-te a ti mesmo.
19: Existe um meio prático e infalível de descobrir se estamos nos enganando, explicou ela. Quando vocês estiverem na dúvida se agiram bem ou mal, façam a seguinte pergunta. Se outra pessoa fizesse exatamente o que eu fiz, eu acharia certo ou criticaria?
13: Sofia pensou por um momento, as bochechas corando de leve.
19: Se o Lucas ficasse meditando regras e dizendo que eu faço tudo errado, eu ia achar ele um chato insuportável.
18: Pois é, sorriu Helena. Deus não usa duas medidas. Se você censura no outro, não pode achar bonito quando você mesma faz. E você, Lucas? Se a Sofia cruzasse os braços e deixasse todo o trabalho pesado para você?
19: Eu ia dizer que ela estava fugindo do trabalho, admitiu Lucas, cutucando a terra com o dedo.
18: Viu só? Às vezes, as pessoas que nos criticam, e até quem não gosta muito da gente, servem como um espelho realista. Eles não têm interesse em mascarar a nossa verdade e nos mostram exatamente onde precisamos melhorar.
20: Antes de dispensá-los, tia Helena deu a eles a tarefa mais importante do dia, algo para fazerem quando chegassem em casa.
13: Ao fim do dia, quando deitaram a cabeça no travesseiro, interroguem a própria consciência, passem uma revista mental em tudo o que fizeram. Perguntem a si mesmos, eu faltei com algum dever? Alguém tem motivos para se queixar de mim?
18: Vocês passam tanto tempo jogando e calculando os pontos para passar de fase nos videogames ou guardando mesada para comprar coisas, continuou a tia. Por que não gastar 5 minutos da noite fazendo um balanço moral do dia? Contar os lucros, as perdas das suas atitudes é o único investimento que garante a paz real e a evolução da nossa alma.
20: Na manhã de domingo, Sofia e Lucas se reencontraram na estufa. O silêncio do dia anterior tinha sumido.
19: Ei! Chamou Sofia, meio sem jeito, entregando uma pazinha de jardinagem para o primo. Eu fiz o balanço ontem à noite. Percebi que exagerei. Desculpa ter tentado mandar em tudo. Você quer escolher como vamos alinhar as mudas de tomate? Lucas sorriu e pegou a ferramenta. Valeu, Sophie. Eu também fiz o meu exame de consciência no travesseiro. Percebi que usei sua bronca como desculpa para não fazer nada. Vamos trabalhar juntos. Tia Helena olhou de longe os dois, trabalhando em sintonia, arrancando os matos reais dos canteiros e, sem perceber, limpando também o jardim de suas próprias mentes. Eles tinham descoberto a chave para o progresso individual.
20: Tia Helena aproximou-se com uma jarra de suco fresco, sorrindo ao ver a harmonia entre os dois, mas decidiu aprofundar a lição.
18: Estou orgulhosa de vocês, mas saibam que muitas das nossas faltas diárias passam totalmente despercebidas. Muitas vezes falhamos sem suspeitar, simplesmente porque não investigamos com calma a natureza e o verdadeiro motivo oculto por trás das nossas ações.
19: Mas, tia Helena, se a falha é invisível para nós mesmos, como vamos pegar o deslize? Questionou Lucas, limpando o suor da testa. Sofia completou. É verdade. Às vezes eu tenho certeza de que agi com a melhor das intenções.
18: Helena explicou. É aí que entra o segredo das perguntas diretas. Por exemplo, continuou a tia, olhando calmamente para os primos. Em vez de dizer a si mesma que queria apenas organizar o trabalho, Sofia deve se perguntar: eu quis mandar no Lucas para parecer superior? Sim ou não? E você, Lucas? Em vez de dizer que estava poupando energia, pergunte-se: eu me fingi de cansado para que a Sofia fizesse a minha parte? Sim ou não?
14: Viram? A forma de pergunta não abre espaço para alternativas ou justificativas espertas. Ela nos obriga a encarar a verdade como ela é.
20: Os dois jovens se entreolharam, impressionados com o impacto daquela técnica.
19: Com o sol começando a se pôr e colorindo o céu de tons alaranjados, o trabalho na estufa finalmente terminou. Os canteiros de mudas para a feira de ciências estavam perfeitamente alinhados, limpos de qualquer praga ou erva daninha. Olhando para o resultado prático do esforço em equipe, Sofia e Lucas sentiram uma satisfação leve e genuína, bem diferente do orgulho que sentiam antes. Eles haviam limpado o canteiro exterior, mas a maior transformação tinha acontecido do lado de dentro. É isso aí, gente. Aos pouquinhos vamos fazendo a transformação dentro de cada um de nós, não é mesmo? Um abração. Fiquem com Jesus.
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0: 5:32.
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As palavras de Jesus são sementes lançadas pelo Divino Semeador há muitos séculos, pois o Cristo de Deus nunca pregou para corpos perecíveis, e sim para espíritos imortais. Mateus, no capítulo 7, no versículo 20 do seu Evangelho, grafa uma frase dita pelo Mestre que nos serve para profundas reflexões nos dias atuais. Escreveu Mateus: portanto, pelos seus frutos os conhecereis. O mundo de hoje, com tantas atribulações, com tanta competitividade, com tantas dificuldades, cada vez mais afasta o homem da sua essência espiritual. Nós outros não nos apercebemos, mas também estamos na condição daquele que semeia. Semeamos através das nossas palavras, através das nossas atitudes, de todo e qualquer gesto. Influenciamos-nos mutuamente uns aos outros, desde a intimidade doméstica, ao setor de trabalho, aos nossos compromissos sociais. E é importante que a gente possa refletir com muita humildade acerca da necessidade de fazermos uma autoanálise com relação à qualidade das nossas sementes, pois elas vão revelando quem somos nesse instante e qual é o estágio evolutivo no qual nos encontramos. Então, às vezes, nós falamos as coisas, temos discursos muito bem elaborados, mas as nossas sementes acabam gerando árvores que se assemelham àquela figueira seca. A palavra acaba sendo estéril, porque de fato Jesus ainda não germinou dentro da nossa alma, não brotou, não floresceu. Então, quando tomamos contato com a semente lançada por Jesus dentro da nossa alma, é necessário que estejamos atentos para que as sementes não caiam entre os pedregulhos da materialidade ou entre os espinheiros da ilusão. É fundamental que o solo do nosso coração esteja fértil, para que na continuidade da vida possamos manifestar a presença de Jesus nas nossas ações, nas nossas palavras, enfim, em toda e qualquer manifestação, nas nossas expressões cotidianas e onde quer que estejamos. Ocorre que o homem moderno, ele se perde da própria essência espiritual, e nos lembramos das palavras

É certo que somos frágeis e pequeninos ainda. Por isso, a necessidade urgente de nos voltarmos para o Divino Semeador, porque é através dos frutos saborosos que nós conhecemos a mensagem do Evangelho. E como nos afirmamos seguidores dessa mesma mensagem, acabamos refletindo a dimensão do Evangelho em nós. Então, num deserto árido como é a vida nos tempos atuais, onde as criaturas humanas se digladiam em busca da satisfação dos prazeres mais imediatos, refletir a mensagem de Jesus significa assumir o papel de um farol em meio às trevas. E mesmo que a nossa chama, a nossa luz ainda seja pequenina, certamente ela atrairá as criaturas que tateiam na escuridão. Então convém que façamos um estacato nas nossas atividades para observar a qualidade dos frutos que nós estamos produzindo. Se o fruto da caridade já faz parte da nossa árvore, se a árvore da nossa vida já é frondosa a ponto de oferecer sombra generosa aos nossos familiares, aos nossos amigos, a todos que têm contato conosco. A árvore do Evangelho, uma vez plantada em nós por Jesus, precisa germinar, mas somos nós que temos a responsabilidade de fazer florescer, de fazer com que a mensagem do Cristo, o amor que Ele nos oferece, possa ser sentido por uma árvore honesta e não uma figueira seca, em que as palavras não refletem em sua energia a presença do Cristo em nós. O amor de Deus, ele é infinito e profundamente fecundo. E à medida que nos permitirmos essa comunhão, o cultivo dessa semente, Jesus falará por nossos lábios, Jesus se expressará por nossas ações e atitudes, pelos frutos da pacificação, pelos frutos da tolerância, pelos frutos da compreensão, pelos frutos do Evangelho verdadeiro que aguarda por florescer e se tornar viçoso e frondoso dentro de cada coração humano. Não nos esqueçamos que as palavras de Jesus são sementes e que foram lançadas pelas noites da nossa imortalidade. Necessitamos, pois, regar com o esforço da boa vontade, do trabalho e da perseverança essa semente genuína que transformará as nossas vidas verdadeiramente, para que o Cristo conosco esteja em todos os momentos, não nas ilusões do mundo, mas na seiva generosa do amor de Deus que brotará em nós e se fará auxílio e amparo a viajores que sofrem nesse instante a falta de paz. Palavras de Jesus, semente de Deus em nós.

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0: 5:49.
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2: Amigos são flores e poemas. Amigos são flores. São flores plantadas ao longo do nosso caminho para que saibamos encontrar primavera o ano todo. Quando o outono chega cheio de beleza e melancolia, os amigos estão presentes nos trazendo alegria. E quando o inverno vem frio e escuro, trazendo saudades e noites longas, os amigos nos trazem calor e luz com o brilho da sua presença. Essas flores belas perfumam nossa existência e nos fazem ver que não estamos sozinhos. Se amigos são flores que duram um ano ou um dia, não faz diferença. Porque o importante são as marcas que deixam nas nossas vidas. São as horas compartilhadas, horas de carinho, horas de amor e cuidado. Um amigo que se doa sem esperar retorno, que se entrega pelo prazer de ver a felicidade do outro, é uma flor que merece cuidados especiais. Um ser grande e importante que nos emociona só pelo fato de existir. É alguém que consegue chegar até nossa alma. É um presente de Deus. Se todo mundo nos virar as costas, e no meio desse mundo uma flor, nem que seja uma única flor de amizade nascer em nosso jardim, então toda a vida já terá valido a pena. Amigos são poemas. Os verdadeiros amigos são a poesia da vida. Eles enchem nossos dias de cores, rimas e risos e nos seguram a mão quando caminhar parece difícil. Eles nos mostram que mesmo em dias nublados, o sol está no mesmo lugar. E nos ensinam que a chuva pode ser uma canção de ninar nas noites solitárias e vazias. Um amigo é alguém que nunca nos deixa só, mesmo quando não pode estar presente, pois sabemos que um pedacinho do seu coração está conosco. Um amigo é alguém que pensa na gente mesmo estando separado por mil mares. É alguém por quem a gente sabe que vale a pena viver. Um amigo nem sempre diz sim quando dizemos sim, e não quando dizemos não. Mas ele vai nos fazer entender com mais clareza aquilo que não conseguimos entender sozinhos. Um amigo é um bem precioso que não devemos deixar guardado numa caixinha de joias para usá-lo quando precisamos, mas tê-lo sempre presente junto a nós, mostrando ao mundo que riqueza mesmo é ter um verdadeiro amigo. Amigos são flores, amigos são poemas. Como flores devem ser cultivadas com carinho e dedicação, para que as tempestades da vida não esfacelem suas pétalas e para que possamos ter seu perfume em todas as estações. Como poemas, devem ser sentidos nas fibras mais sutis da alma com respeito e gratidão, para que sejam a melodia risonha a embalar nossas horas em todos os períodos do ano.

0: 5:57.
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0: Muito bom dia, muito boa noite, né, Rubens? O que, que é isso? Eu sei que o Pinga Fogo acabou agora mesmo, mas muito bom dia, viu, gente? Que alegria poder estar aqui com vocês nesta manhã de terça-feira, dia 1º de setembro de 2026. É muito bom amanhecer com essa nossa proposta de conexão com Deus e aurindo nesses minutos as forças necessárias para a gente seguir nessa caminhada evolutiva, superando as adversidades, as lutas que a gente vai tendo aqui, vai tendo acolá, e recebendo também a presença de vocês aqui com a gente, colaborando conosco, né, para que esse trabalho possa estar materializado aqui, como a gente está agora, sendo um ponto de luz, espalhando consolo, confiança nos corações que nos acompanham, para a gente seguir nessa jornada que tem sido desafiadora, né? É uma jornada que todo dia apresenta um desafio novo para a gente. E a gente vai lá, vai caminhando, vai indo, vai se transformando. A você que está chegando agora conosco aqui pela rádio, muito obrigado, viu, pela presença. Os nossos amigos queridos que estão conosco também, acompanhando a reprise ao meio-dia e às 18 horas aqui na rádio, muito obrigado pela presença de vocês, tá? É muito bom tê-los aqui com a gente. E também o pessoal que está chegando para acompanhar o programa, seja no YouTube, no Facebook, no X, né? Seja no Instagram. Muito bom também poder, nesta manhã, estar juntinho com você aqui, fazendo com que essa proposta que a gente tem de criar esse momento se transforme também numa fonte de equilíbrio, né, para a gente. Então você que está aí conosco, não só nos canais da rádio, mas também nos canais parceiros, muito obrigado pela presença. O programa de hoje tá assim, daquele jeito, está muito bom. A gente vai refletir com a Ana Tereza Camasmin, né, trazendo um trecho do programa que ela produziu para essa semana aqui na rádio e que está rodando desde ontem, no finalzinho da tarde, vai rodar aqui na rádio. Então, às vezes, se você já escutou, né, ou vai se deparar com o programa, a gente está trazendo um pedaço dele para a gente refletir hoje. Tem também os pedidos de prece. Nós vamos trazer no final, a Divina vai chegar aqui para fazer a prece para a gente. E também a gente tem uma linda mensagem dos servos de Maria. Como sempre, as palavras trazidas pelos nossos amigos espirituais, o pessoal mandou para mim agora mesmo aqui, né? Estava lendo, falando ao nosso coração. E aí a gente percebe o quanto carinho esses benfeitores têm por nós. Então a mensagem também está linda e a gente vai, com certeza, ao escutar a mensagem, perceber essa presença deles nos ajudando na jornada evolutiva de cada um de nós, não é mesmo? A gente também vai ter a sequência da leitura do livro, né, que a gente está fazendo, do Raul Teixeira, do Espírito Ivan de Albuquerque, né, pela psicografia do Raul Teixeira, né, esse livro falando diretamente com os jovens, né, Avisos Espíritas para a Juventude. Então a gente vai encontrando nas palavras do Espírito de Ivan de Albuquerque alguns recadinhos interessantes para todos nós. Né? E hoje a lição é sobre o trabalho. Mas se você quiser pegar um copo com água, uma garrafa, uma jarra, fique à vontade, deixa a água aí do lado. Tenho certeza que a espiritualidade se fará presente, vai fluidificar esse líquido que a gente costuma dizer que é tão precioso para a gente, né? Vai depositar aí o medicamento necessário e vai se transformar, né, nesse recurso também terapêutico para a gente seguir adiante na caminhada, tá tá certo? Mas então vamos lá, à leitura do livro, o pessoal tá chegando, tá deixando o seu recadinho, deixando a sua mensagem. A gente vai encontrar na lição de hoje, lição número 11 do livro, né? O tema trabalho. E aí o espírito de Ivan de Albuquerque, ele vai dizer pra gente assim, ó, olha só. A vida na Terra é uma corrida de obstáculos, que o corredor ganha pontos acima se não se cansar na pista auxiliando os outros corredores. Não é fácil correr tendo os olhos, olha só, não é fácil correr tendo os olhos fixos nos colegas da mesma estrada. É interessante isso, né? Os jovens têm muita energia. Muitos não sabem o que fazer com essas energias todas. O Espiritismo tem um lugar para jovens que precisam de trabalho para essas energias. Muitos jovens gostam de falar. No Espiritismo tem lugar para esses. Basta estudar a doutrina espírita. Uma cabeça que pense corretamente, conectada com os anjos bons. Boa vontade. E pronto, eis um pregador. Muitos jovens gostam de ajudar os doentes. No Espiritismo tem lugar para esses. Basta estudar a doutrina espírita. Uma cabeça que pense com os espíritos benfeitores, boa vontade e pronto, eis um passista ou um médium curador. Muitos jovens têm os pensamentos conectados com o plano espiritual superior. No Espiritismo, tem lugar para esses. Basta estudar a doutrina espírita. Uma cabeça que pense com disciplina, com os espíritos benfazejos, boa vontade e pronto. Eis um médium disposto a trabalhar com Jesus. Muitos jovens têm muita boa vontade para ajudar em qualquer coisa. No Espiritismo, tem lugar para esses outros. O ponto básico, e é interessante isso que o Ivan vai colocar, né? O ponto básico é o estudo do Espiritismo, porque para saber como se trabalha com o Mestre Jesus, ou o caminho em que pisa, só estudando com disciplina. E aí o espírito de Ivan de Albuquerque encerra dizendo assim, olha, a vida no mundo é uma corrida de obstáculos, vence o corredor que mais servir. Bacana, né? Então tá aí o recadinho de hoje, lição número 11, Avisos Espíritas para a Juventude. 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Vamos lá, vamos para o nosso Minuto de Sabedoria de hoje. Eu volto já já. Deixa eu pegar ele aqui. Hoje, o Minuto de Sabedoria 217. Vamos lá.
1: 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Mensagem 217. Aproveite ao máximo os momentos de alegria para agradecer tudo o que tem recebido da bondade divina. Seja grato ao Criador e Pai que lhe dá tantos ensejos de felicidade e procure espalhar a maior alegria, o mais sadio otimismo com todos os que o cercam. A alegria é a saúde da alma e o otimismo é a alegria de amanhã, bem aproveitada no dia de hoje. Espalhe alegria em torno de si. O nosso verdadeiro destino é a sabedoria e o amor. Que assim seja. e bem.

0: volto com você, né? Depois desse momento com um minuto de sabedoria, a gente traz os pedidos de prece, hoje gravados pela nossa irmã Naura. Vamos lá?
1: Pai querido, querida Mãe Maria, Jesus, nosso irmão, pedimos por Catiana Campelo, Eliane Jesus, Edjane, Maria Dalva, Campos Ferreira, Andréa Campos Ferreira, todos recebam as nossas vibrações, eles estão em nossos pensamentos neste momento, e que tudo que eles possam sentir e elevar os seus pensamentos junto com a gente seja feito. Obrigada, Senhor, por escutar. Que assim seja.

0: Muito bem, de volta com você. A gente aproveita para incluir nas rogativas que a Nara trouxe mais alguns pedidos. Deixa eu ver aqui, né? Nós incluímos nessas rogativas o pedido de preces que nos chegou para o Matheus Gabriel de Barros. Oh, que está fazendo aniversário hoje, Divina, dia 1º, que legal, né? Que bacana. Antigamente a Divina tinha um tempinho, ela gravava os parabéns, né, coitada? Não está tendo muito tempo.
1: Parabéns, né? Matheus, Deus te abençoe muito, tá?
0: Então, a gente também acrescenta nessas rogativas o pedido de prece para Maria Luísa Chaves dos Santos, para Valéria Cruz Chaves, que a presença de Jesus envolva e fortaleça. Fortaleça também Annalise Santos da Conceição, também Rayana Duarte Rosália Maria, também para Maria da Conceição, para Pedro Augusto Ribeiro Dutra, para Laís Barbosa, a Elaine Barbosa, e também para Eliane Luiz Paulino e também para o Rodrigo Paulino. Que Jesus envolva a todos, viu? Também pedido de prece para Priscila Soares e para o Pedro Ribeiro. Que a presença de Jesus auxilie esse momento, né? E também para Maria das Dores Soares, todos vocês aí no Rio de Janeiro. Sinta que Jesus envolve, envolve também todos da rádio, todos que estão aí ouvindo a rádio. Hoje é aniversário de quem é hoje? Ah, é amanhã, mas vai que não dá, né? Eu esqueço de ler amanhã, né, gente? Mas eu queria mandar os parabéns adiantados para Solange, viu, Divina? Ela mandou um recadinho. Quero agradecer do fundo do meu coração a Jesus por esse presente tão precioso, que é a companhia e o carinho de vocês todas as manhãs aqui de Roma, através da Rádio Fraternidade. Olha que gracinha, né? Olha, que Jesus abençoe a todos vocês, a você, viu, Solange, todos os seus entes queridos. Obrigado pela presença. Eu estou aqui falando, mas se der certo amanhã eu também. Eu registro aqui, viu? Mas nossos parabéns para você que faz aniversário amanhã, né? Que Jesus envolva. É uma honra ter a sua audiência e saber que o trabalho da rádio, ela acolhe e fortalece, viu? Quer falar?
1: Não, eu queria só agradecer, né, Rubens? O Rubens esteve em Catalão nesse final de semana. Eu não pude estar presente porque eu estava de plantão, né? Com a minha mãe. Mas a gente recebeu aqui o carinho, né, das pessoas que lá estavam, né? E eu queria agradecer a nossa irmã Lúcia, que nos mandou aquele lindo azulejo, não sei se está dando para ver.
0: Deixa eu ver se está dando.
1: Com a oração de São Francisco. Tá dando?
0: Tá no fundo aqui, né?
1: Isso. E também recebemos as outras lembrancinhas, né, orquídea, né? Que a gente possa, assim, que vocês possam sentir, né, o nosso carinho, certo? A nossa gratidão. Eu não pude estar lá, mas recebi, certo?
0: Muito bem, Divina. A gente também inclui nessas rogativas junto ao alto o pedido que cada um fez aí no chat durante a nossa transmissão. Cada um fez a sua rogativa aí em favor do ente querido, às vezes mentalmente. Às vezes encaminhou aqui, a gente não conseguiu trazer ainda o nome, né? Mas eu tenho certeza que quando o nosso coração participa desse momento em que a gente se mantém em conexão com o alto, em favor de alguém, ou às vezes em favor da gente mesmo, não fica ninguém sem receber a assistência e o acolhimento. Tá bom? Vamos, vamos juntos nesse momento, então, ouvir a Ana Tereza num trecho que a gente está trazendo do programa, e aí eu volto daqui a pouquinho, junto com a Divina, para a gente fazer a prece e ler no final a mensagem dos servos de Maria, que está linda. Vamos lá? Vamos refletir com a Ana Tereza Kamiasmi com o trecho do programa dessa semana, Palavras para a Alma, e a gente volta já já.
2: E hoje quero conversar com vocês sobre o verbo recomeçar. No ponto de vista de Jesus, recomeçar é para todos nós. Porque assim como ele disse para Nicodemos, né, que é necessário nascer de novo para ver o reino de Deus, ele também disse isso para Lázaro, né, e todo aquele grupo na sua região. Porque quando Lázaro é trazido de volta à vida, é hora dele recomeçar. Então, recomeçar é necessário para todos nós, como foi necessário recomeçar para Maria de Magdala, como foi necessário recomeçar para aquela mulher pega em adultério, como é necessário recomeçar aquele que volta a ver, como também foi necessário recomeçar os leprosos que retornaram à sua cidade para requerer a cidadania aos coordenadores da cidade. Todo aquele que passou pelo contato com Jesus, de alguma forma, foram convidados a recomeçar, a retomar sua vida de um outro ponto, a abrir os olhos para a realidade que antes não eram claras. Recomeçar é para todos nós, seja quando a gente reencarna, que é um recomeço, com a bênção do esquecimento do passado, para a gente ter mais leveza na vida. Como podemos recomeçar a qualquer instante em que sentimos que a gente, de alguma forma, tenha deslizado, tenha se equivocado, tenha o coração agora arrependido pelas escolhas que fez nessa vida mesmo e agora quer recomeçar, porque se liberou das dívidas, porque se liberou de uma traição, porque se liberou de algum relacionamento tóxico, porque se liberou de um trabalho que não mais fazia sentido em sua vida, porque se liberou de um modo de ser extremamente agressivo ou violento, porque se libertou das mazelas do ciúme, da inveja, do melindre. Todos nós podemos recomeçar. E mesmo que você não tenha uma coisa tão grande assim, a qual você fique pensando, não, mas vou recomeçar por quê? Não precisa passar por uma grande dor, por um grande desespero, um grande arrependimento, para a gente ter o direito de recomeçar. Podemos decidir recomeçar agora a fazer diferente, porque esse jeito que eu venho fazendo até então, mesmo que não tenha consequências tão graves, mas já não cabem mais na minha maneira de ser. Vou imaginar que você tenha muita insegurança e quer controlar todas as coisas ao seu redor. E já percebeu que não há possibilidade de controlarmos a existência. Então você quer recomeçar. Você quer poder estar na vida de uma maneira mais leve, sem tanta vigilância, sem tanta tensão, sem tanto controle das circunstâncias, pessoas ou até de si mesmo. Ou seja, na verdade, você quer sair dessa exigência, que do ponto de vista espiritual não deixa de ser um estado muito orgulhoso da alma. Que é não se deixar ferir pela vida de um modo natural, que faz parte para o nosso crescimento. Não quero dizer que a gente vai ser masoquista, oh, que bom sofrer, não isso. Mas que a gente vai deixar de se esconder e agora a gente quer poder estar mais no mundo, mais presente. Isso é recomeçar também. Quando você, num relacionamento com seu filho, com a sua filha, você quer parar de ser tão duro com ele ou com ela, então você faz um acordo consigo mesmo, pode até fazer um acordo com seus filhos, a partir de agora, a nossa maneira de viver aqui em casa vai ser com mais gentileza, isso é recomeçar também. Isso, na verdade, é nascer de novo. Toda vez que a gente se propõe a melhorias no curso do nosso aprendizado aqui na Terra, isso é nascer de novo. Isso é recomeçar, que Deus nos dá o direito e a garantia de fazer todos os dias. Porque o dia recomeça, não é? E a gente? Será que a gente pode recomeçar? Fazer de novo? Fazer de uma maneira diferente? Não precisa fazer rompimentos com lugares, pessoas e coisas. Você está fazendo rompimento? Você está fazendo um desligamento com modos de ser adoecidos, que já não te cabem mais. Como é lindo isso, o renascimento. Nós precisamos renascer sempre que for possível. Não é todo dia que a gente consegue isso, mas muitas vezes quando a gente se percebe com um hábito velho, a gente, não, isso aqui já não cabe mais para mim. Eu continuar sendo uma pessoa sarcástica, irônica. Eu continuar sendo uma pessoa que faz brincadeira com aquilo que é difícil para o outro, só para fazer graça. Eu ter o prazer de ameaçar, ou de deixar o outro inseguro, ou de deixar o outro culpado. Nós já podemos recomeçar. Nós já podemos nascer de novo, não é, meus irmãos, minhas irmãs? Nós precisamos nascer de novo nessa nossa vida. Lançar um novo olhar, fazer diferente, parar de oprimir, manipular, ameaçar. E também tem outra ponta que a gente precisa recomeçar. É o oposto disso. É quando nós somos omissos, é quando nós somos servis, é quando nós somos lenientes, dizemos sim o tempo todo, não conseguimos dar limite para o mal, não conseguimos dizer não quando o nosso coração já está cansado, quando a gente não põe de limite nem para si mesmo, aceitando tudo, sem nenhum crivo. Então, que tal recomeçar? Todo dia a gente pode. A cada momento a gente pode. Na maneira de você cuidar das suas coisas. Você pode começar agora a cuidar melhor da sua saúde, da sua alimentação. Recomece o cuidado consigo mesmo. E recomece quantas vezes for necessário. Mesmo que você perceba, nossa, mas eu já tentei tantas vezes e não consegui. Vamos tentar outra vez, mas não da mesma maneira. Porque se fazemos das mesmas formas, das mesmas maneiras, nós vamos ter os mesmos resultados, né? Não vamos fantasiar aqui que fazendo o mesmo caminho vamos chegar num lugar diferente. Para chegarmos num lugar diferente, precisamos usar outros caminhos.
0: Muito bem, tá aí a Ana trazendo pra gente. Esse é um trecho, ele ainda discorre um pouco mais, né? Vai para a parte final do esclarecimento, né? que ela nos traz, que vale a pena mesmo a gente observar, né? E aprender. Vamos fazer a prece com a Divina. Eu sei que às vezes você está aí passando por uma situação complicadinha, mas eu queria que você sentisse nesses minutos que o Mestre Jesus vai ao teu encontro, viu? Ele vai te envolver. Vamos lá, vamos fazer a prece com ele.

Deus, Pai amado e querido, Criador de todas as coisas, Criador de todos nós, que nos deu a oportunidade de aqui estarmos para caminharmos o nosso processo de evolução moral e espiritual, enviando-nos Teu Filho amado e querido Jesus, nosso querido irmão, que esteve aqui entre nós para nos deixar exemplos de amor, de bondade e de luz, nos ensinando que o verdadeiro caminho é o amor, é a caridade. Através de Maria, que trouxe no teu ventre querido Jesus, escolhida para acolher, amar, acolher como mãe este ser que esteve conosco, nos envolvendo de tanto amor, de tantas energias, que não precisou deixar nada escrito. Apenas através dos teus exemplos e daqueles que o seguia, seus discípulos amados, deixou para todos nós todos estes exemplos, parábolas de amor que nos envolvem e que nos coloca a refletir. Bondosos amigos espirituais que validaram esta encarnação, que nos envolve e está conosco em todos os momentos, momentos felizes, momentos difíceis, de dor, de dificuldade, sem influenciar as nossas decisões, mas nos apoiando e nos acolhendo. Nos momentos tristes, nos momentos difíceis, está do nosso lado a nossa gratidão, Senhor. A nossa gratidão por esta oportunidade, por esta bênção de aqui estarmos e de aprendermos dia a dia a lidar com todos esses problemas que nos vêm, Senhor. E se formos pacientes, resilientes, resignados nas nossas missões, com certeza o processo acontecerá naturalmente. E são naqueles momentos difíceis de dor, de doença, de desemprego, dificuldades, que aprendemos. Que aprendemos a lutar e a vencer a nossa gratidão. Quantas vezes cobramos de nós mesmos, somos severos conosco mesmo, nos cobrando a perfeição, nos cobrando aquilo que a sociedade exige de cada um, esquecendo que somos seres humanos em um processo de evolução. Este que nos criou, Deus, que é paciente conosco, que nos estende sempre a ajuda necessária, não cobra de nós para que possamos correr, para que possamos transformar do dia para a noite. Então, queridos irmãos, sejamos pacientes, caminhando a passos lentos, mas firmes e fortes, nesta caminhada que nos foi concedida, que nos foi oportunizada,
para melhorarmos. Não esquecendo que para que este processo aconteça, Deus conta conosco, com o nosso semelhante, nos envolvendo e nos dando forças para as nossas lutas e as nossas batalhas. Sigamos depois das nossas quedas, das nossas dificuldades, não interessa. Não interessa quantas vezes caímos, quantas vezes erramos, ou quantas vezes teremos que recomeçar. Se tivermos que recomeçar de novo, recomecemos novamente. O importante é não desistir. É não desistir e saber que temos do nosso lado a ajuda necessária para este processo de evolução. O apoio, o abraço, o envolvimento é certo, porque Deus é o nosso Pai. Jesus, este querido irmão, nos ama infinitamente. Então, querido irmão, que choras nesse momento e que achas que a tua dor não irá passar, sinta o abraço de Jesus. Sinta a presença de Maria, nossa mãe querida, te envolvendo nas tuas lágrimas, envolvendo o teu coração que sofre pela perca do ente querido, pela doença que chega e que está convosco. Lute, lute com todas as suas forças, não se entregando, mas também sentindo o apoio e a ajuda de Deus. E não se esqueça, querido irmão, que somos espíritos eternos e que teremos novas oportunidades, novas chances de aqui estarmos. Sigamos firmes no propósito do bem, no propósito do amor, para que a nossa luta seja mais leve e que não cobremos intensamente de nós mesmos, que às vezes esgotados, entramos em processos de depressão, de ansiedade, pelas nossas próprias cobranças. Então, sigamos mais leves, acreditando em Deus, acreditando nesse amor eterno que nos envolve, de Jesus, da nossa mãe Maria. E tudo isso, querido irmão, querida irmã, que passas nesse instante, irá passar. Sinta aqui o nosso abraço fraterno, cheio de amor a cada um de vós. Que assim seja.

vamos trazer a mensagem do Servo de Maria. Deixa eu preparar aqui a musiquinha. Cadê a música? Tá, essa daqui. Agora eu não sei se é essa ou se é essa. Essa, acho que é essa aqui mesmo. Vamos lá. Vamos lá.

as experiências que nos conduzem ao Pai. Nosso Pai jamais intencionou qualquer sofrimento aos seus filhos. Deixa a nosso critério como buscaremos o nosso crescimento espiritual. Alguns irmãos, cedo, entendem que levar a existência em amor é o que deve ser feito. Nestes, a trajetória tem menos tribulações e a caminhada segue mais rápida. Outros optam pelo encantamento material, pelo egoísmo e por tantas outras atitudes infelizes que trarão a correção necessária, traduzida em experiências difíceis e dolorosas. Mas entendam que aí também mora o amor do Pai. Não fossem as experiências corretivas, nós nos demoraríamos muito mais no erro. Essas experiências corrigem nossa trajetória e nos fazem voltar o pensamento ao Pai e a Jesus. Assim, são benditas ferramentas de volta ao caminho do bem. Se passamos por situações desafiadoras, meus irmãos e irmãs, e nesta existência temos nos comportado como filhos de Deus, acreditem, essas situações foram amorosamente atenuadas pelo nosso já bom comportamento, mas ainda temos nossos débitos pretéritos a quitar. Sigam, então, resolutos com o comportamento de cordeiros de Deus e vençam com amor, serenidade e resiliência as situações tormentosas. Nós torcemos por vocês e ajudamos, na medida do possível, a passar pelos problemas. Mas passar pelos problemas e chegar bem cabe a cada um de nós. Como nos tornaremos melhores e mais fortes em espírito sem as experiências? Assim, aproveitem cada situação para se tornarem melhores. Nós estamos aqui em auxílio e aguardamos o retorno de vocês à pátria espiritual com a alegria da vitória sobre vocês mesmos. Ave Cristo, com muito amor por vocês, servos de Maria, 1 de setembro de 2026.

0: Muito bem, de volta. Que mensagem linda, né, Divina?
1: Muito linda, né, Rubens? É. Deus nos dá, assim, tudo para que a gente possa evoluir, né?
0: É verdade.
1: Deseja só o nosso bem.
0: Gente, fiquem com Deus. Ó, tá previsto entrar no ar daqui a pouquinho, assim que acabar o programa, quem tá aqui no YouTube, o programa da Ana Tereza. Esse que a gente trouxe um trecho, né? Então, você continua aqui no YouTube, vai acompanhar a íntegra do programa, vai compartilhar com outras pessoas. Se não, a gente vai mandar junto com a prece, qualquer coisa você pode pedir aqui. E a gente faz um convite especial pro pessoal vir para onde, Divina?
1: Pro céu, né, pessoal? Então, venha pro céu você também e ajude a construir este evento magnífico, cheio de muita luz, cheio de coisas maravilhosas, que você vai sair daqui, assim, sabe, com muito aprendizado. E vai dar oportunidade para outras pessoas que não puderem estar aqui participar também.
0: Gente, fica com Deus, então. Muita paz para todo mundo. Você quer falar mais alguma coisa?
1: Não, só desejar um feliz dia para todos, né? Que Jesus possa ser sempre a sua inspiração.
0: Muito bem, gente. Fiquei com Deus. Muita paz. Se Ele permitir, amanhã cedinho a gente está de volta com você aqui na nossa emissora do bem, a Web Rádio Fraternidade, 24 horas no ar, levando a mensagem consoladora da doutrina espírita. Muita paz para todo mundo. Fica com Deus e vamos pro céu. Tchau, gente.
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5: Seis horas e 45 minutos.
6: Olá, amigos. Sejam bem-vindos ao nosso programa Portal Reação. Eu sou Daniela Migliari e aqui conheceremos juntos histórias emocionantes de pessoas que tiveram as suas vidas transformadas pelo conhecimento e pelo amor por meio da doutrina espírita. Depois de um acidente com uma arma de fogo, Maria Amélia assistiu o irmão morrer em seus braços. 60 anos depois, ela diz perceber todas as características do irmão que morreu e Ítalo, seu 8º neto. Seria possível a reencarnação na mesma família? Com comentários de Patrícia Enia e depoimento de Maria Amélia, você confere essa incrível história a seguir.
7: O meu irmão, ele, mas o pai dele ia fazer uma caçada de veados, porque eles eram caçador de veados. E eles estavam arrumando as espingardas, e eu, mas a mãe estava na cozinha fazendo almoço. Quando ele saiu no beco, uns 2 passos, a espingarda disparou e o tiro pegou. No ombro dele, assim, nas costas, que varou no coração. Ai, gente. Quando eu cheguei no quarto, que eu fui pôr ele na cama, ele tornou a abrir a boca e olhou para mim, fechou os olhos e acabou nos meus braços. Eu não me largava para nada. Para dormir, eu tinha que sentar no banco da cozinha, pelo menos. cabeça no meu colo. Ele era pegado comigo demais da conta. Aí acabou a alegria de todo mundo, sabe?

0: Ele nasceu então com uma marquinha de nascença assim no peito, que logo depois dos 6 meses isso desapareceu. E a minha mãe contava que na época dela, quando o Vicente, no caso, que a gente achava que fosse ele, ou que seja ele, nós sabemos, ele tinha tido uma certa doença na área do bumbumzinho. E o Ítalo então nasceu com essa marca do tiro no peito e com a marquinha do bumbum.
1: Existem marcas que você vai observar e ela parece um tiro, uma marca de uma facada, de um acidente. Todas elas podem acontecer, por quê? Porque é um trauma vivido pelo espírito. É algo que marcou profundamente a encarnação anterior e provavelmente o motivo do desligamento naquela encarnação.
2: Eu, para mim, eu vi foi a imagem do Vicente lá no berço. Eu não sei não, mas eu acho que esses dois têm uma ligação, porque não tem nenhum da família que parece com ele. Agora, essa que ele tem nas costas, eu não sei não. Eu, para mim, nada me tira que é a cicatriz do tiro.
1: Nós não podemos afirmar que todas as marcas de nascença foram traumas, foram coisas que aconteceram na vida anterior. Por quê? O espírito, quando ele vai encarnar, ele vai plasmar o corpo, ele vai formar o corpo a partir do seu perispírito, que é o seu corpo plástico, espiritual. E ele é moldado pelo pensamento, pela vontade, não só do espírito, como também da mãe.
0: O Ítalo, às vezes, me deixa por causa dela. Então, a gente acha que realmente tem essa ligação forte, né? Que é só eu chegar lá, ele já se abre em sorrisos e tudo, não porque seja vó. Porque tem o pai, tem irmãos, mas realmente a ligação dele mais forte na família é com ela.
1: Que a encarnação ela vai se dar em espíritos afins, que têm afinidade, são espíritos familiares. Porque muitas vezes existem aí necessidade de resgatar débitos, situações, mágoa, culpa, muita coisa que já aconteceu e que precisa ali desfazer esse mal entendido.
0: Mas a história dele repercute muito entre todos nós, mesmo não conhecendo ele. Então, eu acho que ele voltou foi para ensinar um pouco. Ensinar daquela época deles, ensinar do perdão que a gente deve ter com os nossos inimigos.
1: Vamos supor, numa escola regular, a criança faz o primeiro ano e ela precisa aprender as coisas daquele ano. No ano seguinte, ela precisa de uma outra experiência. Se pegarmos toda a nossa vida, e nós temos apenas uma vida e várias encarnações, seriam como esses anos, esses aprendizados que vamos tendo ao longo dessas experiências.
0: Então, a gente procura mesmo guardar isso no nosso coração, porque se ele veio para mim, eu acredito que essa comprovação tenha sido apenas para minha família. E a gente acreditando já está muito bom. Se alguém mais queira acreditar e que se Deus realmente quis provar alguma coisa através dele, foi um presente.
3: Oi! Como é que o
4: relâmpago faz lá no céu?
3: Não. Como é que o relâmpago faz lá no céu?
5: Para a reflexão final, ficamos com a frase de Allan Kardec. Com a reencarnação e o progresso que lhe é consequência, todos aqueles que se amaram se reencontram sobre a terra e no espaço e gravitam juntos para chegar a Deus. Esse depoimento está com o título O Ítalo nasceu com a marca do tiro no peito, em nosso canal no YouTube, e pode ser revisto e compartilhado por todos. O Portal Reação vai ficando por aqui. Semana que vem nos encontraremos novamente e você conhecerá mais uma emocionante história. 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
7: 6:53.
8: Olá, amigos da Web Rádio Fraternidade. Eu sou a Bárbara Bezerra e te convido para acompanhar o nosso programa sobre comunicação não violenta, aqui na Emissora do Bem. Espero que gostem do tema abordado hoje. No dia 15 de fevereiro de 1905, em Maceió, Alagoas, nasce Nise Magalhães da Silveira. Ela foi médica psiquiatra que ousou questionar o sistema de tratamento que era oferecido aos pacientes com transtorno psiquiátrico no Brasil. Enquanto muitos pacientes sofriam maus tratos em hospitais, onde eram confinados, sendo submetidos a eletrochoques, insulinoterapia, coma insulínico e lobotomia, e esse último era a retirada de parte do cérebro com o intuito de acalmar o paciente, em aspas, mas que promovia danos irreparáveis cognitivos para a vida dessa pessoa. Nise traz a proposta do tratamento humanizado a partir do estabelecimento da afetividade com o paciente. Ela entendia que o paciente só conseguiria voltar à realidade a partir do momento que recebesse aceitação de alguém, do terapeuta ou catalisador, como ela dizia, que confiasse em alguém que seria uma ponte para o mundo externo, a partir de projetos de arte, onde o paciente tinha a oportunidade de expressar o que se passava em seu inconsciente, e daí ir processando sua dor. Outra forma que ela entendia de grande importância era a presença dos coterapeutas, que eram animais com os quais os pacientes tinham contato e que se observava expressiva melhora pela troca de afetividade. A partir do estabelecimento do vínculo com o terapeuta ou coterapeuta, esse paciente vai estendendo a sua confiança para outras pessoas, melhorando a sua socialização. De 1921 a 1926, ela cursou a Faculdade de Medicina da Bahia, onde ela se formou como a única mulher entre os 157 homens daquela turma. Está entre as primeiras mulheres no Brasil a se formar em medicina. O sanitarista Mário Magalhães da Silveira, seu primo e colega de turma na faculdade, foi seu cônjuge e viveu ao seu lado até o falecimento dele em 1986. O casal não teve filhos por um acordo entre ambos, que queriam dedicar-se intensamente à carreira médica. Em seu trabalho médico, Mário publicava artigos onde apontava as relações entre pobreza, desigualdade, promoção da saúde e prevenção da doença no Brasil. Logo após terminar a sua especialização, Nise foi aprovada no mesmo ano em um concurso de psiquiatria e começou a trabalhar no Serviço de Assistência a Psicopatas e Profilaxia Mental do Hospital da Praia Vermelha, no Rio de Janeiro. O seu trabalho antecedeu os movimentos de renovação da psiquiatria na Inglaterra, na década de 60, na Itália, na década de 70 e no Brasil, na década de 80. Ela foi pioneira na luta antimanicomial no Brasil. E tem o filme Nise, O Coração da Loucura, que vocês podem procurar, inclusive tem no YouTube, ele disponível, onde vocês podem entender um pouco melhor o trabalho dela. E no Rio de Janeiro, também tem o Museu do Inconsciente, em homenagem a ela, onde esse museu traz os trabalhos que os pacientes dela fizeram, que produziram. Eu sou a Bárbara Bezerra, o meu Instagram é barbarabezerra.humaniza, e estou muito feliz de estar mais um dia aqui com vocês. Um forte abraço e até o nosso próximo encontro.
9: 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Espero que tenham gostado. 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A gente se encontra no próximo programa. Até lá!
7: 6 horas e 58 minutos.

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1: 7:02.
2: Poema, homenagem do Espírito Aldo de Souza a Francisco Cândido Xavier, na comemoração do seu aniversário de nascimento em 2 de abril de 1910. Psicografia do médium Geraldo Lemos Neto, em reunião pública no Centro Espírita Luz, Amor e Caridade, em Belo Horizonte, Minas Gerais, na noite de 3 de abril do ano de 2009. 2 de abril. Permita que o meu verso aqui registre a pura candidez de tuas ternuras, muito embora o sofrer das amarguras que o chão da terra impõe se administre. Por amor a Jesus, tu te apagaste em meio à ignorância deste mundo, sorvendo a taça escura do contraste num esforço sincero e mais fecundo. Em vão a sombra espessa te envolveu, acenando com híbridas quimeras, estandarte das novas primaveras, tua fé não vacilou e nem tremeu. Teu coração se fez em pouso santo, a iluminar os dias da descrença, a enxugar o mais pungente pranto dos pequenos do mundo em dor intensa. A nova era, enfim, Jesus de novo, trazendo pão e paz, luz e agasalho. Amar e esclarecer a alma do povo é o ideal, teu lema de trabalho. Por isso eu canto pobre do meu verso, sabendo que és tu, menos Cisco, para nós, tu serás sempre Francisco, o Cândido Xavier do universo.

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Olá, queridos amigos e amigas. Nós, da Web Rádio Fraternidade, gostaríamos de enviar o nosso abraço a você que faz aniversário no mês de agosto. O nosso abraço vai para Alexandra Soares de Melo, de Erechim, no Rio Grande do Sul. A Heloísa, de Mirassol, São Paulo. A Cristiana, de Salvador, na Bahia. A Geusinei Coelho Luz, de São Simão, em Goiás. A Mércia Ribeiro, de Belo Horizonte, Minas Gerais. A Georgete, de João Pessoa, na Paraíba. A Gláucia, de Parnamirim, no Rio Grande do Norte. A Rosane Maria Halber, de Santa Cruz do Sul, no Rio Grande do Sul. A Sueli Miranda da Silva Migliorini, de Uberlândia, Minas Gerais. A Paula Francisca, de Montes Claros, em Minas Gerais. A Ivan de Carlos Mendonça, de Guarapiranga, na Paraíba. A Cláudia Ferreira Marques, de João Pessoa, também da Paraíba. A Terezinha Rocha Marques dos Santos. Ao Fernando Assunção, de São Paulo. E a Janaína Noronha de Brito, de Aracaju, Sergipe. E se você desejar ouvir o seu nome neste momento de felicitações, entre em contato conosco através do e-mail faleconosco@radiofraternidade.com.br, informando o seu nome e a data do seu aniversário. Que Jesus abençoe a todos vocês.

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3: 7:10.
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5: Olá, você, seja muito bem-vindo a mais um programa Refletindo com Joana, aqui pela Web Rádio Fraternidade. O nosso tema de hoje é a conquista do si. Está no capítulo 10 do livro Ser Consciente, da série psicológica de Joana de Ângeles. Mas eu quero trazer aqui uma frase de Platão que vem bem ao encontro e vai enriquecer mais também esse nosso estudo, que nós estamos iniciando hoje, talvez dê mais alguns programas sobre esse tema. Ele diz, Platão, vencer a si próprio é a maior de todas as vitórias. Então ele já traz aí, Platão, um entendimento de que o vencer a si mesmo é a vitória máxima da nossa encarnação. Porque é vencer as nossas tendências, segundo a doutrina espírita, que nós trazemos no nosso espírito, né, no nosso caráter, e às vezes um caráter, às vezes, adoecido por várias e várias reencarnações. Então, vencer esse movimento do nosso espírito para Platão e também para a doutrina espírita é a nossa meta, é o nosso objetivo da reencarnação, inclusive, né? E aí, nós vivemos num mundo, já trazendo aqui para Joana, que valoriza as conquistas externas, títulos, status, posses. No entanto, a verdadeira realização, sustentada e profunda, nasce da conquista do si mesmo. A arte de dominar os próprios impulsos, dominar as nossas paixões, dominar as nossas más tendências, compreender os nossos próprios limites, transcender as próprias sombras, esse é o grande objetivo reencarnatório, meus irmãos. É uma proposta espiritual muito profunda, muito real e verdadeira, que nós temos dentro da doutrina espírita com Joana de Ângeles. E aí Joana vai trazer no livro Ser Consciente o seguinte: todo aquilo que busca a posse, o ter e reter, permanece vazio de sentimentos. E porque nada é, enche-se de artefatos e coisas brilhantes, porém mortas, prosseguindo cheio de espaços e abarrotado de preocupações afligentes. Você sabe disso, eu sei muito bem disso. o apego aos bens terrenos, às aparências, às máscaras sociais, ter trazido um sofrimento muito grande, uma aflição muito grande, uma ansiedade muito grande, uma preocupação muito grande, porque eu tenho que ter as coisas, eu tenho que reter tudo para mim, porque na nossa fantasia, ter as coisas nos dá segurança. E às vezes, para muitos, essa segurança se torna tão real, né? Tão entranhada em si, que ele não vive de outra forma, ele não consegue elaborar outros pensamentos, outros sentimentos, e aí o sentimento fica muito vazio, porque, segundo Joana, aí trazendo um pouco para nosso raciocínio, você se torna mais racional. E um dos mecanismos de defesa que Freud trouxe é a racionalização. Então, eu racionalizo demais para eu não entrar, não deixar as emoções, não deixar os sentimentos chegarem até mim. Então, eu sou muito racional, muito metódico, muito planejador, muito isso, muito aquilo. E traz nessa vida aqui o que há de mais idealizador, né, no sentido de eu controlo todas as minhas ações. Eu sou uma pessoa muito controlada emocionalmente, porque eu racionalizo tudo. É bom, é importante. É importante até um limite. O limite do sustentável, o limite daquele que é o raciocínio para falar, o raciocínio para fazer as coisas. Perfeito. Isso é importantíssimo. Agora, em contrapartida, se eu vivo só no ter e no reter, ela traz isso. Eu vou estar realmente vazio de sentimentos, segundo João. E ela diz mais: ser consciente de si mesmo é uma meta existencial. Então, a conquista do si mesmo, como nós começamos dizendo isso, é a nossa meta existencial. Conseguindo o alto amor que desdobra a bondade, que desdobra a compaixão, que traz para nós uma ação benéfica em favor de si e em favor do próximo. Então, quando eu estou no processo da conquista de mim mesmo, eu estou nesse movimento e eu estou preenchendo minha existência com esse amor a si, esse cuidado, esse carinho a si mesmo. Alguns psicólogos transpessoais de Joana concluem que a meditação transcendental, abstrata, os sentimentos de amor e autodoação concretos devem prevalecer, emulando o indivíduo a ser integral, realizado, capacitado para a felicidade. Então, todos esses movimentos da nossa psique, da nossa alma, passam por essa visão, por esse entendimento interior. Transcende muitas vezes a esse espaço concreto que nós estamos vivendo. Precisamos transcender. A lógica é essa. A lógica é essa. A tônica da existência é essa. Né? Então veja, os conflitos então cedem lugar, diz Joana. Então eu estou ali cheio de conflito, cheio de insegurança, de medo, de incerteza de futuro, preocupado com o que eu vou comer, eu vou beber, o que eu vou fazer e está tudo certo, mas não é só isso a vida. Cedem lugar o quê? Quando os seus espaços são preenchidos pelas realizações expressivas, libertadoras. Então eu estou cheio de conflito, cheio de problema, não consigo organizar o meu financeiro, o meu pessoal não é legal, o meu familiar é complicado, que mais? As minhas relações, nossa, muito conflito, tudo cheio de conflito, cheio de negativas, cheio de tormentas. E aí ela diz que os conflitos cedem lugar, né? Ao quê? Quando nós preenchemos a nossa vida com realizações expressivas, com realizações libertadoras. Ou seja, vou parar de pensar em mim aqui, tudo que eu estou vivendo, e vou começar a olhar
3: olhar ao meu lado, vou começar a realizar algumas coisas, né? E ela finaliza aqui num ponto importante para nós. A autovalorização não egoísta, despretensiosa, permite um encontro com o self, que é um encontro com o nosso próprio espírito, que a gente corre tanto, né? Que a gente tem medo de encontrar com as sombras, com as nossas tendências más, negativas, enfim. Mas a gente vai encontrar muita coisa boa, viu, gente? Nosso espírito não é só coisa ruim, não. Nós estamos num plano de prova e expiação, passando aí, caminhando para a regeneração. Então, nosso espírito tem muitas coisas boas já. Não é só coisa ruim. E nem podemos pensar assim, né? Então, quando esse ego se autovaloriza, um despretensioso, né, presunção, né, arrogância, né, né, pretensão só para si, permite o que? O encontro com o self, o encontro com o espírito, que se desvela com infinitas possibilidades. Aí a coisa começa, a Joana vai trazer. Olha, quando esse encontro acontece, você vai tendo, né, infinitas possibilidades que você não estava percebendo. Rompem-se os limites que anesquinham e ampliam-se as áreas de produção que engrandece a alma. Então, você rompe os limites que estão aí só nesse concreto, nesse pragmático, nesse apego material. Você rompe isso. E é as áreas da produção se engrandece, a alma começa a crescer. Você começa a perceber a dor, o sofrimento do outro. Você começa a entender as suas próprias necessidades, né? Então eu vou ficar por aqui, mas a conquista do cinismo vai continuar no nosso próximo programa. Eu quero que vocês reflitam sobre essa tônica, né? Esse movimento que eu trouxe hoje para vocês entenderem esse ter e o reter, o processo de realização que começa a acontecer na nossa aula. Ok? No próximo programa, nós vamos continuar a conquista do ser, parte 2. Ok? Um abraço para você. Muita luz, muita paz, muitas oportunidades de encontro consigo mesmo. É o que eu desejo para você. Grande abraço.

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pai se consumia em pensamentos meditando na vida. Era divorciado há alguns anos, mas ainda não havia superado os traumas da culpa. Ao lado, o pequeno filho de 5 anos brincava distraidamente. Olhando para o filho com carinho e uma certa ponta de tristeza, perguntou: "Meu filho, você é feliz?" "Sou sim", disse o pequeno. O pai achou que a resposta veio muito rápido, como se o menino não tivesse ouvido a pergunta. "Meu filho, preste atenção em mim. Você é feliz?" "Sim, eu sou feliz." Mas o adulto às vezes reluta em se dar o direito de ter alegria, então, abaixando-se, pediu para o filho olhar em seus olhos e responder: "Filho, você é feliz mesmo?" "Claro que sou, pai." E continuou brincando. "Tá bom", concluiu o pai. "Se você é feliz, me diz o motivo." Pensando um pouco, a criança coçou a cabeça e respondeu: "E precisa de motivo?"

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1: 7 horas e 36 minutos.
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0: Olá, amigos que estão acompanhando o canal da Web Rádio Fraternidade, hoje com mais um bate-papo com Jorge Elahá. Primeiramente, prazer estar com você aqui no Sexto Céu, Jorge.
1: O prazer é nosso, é um prazer imensamente grande poder estar na presença dos diversos companheiros aqui presentes no Sexto Céu.
0: Ontem, Jorge, né, no caso do primeiro dia do céu, você trouxe um tema muito interessante. Assim, eu lendo e vendo sua palestra ontem, pensei, o trio Parada Dura. Não é? Um trio Moisés, Jesus e Kardec. Queria que você trouxesse para a gente, assim, o que esse trio tem a ensinar nos dias atuais para a gente.
1: Na verdade, a presença desses três grandes reveladores, Moisés, Jesus e o Espiritismo, são, de fato, um trabalho articulado do mundo espiritual para trazer aos homens as informações sobre a vida espiritual. E que está dentro de um arcabouço muito maior, que são as grandes revelações da humanidade.

0: foram revelações recebidas evidentemente num local, mas para que se tornassem revelações universais. A primeira delas, Moisés, com a ideia do Deus único, que seria um progresso imenso para a humanidade, o entendimento de que nós somos todos criaturas de um mesmo Senhor. A segunda revelação extraordinária, revelação de Jesus, que nos traz Deus não mais como apenas único, mas como Pai, e automaticamente nós somos todos irmãos. A ideia da imortalidade da alma, que é um eixo central da mensagem do Cristo. E por último, a doutrina espírita, que assentando sobre as outras duas, fala do Deus único, fala da mensagem de Jesus, da imortalidade, do amor, do Deus único, e alarga esse conhecimento com as leis espirituais que transcendem o espiritismo, fazendo parte do grande movimento do chamado espiritualismo moderno, onde diversas doutrinas levantam a bandeira das verdades espíritas, que evidentemente demonstram que a humanidade entrou numa nova era a partir da chegada desse conhecimento para todo o planeta.
1: E na última palestra, vai encerrar então o céu, você vai falar desse próximo consolador.
2: Sim.
1: E aí isso que causa ansiedade, né, gente? Por que causa tanta ansiedade, Jorge?
0: É porque, na verdade, quando se fala que virá um consolador, que é um consolador prometido, ou seja, que ele está apontado no futuro, os nossos corações se enchem de esperança. E é esse sentimento de espera, de aguardar, de esperança, que promove em nós um sentimento extraordinário de percepção de que algo maravilhoso está em vias de acontecer na história da humanidade. E esse consolador prometido, esperado, em vias de acontecer, já aconteceu, já está entre nós, que é a chegada dessa nova onda de consolação trazida pela doutrina espírita.
1: Então quer dizer que a gente não precisa ficar ansioso, porque ela já está aqui. Na verdade, a gente tem que botar em prática, Jorge.
0: Na verdade, o que a gente percebe é que toda essa movimentação de conhecimento que o Espiritismo nos oferece enche as nossas almas de consolo. O que pode ser mais consolador do que saber que nossos filhos que partiram vivem, que os nossos entes queridos vivem, que todos aqueles a quem amamos não desapareceram nos braços da morte. E mais importante do que isso, que nós teremos a chance de nos reencontrar, porque eles poderiam existir para sempre sem que nós pudéssemos nos encontrar. Então veja quanta consolação existe no reencontro das almas. Mas mesmo que nós existíssemos para sempre e que pudéssemos nos encontrar, não seria tão consolador como saber que existiremos após a morte, nos encontraremos após a morte e todos estamos marcados para sermos felizes? Isso é extraordinariamente consolador. Se meu filho parte pela porta equivocada do suicídio, ainda que existam as consequências da lei de causa e efeito, eu sei que meu filho vive. Eu sei que eu vou encontrar com ele, e eu sei também que ele será uma alma feliz, como eu, como todos nós seremos, como todas as almas do universo serão. Esse é o ponto essencial, a essência da consolação dessa revelação, que retira de nós as angústias, as ansiedades e todas as preocupações com o momento presente, pelo entendimento da nossa condição de imortalidade, que faz com que, de fato, o Espiritismo venha dessedentar na criatura humana todas as angústias que dizem respeito ao porvir da humanidade.
1: Para finalizar, Jorge, eu costumo falar que nós, espíritas, com tudo isso que você falou, com toda essa revelação que a gente tem conhecimento, a gente também tem muita responsabilidade, porque a gente sabe de muita coisa. Como que a gente pode lidar com essa responsabilidade?
0: Na verdade, é um manancial imenso de conhecimento que chega nas nossas mãos.

0: pela doutrina espírita. É um mar de conhecimento que nos é oferecido. E o que podemos fazer com isso? O que se espera não é que nós nos transformemos em arautos do bem, que nós sejamos a essência da perfeição entre os homens, mas que nós consigamos ler na nossa realidade simples e objetiva, obscura das quatro paredes do nosso lar, o que podemos fazer por aqueles que a vida consagrou para a nossa convivência. Não é que nós tenhamos que buscar a perfeição de tudo nas nossas vidas em função de tantos conflitos existenciais que possuímos, mas é sabermos aplicar esse conhecimento na medida das nossas possibilidades para uma relação mais harmônica, para uma pacificação do nosso ambiente doméstico, para a cicatrização das minhas feridas, para o exercício do desembaraçar-se da mágoa e do ressentimento na busca do perdão. Então, é essa vivência que o mundo não vai ver. É uma vivência que a sociedade não vai, de repente, perceber. Nós passaremos como figuras absolutamente obscuras na história da humanidade. Ninguém saberá nossos nomes. Mas, espiritualmente, trazemos mensagens interessantíssimas que podem não ser significativas para os outros, mas são profundamente libertadoras para nós. Observemos o caso de Alcíone na obra Renúncia. O que Alcíone fez? Dedicou-se à família. O mundo não anotou sua passagem na Terra. Não existem livros contando a história de Alcíone. Ela é um desconhecido para o mundo terreno. Mas é uma alma grandiosa, tão grandiosa que ela paga a sua grandeza para o trabalho silencioso no lar, na expectativa de oferecer-se em renúncia para todos aqueles que a vida lhe deu para a convivência doméstica. Então, o que se espera de nós? Não são as luzes da ribalta, não é a notoriedade, não é a publicidade daquilo que fazemos, mas é o efetivo trabalho silencioso de nos oferecermos, ainda que o outro não se transforme. O meu papel é me transformar, sair da minha indiferença e realizar o que eu puder. Se o outro não se transforma, responsabilidade dele. Mas se eu não atuo e abandono aqueles que estão sob a minha guarda, responsabilidade minha. Então é um trabalho pequeno do ponto de vista da sociedade, mas é um trabalho gigantesco no silencioso processo de aprimoramento de cada um de nós, no espaço estreito das nossas vidas, na busca da felicidade.
1: É um trabalho íntimo, né, Jorge? Muito obrigado, viu, Jorge? Agradeço muito e agradeço também a companhia de quem está nos assistindo.

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1: 7:51.
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3: Esse incrível amor. Dizem que é este arroubo que faz o coração disparar, o sangue fluir ao rosto, as pernas tremerem ante a visão do ser amado. Afirmam que amar é abraçar forte, e abraçados, assistirem o sol se aconchegar no poente, para adormecer até ser despertado pela manhã. Falam que o amor é este sentimento que emula o ser a escrever poemas, a declamar sonetos e compor serenatas. Sim, tudo isto são expressões do amor de um ser para o outro. Mãos que se entrelaçam, corpos que se aproximam, que se movimentam ao som da música que os embala. Abraços, beijos. Mas o amor verdadeiro é quando tudo isso persiste após anos de convivência. Amar é sentir prazer de estar com o outro, ouvi-lo, acalentá-lo. Nos dias tristes, o amor é a nota melódica que cantarola a esperança em ouvidos atentos. É fazer uma declaração de amor cantando versos, depois que as rugas fizeram arabescos na face e os cabelos se tingiram de neve e prata ao toque dos delicados dedos do tempo. Amar é, depois de filhos crescidos, netos à vista, dançar à luz do luar no jardim da casa, na varanda do apartamento, observados por um céu de estrelas. Amar é surpreender o outro com uma flor, um mimo em data qualquer. É sair para tomar um suco, um só, no mesmo copo, com dois canudinhos, só para poder encostar o nariz um no outro e os olhos sorrirem. É repartir a pizza para dividir as calorias. É tantas coisas pequenas, grandes, imensas. É dizer: deixe que eu faço, você está tão cansada. É buscar as crianças, banhá-las, dar-lhes o lanche e, quando ele chegar, estar pronta para convidar: vamos jantar só nós dois em algum lugar? É descobrir o que pode fazer o outro mais feliz. É preocupar-se com ele. É comentar o novo penteado, elogiar a roupa nova. É segurar a mão no hospital enquanto o ser amado convalesce. É falar de esperança, acenando melhores dias quando as sombras do desalento comparecem no céu familiar. Amar é ter tempo para assistir juntos um filme, comentar depois e assistir outra vez para reviver as emoções positivas da primeira vez. É lembrar do dia do aniversário, é surpreender. Enfim, o amor verdadeiro é aquele que solidifica nos anos, amadurece no tempo e se perpetua pela vida fora. Pense nisso. E se pergunte se você ama de verdade. Pense quando foi a última vez que fez uma declaração de amor, fez um elogio, deu um presente. Quando foi a última vez que saiu para jantar, para dançar, para passear? Quando foi a última vez que saíram de mãos dadas, que assistiram a um show de cabeças coladas uma à outra? Pense. E se descobrir que faz muito tempo, surpreenda seu amor ainda hoje. Convide, invente, mostre que em seu coração o sentimento sublime ainda vige, forte, rijo, maravilhosamente presente. Mas faça isso hoje. Não estanque o gesto, nem perca a chance. O amanhã poderá ser um momento que não chegue.

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2: 7:57.
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Alô, amigos da Rádio Fraternidade. 5 minutos de Evangelho. Nós comentamos hoje a parte final do capítulo 17 do Evangelho segundo o Espiritismo, intitulado Sede Perfeitos. E é interessante que Allan Kardec, após comentar versículos de Mateus, a parábola do semeador, algumas instruções espirituais, introduz nesses momentos finais desse capítulo a mensagem de François Nicolas Madeleine, intitulada Os Superiores e os Inferiores. E diz que, na verdade, a autoridade, tanto quanto a riqueza, é uma delegação de que terá de prestar contas àquele que dela se ache investido. Então, Deus confere uma autoridade a título de missão, de prova, e que pode retirar se achá-la inconveniente. Então, é muito importante lembrarmos a pergunta que foi feita ao rico: que fizeste da riqueza aqui das ruas, das tuas mãos, não deverá ser um manancial a espalhar a fecundidade ao teu derredor? Que fizeste dessa autoridade, que males evitastes, que progresso facultastes? É interessante, então, pensarmos em tudo isso, numa palavra: a solicitação de que o sentimento do dever, oriundo da sua fé, e a certeza de que todo afastamento do caminho reto implica uma dívida que, cedo ou tarde, terá de pagar. Todavia, há também uma mensagem importantíssima, intitulada O Homem no Mundo, onde o Espírito Protetor faz a colocação de como o cristão, com a ótica espírita, deve se colocar dentro da vida social. Quer dizer, não é o isolamento, mas é a convivência. Lembrando que aquele que se isola priva-se voluntariamente do mais poderoso meio de se aperfeiçoar. E não tendo de pensar senão em si, a sua vida seria comparável à vida de um egoísta. Então, essa é a razão da convivência no contexto social. Ditosos, sede, anotou o Espírito Protetor, segundo as necessidades da humanidade, mas que jamais na vossa felicidade entre um pensamento ou um ato que eu possa ofender ou fazer se vele o semblante dos que o amam e dirigem. Deus é amor, e aqueles que amam santamente, Ele os abençoa. Como instrução espiritual final, Allan Kardec introduz a mensagem bastante significativa de Georges, um espírito protetor que trata da questão cuidar do corpo e do espírito. E aí ele parte de uma indagação: consistirá na maceração do corpo à perfeição moral? É importante, pois, lembrarmos que aí tem dois polos: os ascetas, que pensam ou praticam o aniquilamento do corpo, e o dos materialistas, que se baseiam no rebaixamento da alma. A visão espírita não é nenhuma coisa nem outra, mas é, lembrando de Paulo, glorificai o vosso corpo e o vosso espírito, os quais pertencem a Deus. Lembramos também que, pela mediunidade, nós encontramos no livro Conduta Espírita, psicografado por Valdo Vieira, o espírito André Luiz afirmando: o corpo é o maior empréstimo que nós recebemos de Deus. Ou mesmo André Luiz, pela psicografia de Chico Xavier, no livro Missionários da Luz, onde nos fala da importância do nosso corpo, e lembrando que a reencarnação é um meio. Então, nós necessitamos do corpo e da existência física. A educação divina é o fim. Então, cuidar do corpo e do espírito tem a ver dos compromissos que nós temos dentro da atual existência como espíritos imortais, tendo a certeza de que pré-existimos a atual existência e que somos espíritos reencarnados. Vamos, pois, aproveitar a oportunidade, zelarmos pelo nosso corpo
e educarmos o nosso espírito. Assim nós concluímos o capítulo 17 do Evangelho segundo o Espiritismo.

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4: 8:04.
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Olá, queridos amigos e amigas. Nós, da Web Rádio Fraternidade, gostaríamos de enviar o nosso abraço a você que faz aniversário no mês de agosto. O nosso abraço vai para a Rita de Cássia Pereira Borges, de Itumbiara, Goiás. A Natália de Jequitinhonha, em Minas Gerais. A Juliana de Laguna, Santa Catarina. A Graça da cidade Mendes, do Rio de Janeiro. A Eliane Fernandes de Araguari, Minas Gerais. A Reginalva da Costa Silva. A Tamires Augusto de Sydney, nos Estados Unidos. Butenco, de Goiânia, Goiás. A Renata Paz Pereira, de Uberlândia, Minas Gerais. E a Mona Lisa Farias, de João Pessoa, na Paraíba. E se você desejar ouvir seu nome neste momento de felicitações, entre em contato conosco através do e-mail faleconosco@radiofraternidade.com.br, informando o seu nome e a data do seu aniversário. Que Jesus

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2: 8:13.
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4: 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Tudo jóia?
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Eu vou começar, fiquei tão entusiasmada. Primeiro congresso em homenagem à Mãe de Jesus, Maria de Nazaré. Havia em alguns lugares que praticam o Espiritismo um preconceito contra Maria. Eu nunca entendi isso. Não há razão alguma. Mãe exemplar, Espírito Luz, exemplificou paciência, resignação, aceitou sofrimento. Teve que ir morar com outro filho, o João Evangelista, adotivo. Ela foi morar porque os sacerdotes hebreus, devíamos alguns estar lá no meio, perseguiam aqueles que apoiaram Jesus, depois que Jesus foi firme com todos nós que estávamos lá. Então, gratidão a esse congresso por esse gesto maravilhoso. E que Maria, linda nessa foto, receba toda manhã, eu agradeço. Agradeço a presença dela, de Jesus, de José. Tem até uma música, meu bom José, que vieram para nos auxiliar e estão das dimensões luminosas nos auxiliando. Foi uma longa jornada de luz. Eu vou pedir para me avisarem quando chegar a hora, porque ergam a mão, porque aí eu já sei que eu tenho que parar, que eu fico entusiasmada, às vezes eu não enxergo quando eu olho para cá. Então foi uma longa jornada que estamos caminhando, por isso que sentimos tanta alegria. Eu adoro assistir o filme Os Vikings, Os Celtas, no History 2. Por quê? Porque verificamos como melhoramos. Porque da selvageria absurda, e alguns que vêm à Terra ainda se expressam nessa selvageria, como diz Roberto Carlos, que eu amo muito também, numa música linda, Natureza Estranha, ele diz assim: o homem se preocupa em prolongar a vida, os laboratórios se preocupam em melhorar a vida, mas depois os próprios laboratórios, esse homem que é um animal muito estranho, nós fazemos a guerra, permitimos a guerra, matamos em nome do quê? Matamos pelo simples gosto de matar. A Gênese de Kardec explica: a última chance para espíritos muito endividados é moralmente. Outro dia minha amiga falou: temos que reformar o evangelho. Falei: você é louca? Quem tem competência? O que, que é isso? Que absurdo, que tolice. Inclusive existem leis nacionais e internacionais que proíbem mexer em algum livro. Não se pode fazer isso. E o evangelho é querido, é educador, é amor, é sentimento. Mas como disse Kardec em relação à Bíblia, há que interpretá-lo. Kardec diz: a Bíblia não estava errada, os homens é que não souberam interpretá-la. São histórias do povo hebreu, é linda. Agora, não sabemos interpretar, então calemos-nos. Quem sabe interpretar, interprete. E na nossa longa jornada em direção à luz, vários passos foram superados. É como a ciência, o desenvolvimento da ciência. Se olharmos na Idade Média, queríamos e castigamos cientistas, queimamos, simplesmente porque eles fizeram uma descoberta científica preciosa. Descobriram que a Terra é que girava em torno do Sol. Não, horror, matamos, como éramos inteligentes, estávamos lá. E agora, de vez em quando, acontece um fenômeno assim, uma incompreensão da arte de bem viver. Kardec diz: dos helmintos ou vermes intestinais, vamos num crescendo, chegando até as abelhas, que apresentam uma sociedade ideal. As abelhas se respeitam umas às outras. Vou deixar entre parênteses que às vezes elas matam o zangão. Mas entre
Esqueçamos esse pequeno detalhe, mas a sociedade é ideal, os bebês abelhas são bem tratados e a vida continua. Remy Chauvin, no seu livro As Sociedades Animais, elogia os grandes macacos. Também tenho a impressão que eles não são muito amiguinhos dos humanos, eles nos conhecem, porque são nossos primos mais longínquos, mas eles se respeitam e amam. Quando um irmão fica ferido, diz Remy Chauvin, não tenho nada com o que ele está dizendo, é o livro dele, ele é respeitado. Quando os caçadores chegam feito louco, vão dando tiro para matar, sem medo algum, arriscando a vida, eles fazem um círculo em torno do irmão caído, ferido. E depois, quando os caçadores se afastam, hoje sabem que não podem mais fazer isso, aqueles que estão com saúde levam o irmão ferido para ver se consegue curá-lo. A natureza tem lições magníficas. Nós fomos criados por um Deus poderoso que colocou dentro de nós tudo o que precisamos para ser felizes. Outro dia eu falei para uma amiga minha, que cara é essa? Ah, porque meu filho... Eu falei, para, você veio para ajudar, não para chorar. Você está atrapalhando o crescimento do seu filho. Se ele quiser demorar um pouco para crescer, ele tem todo o direito, como nós tivemos no tempo e no espaço. Mas aí a gente vai no centro e faz oração especial por eles, e a melhora vem. Mas eles não precisam saber. De repente, eles também estão voltando. Foram criados, evangelizados na infância. E o evangelho, diz um grupo de neurocientistas norte-americanos, estão lá, o livro O Cérebro que se Transforma. É preciso desenvolver moralmente as crianças pequenas dos 0 aos 9 anos. Kardec já disse, dos 0 aos 7. Porque a plasticidade do cérebro é muito grande. E é essa moral, eu diria moral cristã, se grava. Mesmo que eles abandonem por um tempo, depois ela retorna. Então é um trabalho lindo. A ciência oficial apoia a ciência espírita. A nossa ciência admirável contra o homem mutilado da ciência atual, apresenta o homem trino. Mente extrafísica, como diz a parapsicologia considerada ciência, corpo bioplásmico ou perispírito, como diz Kardec, a explicação é a mesma, e corpo físico, que é um instrumento querido de trabalho que se desgasta e vira pó, ou é cremado. Mas nós somos indestrutíveis, somos deuses, somos luzes, somos o sal da terra e vamos salgá-la. Ou qualquer outro planeta desses trilhões de planetas que nos esperam, criados pela mente universal Deus. Jesus veio à terra, eu digo que coragem, amor ao próximo, superioridade moral. Até hoje, tudo o que ele ensinou, não conseguimos seguir. É muito difícil, é difícil até perdoar quando a flechada emocional é muito grande, mas necessário, é um esforço. E Jesus nos perdoou sempre, imediatamente, e continua a nos auxiliar. E nos trouxe tantos ensinamentos. A força do pensamento apoiada hoje pela ciência atual. A oração, quem diz espiritismo não é religião, pesquise. Revista Espírita 1868, Kardec. Falamos que não era religião para não misturar com crendices. Mas hoje falamos que, através das experiências da ciência com os médios, surge a filosofia espírita, que nos remetem, como diz a palavra, o significado de religião é religare, nos remete a Jesus e a Deus, consequentemente é teologia.
É religião, sim, diz Kardec, e nos ufanamos disso. Mas tantos querem ficar apenas grudados nos atrativos materiais da terra. Até os faraós, que provavelmente estudaram no Egito em escolas especiais, cometeram esse erro. Construíram grandes pirâmides, encheram de joias de ouro, achando que as portas do reino iam se abrir para eles. Desapontados, devem estar ainda conseguindo engolir aquilo que fizeram de errado. Eu, graças a Deus, eu peço, me contem meu passado, sei que não brilhei. Poucos, raríssimos brilharam. Mas agora estamos num presente de luz e de transformação. Além de nos explicar o pensamento positivo, a força, se tiverdes fé do tamanho de um grão de mostarda, nada será impossível. Direis a este monte de dificuldades, passa daqui para lá, ele te obedecerá. Jesus respeitou as mulheres numa época em que eram abandonadas, julgadas muito ignorantes. E Jesus, quando Marta foi reclamar da irmã Maria, disse: Marta, Marta, ela escolheu a melhor parte, a que não lhe será tirada. Que espírito é esse? De que dimensões melhores ele veio pregar o amor? E que mãe é essa que viu esse filho maravilhoso, esse sol em nossas vidas, ser espizinhado num castigo que os romanos reservavam para os que desrespeitavam Roma ou para os bandidos? Jesus não era uma coisa nem outra. É o Espírito mais puro que veio à terra. E Maria também luz. E o bom José, que a história apagou, esqueceu, vieram à terra para nos auxiliar. E como daquele pontinho pequeno, já num pequeno planeta Terra, um pontinho azul perdido num oceano de luzes, conseguiu trazer a verdade. E como essa verdade se espalhou na Terra? Ainda não conseguimos praticar, mas já causou uma revolução muito grande, que agora, nessa época de transição, as sombras encarnadas e desencarnadas tentam impedir. Querem continuar na Terra, querem continuar com um número grande de pessoas vivendo só para se ligar ao material, ao passageiro, e às vezes até o que contraria a moral cristã, como, por exemplo, desrespeitar fetos, desrespeitar reencarnantes que vão nascer, desrespeitar esta lei que existe, que temos que consertar nossos erros renascendo na Terra. Mas vai mudar. O progresso continua, as luzes continuam trabalhando e precisamos desenvolver nossa fé e trabalhar com doçura e firmeza para que todos possam compreender que vale a pena agir na luz, que é preciso ser coerente, que todo erro cometido que prejudica o próximo, vamos ter que corrigir, não vale a pena. Jesus, eu nem gosto quando eu vou ver a vida de Jesus, chega na paixão, eu desligo, eu saio. Falo, eu não consigo entender como ele permitiu. Eu já soltava uns raios e ia embora. Que é isso? Não pode fazer isso com uma luz que veio nos auxiliar. Mas ali estava Jesus sendo tratado como um bandido que havia matado pessoas em Roma, desacatado o governo de Roma, mas imediatamente vai para dimensões melhores. E tentaram exterminar. Roma lutou 300 anos contra a aceitação do cristianismo. Sabemos dos mártires cristãos, dos homens magníficos que enfrentavam feras no circo, no Coliseu,
mas eu sabia pouco das mártires mulheres, naquela época em que a mulher ficava fechada em casa, não tinha direito alguma, Jesus as amparou. E mais do que isso, através de suas palavras, criou o que um pai da igreja, Jerônimo, falou, um número enorme de mulheres que deram a vida para confirmar, para aceitar, para mostrar como Jesus estava certo na elaboração do cristianismo, da moral cristã. Não nos incomodemos que de repente o certo virou errado, o errado virou certo. Naquela espiral dos filósofos, espiral de evolução, ipseidade, há uma subida, uma aparente descida e outra subida, até atingirmos as luzes, o cosmos. E é o que vai acontecer. Mas é interessante nos debruçarmos. Como eram essas mulheres, algumas verdadeiras meninas, que sabiam que se negassem Jesus seriam libertadas e que diziam na hora, eram primeiras denunciadas por algum vizinho, alguém que via as práticas delas, um modo diferente, e foram denunciadas, levadas ao tribunal e avisar. Se vocês não se afastarem dos ensinamentos do Cristo, se não idolatrarem os deuses pagãos, vocês vão ser torturadas e mortas. E a maioria se negou a dizer que Jesus estava errada. Tem, por exemplo, a história de Blandina. Era uma jovem escrava, querida pelos patrões, porque ela procurava fazer tudo corretamente. Foi denunciada, era cristã, foi torturada, quase mataram Blandina, mas quando entregaram as feras se afastaram do circo. Blandina então foi guardada novamente e no dia seguinte foi trazida. Felizmente um touro acabou com o sofrimento de Blandina. Mas, como diz o livro As Mártires Cristãs, Ruth Salviano, ela tem outro que eu quero ler agora, As Teólogas Cristãs, Ruth Salviano. E Blandina foi para as dimensões luminosas. Que coragem! Eu não sei se eu teria essa coragem, é muita coragem ser torturada. E apareceu uma moça linda, perpétua. Tinha os que denunciavam, é terrível isso, né? Tinha os que acusavam, os que inventavam, os que denunciavam. A gente vê hoje isso se repetindo de uma forma triste. Mas ali estava perpétua. O bebê dela era pequeno, havia nascido há pouco tempo quando ela foi denunciada. Chamaram no tribunal. O pai, eram nobres, o pai veio desesperado para dissuadir a filha daquelas ideias. Ele falava, olha, trouxe, no dia seguinte ele trouxe o netinho para comovê-la. Mas ela dizia, eu não posso mentir, eu jamais adorarei deuses pagãos, eu jamais adorarei o imperador. Eu sou cristã, Jesus está certo, ele está acima do meu medo que eu tenho de ser torturada e morta, e meu filho está amparado por minha mãe. O pai dela fez tanto escândalo, coitado, porque marcava a família também, ter uma filha que havia morrido cristã. Então o pai fez tanto escândalo que, embora nobre, foi expulso do local do tribunal. Isso não acontecia facilmente, é que era grande o interesse em torturar e matar. Ela, perpétua, jovem, linda, mãe, foi torturada e morta, simplesmente pela coragem. Ela falava, Jesus está certo, ele nunca falou uma tolice, é preciso perdoar e repetir os ensinamentos de Jesus. Mataram perpétua, mataram não. Mataram o corpo físico, imediatamente ela se projetou no plano espiritual superior.
Ninguém morre, a morte não existe. Quem desiste é a doutora ex-materialista, agora já desencarnada, Elizabeth Kubler-Ross, que era materialista e, conversando com doentes em quase morte, porque tinha bom coração e não admitia que se abandonasse um doente já que haviam decretado a morte, ela descobriu que a morte não existia, que aqueles que morriam podiam voltar. Alguns partiam de vez. Ela foi numa sessão dos Estados Unidos de materialização e encontrou alguns que haviam morrido. Que mulher linda! Veio a público e declarou: a morte não existe, eu estava errada. Tantos fizeram isso e tanta dificuldade em aceitarmos, porque a festa do mundo ainda nos desequilibra. A festa do mundo, o extrato bancário, tem gente que quer aumentar o extrato bancário sem parar, sem parar, sem parar. Calma, calma, tem o necessário. Felicidade, Livro dos Espíritos. Ter o necessário e consciência tranquila. Ah, mas eu quero deixar para meus filhos, meus netos e bisnetos. Depende da vontade, dos desejos das dimensões melhores e dos projetos em relação aos nossos filhos e netos. É preciso trabalhar. Jesus, lei do trabalho. Trabalhou dos 13 até os 30. Então, temos que trabalhar, temos que nos sustentar, mas temos também que lembrar que não podemos nos confundir com altos salários, só se forem justos e permite ainda tratar bem os empregados, como o querido Antônio Hermílio Moraes, que até hoje é benquisto por todos os funcionários, é um exemplo. O dinheiro auxiliou a fazer mais caridade e a crescer mais. E é a esse convite que Jesus fez e que devemos chegar. Depende de nós. Posição social. Outro dia, uma funcionária do shopping pediu tanta desculpa, quase chorou, porque esbarrou em mim forte. Eu falei: para, menina, você podia ser minha filha. Ninguém é nada no planeta Terra mais do que o outro. Ela parou, ficou me olhando. Eu falei: para com isso, se impõe ao mundo. Hoje tem leis para você ser respeitada. Quando você pisar no pé, empurrar, só fala: desculpe, eu não vi, que é o que eu faria se pisasse em você. Vamos acabar com esse endeusamento de posição social, de título universitário, de qualquer tolice. A gente respeita, é lindo, fiz força também para conseguir, mas nunca nos envaidecermos disso, porque com trilhões de planetas, nós mergulhados neste universo fabuloso, incrível, quantos irmãos mais velhos, mais bonitos, mais elegantes, mais inteligentes, graças a Deus. E não há que compararmos uns com os outros. E essas moças, jovens ainda, criadas numa época em que a mulher não estudava, a mulher sequer podia participar de reuniões.

porta, falou: atire a primeira pedra, quem estiver tem pecado. Saiu todo mundo, primeiro os mais velhos. Então vamos perder essa mania também de julgar quem somos nós. Vamos nos julgar para não ficar sentado do lado de lá chorando. Então vamos ter um livro lindo, Cristo Espera por Ti, onde aquele menino que gostava muito do Chico, de repente ele se afastou, era Valdo Vieira, creio o nome. É muito querido, porque nunca falou mal do Chico, nunca tentou denegrir. Não concordou, saiu suavemente e foi criar a escola filosófica dele. Pronto. Quem não gosta de alguma coisa do Espiritismo não é obrigado a ficar. Respeitamos. Sai e funda a sua própria doutrina. Podia começar a falar mal de André Luiz. André Luiz está apresentado, não ele, mas os pastores e professores universitários dos Estados Unidos contam o mundo espiritual exatamente como André Luiz contou. O reverendo Vale, ele escreveu um livro, Além do Véu, e continua pastor. Ele diz que não larga, não. Falando que o lado de lá, quando a gente desencarna, vai para um mundo semelhante à Terra. Ele disse, tem casas, tem pessoas. Aí a mãe dele, já desencarnada, veio perguntar para ele: filho, mas onde eles encontram cimento? Ele riu e disse, pela força do pensamento, é o pensamento que cria, constrói ou destrói. Encerro o livro dizendo, continuo pastor protestante. Obrigada, reverendo, seu testemunho tem mais valor. Tem vários. O doutor Iben, que escreve um livro, Muitas Vidas, Muito Mestre, sobre reencarnação. Ele diz, não tenho religião, só sou reencarnacionista. Obrigada, excelente. Ele conta como chegou a essa conclusão, aos doentes que sararam, as gravações que eles foram. Doutora Mary caiu de um caiaque, também foi para o mundo espiritual e voltou. Está com muleta, ainda no livro que ela escreveu, já faz uns 2 anos, e ela diz que encontrou pessoas e que não queria mais voltar para a Terra, porque ela acho que até agora, professora de ortopedia nos Estados Unidos, e sabia que estava toda quebrada quando caiu. Mas aí falaram para ela, vai já. Era mãe, a madrinha, um grupo. Ela teve que voltar, na foto ela está com muletas ainda. E tantos. É só comprar, pesquisa. Veja se é boa editora, veja de onde veio o livro. Procura mais dados. Hoje nós temos também, de uma forma tão fácil, o Dr. Google. Não sei se ele às vezes dá mancada, porque eu sempre só complemento, mas eu vou procurar os livros. E já reclamei para a livraria lá do Santana Park, vocês não trazem mais livros bons? Ah, mas agora tem tudo na internet. Mas a gente quer pegar o papel, pelo menos no meu tempo. Pegar o papel, ler, sentir. E é assim que vamos aprendendo a admirar cada vez mais Jesus de Nazaré. Amar, nós aprendemos a amar desde crianças, quando somos evangelizadas. Mas sentir a grandeza desse Espírito é preciso um amadurecimento. Sentir a grandeza dessa senhora, desse Espírito maravilhoso, Maria de Nazaré, é preciso ler, pesquisar e compreender. E por quê? Porque nós não temos só essa vida. Essa vida é um sopro iluminado. Agradeço a Deus, amo. Ah, você nunca teve dificuldade. Não vou contar minha vida para ninguém. Mas tempestades existem, não são castigo. São dificuldades próprias do planeta Terra. Abrimos o guarda-chuva da fé, da confiança em Deus. Tomamos passe na casa espírita. Passamos humildemente por consulta espiritual. E saímos ou não daquele problema. Eu consegui sair, graças a Deus, mas fiz força.

Época, meu pai não havia fundado um centro, minha mãe me levou e eu agradeço eternamente por esse casal maravilhoso que nessa encarnação me ajudou, deve ter ajudado em outra. Minha mãe falou, nós vamos na FIESP. A FIESP estava até com problema com meu pai, que ele se recusou a aceitar o evangelho modificado. Modificaram o evangelho, meu pai era crítico literário e espírita e respeitava o evangelho. Não tem alguém com autoridade. Mas me receberam muito bem, sou grata até hoje a essa casa maravilhosa. Fiz meu tratamento espiritual, fiquei forte. Não adiantava nada eu ficar chorando. Ah, meu Deus, meu príncipe encantado caiu do cavalo. Caiu, passe bem, vá se tratar. E já vi que tem muita gente que o príncipe ou a princesa caiu do cavalo. Como somos parecidos, irmãos, amigos, com quase sempre experiências semelhantes. E a vida continua. E a vida foi interrompida para Perpétua, para Blandino, uma outra menina de 13 anos, Lilian, também pequena, naquela época ela já veio preparada, coitadinha, e ela aceitou Jesus de Nazaré e começou a fazer propaganda de Jesus de Nazaré. Era uma criança, que maldade, denunciaram a menina, e quando ela foi chamada pela Inquisição, como adolescente nervosinha, quando eles falaram, olha, adora esses deuses pagãos e você é libertada. Ela bateu a mão e jogou os deuses no chão. Pronto. Aí nem ofereceram mais libertação. Torturaram e mataram. E os pais nem abriam a boca, ninguém podia falar nada. E um casal, Maura e Mateus, foram os que me chamaram mais atenção. Tem 25 casos. E agora eu vou comprar das teólogas para ver o que elas falam, que essa Ruth Salviana, escritora, é ótima. E um casal, Mauro e Mateus, veio uma ordem para enterrarem os livros, não, para entregarem os livros de, que falassem sobre Jesus. Era para acabar com aqueles livros. Mateus e a Maura esconderam, esperaram não ter criado, não sei como a turma descobria, viu? Era um processo obsessivo. E enterraram os livros, pois olha, primeiro Mateus foi chamado. Ele disse, não vou negar a Cristo, não adianta. E não vou contar onde enterrei os livros. Eles falaram, você sabe que você vai ser torturado e morto? Ele falou, eu sei, mas me doeria mais negar a Jesus. E ficou firme, aí falaram, traga a mulher. Quando ele verificar que a mulher cede, ele vai ceder. Trouxeram a mulher. Ela, antes de entrar na sala, ela já disse, o meu único juiz é Jesus. Não vou ouvir nada do que se fale aqui. E já sei que concordo com meu marido. Os dois foram levados para a tortura e a morte. E é claro que foram para dimensões luminosas. Mas ai daqueles, espero, eu falo, não me contem minhas encarnações passadas. Eu tenho medo, por onde andei? Será que eu fui torturador? Não, não, não, Deus é Pai. E dois torturadores se tornaram cristãos. Porque comovia tanto crianças, jovens, várias idades, compreendendo a grandeza do Mestre de Nazaré. Hoje, graças a Deus, estamos numa fase mais tranquila. Mas amanhã, se houver uma proibição, é época de transição, não vai haver. Mas se houver, aí eu não quero saber como eu me comportarei. Mas espero, pelo menos com 83 anos, já está fácil passar para o lado de lá. Não vai. Não vai ser uma vitória,
não vai ser por grandeza espiritual, vai ser por medo mesmo, morre de infarto. É assim a vida na Terra. Um pai da igreja, o senhor Jerônimo, ele diz: as sementes do cristianismo foram regadas pelo sangue das mártires e floresceram e deram frutos e se espalharam por nosso querido, por nossa terra. E é verdade. Como poderia aquele homem maravilhoso, aquele espírito divino, que poderia ter nascido e escolher ser imperador romano, que poderia ter escolhido nascer num conjunto de homens bárbaros e invadir Roma e divulgar a doutrina? Não. Ele quis nos ensinar todos os itens necessários ao crescimento espiritual. Ele nasceu operário. Até hoje eu respeito muito os operários, os garis, porque grandes espíritos ali estão para corrigirem erros do passado. Não julgueis pela aparência de uma encarnação. Não julgueis ao olhar, ai coitado, ele nem fala direito. O que adianta falar corretamente e fazer tolices? Mas é claro que temos que estimular para que todos possam ser educados, que permite ler livros, facilita a caminhada no nosso querido planeta Terra. E a vida continua. Agora é uma época profundamente difícil. Como vamos educar nossas crianças? Olha, os meus netos já têm 26, 25 anos. Eu tenho agora um bisneto. Eu fui visitá-lo e o meu bisneto estava com o pai, que fez bariátrica, e muito alegre, um menino miudinho, um encanto, 8 aninhos. De repente, ele começou violento, socar, pegou uma arma e começou, pá, pá, pá, eu gelei. Falei, como ele está sendo educado, tão lindo, com o nome de anjo, Gabriel. Como Gabriel, é porque eles moram longe. Como ele está sendo educado? Aí ele olhou para mim, como que respondendo, é claro que não. Olha os filmes que ele via. Eu lembro que eu vi um filme que tinha um bandido, eu até mudei o canal para não me entusiasmar. O bandido virava a boca e ria, ho, ho, ho, depois que matava. O Gabriel vira para mim, me mata, né? Tchu, tchu, tchu, tchu, tchu, tchu, e faz ho, ho, ho. Eu falei para o meu filho, o que vocês estão fazendo com esse menino? Vocês vão criar um criminoso se ele tiver tendência. Vejam os filmes na televisão ou no celular que ele vai ver. Gente, a nossa tarefa é educar para formarmos uma geração melhor. Ou vamos querer que o nosso filho seja como um desses heróis bandidos da televisão? Outro dia também me indicaram, você vai adorar. Olha, ele mata com uma classe. Eu falei, muito obrigada. Falei, a empregada da minha mãe também matava frango com uma classe. É um mundo louco que está agora. O certo é errado, o errado é certo. Outro dia eu ia falar umas palavras até para ajudar a mãe. A minha filha falou, mãe, fica quieta. Você está idosa, leva um bofetão, vai desencarnar. Fica quieta. Então agora, às vezes, eu estou vendo coisa errada, eu viro as costas. Eu sofro porque desencarno antes da hora e a pessoa que me matou vai sofrer. E às vezes até, mas eu fico mais preocupada comigo. Vou ser justa. Então, temos que levar nossas crianças à evangelização, porque não sabemos quais as lições que escolheram ou que tiveram que aceitar. No livro do Valdo Vieira, Cristo Espera por Ti, a moça encarnada, ela achou que ela era maior. Descobriu o pai, que naquele tempo chamavam, como chamavam quando não aceitava a filha? Daqui a pouco eu lembro. E o pai não a aceitou como filha. Ela ficou tão indignada que, para castigar o pai, namorou o próprio irmão, inventou coisas horríveis sobre o pai. E
E o pai, coitado, ficou doente, mas não ficou firme. E ela desencarna. Quando ela desencarna, mostram para ela o que ela vai ter. Ele fala, ó, seu pai não te aceitou porque não havia prova. Claro, não fazia um exame, né? Não havia exame de DNA, como ia ter prova? Então, naquela época, quem queria aceitava, quem não, não aceitava. Mas você agiu muito errado, porque você escolheu essa lição para pagar um erro igual que você cometeu no passado. Aí ela chorava, chorou, chorou. Então, para não chorarmos do lado de lá, eu acho que até do lado de lá chorar enruga. Rir levanta as ruguinhas, fica uma fisionomia mais simpática. Chorar desaba tudo. Então, vamos sorrir. Vamos agir corretamente. Evangelizar nossas crianças, nos evangelizarmos. Toda manhã eu leio um trechinho do Evangelho segundo o Espiritismo. Depois faço uma prece de gratidão a Deus, a Maria, ao meu bom José, que ele foi tão quietinho que eu às vezes quero esquecê-lo, mas lembro, porque temos que estimular os bons. Ao meu bom José querido, que nunca criou caso, e a minha Maria. Não precisa falar Nossa Senhora, minha mãe, Maria, minha irmã querida, obrigado, obrigado, obrigada. Que seria de nós se você não exemplificasse paciência, aceitação, resignação, se não fosse ao templo buscar seu filho com toda a elegância de uma mãe educada? Nunca deu fez uma coisa errada, um grito fora de hora. Nós temos que nos evangelizarmos, ler um trechinho do Evangelho e nunca ter a ousadia, a ignorância de falar, ah, isso é bobagem. Por exemplo, essa minha amiga, eu quase que deixei ex-amiga. Eu falei, Luísa, para de ser ignorante. Jesus não deu esse exemplo. Falava bobagem, era ex-amigo. Não, ele ia... Então, você não consegue ser igual nem parecida, mas isso você consegue fazer. Aí somos amigas. Só proibir de falar sobre Evangelho. Eu amo Evangelho, respeito Evangelho, e você pensa o que você quiser. Mas o Evangelho nos convida à paciência, à alegria de viver, à felicidade, amar o próximo como a nós mesmos. Se não sabemos nos amar, como vamos amar o próximo? Isso é muito interessante. Amar o próximo como a si mesmo. E nós verificamos que as pessoas felizes, que fazem o bem, que estão com o pensamento positivo ligado à espiritualidade superior, são pessoas que se tornam cada vez mais felizes. E verificamos também que aqueles que fazem o mal são infelizes e ficam irritados quando veem alguém feliz. Outro dia, uma senhora que até frequenta André Luiz, mas começou a fazer curso agora, espero que ela pare de falar essa bobagem, ela falou para mim, a senhora é muito simpática. Eu falei, você também. Ela falou, mas a senhora ri muito. Eu falei, ah, isso eu gosto de rir, que a risada cura, risada de alegria e honestidade. Falou, a senhora deve fazer uma coisa, põe no seu chakra um esparadrapo. Eu falei, o quê? Alguém já ouviu isso aqui? Ergue a mão. Olha lá, não estou mentindo, hein? Muitas mãos aqui. Gente, que coisa ridícula, que absurdo. Eu falei, o quê? Põe no seu chakra um esparadrapo. Eu falei, mas no umbigo? Eu não sabia que tinha chakra no umbigo. Kardec não falou em chakra, não aprendi isso, não. Ela falou, não, é no umbigo. Põe. Põe, depois você me conta. Vai numa festa, vestido novo, põe o esparadrapo no chakra. Eu não tive coragem de falar nada. Eu estou esperando, quando eu encontrá-la daqui a algum tempo, falar, e como é? Você coloca ainda esparadrapo no chakra? Gente do céu, a que ponto chegamos? Ao ponto do homem primitivo. Acho que nem ele tinha uma ideia assim. Aí meu filho falou uma coisa que aí eu dei razão. Ele falou, mãe, você ri muito.
ele veio passando de carro e eu estava rindo com a minha amiga. Ele parou o carro e falou: mãe, você ri muito, eu vou te pedir um favor. Na rua, anda com a cara séria, porque senão vão pensar que você é uma velha rica e te assaltam. Eu falei, chegamos ao fundo do poço. Aí realmente, olhando a minha volta, eu gosto de ver jornal nacional, jornal dos Estados Unidos. Falei, de repente eu vou parar 2 dias de ver jornal. Que um lugar, Los Angeles pegando fogo, me doeu o coração. Eu fui fazer muitas palestras, quando eu era jovem, em Los Angeles, com a Norma Guimarães, com a Jane Santos. O Rio Grande do Sul já havia passado por aquele problema. Cidades arrasadas. Eu falei, que período difícil do planeta Terra. Mas sabíamos que ia ser assim. O despertar de uma população. Fomos preparados através do século. A maioria é boa, mas se esconde. Gandhi falava, eu sou cristão, mas não falo que sou cristão, porque ninguém age, os cristãos não agem como cristão. Mas nós estamos tentando, Gandhi pode nos ajudar. Mas é verdade, os bons se encolhem. No Brasil, bom, está arriscado dar palpite contrário, mas ninguém fala nada. Então nós temos que nos fortificarmos na fé, na ligação com a espiritualidade superior, na certeza de que com calma, com carinho, podemos educar nossas crianças, nossos filhos. Outrora era tão fácil, eu criei 5 sem tanto problema, agora de repente, aí os netos que entram na faculdade, tem uns professores malucos, ficam meio amalucados também. Oh! É uma época, eu falo, por que eles, alguns não se encantam com os mais assentados? É a tendência que vem dos séculos, mas que nós conseguimos melhorar com oração, com prece, onde tem tratamento, dê o nome, eu já ponho o nome da família, todas as famílias. Porque nós precisamos ajudar nessa época que está passando, vai passar. Depende de quem. Se tiveres fé do tamanho de um grão de mostarda, nada será impossível. Depende de quem. Jesus disse, não vim para os sãos, eles não precisam de médico. Eu vim para os doentes, os depressivos, os cansados. Falo, Jesus, estou aqui, hein? Ó, me ouça em primeiro lugar. Não pelo critério de idade, porque a gente tem vontade, às vezes, de consertar o mundo com um grito e não consegue. Só o amor educa. Só o amor constrói. Agora, podia fazer uns abaixos assinados, mas melhor não, que se não andar com tornozeleira deve ser muito incômodo. Então vamos usar o pensamento. Vamos usar o pensamento, que o pensamento é forte e ninguém conseguirá vencer as vibrações de amor que nós lentamente, silenciosamente deixamos vagando pela terra e se unindo àqueles que precisam. Cuidemos de nossas crianças. Eu peço às mães, às avós, que falem com as coordenadoras da escola, para que se evite revistas pesadas para as crianças, palavras que não devem ser ditas, induções a comportamento que às vezes vai até prejudicá-los. Agora também, querendo ajudar, a gente é ajudado e aprende. Tem coisas que a gente deve deixar de lado. Por exemplo, eu tinha horror de, como chama aqueles tribais, aquelas tatuagens. Era um negócio do passado, eu olhava já classificava indivíduo. Aí eu correndo subo, estava atrasada, subo no metrô, que vai rápido mais do que Uber, do que táxi,
E tem uma mocinha onde está escrito idosos. Ela abre o olho, me olha e fecha os olhos. Eu não ia brigar, né, gente? Eu fiquei ali dando um exemplo de elegância. O interior ninguém vê, elegância espiritual. Aí vieram dois moços, daquele que antigamente eu julgaria, não mais, nunca mais na minha, em nenhuma encarnação. Aqueles que é tatuagem no pescoço, brinco na orelha, no nariz, na sobrancelha, nos braços. Olha, uma coisa incrível. E a maior lição, uma das maiores. Senhora, com toda a voz, com respeito, com amor. Senhora, nós deixamos ali vago, nós vamos levá-la até lá para a senhora. Eu falei, não, vocês estavam trabalhando. Não pode deixar. Não, senhora, a senhora podia ser minha mãe. Eu falei, olha, que coisa linda. Respeito à mãe. O que não adianta um todo elegante, sem tatuagem, bem vestido e que trata mal a mãe? Então eu falei, eu vou. Fui, sentei e falei, eu posso fazer uma coisa que eu faço com os meus filhos? Eu vou dar um beijo em cada bochecha de vocês, como agradecimento. E dei. Eles ficaram tão felizes, um me beijou a testa, outro me deu um abraço. Aí eu cheguei em casa. Eu cheguei em casa, fui contar para a família. Falei, olha, mudei, que quem faça tatuagem não... Só não vou fazer, porque não é meu ato. Aí me internem. Mas não, eu não vou fazer. Mas aí minha neta de 23 anos, vó, eu escondi para você não ficar triste. Ergue a sainha, a coxa toda tatuada. Eu engoli em seco, falei, ah, que interessante. Quando eu não encontro elogio e não quero ofender, eu falo, que interessante. Ele ficou muito bom. Mas agora para, filha, que você vai ficar com idade e dói para tirar. Já doeu para fazer, não doeu? Não, vó, não dói nada. Eu falei, ah, meu Deus, devia doer pelo menos. Mas quantas lições se aprende? Agradeço a Deus e peço que outras lições venham, para que a gente do lado de lá agradeça a Maria de Nazaré, nossa querida irmã mais velha, que veio com Jesus e com José, e dizem, isso pouco importa se teve mais filhos, se teve menos filhos, pouco importa, importa os ensinamentos, a classe, o amor, a atitude, a aceitação de um sofrimento atroz, porque uma mãe ver um filho comum desencarnar daquela forma dói muito. Imagine um filho especial que curava, libertava e só fazia o bem. Viemos à Terra para isso. Ah, mas tem tanta dificuldade, podia ser uma vida sem dificuldade. Para! Quando vamos a uma faculdade, enfrentamos dificuldades com alegria. Quando queremos, eu não canto, adoraria cantar, mas quando queremos, eu vejo as cantoras que querem cantar uma música lindamente, se sacrificam horas para que o som saia bonito. Vejo aquela Andrea Bocelli, como eu amo aquele homem, como ele canta, como ele suporta aquela dificuldade terrível de não ver nada. Que espírito de luz está naquele corpo aparentemente frágil? Então vamos aprender a arte de bem viver. Eu inventei de fazer matemática quando era jovem, embora eu ame filosofia, porque eu queria estímulo, desafio. E eu lembro que a gente se unia e quando vencia uma dificuldade falava, urra, urra, urra, pronto. Agora não, tem uma dificuldade, se põe a chorar, reclama, não aguenta, quer morrer. Não, a Terra é um planeta lindo, a felicidade possível na Terra é maravilhosa. Eu não preciso de mais mesmo, porque eu não conheço outro planeta, nem outra felicidade. Mas o que eu conheço já faz bem para a minha alma.
Então vamos agradecer pequenas ou grandes dificuldades. E pelo amor de Deus, espírita não diz, perdi meu filho, perdi meu pai, uma amiga minha morreu, vou falar só o nome, vou homenageá-la, porque o dia do velório eu vinha para cá e não podia faltar um compromisso, porque ela não estava no velório, ela está nas dimensões das luzes. Linda, durante 5 anos ela enfrentou um câncer com elegância, com classe, ia nas reuniões de André Luiz, nunca reclamou, aí chegou a hora combinada e ela foi. Tenho certeza que ela, como sempre, nunca reclamou, está feliz lá. E assim é a vida. Se quando éramos terríveis, guerreiros, lutadores, enfrentávamos tudo com fúria e alegria, pelo amor de Deus, agora vamos ter uma alegria suave, uma alegria amorosa para enfrentarmos e vencermos a nossa dificuldade. E como dizia sempre o querido, amado Francisco Cândido Xavier, Chico Xavier, amo muito esse espírito, amigo do meu pai. Ele dizia, tudo passa, não se preocupe, tudo passa, já passou. E é verdade, nunca ele psicografou mais de 400 livros, nunca, embora pobre, pegou um tostão de algum livro. Não gostava que lhe dessem presentes. Quando davam, ele era gentil, ele guardava um tempo, depois ele passava para a frente, porque ele não sentia digno de ganhar presentes. A Nena e o seu Galves, que já está nas... A Nena está aqui, linda, querida, 96 anos. Seu Galves nas dimensões melhores. Eram como irmãos de Chico. Eles o amam de paixão. Ele é impecável, do ordenadinho que ele ganhava trabalhando dia e noite, ele ainda colocava em envelopes dinheirinho para aqueles que precisavam para comer. Aí a turma queria cobrir, ele falava, não, essa é a parte que eu posso fazer aqui na Terra. Então esses espíritos vieram para nos impulsionar o bem, para nos ensinar a arte de bem viver, para ensinar que não somos feitos de açúcar, não derretemos nas horas de tempestade, que Deus nos criou fortes, com virtudes a serem desenvolvidas por nós. Aí minha filha falou, eu não me importava de ser um bonequinho, um robozinho japonês. Eu falei, eu me importava, eu não queria dar uma cordinha e sair. Não, estamos nos construindo passo a passo, na alegria de bem viver, no reencontro noturno com amigos e parentes espirituais. Eu não lembro quase dos sonhos, mas às vezes eu acordo com uma alegria tão grande que eu sei que eu sonhei com meu pai, com minha mãe, com minha avó Ferraz e com minha avó, que nessa encarnação eu não conheci. O convite é esse. Entre os encarnados da Terra, quando os filhos vão estudar lá fora, nas universidades, a família fica feliz. Nós temos que aprender a nos sentirmos felizes quando os nossos queridos vão trabalhar ou estudar no mundo espiritual. Bendito Espiritismo, abençoado homem treino, essa ciência admirável. O Espiritismo, meu pai, que tem um livro Ciência Admirável, lindo demais, nos liberta de nós mesmos, de nossos medos, de nossos desejos inferiores, das nossas necessidades. Gratidão a Kardec e a Amélie Gabrielle Boudet, tantas vezes esquecida, uma grande mulher. Amélie, naquela época, fez escola normal. Amélie escreveu livros publicados com respeito pela prefeitura da França. Amélie, naquela época, tinha um instituto para educar jovens, para eles entrarem na faculdade, porque eles podiam pagar muito pouco e às vezes nem pagavam. Como esta mulher, tem o livro do Calzone, o casal Kardec, ele conta que Kardec viajava, deixava tudo nas mãos de Amélie. Ela administrava,
ela aprendera, ela já viera preparada de outra encarnação. Então, não podemos esquecer, obrigada, viu, querida? Não podemos esquecer de lembrar dessas pessoas incríveis. Ela e Kardec foram caluniados, perderam emprego, tiveram que transformar o instituto que educava jovens em hospedaria, porque eram perseguidos pelo fato de terem se entregado à divulgação da doutrina espírita. Que o mundo espiritual superior nos envolva, para que aprendamos a justiça de amar e respeitar aqueles que merecem e tentar segui-los. Muito obrigada.

0: Não mereço, mas agradeço. Não... Muito obrigada, muito obrigada. Meu amigo.
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2: Nós estamos agradecendo você que acompanhou conosco mais esse evento que nós transmitimos para você. E olha só, você já se manifestou, deixou seu recadinho aí no nosso livro de visitas? Se não deixou, por favor, se manifeste. É muito importante nós termos o feedback de vocês, termos o retorno de vocês, porque nós vamos encaminhar para o expositor, para a expositora que trouxe esse tema para nós e também para os organizadores. Esperamos o seu recadinho, esperamos a sua mensagem aqui conosco. E continue ligadinho aqui com a gente, porque a programação da Rádio Fraternidade é 24 horas no ar, com mensagens, música, programas e você aqui conosco. Um grande abraço a todos vocês que estiveram com a gente, que se manifestaram em nosso livro de visitas, o nosso carinho e a nossa gratidão. Que Jesus abençoe e ampare todos vocês.
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4: Nove horas e 17 minutos.
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5: Imagina o universo. Imagina agora essa frase: todos os seres humanos nascem livres e iguais em dignidade e direitos. Dotados de razão e consciência, devem agir uns para com os outros em espírito de fraternidade. Parece de uma obra espírita, né? Mas você sabe de onde essa frase saiu? Pois é, parece, mas não saiu de algo propriamente espírita. Esse é o artigo 1º da Declaração Universal dos Direitos Humanos. O documento, elaborado por pessoas de todo o planeta, foi proclamado pela Assembleia Geral das Nações Unidas em Paris, em 10 de dezembro de 1948. É um documento marco na história dos direitos humanos, no desenvolvimento da humanidade como um todo e que está fazendo aniversário nessa semana. Esse primeiro artigo da declaração diz bastante dos ideais que acompanham a humanidade há algum tempo. Remonta à própria Revolução Francesa, que proclamava à sua maneira a liberdade, a igualdade e a fraternidade. Há ainda a tríade proposta por Kardec, composta de trabalho, solidariedade e tolerância, que seriam as diretrizes seguras para o desenvolvimento das nossas tarefas. No entanto, não podemos deixar de recordar da mais perfeita síntese da qual temos notícia. Amai-vos uns aos outros como eu vos amei, dito por Jesus, anotado por João no capítulo 13, versículo 34 do seu Evangelho. É uma oportunidade, então, de recordar aquele que foi o maior humanitário de todos os tempos e que certamente inspirou das dimensões do infinito a elaboração desse documento. O homem que não coube na história, tendo dividido-a em antes e depois dele, já cantava os ideais de respeito e igualdade absolutos. Vós sois deuses, sois o sal da terra e a luz do mundo. Jesus de Nazaré, esse homem incomparável, amigo de todas as horas, sabe? Já nos alertava para esse cuidado necessário. Tudo quanto fizerdes a um desses meus pequenos irmãos, a mim o fizestes. Ser um cidadão do universo é nos inspirarmos nesses ideais de trabalho e nos sintonizarmos à lei de trabalho, à lei de igualdade e à lei de adoração, confiando na divina providência que não cessa de oferecer as referências necessárias para que construamos a nossa autonomia. Você sabia que Jesus tinha sido assim o maior humanitário de todos os tempos? O que você sente diante dessa notícia? Conta pra gente aqui nos comentários. Na próxima quarta tem vídeo novo aqui na FEB TV. Até lá! Imagina agora essa frase. Caiu aqui um minutinho, um pouquinho. Fala, nossa. Todos os seres humanos nascem...
4: 9 horas e 20 minutos.
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4: 9 horas e 21 minutos.
10: 7 minutos com Emmanuel. Episódio 53. Carta de Tiago, capítulo 1, versículo 8. Comentário do livro Vinha de Luz, capítulo 29, intitulado Guardemos o Coração. Dúbio e inconstante, como é em tudo o que faz. Tiago, capítulo 1, versículo 8. 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

urge reconhecer que no sentimento reside o controle da vida. Na romagem terrestre, múltiplos são os caminhos que conduzem ao aperfeiçoamento. Fartura e escassez, formosura e fealdade, alegria e sofrimento, liberdade e tolimento podem aliciar excelentes possibilidades de realização humana para a espiritualidade superior. O homem de coração dobre, porém, é infiel às bênçãos divinas em todos os setores da luta construtiva. Se recebe talentos da riqueza terrestre, entrega-se comumente às alucinações da vaidade. Se detém os dons da pobreza, liga-se quase sempre aos monstros da inconformação. Se possui belo corpo, dá-se, em via de regra, aos excessos destruidores. Se dispõe de vaso orgânico defeituoso, na maioria dos casos, perde o tempo em desespero inútil. No prazer é incontido, na dor é revoltado. Quando livre, oprime os irmãos e escraviza-os. Quando subalterno, perturba os semelhantes e insinua a indisciplina. O sentimento é o santuário da criatura. Sem luz aí dentro, é impossível refletir a paz luminosa que flui incessantemente de cima. Ofereçamos ao Senhor um coração firme e terno, para que as divinas mãos nele gravem os augustos desígnios. Atendida semelhante disposição em nossa vida íntima, encontraremos em todos os caminhos o abençoado lugar de cooperadores da divina vontade. Explorando outros aspectos da inconstância e da infidelidade, Emmanuel nos brinda com mais uma pérola de luz do Evangelho. Oferecer ao Senhor Supremo um coração repleto de firmeza e brandura, para que as suas mãos nele gravem os seus augustos desígnios, compreendendo que o reino de Deus é obra divina no coração dos homens, é nosso mais elevado objetivo. No sentimento reside o controle da vida, nos adverte o benfeitor. O coração representa a mais alta de todas as capelas, o santuário da criatura, onde o Pai amoroso nos responde e atende, sob a linguagem pura e peregrina, em luz de redenção. Fidelidade e confiança representam as disposições fundamentais da nossa vida íntima, que tornam possível fazer luz por dentro, refletindo a paz luminosa que flui incessantemente de Deus. Alcançada essa posição espiritual de docilidade ativa e operante, todos os lugares e situações passam a representar para nosso espírito lugar abençoado de aperfeiçoamento, onde podemos nos tornar cooperadores da divina vontade. Todavia, a infidelidade humana às bênçãos divinas, em todos os setores onde somos provisoriamente posicionados pela providência, nos tornam refratários, incapazes de extrair o supremo bem que se oculta por detrás de todos os acontecimentos. Fartura e escassez, formosura e fealdade, alegria e sofrimento, liberdade e tolimento, na essência, constituem posições provisórias na marcha ascensional do espírito, podendo ser convertidas em aprimoramento ou ruína, dependendo do coração que vive a experiência.

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2: 9 horas e 27 minutos.
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0: Alô, amigo ouvinte, aqui estamos para mais um Além do Arco-Íris, com reflexões em torno da doutrina espírita. Rogamos ao Senhor da Vida, abençoe nossos propósitos de bem servir. Damos sequência aos nossos comentários em torno de dois livros de minha autoria, O Céu ao Nosso Alcance e A Voz do Monte, ambos enfocando o Sermão da Montanha. Em O Céu ao Nosso Alcance, breve diálogo mostrando como as pessoas fazem diferente das orientações de Jesus. Em A Voz do Monte, comentamos essas orientações. Contaremos com a colaboração de nossos companheiros Sidney Francês Fernandes, Carlos Luz e Célia Paiva. Se você tem alguma pergunta ou sugestão para o programa, use meu e-mail richardsimonetti@uol.com.br. richardsimonetti@uol.com.br.
1: O salário do servidor.
2: Caro irmão, você é que já é mais experiente no trato com os fiéis. Oriente-me, por favor. Olha, eu estou me preparando para ser missionária e quero saber como devo fazer para conseguir um rebanho tão grande quanto o seu.
3: Bem, em primeiro lugar, esqueça esse negócio de reforma moral com vistas à eternidade. Hoje em dia, Lúcia, as pessoas são imediatistas, estão interessadas, sobretudo, no agora, na vida presente.
2: Sim.
3: Querem melhorar sua situação, obter mais conforto, mais dinheiro.
2: Então, devemos informar quanto ao cultivo da honestidade e da bondade para serem felizes?
3: Olha, Lúcia, pode até falar nisso, mas o melhor mesmo é dar ênfase às contribuições. Diga que quanto mais dinheiro derem, em nome de Deus, mais o Senhor lhes retribuirá.
2: Ah, entendi. Para as obras assistenciais?
3: Sim. Quem está representando Deus diante dos fiéis?
2: Nós, é claro.
3: É isso. O dinheiro, portanto, deve estar em nossas mãos.
2: Toda a arrecadação, Mário?
3: Um bom pedaço, pelo menos, viu, Lúcia? Afinal, como ensina o apóstolo, o trabalhador é digno de seu salário. Damos um duro danado para conduzir o povo. É justo que sejamos bem remunerados.
2: E que mais?
3: Olha, não se esqueça de combater a concorrência. Insista que é preciso cuidado com o demônio. Informe que ele está em outras crenças, em outras igrejas, sempre procurando seduzir os incautos.
2: Ai, às vezes, meu irmão, eu me pergunto se ele não anda solto por aqui, hein?
3: Acautelai-vos dos falsos profetas que vêm ter convosco com vestes de ovelha, mas que por dentro são lobos vorazes. Conhecê-los-eis pelos seus frutos. Porventura, se colhem uvas dos espinheiros ou figos dos abrolhos? Uma árvore boa não pode dar maus frutos, nem uma árvore má dar bons frutos. Toda árvore que não dá bom fruto é cortada e lançada ao fogo. É assim, pois, pelos frutos que os conhecereis. Mateus, capítulo 7, versículos 15 a 20.
0: Bem, amigo ouvinte, esta observação de Jesus é muito importante quanto ao cuidado que devemos ter em relação às revelações, a muitos falsos profetas, como ele diz. Bem, os profetas do Velho Testamento eram considerados homens inspirados por Deus, arautos de sua vontade junto ao povo judeu, submetendo-se a férreas disciplinas e a uma vida de ascetismo, à distância das ilusões humanas, esses profetas aprimoravam as ideias e amadureciam o seu psiquismo, habilitando-se a ensinar com autoridade e a realizar prodígios que causavam impacto. Desfrutavam, por isso, de grande prestígio junto ao povo. No Velho Testamento, nós vemos que O povo judeu tinha sempre, em todas as épocas, os seus profetas, que na verdade eram médiuns, que serviam de instrumento da espiritualidade para orientações ao povo judeu. Muitos ambiciosos sonhavam com a condição de profetas, simulando poderes e virtudes que não possuíam. Agindo com sutileza, envolviam os incautos à procura de prestígio e fortuna, interessados não em servir a religião, mas em se servirem dela. É o problema, o dilema que nós temos em todos os tempos, né? Na atualidade também. As pessoas que se aproveitam da religião, os mistificadores que chegam a simular até prodígios que, na verdade, não passam de mera mistificação. Jesus, que tinha a perfeita noção de que muitos mistificadores se arvorariam em profetas do cristianismo, indica a fórmula ideal para identificá-los, que se lhes observasse atentamente a conduta. Se os exemplos do mestre exaltavam a compreensão e o respeito à criatura humana, se a sua doutrina era de amor e bondade, de desprendimento dos bens materiais e permanente espírito de sacrifício em favor do semelhante, logicamente, nesses valores estaria a medida para identificar os verdadeiros profetas cristãos.
4: Este, então, seria o tipo de teste, assim, bastante interessante, pois ele permite constatar que, através dos séculos, muitos têm falado em nome de Jesus, mas raro foram os seus representantes legítimos.
0: Não há dúvida, Carlos. Realmente tem muita gente falando em nome de Jesus. Houve no passado, houve no presente. Gente que não tem nada a ver com a mensagem do mestre, realizando o que eu chamaria de uma autêntica picaretagem da fé. Em linguagem atual, poderíamos definir os profetas como médiums, indivíduos dotados de faculdades psíquicas avantajadas, que lhes permitem falar e agir sob inspiração espiritual. Hoje, mais do que ontem, têm surgido médiums. Nesta época de grandes transições, a humanidade eclode, a mediunidade, perdão, eclode em todas as camadas da população e no seio de todas as religiões. Como se o céu estivesse interessado em aproximar-se da terra, preparando a criatura humana para o advento de tempos melhores. Então, ouvinte amigo, você pode notar, quando analisamos a evolução do pensamento religioso da humanidade, notamos que sempre que há grandes eventos envolvendo o aparecimento de grandes religiões, isso é marcado por fenômenos mediúnicos. A gente vê Moisés, por exemplo, que trouxe a primeira revelação divina. A passagem de Moisés foi marcada por prodígios extraordinários. Bem verdade que muitos desses prodígios foram fantasias, mas muita coisa importante aconteceu com Moisés, e nota-se perfeitamente que ele era um grande médium. E cercado, inclusive, de muitos médiums, muitos fenômenos mediúnicos ocorriam a partir da intervenção de Moisés, principalmente quando ele se afasta do Egito, na fuga do Egito, que ele conseguiu levar o povo judeu à busca da terra prometida. A gente vê que essa transição, essa viagem do povo judeu foi sempre marcada por fenômenos mediúnicos. Onde quer que alguém se apresente como profeta, pelos prodígios ou pela palavra, de efeitos físicos ou intelectuais, a fórmula do Cristo continua válida. Identificaremos os verdadeiros intérpretes da espiritualidade maior pelos frutos que oferecem. Vejam o que o cidadão está fazendo. Quais os frutos? Ele está promovendo o bem-estar da comunidade? Ele está agindo de uma forma honesta, desprendido dos bens materiais? Ele é um legítimo representante do Cristo?
4: E agora o que se nota, Richard, é que há muitos mistificadores iludindo os ingênuos e confundindo até os mais esclarecidos com suas artimanhas e suas falácias.
0: É, como Jesus sempre avisou, lobos surgem em meio aos cordeiros. Invariavelmente, porém, serão descobertos desde que observados atentamente, já que as virtudes que ostentam

0: os servidores do Cristo. Qualquer pessoa que esteja trabalhando, fazendo alguma coisa em favor do próximo, ligada a uma instituição, é de certa forma um missionário. A gente imagina sempre o missionário como aqueles que trazem grandes tarefas relacionadas com o progresso e o bem-estar da humanidade. Mas missionários somos todos nós. Desde que assumamos o compromisso de trabalhar pelo semelhante, por mais humilde seja a nossa tarefa, nós temos a missão. Estamos assumindo a missão de promover o progresso e o bem-estar ao redor de nossos passos. Todavia, ouvinte amigo, há um problema muito sério a dificultar-nos a tarefa, é que, embora deixando a multidão, trazemos conosco muitas de suas mazelas, a começar pelo egoísmo, que leva muita gente a participar de tais tarefas, muito mais pelo interesse em receber os favores do céu, do que pela preocupação em socorrer as necessidades da terra. É o que nós vemos frequentemente, em todos os níveis, em todas as religiões. Sempre aparecem trabalhadores, gente que quer fazer alguma coisa, que se interessa em servir, em promover o bem-estar do próximo, mas o problema são as motivações dessas pessoas. A pessoa vai e quer fazer alguma coisa porque quer receber as benesses divinas. Não, eu tenho que trabalhar no campo do bem para que Deus me ajude. Tenho que trabalhar no campo do bem para merecer ir para o céu quando morrer. Então a motivação é egoísta. A pessoa nunca vai ser firme realmente no desdobramento de suas tarefas se estiver apenas interessada em receber benefícios, e não movida pelo legítimo ideal de servir, de fazer alguma coisa em favor do semelhante.
1: Nesse caso, Jardim, essas pessoas então seriam reprovadas no teste dos frutos, não é?
0: Sem dúvida. Aquele que se aproxima de uma atividade religiosa simplesmente para receber benefícios, não vai ser aprovado. Raros seriam aprovados, porquanto falam do Cristo, mas situam-se longe dele, ensinam sua moral sem exemplificá-la, exaltam seu amor sem cultivá-lo. Suas tarefas, por isso, acabam comprometidas pela própria invigilância. Interpretando o comportamento alheio pelo prisma de suas limitações não combatidas, esses servidores incipientes enxergam no pedinte um vagabundo, no pobre um indolente, no desempregado, um irresponsável. E totalmente alheios à misericórdia e à compaixão, insistentemente ensinadas e exemplificadas por Jesus, misturam aos benefícios que prestam a chibata da crítica, o fel, da incompreensão. E quando os beneficiários de seu esforço revelam menor disposição em seguir-lhe as orientações, ou observar-lhe as determinações, fazem-se agressivos e inconvenientes, qual semeador que pretendesse impor ao solo a aceitação da semente, e a pretexto de disciplinar, põe a perder a semeadura. Quanta gente acaba botando os pés pelas mãos, e eu noto isso no seio de todas as religiões, do Espiritismo também. Não vai lá, quer fazer alguma coisa, mas se ele não vivenciar a mensagem evangélica, que pede sobretudo o exercício da compaixão, da misericórdia, da tolerância, do perdão, a pessoa acaba encarando o necessitado como alguém que não merece ajuda, sempre com críticas ferinas a respeito de sua condição. Enfim, ele não vai ter condições para realmente promover o progresso e o bem-estar ao redor de seus passos. Será sempre um elemento meio, embora na seara, alheio aos princípios que norteiam a seara.
1: Por essas suas palavras, por mais essas suas palavras, em qualquer lugar o jeito é mesmo analisar os frutos, né?
0: É, Carlos, eu diria que é preciso analisar, sobretudo, os frutos que estamos produzindo, os exemplos que estamos oferecendo. Se não agimos com prudência, conscientes de nossas responsabilidades, seremos tão estranhos à finalidade do serviço quanto um espinheiro no pomar. Julgando estender a luz, estaremos muito mais favorecendo a sombra. Esse é o grande problema. O trabalhador, aquele que quer servir em nome

0: do Cristo, tem pelo menos que empenhar-se em vivenciar os princípios do Cristo. Senão, como eu comentei, ele será um elemento estranho naquele trabalho, que pede dedicação, espírito de sacrifício, compaixão, misericórdia. Se nós não somos capazes de exercitar esses sentimentos, essa disposição, dificilmente faremos algo de produtivo e seremos firmes na continuidade do nosso esforço.
1: Agora, como aplicar esse princípio, considerando a observação de Paulo? O bem que eu quero, não faço. O mal que não quero, este eu faço. Não estaria ele deixando bem claro que é praticamente impossível uma vivência evangélica perfeita?
0: Paulo estava se referindo à fragilidade humana. E é isso mesmo. Nós somos muito egoístas ainda, estamos mais perto da animalidade inferior do que da angelitude. Então é difícil você ensaiar e perseverar num comportamento equilibrado, ponderado, cristianizado. Então Paulo se referia a essa deficiência. Agora, eu não acho que o ruim esteja no fato de eu querer o bem e acabar me envolvendo com o mal. O ruim está no fato de nós nos acomodarmos a essa situação. É o que eu comento sempre com relação à participação em qualquer atividade religiosa. Nós somos fracos, temos as nossas vacilações, os nossos erros. Agora, o que nós não podemos permitir é um acomodamento, que é o grande problema que envolve o religioso. Quando ele começa a permitir uma coexistência pacífica entre o que tem de bom e o que tem de ruim, aí ele está entrando para o desvio totalmente. Ele faz muita coisa boa e faz muita coisa ruim, ele permite que coexistam as duas coisas, daí ele não está se empenhando por superar, daí ele está marcando o passo. O cidadão, por exemplo, que cuida muito bem da família, mas ele tem um amante fora de casa, peraí. É, mas é natural, a gente precisa, né? Tem uma mãe, tem duas, não, mas eu cuido bem da família, peraí. Não pode, são coisas incompatíveis. Ou você cuida bem da família e é fiel à família, ou você vai ter aventuras extraconjugais. Aquele cidadão lá que é muito bonzinho, faz doações periódicas a obras filantrópicas, né? Aquele empresário que tem muito dinheiro, mas explora ferozmente os seus funcionários. Ele está permitindo a coexistência pacífica entre o bem e o mal. Quer dizer, num ponto ele faz coisa boa, faz doações, no outro ele explora os funcionários. Os funcionários que deveriam merecer a sua atenção maior, que fazem a sua produtividade, a sua prosperidade. Esse é o grande problema. Quando o religioso perde esse contato com a sua própria consciência, quando ele deixa de julgar-se e passa mais a julgar os outros, ele está entrando para o desvio. Porque se nós temos fraquezas, e o apóstolo Paulo reporta-se a elas, e nós não conseguimos vencer de pronto, nós temos a obrigação de lutar por vencê-las. Porque se nós não o fizermos, estaremos entrando em ritmo de marca-passo. Daí estamos colocando a nossa existência a perder.
1: Agora, Sérgio, uma questão assim prática, né? O que podemos fazer quando aos nossos olhos identificamos alguém fazendo coisas que nós julgamos erradas no agrupamento religioso do qual participamos?
0: Aí, Carlos, eu acho que o próprio apóstolo Paulo também tem uma orientação a esse respeito. Ele fala que nós devemos procurar o companheiro e adverti-lo, e se for o caso, levar o caso à Assembleia, né? Levar o problema para que a Assembleia, lá os dirigentes da instituição, resolvam. Eu acho que se o cidadão está fazendo coisas que prejudicam apenas a ele mesmo, nós temos a obrigação de conversar com ele. Ó, meu amigo, você está fazendo isso, não está certo, você está fora. Você quer ser um religioso, participar de uma atividade religiosa, está fazendo isso. Nós temos a obrigação de advertir o companheiro. Agora, se o que ele está fazendo vai prejudicar a própria instituição ou seus beneficiários, então, num primeiro momento, vamos orientá-lo, adverti-lo. Se ele perseverar, temos que levar a direção da entidade. Olha, fulano está fazendo um negócio comprometedor aí. Então, eles vão decidir o que fazer, se vão simplesmente adverti-lo, afastá-lo. Mas eu acho que a gente tem que ter cuidado com relação a isso. É lógico que não caindo na maledicência, na tendência de que temos de estar vendo coisas erradas no comportamento semelhante. Eu me refiro aos problemas flagrantes que você vê que eles existem realmente envolvendo o comportamento de um companheiro, se o prejudica apenas, vamos conversar com ele. Se prejudica a comunidade, num primeiro momento conversemos com ele. Se ele insistir, vamos avisar os dirigentes daquela comunidade, né? Seria por aí, nós temos que tomar esse cuidado.
1: Sérgio, o Evangelho nos fala dos homens de boa vontade, né? Quando a pessoa tem boa vontade, parece que seria uma condição suficiente. Então, quando desencarnamos, na prestação de contas, será levado em consideração o nosso idealismo, não obstante as falhas que tenhamos cometido?
0: Aí, se você comete algumas falhas com inconsciência do que está cometendo, você é idealista, você quer praticar o bem, vincular-se a uma obra assistencial, uma obra religiosa, você quer ser espírita. E às vezes você faz alguma coisa errada, sem perceber, sem noção do que está fazendo. Então tudo bem, eu entendo que isso daí será relevado. Jesus dizia que os pecados contra o Espírito Santo não serão perdoados. Eu entendo esse pecado contra o Espírito Santo é aquele cometido com consciência de que você está fazendo a coisa errada. O Espírito Santo aqui seria o saber, o ter noção do bem e do mal. Então, quando o cidadão faz uma coisa, ele não tem noção de que ele está fazendo uma coisa errada, ele é idealista, ele tenta fazer o melhor, então tudo bem, será relevado. Mas se ele tem consciência de que ele está fazendo a coisa errada, isso não, apesar de todo o seu idealismo, isso vai lhe ser cobrado tranquilamente quando ele desencarnar. Porque ele está tendo um comportamento incompatível com aquilo que a sua religião está pregando e que ele sabe que é incompatível. Não seria por aí.
1: Agora, mais uma questão prática, específica da Casa Espírita. Como fica o dirigente espírita que tem que adotar medidas disciplinares, como, por exemplo, afastar um trabalhador, demitir um funcionário, suprimir determinada atividade? Não estaria ele agindo com prepotência em nome do Evangelho?
0: Não, o administrador ele tem que tomar essas medidas. Eu administrei durante muitos anos uma casa espírita, o Centro Espírita Amor e Caridade de Bauru. Para mim era um tormento quando tinha que demitir um funcionário ou afastar um colaborador. Isso para mim era o pior que eu vejo na administração, é isso. É constrangedor. Mas se o funcionário não está cumprindo com seus deveres, ele está até prejudicando o serviço com seu comportamento, ele deve ser advertido uma vez, duas vezes. A terceira, nós temos que demiti-lo. Né? É uma questão de regra de comportamento, de regra envolvendo o funcionamento até de uma entidade religiosa. Não seria por aí, a mesma coisa do voluntário. Se ele não está se comportando bem, está até comprometendo o bom nome da instituição, vamos adverti-lo uma vez, a segunda vez, na terceira, meu amigo. Agradecemos aí a sua colaboração, mas nós temos que cumprir o regulamento. Bem, ouvinte amigo, vamos ficando por aqui, a nossa hora está esgotada. Agradecendo a sua atenção e até uma próxima oportunidade, se Deus quiser.
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9: 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Deus colocou o filho sob a tutela dos pais, a fim de que estes o dirijam pela senda do bem. O Livro dos Espíritos, questão 582. 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
12: Que são 2 milênios, Senhor, no relógio da eternidade? As palavras de Emmanuel são ideais para traduzir a história que se repete a cada dia. Há 2000 anos, a inveja já existia. Corrupção, sequestros, adultério, assassinatos, vingança. Chantagens e ganâncias já faziam parte da mente humana há 2000 anos. Você vai comprovar na alma que a história dos desafios humanos se repete desde as eras mais remotas. Será testemunha de que a vida material nada mais é do que uma passagem, um portão de entrada para abrigar dentro de si a maior esperança que existe. Uma força interior chamada fé. Veja com os ouvidos, ouça com o coração. Aqui começa uma história antiga, mas verdadeira. Triste, mas humana. Longa, mas com ensinamentos que vão tocar sua mente a cada dia. Voltaremos a uma das épocas mais fascinantes da humanidade. A Roma antiga, dos monumentos grandiosos, das expressões políticas que fizeram escola no mundo, do poder imperial, detentor da fortuna e da inteligência. Voltaremos 20 séculos. Um lugar corruído pela ganância dos homens, mas que recebeu um castigo supremo. Um terremoto de mudanças cruéis, ruínas que transformaram o luxo em pobreza, os circos em lágrimas, os senhores mais ricos em escravos da miséria. Aqui começa a saga espiritual de Públio Lentulus, um senador romano que viveu todos os obstáculos da estrada da vida. Um ser que teve o privilégio de passar por este mundo e conversar pessoalmente, mesmo por apenas alguns minutos, com o maior mestre da história, Jesus Cristo. Venha comigo. Esqueça tempo e espaço. Transporte sua mente para 2000 anos atrás. Apoiando-se inconscientemente num banco formado por pedras próximo ao lago, Públio Lentulus conduz seus pensamentos ao mais elevado grau do espírito. Sente um êxtase profundo diante da natureza e das suas belas riquezas, sem saber como agradecer aos poderes dos deuses. Tamanha era a prisão na qual sempre esteve seu coração frio e orgulhoso. É nesse instante que, dominado por uma força estranha e acolhedora, o senador ouve passos lentos de alguém que se aproxima.
13: Quem está aí?
12: Diante do olhar ansioso de Públio, vemos uma imagem inconfundível e única. Um homem ainda moço que transmite nos olhos uma beleza suave e misericordiosa. Seus cabelos são longos e sedosos, contornando o rosto delicado como fios de luz levemente dourada. Um sorriso indefinível, revelando ao mesmo tempo bondade e energia, produz em sua figura majestosa um encanto inexplicável.
14: Senador, por que me procuras?
12: Ao mesmo tempo, na casa de Públio, sua esposa e a serva Ana sentem nos corações uma fé infinita que reconstrói suas esperanças diante da grave situação da pequena enferma.
15: Pelos deuses, eu nunca senti tamanha leveza no espírito.
16: É ele, senhora Lívia. É o médico das almas que agora atende o senador Lentulus.
12: Ana tem razão. Públio Lentulus não tem dificuldade em identificar a criatura impressionante que está à sua frente. O seu coração misturam-se ondas de sentimentos que jamais havia conhecido, emoções que jamais haviam invadido sua alma. Lágrimas ardentes caem de seus olhos que raramente haviam chorado. E uma força misteriosa faz Públio ajoelhar-se na relva úmida da margem do lago. O senador deseja falar, mas seu peito está sufocado. Então que num gesto de pura bondade, o mestre se aproxima dele e repousa carinhosamente a mão direita sobre a sua testa, exclamando em uma linguagem maravilhosa que Públio entende perfeitamente, como se ouvisse o próprio idioma, sentindo as palavras de espírito para espírito, de coração para coração.
14: Aprecio ter me procurado publicamente e na hora mais clara do dia, para que possa adquirir por toda a vida uma lição sublime de fé e humildade. Não vim ao mundo questionar os erros dos homens, mas sim confortar os corações desfalecidos como o teu. Não venho buscar o homem de estado, insensível e orgulhoso. Venho atender aos pedidos de uma alma desesperançosa, mas que ainda possui um rastro de fé. Acredite, meu amigo, não é o teu sentimento ainda carregado de egoísmo humano que irá salvar sua filhinha, leprosa e desacreditada pela ciência, mas sim a fé infinita de tua mulher, porque a fé é divina. Basta apenas um raio das energias poderosas de Deus para que se destruam todos os monumentos das vaidades mundanas.
12: Públio está completamente comovido e magnetizado. Seu pensamento consegue apenas decifrar o que se passa como uma ilusão inexplicável. Um sonho de emoções nunca antes vividas. Enquanto o senador Públio vive, talvez, um dos momentos mais comoventes de sua vida, vamos viajar até Jerusalém, ao Palácio de Sálvio Lentulus, onde Fúvia e a pequena Aurélia conversam no grandioso terraço.
17: Como será que está a minha prima, mamãe? Sinto tanta saudade dela.
18: Não sei nem quero saber. O que me importa é que você está muito bem de saúde. Sorte sua não haver sido infectada por aquela doença repugnante.
17: Papai jurou que a doença de Flavinha não é contagiosa.
18: Ah, você não deve levar seu pai a sério, minha filha.
19: Felizmente, um mensageiro me levou a sério, Fúvia. E jurou que você esteve hoje pela manhã enviando uma mensagem urgente ao guardião Sulpício Tarquínios.
18: O quê?
19: que é que você tem de tão urgente e confidencial com o chefe da guarda de Pilatos?
12: De volta ao lago de Cafarnaum, vamos agora saber o que o grande mestre diz ao senador Lentulus na sua lição de vida.
14: Não, meu amigo, não está sonhando. Depois de longos anos de desvio do bom caminho, encontras hoje uma chance de regenerar toda a tua vida. Basta querer aproveitá-la agora ou somente daqui a alguns milênios. Pastor das almas humanas desde a formação do universo, venho procurando reunir as almas rebeldes, tentando levar aos seus corações as alegrias eternas do reino de Deus. Para isso, amigo, basta dirigir seu espírito para a estrada humilde da fé e esperar a glória divina da salvação.
20: Humildade? Fé? Com que autoridade este profeta vem me falar sobre isto diante de um senador imperial, dono de poderes sobre qualquer súdito?
12: Os pensamentos de Públio são assimilados pelo profeta, mesmo sem o senador haver pronunciado uma só palavra.
14: Todos os poderes do teu império são frágeis, e todas as suas riquezas são miseráveis. A grandiosidade dos imperadores é mera ilusão, porque todos, sem distinção, serão um dia chamados aos tribunais da justiça de meu Pai que está no céu. Suas ciências se transformarão, conduzidas pelos esforços de outros homens mais dignos do progresso. Suas leis injustas serão afundadas no abismo tenebroso destes séculos de impiedade, porque só uma lei existe e sobreviverá às ruínas da angústia humana. A lei do amor, criada por meu Pai desde o princípio do mundo.
12: Ao mesmo tempo, Lívia chega bem perto do leito da pequena Flávia, a fim de tentar entender a voz fraca da menina pronunciar com muita dificuldade algumas poucas palavras.
15: Diga, minha filhinha, o que você deseja? Está com sede? Com fome?
17: Papai! Papai! Eu quero que o papai volte logo.
12: Públio Lentulus continua sentado, paralisado, a ouvir os ensinamentos e as previsões de Jesus.
14: Agora, volte ao lar, consciente das responsabilidades com o teu destino. Se a fé de tua esposa trouxer a recuperação de tua filha, não esqueça que isso representa uma dívida com o teu próprio coração, diante de nosso Pai Todo-Poderoso.
12: O senador quer falar, mas a voz está presa na garganta, na alma repleta de comoção e sentimentos profundos. Públio tenta se levantar, mas nota que a expressão do profeta muda de repente ao olhar fixamente para o céu. Sente que Jesus está orando intensamente e observa as lágrimas caírem sobre seu rosto, banhado por uma forte claridade, realçando sua beleza simples e de uma indefinível melancolia. Neste instante, uma rápida escuridão interrompe a visão do senador que desperta rapidamente, completamente estarrecido. Voltando ao Palácio Palestino de Sálvio Lentulus,
0: Fúvia tenta mais uma vez enganar o marido com uma nova mentira.
18: Então agora deu para vigiar as minhas ações, Sálvio?
21: Não, não preciso vigiá-la para descobrir as coisas que você faz, minha esposa. Apenas estranhei o fato de haver escrito uma mensagem urgente e confidencial a um homem que mal conhece.
18: Você tem razão. Eu mal o conheço, mas minha amiga romana, de quem já lhe falei, ficou profundamente apaixonada pelo guardião romano ao conhecê-lo no banquete imperial. Assim me pediu que escrevesse a Sulpício, suplicando para reencontrá-la o mais depressa possível.
17: Eu conheço essa sua amiga, mamãe.
18: Ah, fica quieta, Aurélia! A brincar um pouquinho que eu e seu pai estamos tendo uma conversa muito séria.
17: Mas a senhora me disse agora há pouco para não levar o papai a sério.
21: Bem, já que a carta Sulpício Tarquínius teve uma boa causa, eu acredito que não há mais motivos para discutirmos este assunto.
18: E você, Sálvio?
21: Sim?
18: Por que também escreveu uma mensagem urgente e confidencial ao guardião?
0: Já são quase 9 horas da noite em Cafarnaum, quando o senador sente que está sozinho e ainda bastante confuso com o que aconteceu no lago. Uma leve brisa acaricia os seus cabelos e a lua derrama raios de luz prateada no imenso espelho das águas. Guardando na memória os mínimos detalhes daquele momento inesquecível com o profeta, Públio sente-se humilhado diante da fraqueza que demonstrou frente àquele homem extraordinário.
22: Em Roma também não existem feiticeiros? Não seria este homem apenas uma cópia fiel dos magos e adivinhos que tanto preocupavam a sociedade romana no passado? Oh, pelos deuses! Já nem sei mais o que pensar, como agir. Será que devo abandonar minhas nobres tradições políticas e familiares para me tornar um homem humilde, irmão de todas as criaturas? Jamais. Isto está absolutamente fora de consideração.
0: Quando dá conta de si, Públio já está na porta de sua residência, ainda refletindo sobre as palavras do profeta.
22: Mas ele não me falou a respeito de uma oportunidade única e maravilhosa. Não prometeu com certeza a cura de minha filhinha através da fé que minha esposa possui?
0: Mergulhado nessas contradições, o senador abre cautelosamente a porta de seu lar, caminhando com ansiedade para o quarto de Flavínia. Bem longe dali, em Roma, vamos rever Calpurnia, ao lado do filho, Agripa, conversando a sós no palácio da família Severus.
23: Não sei explicar, minha mãe, mas sinto uma felicidade enorme no coração. Como se alguém que amo muito estivesse recebendo agora uma dádiva dos deuses.
24: E por acaso, eu conheço esse alguém, Agripa?
23: Eu creio que sim.
0: De volta a Cafarnaum, ao entrar no quarto da filha, o senador Públio não acredita no que vê e ouve.
17: Você demorou, papai. Já estava ficando preocupada.
0: Flavinha repousa nos braços de Lívia com absoluta serenidade. Os olhos da menina voltam a expressar uma satisfação pura, iluminando com vida seu semblante risonho.
18: Inacreditável, meu marido. Em certo momento, nossa filhinha disse ter experimentado no rosto o contato de mãos carinhosas, como se Como se uma energia maravilhosa lhe fortalecesse o organismo de maneira impressionante.
1: É um milagre, senador Lindros. A pequena Flávia já se alimentou. Sua febre desapareceu e ela já caminhou sozinha pelo quarto.
3: Minha filhinha está curada. Graças aos deuses.
17: Não, papai. Graças ao profeta de Nazaré.
0: A fé produz milagres. Mas o espírito materialista e tradicional do senador parece ainda não haver percebido isso. A tortura da pequena Flavinha chega ao fim. Mas as provações de Públio Lentulus estão apenas no começo.

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2: 10 horas y 26 minutos.
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4: 2 horas, 10 horas e 22 horas.
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Ah, meus amigos da Web Rádio Fraternidade, a nossa emissora do bem na internet, que tanto nos faz bem, que traz umas mensagens para nós de esperança, de força, né? Então vamos começar mais um programa Palavras para a Alma, com a nossa proposta de sempre, que é a gente refletir sobre as nossas questões cotidianas à luz do Espiritismo. E hoje quero conversar com vocês sobre o verbo recomeçar. No ponto de vista de Jesus, recomeçar é para todos nós. Porque assim como ele disse para Nicodemos, né, que é necessário nascer de novo para ver o reino de Deus, ele também disse isso para Lázaro, né, e todo aquele grupo na sua região. Porque quando Lázaro é trazido de volta à vida, é hora dele recomeçar. Então, recomeçar é necessário para todos nós, como foi necessário recomeçar para Maria de Magdala, como foi necessário recomeçar para aquela mulher pega em adultério, como é necessário recomeçar aquele que volta a ver, como também foi necessário recomeçar os leprosos que retornaram a sua cidade para requerer a cidadania aos coordenadores da cidade. Todo aquele que passou pelo contato com Jesus, de alguma forma, foram convidados a recomeçar, a retomar sua vida de um outro ponto, a abrir os olhos para a realidade que antes não eram claras. Recomeçar é para todos nós, seja quando a gente reencarna, que é um recomeço, com a bênção do esquecimento do passado, para a gente ter mais leveza na vida. Como podemos recomeçar a qualquer instante em que sentimos que a gente, de alguma forma, tenha deslizado, tenha se equivocado, tenha um coração agora arrependido pelas escolhas que fez nessa vida mesmo, e agora quer recomeçar, porque se liberou das dívidas, porque se liberou de uma traição, porque se liberou de algum relacionamento tóxico, porque se liberou de um trabalho que não mais fazia sentido em sua vida, porque se liberou de um modo de ser extremamente agressivo ou violento, porque se libertou das mazelas do ciúme, da inveja, do melindre. Todos nós podemos recomeçar. E mesmo que você não tenha uma coisa tão grande assim, a qual você fique pensando, não, mas vou recomeçar por quê? Não precisa passar por uma grande dor, por um grande desespero, um grande arrependimento, para a gente ter o direito de recomeçar. Podemos decidir recomeçar agora a fazer diferente, porque esse jeito que eu venho fazendo até então, mesmo que não tenha consequências tão graves, mas já não cabem mais na minha maneira de ser. Vou imaginar que você tenha muita insegurança e quer controlar todas as coisas ao seu redor. E já percebeu que não há possibilidade de controlarmos a existência. Então você quer recomeçar. Você quer poder estar na vida de uma maneira mais leve, sem tanta vigilância, sem tanta tensão, sem tanto controle das circunstâncias, pessoas ou até de si mesmo. Ou seja, na verdade, você quer sair dessa exigência que, do ponto de vista espiritual, não deixa de ser um estado muito orgulhoso da alma, que é não se deixar ferir pela vida de um modo natural, que faz parte para o nosso crescimento. Não quero dizer que a gente vai ser masoquista, ou que bom sofrer, não isso, mas que a gente vai deixar de se esconder. E agora a gente quer poder estar mais no mundo, mais presente. Isso é recomeçar também. Quando você, num relacionamento com seu filho, com a sua filha, você quer parar de ser tão duro com ele ou com ela, então você faz um acordo consigo mesmo. Pode até fazer um acordo com seus filhos. A partir de agora, a nossa maneira de viver aqui em casa vai ser com mais gentileza. Isso é recomeçar também. Isso, na verdade, é nascer de novo. Toda vez que a gente se propõe a melhorias no curso do nosso aprendizado aqui na Terra, isso é nascer de novo.
Isso é recomeçar, que

Deus nos dá o direito e a garantia de fazer todos os dias. Porque o dia recomeça, não é? E a gente? Será que a gente pode recomeçar? Fazer de novo? Fazer de uma maneira diferente? Não precisa fazer rompimentos com lugares, pessoas e coisas. Você está fazendo um rompimento? Você está fazendo um desligamento com modos de ser adoecidos que já não te cabem mais. Como é lindo isso, o renascimento. Nós precisamos renascer sempre que for possível. Não é todo dia que a gente consegue isso, mas muitas vezes quando a gente se percebe com um hábito velho, a gente, não, isso aqui já não cabe mais para mim. Eu continuar sendo uma pessoa sarcástica, irônica. Eu continuar sendo uma pessoa que faz brincadeira com aquilo que é difícil para o outro, só para fazer graça. Eu ter o prazer de ameaçar, ou de deixar o outro inseguro, ou de deixar o outro culpado. Nós já podemos recomeçar. Nós já podemos nascer de novo, não é, meus irmãos, minhas irmãs? Nós precisamos nascer de novo nessa nossa vida. Lançar um novo olhar, fazer diferente, parar de oprimir, manipular, ameaçar. E também tem outra ponta que a gente precisa recomeçar. É o oposto disso. É quando nós somos omissos, é quando nós somos servis, é quando nós somos lenientes, dizemos sim o tempo todo, não conseguimos dar limite para o mal, não conseguimos dizer não quando o nosso coração já está cansado, quando a gente não põe de limite nem para si mesmo, aceitando tudo, sem nenhum crivo. Então, que tal recomeçar? Todo dia a gente pode. A cada momento a gente pode. Na maneira de você cuidar das suas coisas. Você pode começar agora a cuidar melhor da sua saúde, da sua alimentação. Recomece o cuidado consigo mesmo. E recomece quantas vezes for necessário. Mesmo que você perceba, nossa, mas eu já tentei tantas vezes e não consegui. Vamos tentar outra vez, mas não da mesma maneira. Porque se fazemos das mesmas formas, das mesmas maneiras, nós vamos ter os mesmos resultados, né? Não vamos fantasiar aqui que fazendo o mesmo caminho vamos chegar num lugar diferente. Para chegarmos num lugar diferente, precisamos usar outros caminhos. Então, no esquecimento da salvação vindo de fora e lembrando que a salvação vem de dentro, e Kardec dá mais uma força para a gente, dizendo que fora da caridade não há salvação. Essa caridade é muito mais do que a caridade material, é a caridade moral. Sem buscarmos melhoria na nossa maneira de falar, de sentir, de agir, de cuidar dos outros, tudo vai continuar igual. E tem mais uma coisa, não só igual, fica cronificado. Agora está na hora da gente sair das cronicidades, sair dos vícios, sair do que a gente se acostumou, se viciou. Bora, minha gente. Nós somos muito chegados à viciação mental, viciação relacional, viciações psicológicas. Vamos nos libertar desses lugares tão sombrios. Vamos recomeçar? Vamos fazer diferente? Vou fazer aqui a citação de João, capítulo 11, versículo 44. E o defunto saiu, tendo as mãos e os pés ligados com faixas, e o seu rosto envolto num lenço. Disse então Jesus, desligai-o e deixai-o ir. Essa é a frase para nós. É a frase que Jesus está dizendo para a gente. Se solta dessas faixas. Sai do túmulo. Levanta. Faz diferente. Recomece. Começar de novo. Deixa ir, se sinta livre, se permita novos movimentos, abre seu coração, o seu sorriso, o seu olhar e principalmente as suas mãos. Um grande abraço para você, meus amigos. Até o nosso próximo programa.

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4: 10 horas e 51 minutos.
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4: 10 horas e 51 minutos.
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7: As chuvas dos olhos. Na fonte das águas, chove. Na fronte das lágrimas do pretérito calado, lavando a chuva dos olhos cansados, chovendo nos mares amados. Há quanto tempo você não chora? Há quanto tempo seus olhos não são inundados por lágrimas, por estas pequenas gotas que parecem nascer em nosso coração? Há quanto tempo? Assim como o fenômeno natural da precipitação atmosférica, a chuva realiza o trabalho de purificar a terra, a água e o ar, também nossas lágrimas têm tal função. A de limpar nosso íntimo, a de externar nossas emoções, sejam elas de alegria ou de pesar. Precisamos aprender a expressar nossos sentimentos. Nossa cultura possui conceitos arraigados, como o de que homem não chora, ou que é feio chorar, que surgem em nossas vidas desde quando crianças na educação familiar e acabam por internalizarem-se em nossa alma, continuando a apresentar manifestações na vida adulta. Sejamos homens ou mulheres na Terra, saibamos que todos rumamos para a busca da sensibilidade, do autodescobrimento e da expressão de nossos sentimentos. Tudo que deixarmos guardado virá à tona, cedo ou tarde. Se forem bons os sentimentos contidos, estaremos perdendo uma oportunidade valiosa de trazê-los ao mundo, melhorando nossas relações com o próximo e conosco mesmo. Se forem sentimentos desequilibrados, estaremos perdendo a chance de encará-los, de analisá-los e de tomar providências para que possam ser erradicados de nosso interior. As barreiras que nos impedem de nos emocionar, de chorar, são muitas vezes as mesmas que nos fazem pessoas fechadas e retraídas. Barreiras que carecemos romper para que nossos dias possam ser mais leves, mais limpos, como a atmosfera que recebe a água da chuva e nela encontra sua purificação. As chuvas dos olhos fazem um bem muito grande. Desabafar, colocar para fora o que angustia nosso íntimo ou o que lhe dá alegria é um exercício precioso, um hábito salutar. Dizer a alguém o quanto o amamos, quando este sentimento surgir em nosso coração, mesmo sem um motivo especial, será sempre uma forma de fortalecimento de laços, de construção de uma união mais feliz e, principalmente, um recurso para elevarmos nossa autoestima, nosso alto amor. Deus nos concedeu a chuva para regar os campos, para tornar mais puro o ar. Também nos presenteou com as lágrimas, para que as nossas paisagens íntimas pudessem ser regadas e para que os ares do Espírito encontrassem a

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1: 11 horas e 2 minutos.
2: Judas socorrido por Jesus. O texto evangélico relata que Jesus apareceu materializado a Maria Madalena após o terceiro dia da sua morte. O diálogo estabelecido entre ele e Madalena neste acontecimento está narrado em forma de poema pelo espírito Maria Dolores através da psicografia de Francisco Cândido Xavier. Sob o título Amor e Perdão, no livro Coração e Vida, o final desse diálogo apresentado a seguir revela o imenso amor de Jesus, que após a sua morte, vai ao encontro de Judas, que se enforcou, ao constatar que o mestre fora crucificado por culpa de sua insensata ambição política. Senhor, onde estiveste? Mas Jesus respondeu: Não, Maria, não fui ainda ao alto. Nem me elevei sequer um palmo à luz do firmamento. Quem ama não consegue achar o céu de um salto. Ao invés de subir aos altos resplendores, desci, mas desci muito aos reinos inferiores. Despertando no túmulo, escutei os gritos de aflição de alguém que muito amei e que muito amo ainda. Embora visse além a luz sempre mais linda, sentia nesse alguém um amado companheiro, em crises de tristeza e de loucura. Fui à sombra abismal para grande procura, e ao reencontrá-lo, amargurado e louco, a ponto de não mais me conhecer, demorei-me a afagá-lo, e pouco a pouco, consegui que ele enfim pudesse adormecer. Senhor, interrogou Madalena, quem é o amigo que te fez descer antes de procurar a luz do Pai? Mas Jesus replicou em voz clara e serena: Maria, um amigo não esquece a dor de outro amigo que cai. Antes de me altear a celeste alegria, ao sol do mesmo amor a Deus em que te enlevas, vali-me após a cruz das grandes horas mudas e desci para as trevas a fim de aliviar a imensa dor de Judas. Essa revelação via mediúnica, esclarecendo onde esteve o Cristo nos 3 dias após a sua morte, fato não registrado no Novo Testamento, demonstra, sobretudo, a extensão da infinita misericórdia de Jesus para todos os sofredores.
3: Não são os que gozam de saúde que precisam de médico, sentenciou Jesus.
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1: 11 horas e 5 minutos.
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7: 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Frase de Vânia Terezinha da Silva, de Petrópolis, Rio de Janeiro. 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
3: 11 horas e 12 minutos.

0: Olá, queridos amigos da Web Rádio Fraternidade. Estamos em mais um episódio do programa Aos Pés do Monte. Eu, Daniela Franco, e também conosco Helder Canto e Paula Beatriz. É com alegria que nos aproximamos mais uma vez de Jesus, de tal forma que possamos nos cobrir com a poeira de seus pés.
1: Seguimos estudando as parábolas do reino e as conexões que existem, o paralelismo que nós vamos encontrar entre as diferentes parábolas propostas por Jesus, mostrando-nos o mesmo ensinamento. Hoje, vamos fazer a primeira conexão, que é a ação do homem em cima de uma dádiva divina. Vamos fazer um colar de contas com a mensagem de Emmanuel, que nos trará uma boa interpretação, uma boa visão de como se inicia o reino de Deus. Vimos no programa anterior que o reino de Deus, ou o reino dos céus, é a obra divina, é a construção de Deus no coração dos homens. Mas há sempre aí uma parceria. Deus não poderia, ou não é uma escolha de Deus, realizar a seu bel prazer, ou apenas de sua própria vontade, o reino dos céus no coração daqueles que não querem essa realização. O que nos dá a entender, quando vimos como se inicia cada parábola, é que deve haver uma parceria, um serviço de cooperação do homem nas dádivas de Deus. Vejamos que há sempre um verbo, há sempre uma ação do personagem da parábola em cima daquilo que é dado por Deus. Então, na parábola do joio e do trigo, nós vamos encontrar que um homem semeou a semente. Ora, a semente que ele semeia, a semente do trigo, é uma dádiva divina. A semente não é produzida pelo homem, é uma dádiva de Deus. Mas o campo só é semeado pelo homem, senhor de seu campo, que toma esta dádiva, que toma esta semente e lança no campo e semeia o campo. Ou seja, Deus não pega a semente, semeia o campo para que o homem possa colher. No sentido da parábola, há a colaboração do homem na dádiva de Deus. Igualmente os demais. Na parábola do grão de mostarda, o reino dos céus é semelhante a um homem que recebeu a semente e a semeou. Então, novamente, o grão de mostarda é a dádiva divina, que o homem recebe e semeia. Na parábola do fermento, o fermento é a dádiva divina. O fermento é um micro-organismo, é uma vida. Um organismo que fermenta a farinha, que fermenta a massa. Então, uma dádiva divina que é manejada, manipulada pelas mãos da mulher, a ação da mulher em tomar o fermento e esconder o fermento numa porção de farinha. Na parábola do tesouro, um homem que encontra o tesouro, esconde, depois vai, vende tudo que tem, volta e compra aquele campo. Então o tesouro é uma dádiva. O campo é uma dádiva divina, mas há uma ação do homem em encontrar esse tesouro, em vender e em comprar novamente para ter esse tesouro. A pérola, a parábola da pérola, a pérola é uma dádiva divina. E o reino dos céus é semelhante a um comerciante que procura esta pérola, vai, encontra, compra, vende tudo que tem e compra essa pérola que ele tanto procurava. Na parábola da rede, nós temos o mar, os peixes, que são dádivas de Deus, e o homem que faz a sua rede, que lança a sua rede para a pescaria. E igualmente na parábola da vinha, nós teremos o homem que sai a assalariar os trabalhadores. E depois nós vamos fazer um estudo à parte dessa parábola, onde o senhor da vinha pode ser visto como Deus. Mas há igualmente uma busca, uma procura. A vinha é dádiva divina. A uva é dádiva de Deus. Mas a vinha, o formar a vinha, o buscar o trabalhador que está à espera, pronto para ser assalariado, é a ação do homem. Então, de uma forma muito interessante, Jesus dando diferentes exemplos, nas diferentes parábolas, mostrando a mesma relação de parceria entre Deus e o homem nessa construção do reino dos céus, em que sempre o homem toma da dádiva de Deus para então, na sua ação, obter um resultado que lhe seja útil.
2: Para ampliar então o nosso entendimento, vamos trazer um colar de pérolas, um colar de contas, com a mensagem de Emmanuel, do livro Encontro Marcado, Psicografia do Chico Xavier, intitulada Deus e Nós. Deus nos garante a vida. Cabe a nós outros aperfeiçoá-la e engrandecê-la. Deus nos provê de inteligência. Respondemos pela formação da cultura. Deus nos ilumina com razão. O discernimento ocorre por nossa conta. Deus nos alimenta através do amor. Obteremos sempre do amor o que fizermos com ele. Deus suscita as circunstâncias. De nós depende a escolha da ação para utilizá-las. Deus cria a possibilidade. O trabalho é obra nossa. Deus concede o dom de falar. A palavra nos diz respeito. Deus espalha recursos. Somos chamados a valorizá-los e desenvolvê-los. Deus sugere o bem. Está em nós o senso de concordância. Deus cria a semente. Temos o privilégio da plantação, do cultivo do solo. Deus nos envia o melhor que somos capazes de receber. Aceitação ou rebeldia vertem de nós com os resultados atribuíveis a cada uma. Deus estabelece o pensamento livre. Detemos o poder de manejá-lo na pauta dos princípios de causa e efeito. Em todos os lugares encontraremos a criatura associada ao Criador nas ocorrências da criação. A providência divina e a humana cooperação surgem sempre juntas em todas as realizações da vida. Isso porque de Deus vem a dádiva e o homem dimana a aplicação. E já que a justiça perfeita nos acompanha e observa em todos os passos da jornada evolutiva, a lei da responsabilidade funciona em todos os climas, determinando méritos ou necessidades de toda pessoa em particular e reduzindo todas as teorias de recompensa e punição ao sábio preceito evangélico, a cada um segundo as suas obras. Eu vou retornar em uma frase que nos diz: de Deus vem a dádiva e do homem dimana a aplicação. Em tudo nós vemos como Deus é bom para conosco e tem sempre nos proporcionado alguma dádiva em nossa vida para que a gente possa fazer bom proveito. Isso me remete muito a essa questão do livre-arbítrio que nos é dado enquanto espíritos. A nós cabe apenas a decisão de fazer, de agir e de aproveitar isso para o bem, para a nossa construção no caminho do amor. Como diz aqui Emmanuel, o trabalho é obra nossa. Deus vai estar sempre criando possibilidades. E é onde esse colar de pérolas aqui acho que nos mostra, né, como que nós devemos observar possibilidades, oportunidades em tudo que nos chega, em tudo que nos aparece na vida. São todas formas de nos melhorarmos, de crescermos, de fazer construir esse reino de Deus em nós, dependendo mesmo da nossa ação. diante do que nos é ofertado, pela bênção divina, pela providência divina.
0: Pois é, pessoal, esse tema me fez lembrar de uma afirmação de Jesus, de outra afirmação de Jesus. Vós sois deuses. E aí a gente pensa na pedagogia tão maravilhosa de Jesus e nas leis universais que regem, né, toda a vida. E a gente inserido nesse universo como co-criadores. Se nós somos deuses, a gente sabe, pelo estudo da doutrina espírita, que nós temos dentro de nós a semente, né? O princípio, né? Que nós vamos alcançar. Nós vamos alcançar esta perfeição, né? Vamos nos aproximar da perfeição de Deus. E mesmo com toda a nossa imperfeição, nós somos convidados a cooperar com as leis de Deus, a cooperar com a criação de Deus dentro das nossas limitações. E aí a gente vê, como a Paula comentou, o Helder comentou, que nós temos a cada dia as dádivas de Deus, as oportunidades, e nós somos convidados a dar a nossa contribuição dentro do que a gente recebe. Então, as dádivas estão aí para nós todos os dias. A família, as possibilidades de trabalho, a saúde física e também as dificuldades. E aí cabe a nós buscar lá dentro de nós essa sementinha que está lá, para a gente sempre se lembrar que nós podemos chegar lá. E que como que a gente vai chegar lá? Através desse trabalho em conjunto. Deus não nos entrega tudo de mão beijada. E aí, como a Paula comentou, nós temos o livre-arbítrio para ir caminhando a cada dia, escolhendo o bem ou o mal. E cada vez que a gente escolhe o bem, nós escolhemos trabalhar na seara divina. Nós escolhemos ser co-criadores. Nós escolhemos auxiliar nesse trabalho maravilhoso que nos auxilia a caminhar para cima, a caminhar para frente e ajudar os nossos irmãos. Então é muito bonito a gente ver isso, né? Que esse convite de Deus, ele serve para que a gente caminhe para frente e que a gente auxilie na obra da criação. E a gente sabe, né? A doutrina espírita nos fala que a reencarnação é isso. É para a gente tomar a parte que nos cabe na criação divina, né? Na contribuição para a criação divina. Então nós, enquanto espíritos, nós estamos aqui para caminhar para o alto, para a perfeição, auxiliando-nos uns aos outros. Por isso, Deus nos dá cada dia as oportunidades que estão aí nas nossas mãos. E cabe a nós, como a gente viu nas parábolas, né? Misturar a massa, semear a semente. E aí a gente vai caminhar sendo contribuidores da obra divina, primeiramente em nós. E caminhando, nós vamos levando uns aos outros, né? Porque a gente caminha junto, né? É claro que a caminhada é de cada um individual, porque cabe a nós observar essa sementinha dentro de nós e caminhar, mas nós vamos nos auxiliando uns aos outros.
2: É isso aí, Dani. Vamos todos, meus irmãos, colocar mãos à obra. Se queremos seguir o Cristo, aproveitemos todas as oportunidades que Deus nos tem colocado para construirmos a sua obra divina em nossos corações e aqui na Terra. Esse estudo continua ainda na próxima semana. Contamos aqui com a sua audiência. Vem com a gente. Fica ligadinho aqui na Web Rádio Fraternidade. Nós encerramos deixando um forte abraço a todos, desejando que nós e todos os seres sejamos felizes e que a paz prevaleça na Terra. Paz e bem.

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3: 11:28.
4: Olá, amigos da Web Rádio Fraternidade. Eu sou Humberto Fabri e começamos aqui na Emissora do Bem mais uma edição do nosso radiobook. Nós vamos dar continuidade na obra A Executiva. Espero que você goste. Hoje será o nosso capítulo 24, cujo título é Terapia Prescrita. Vicente, estou aqui, Maria Lúcia, acalme-se. Diga-me, seja honesto. Depois do acidente, me tornei uma esquizofrênica? De maneira alguma. Em seu processo de recuperação, é natural que você sofra algumas alterações diante do choque da nova realidade. Como assim nova realidade? Não tenha pressa em entender o que se passou. A vida exige que apliquemos a paciência e reside exatamente aí a recomendação do Cristo, quando registrado por Lucas: na vossa perseverança, salvarei as vossas almas. Inicialmente, segundo me lembro, fui informada por você sobre o despertar de um sono terapêutico. O que significa isso? São técnicas pouco conhecidas ainda na ciência do planeta, que aplicamos comumente em nossa unidade de assistência, com resultados positivos na grande maioria dos casos. Utilizamos esse procedimento com regularidade após o resgate de acidentados e outros assistidos, principalmente aqueles que sofrem de apego excessivo às pessoas ou às conquistas materiais. Assistido. Por que não paciente? Porque pacientes somos todos nós, enquanto não vivenciarmos o amor pleno em nossas vidas. Recordando Jesus novamente, os sãos não são aqueles que têm necessidade de médico, mas sim os enfermos. Sim, entretanto, como estou diante disso tudo? Creio que posso perder a razão a qualquer momento. Isso não acontecerá, Maria Lúcia. Peço que confie em nossas propostas terapêuticas e depois terá liberdade para decidir o que for melhor. Por enquanto, não podemos avançar mais no processo, porque somente imputaríamos sofrimento desnecessário a você. Simplificando, não se pode tomar a medicação diária de uma única vez, aguardando que o efeito surja de imediato, não é mesmo? Faz sentido. A doutora Sofia já prescreveu a terapia adequada para o seu caso, na qual contemplaremos também visitas a familiares queridos e aulas de orientação e esclarecimento. Visitas. A primeira que realizaremos está marcada para amanhã. Nós nos encontraremos com a sua filha, Isabela. O que lhe parece? Meus olhos inundaram-se de sentidas lágrimas e, pela primeira vez, provavelmente por força das circunstâncias, apesar de ser uma teia ferrenha, deixei escapar uma expressão usual: graças a Deus. Vicente sorriu e completou: estamos evoluindo. Bem, Maria Lúcia, devo esclarecer que encontraremos Isabela 10 anos mais velha, praticamente perto de completar 18 anos. 10 anos! Então, o que disse a doutora Sofia é verdadeiro? Estive paralisada por esse período todo? Digamos que paralisada não é bem o termo, mas guardadas as devidas proporções na questão evolutiva, poderíamos considerar um sim como resposta. Continuando com as informações relativas ao nosso encontro, você precisa entender que sua filha cresceu em todos os sentidos. Trata-se de uma moça dinâmica, inteligente, com uma força de vontade admirável e extremamente espiritualizada. Quanto ao dinâmico e inteligente, ela teve a quem puxar, modéstia à parte. Contudo, você disse espiritualizada? Sim, disse. Isabela abraçou a doutrina espírita, tornando-se uma estudante e trabalhadora excepcional no grupo de jovens coordenado pela instituição que frequenta. Espírita? Estou vendo que a minha ausência realmente desencaminhou a minha filha. Jamais admitiria tamanha tolice. Maria Lúcia, contenha-se e entenda definitivamente que o mundo não gravita em torno de você. As pessoas são livres em suas escolhas e opiniões, como sempre foi do seu direito também. Desculpe a sinceridade, mas será que não está na hora de ver a vida sob outra ótica? Outra ótica? Qual? Já questionei, irritada. a ótica do respeito ao próximo, por exemplo. Decidi calar-me para não perder a oportunidade que se abria, porque percebi que me encontrava em desvantagem. Seria inteligente depor as armas, pelo menos momentaneamente. Fui novamente tomada de surpresa, como se Vicente pudesse ler a minha mente, porque na sequência ele completou: não se trata de disputar coisa alguma. Ninguém aqui precisará armar-se. Somente aqueles que ainda não exercitam o amor é que vivem com receio do seu semelhante. Crescemos muito em inteligência, mas pouco no campo moral, infelizmente. Por isso, construímos armas para garantir a paz. Entre nós, pelo menos, isso não será necessário, não? Estava batido em meus argumentos. Seria bom senso concordar. Foi o que fiz. Certo, Vicente. Você está coberto de razão. Esse é o nosso radiobook, com a leitura de livros espíritas de nossa autoria. E espero você na próxima edição, quando daremos continuidade à leitura da obra A Executiva. Continue conosco em nossa programação. 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
1: 11h37.
2: Olá, amigos da Web Rádio Fraternidade. Eu sou Jack Darsa, da Comunhão Espírita de Brasília, e convido você para acompanhar comigo agora o programa Caminhando com Jesus. Desde já, a nossa gratidão por sua sintonia. Muita paz a todos vocês. Muita paz.
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2: Olá, mais uma vez, seja bem-vindo, seja bem-vinda ao nosso projeto Caminhando com Jesus, nosso porque ele é feito para você. No vídeo anterior nós falamos sobre a principal mensagem de Jesus. Ele falou: arrependam-se porque é chegado o reino dos céus, o reino de Deus. Hoje nós vamos falar sobre o que é o reino dos céus, o que é reino de Deus. Vamos ver que o termo reino de Deus ou reino dos céus, ele vai aparecer no Novo Testamento 98 vezes. No Evangelho de Mateus, ele é chamado de reino dos céus. No Evangelho de Marcos, Lucas e João, ele é chamado de reino de Deus. As duas coisas são a mesma coisa. Na verdade, existe uma teoria de que o Evangelho segundo Mateus teria sido escrito por um judeu. E como dentro do judaísmo não se pode falar a palavra de Deus em vão ou escrever, então ele teria substituído o reino de Deus por reino dos céus. E assim não falando ou não se utilizando do nome de Deus em vão. E afinal de contas, o que é isso? Os próprios apóstolos, eles não compreendiam muito bem este conceito. E hoje em dia, muitas pessoas não compreendem. As pessoas acreditavam, e que muitas delas ainda acreditam, que o reino de Deus é algo terreno, um reinado de um rei no planeta Terra. Não era sobre isso que o Cristo falava. Na verdade, Jesus nos deu dois conceitos sobre esse reinado. O primeiro conceito deste reinado nós vamos ver no Evangelho segundo Lucas, capítulo 17, principalmente no versículo 21. As pessoas estão perguntando para Jesus: onde é este reino? Onde ele se localiza? E Jesus então responde: eis que muitos vos dirão que o reino de Deus está aqui ou que está acolá. Em verdade vos digo que o reino de Deus não vem com aparências exteriores, porque o reino de Deus está dentro de vós. Este é o primeiro

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Gratidão, gratidão a você de verdade. Muita paz.

0: 11:41.
1: Queridos, esse foi o nosso Caminhando com Jesus, comigo, Jack Darsa, aqui na Web Rádio Fraternidade. Esse e outros episódios do nosso programa podem ser acessados no canal da Comunhão Espírita de Brasília, no YouTube. Nosso carinho e gratidão por sua audiência. A gente se encontra no próximo programa. Até lá e muita paz.
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0: 11:42.

área de estudo do Espiritismo foi criada pelo Conselho Federativo Nacional da Federação Espírita Brasileira para congregar os estudos que são realizados nas instituições espíritas. Todo estudo realizado na instituição pode estar dentro dessa área de estudo do Espiritismo. O movimento organizado oferece às instituições espíritas várias opções materiais que não são de uso obrigatório, mas que são oferecidos para facilitar a realização dos estudos e o acolhimento das pessoas que chegam na instituição espírita. Por exemplo, nós temos uma introdução ao estudo do Espiritismo, que é um material mais próprio para o acolhimento das pessoas que chegam, não conhecem o Espiritismo, às vezes não conhecem a Casa Espírita, não conhecem o movimento, chegam com muitas dúvidas. Então é um material flexível, não tem, é uma sequência de assuntos, tem uma proposta de vários temas que podem ser ali estudados junto com essas pessoas, mas principalmente o facilitador ou os facilitadores que vão receber essas pessoas devem acolher as suas dúvidas, atender as suas dúvidas e acolher essas pessoas para que se sintam bem recebidas na instituição espírita. Mas nós temos também o que já é muito conhecido, tem mais de 35 anos de aplicação no movimento espírita, que é o estudo sistematizado da doutrina espírita, que já dá uma visão panorâmica da doutrina, tratando dos seus princípios fundamentais, das leis morais, e já introduzindo a pessoa ao manuseio das obras espíritas, a codificação, e mais de 120 obras são citadas dentro da bibliografia utilizada no estudo sistematizado da doutrina espírita. Depois, nós também temos oferecido ao movimento espírita, e é impresso e oferecido pela Federação Espírita Brasileira, o estudo da obra básica, que está no mesmo volume do Introdução ao Estudo do Espiritismo, porque a Introdução ao Estudo do Espiritismo é um material muito fininho, é pouco material, e foi então feito um único volume junto com o estudo da obra básica. O estudo da obra básica propõe um estudo voltado para o manuseio direto da obra da codificação. Ou seja, os participantes vão estudar diretamente no Livro dos Espíritos e também nas outras obras codificadas por Allan Kardec. Nós, nesse material, fazemos uma sugestão bibliográfica envolvendo também, em muitos momentos, a própria Revista Espírita, que foi escrita nos seus primeiros 12 anos pelo próprio codificador. E também temos oferecido ao movimento espírita o estudo aprofundado da doutrina espírita, um material muito rico que nasce de uma proposta inicial do ESD, quando eram 6 programas, e que trata das parábolas, que trata do espiritismo e do cristianismo. Então esse material todo é oferecido ao movimento espírita sem nenhum ânimo de imposição de maneira nenhuma, porque não há interesse de forma alguma de imposição para a Casa Espírita de qualquer tipo de atividade.

vontade ou de material. Então a instituição espírita examina o material e decide se ele está adequado para o seu uso, inclusive fazendo as adaptações necessárias em cada um dos roteiros, em cada uma das propostas de atividade. A Federação Espírita Brasileira, pelo seu Conselho Federativo Nacional, faz o esforço na sua área de estudo do Espiritismo de oferecer o melhor para o movimento espírita. É uma obra coletiva realizada por representantes do movimento espírita de todo o Brasil e por trabalhadores voluntários da área em todo o nosso país. 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
1: 11 horas e 51 minutos.
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3: Uma questão de escolha. Escolher quer dizer preferir, selecionar, optar. Toda a nossa vida é feita de escolhas. Por mais indecisos que sejamos, ao abrir os olhos pela manhã, teremos que optar entre permanecer na cama, esquecendo as horas, ou levantar. A opção continua na primeira refeição da manhã. Cereal, frutas, chá, café, pão integral, pão branco, mel, açúcar ou adoçante. Desejar bom dia ou resmungar qualquer coisa, ou ficar calado, são opções. Sair de carro, dar uma caminhada, correr para não perder a condução ou fazer de conta que não tem compromisso nenhum. Ser gentil no trânsito, cedendo a vez a outro carro em cruzamento complicado. Ou fazer de conta que ninguém mais existe no caminho além de você mesmo. Não jogar nada pelas janelas do carro ou emporcalhar todo o caminho por onde passa. Tudo questão de escolha. Escolha de como você deseja que seja o seu dia, a sua vida, o seu mundo. Você pode viver muito bem com todo mundo, ou viver muito mal até consigo mesmo. Você pode modificar o mau humor da sua chefia ou de seu colega de escritório. Pode sintonizar com eles ou pode ficar na sua. Você pode atender muito bem o seu cliente e ter sorrisos de retorno, ou fingir que ele nem está aí, esperando que outro colega decida por atendê-lo. Você pode se tornar uma pessoa quase indispensável no mundo pela sua forma de ser. Ou decidir por ser alguém que, se faltar, poucos, ou talvez ninguém, notará. Contou-nos amigo nosso que, viajando por essas estradas de Deus, pelo interior do nosso Brasil, começou a sentir fome. Aproximava-se o horário do almoço, e porque ele e o companheiro de viagem não conhecessem muito bem aqueles caminhos, ficaram atentos a qualquer placa indicativa de lanchonete ou restaurante. Mais alguns quilômetros percorridos e chegaram a um local que oferecia refeições. Em cima do imóvel, escrito em letras grandes, em madeira firme, lia-se: Comida a escolher. Logo entenderam que o proprietário ou proprietária se equivocara ao escrever, talvez pelas poucas letras que tivesse. Mas compreenderam sem dúvida que havia comida para se escolher. Entraram e uma senhora muito simples os atendeu. Porque não houvesse cardápio à vista, perguntaram o que havia para lhes matar a fome. Frango frito, foi a resposta rápida. E que mais? Só frango frito, respondeu de novo. Mas a tabuleta diz comida a escolher, argumentou meu amigo. Sim, falou a senhora sem pestanejar. O senhor escolhe se quer comer ou se não quer comer. Tinha toda a razão aquela senhora. Tudo é opção. Por isso, alguns de nós escolhemos viver em clima de felicidade com o pouco ou quase nada que tenhamos. Outros, optamos por ser infelizes com a abundância que desfrutamos. Uns recebemos o diagnóstico de doença insidiosa e decidimos lutar e viver o quanto nos seja permitido. E curtimos a natureza, a praia, a montanha, os passeios com a família, o cinema, a bagunça dos netos. Outros, optamos por nos deixar morrer sem combate. Felicidade ou infelicidade? A decisão cabe a cada um de nós. Todos sofremos perdas, doenças, lutas, no mundo de provas e expiações em que nos movimentamos. Todos também usufruímos alegrias, conquistas, dádivas, saúde. O que fazemos com cada uma dessas coisas é o que estaremos fazendo com o nosso dia. Alegria ou tristeza, vitórias ou derrotas. Pense nisso e escolha o que você deseja para você, agora, hoje, nesse novo dia. Abrace a alvorada que surge. Viva as horas de bênçãos. E quando a noite chegar, agradeça a Deus pelas felizes escolhas desse bendito tempo que se chama dia. Amanhã, quando retornarem as horas a movimentar os ponteiros do relógio, você voltará a fazer as suas escolhas. Muito boas escolhas.

0: A todos os que sofrem e estão sós, dai sempre um sorriso de alegria. Não lhes proporciones apenas os vossos cuidados, mas também o vosso coração. Frases e pensamentos de Madre Teresa de Calcutá. 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
2: Muito bom dia, muito boa noite, né, Rubens? Que é isso? Eu sei que o pinga-fogo acabou agora mesmo, mas muito bom dia, viu, gente? Que alegria poder estar aqui com vocês nesta manhã de terça-feira, dia 1 de setembro de 2026. É muito bom amanhecer com essa nossa proposta de conexão com Deus e aurindo nesses minutos as forças necessárias para a gente seguir nessa caminhada evolutiva, superando as adversidades, as lutas que a gente vai tendo aqui, vai tendo acolá, e recebendo também a presença de vocês aqui com a gente, colaborando conosco, né, para que esse trabalho possa estar materializado aqui, como a gente está agora, sendo um ponto de luz, espalhando consolo, confiança nos corações que nos acompanham, para a gente seguir nessa jornada que tem sido desafiadora, né? É uma jornada que todo dia apresenta um desafio novo para a gente. E a gente vai lá, vai caminhando, vai indo, vai se transformando. A você que está chegando agora conosco aqui pela rádio, muito obrigado, viu, pela presença. Os nossos amigos queridos que estão conosco também, acompanhando a reprise ao meio-dia e às 18 horas aqui na rádio, muito obrigado pela presença de vocês, tá? É muito bom tê-los aqui com a gente. E também o pessoal que está chegando para acompanhar o programa, seja no YouTube, no Facebook, no X, né? Seja no Instagram. Muito bom também poder, nesta manhã, estar juntinho com você aqui, fazendo com que essa proposta que a gente tem de criar esse momento se transforme também numa fonte de equilíbrio, né, para a gente. Então você que está aí conosco, não só nos canais da rádio, mas também nos canais parceiros, muito obrigado pela presença. O programa de hoje tá assim, daquele jeito, está muito bom. A gente vai refletir com a Ana Tereza Camasmin, né, trazendo um trecho do programa que ela produziu para essa semana aqui na rádio, que está rodando desde ontem, no finalzinho da tarde, vai rodar aqui na rádio. Então, às vezes, se você já escutou, né, ou vai se deparar com o programa, a gente está trazendo um pedaço dele para a gente refletir hoje. Tem também os pedidos de prece. Nós vamos trazer no final, a Divina vai chegar aqui para fazer a prece para a gente. E também a gente tem uma linda mensagem dos servos de Maria. Como sempre, as palavras trazidas pelos nossos amigos espirituais, o pessoal mandou para mim agora mesmo aqui, né? Eu tava lendo, falando ao nosso coração. E aí a gente percebe o quanto carinho esses benfeitores têm por nós. Então a mensagem também tá linda e a gente vai, com certeza, ao escutar a mensagem, perceber essa presença deles nos ajudando na jornada evolutiva de cada um de nós, não é mesmo? A gente também vai ter a sequência da leitura do livro, né, que a gente está fazendo, do Raul Teixeira, do Espírito Ivan de Albuquerque, né, pela psicografia do Raul Teixeira, né, esse livro falando diretamente com os jovens, né, Avisos Espíritas para a Juventude. Então a gente vai encontrando nas palavras do Espírito de Ivan de Albuquerque alguns recadinhos interessantes para para todos nós, né? E hoje a lição é sobre o trabalho. Mas se você quiser pegar um copo com água, uma garrafa, uma jarra, fique à vontade, deixa a água aí do lado. Tenho certeza que a espiritualidade se fará presente, vai fluidificar esse líquido que a gente costuma dizer que é tão precioso para a gente, né? Vai depositar aí o medicamento necessário e vai se transformar, né, nesse recurso também terapêutico para a gente seguir adiante na caminhada, tá certo? Então vamos lá, vamos à leitura do livro. O pessoal está chegando, está deixando o seu recadinho, deixando a sua mensagem. A gente vai encontrar na lição de hoje, lição número 11 do livro, né, o tema trabalho. E aí o espírito de Ivan de Albuquerque, ele vai dizer para a gente assim, ó, olha só. A vida na Terra é uma corrida de obstáculos, que o corredor ganha pontos acima se não se cansar na pista auxiliando os outros corredores. Não é fácil correr tendo os olhos, olha só, não é fácil correr tendo os olhos fixos nos colegas da mesma estrada. É interessante isso, né? Os jovens têm muita energia. Muitos não sabem o que fazer com essas energias todas. O Espiritismo tem um lugar para jovens que precisam de trabalho para essas energias. Muitos jovens gostam de falar. No Espiritismo tem lugar para esses. Basta estudar a doutrina espírita. Uma cabeça que pense corretamente, conectada com os anjos bons. Boa vontade. E pronto, eis um pregador. Muitos jovens gostam de ajudar os doentes. No Espiritismo tem lugar para esses. Basta estudar a doutrina espírita. Uma cabeça que pense com os espíritos benfeitores, boa vontade e pronto, eis um passista ou um médium curador. Muitos jovens têm os pensamentos conectados com o plano espiritual superior. No Espiritismo tem lugar para esses. Basta estudar a doutrina espírita. Uma cabeça que pense com disciplina, com os espíritos benfazejos, boa vontade e pronto, eis um médium disposto a trabalhar com Jesus. Muitos jovens têm muita boa vontade para ajudar em qualquer coisas. No Espiritismo tem lugar para esses outros. O ponto básico, e é interessante isso que o Ivan vai colocar, né? O ponto básico é o estudo do Espiritismo, porque para saber como se trabalha com o Mestre Jesus, ou o caminho em que pisa, só estudando com disciplina. E aí o espírito de Ivan de Albuquerque encerra dizendo assim, olha, a vida no mundo é uma corrida de obstáculos. Vence o corredor que mais servir. Bacana, né? Então tá aí o recadinho de hoje, a lição número 11, Avisos Espíritas para a Juventude. 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Vamos lá, vamos para o nosso Minuto de Sabedoria de hoje. Eu volto já. Deixa eu pegar ele aqui. Hoje, o Minuto de Sabedoria 217. Vamos lá.
3: 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Aproveite ao máximo os momentos de alegria para agradecer tudo o que tem recebido da bondade divina. Seja grato ao Criador e Pai que lhe dá tantos ensejos de felicidade e procure espalhar a maior alegria, o mais sadio otimismo com todos os que o cercam. A alegria é a saúde da alma e o otimismo é a alegria de amanhã, bem aproveitada no dia de hoje. Espalhe alegria em torno de si. O nosso verdadeiro destino é a sabedoria e o amor. Que assim seja, paz e bem.

0: volta com você, né? Depois desse momento com um minuto de sabedoria, a gente traz os pedidos de prece hoje gravados pela nossa irmã Naura. Vamos lá?
1: Pai querido, querida Mãe Maria, Jesus, nosso irmão, pedimos por Catiana Campelo, Eliane Jesus, Edjane, Maria Dalva, Campos Ferreira, Andréa Campos Ferreira, todos recebam as nossas vibrações, eles estão em nossos pensamentos neste momento, e que tudo que eles possam sentir e elevar os seus pensamentos junto com a gente seja feito. Obrigada, Senhor, por escutar. Que assim seja.

0: Muito bem, de volta com você. A gente aproveita para incluir nas rogativas que a Nara trouxe mais alguns pedidos. Deixa eu ver aqui, né? Nós incluímos nessas rogativas o pedido de preces que nos chegou para o Mateus Gabriel de Barros. Ó, que tá fazendo aniversário hoje, Divina. Dia 1º, que legal, né? Que bacana. Antigamente a Divina tinha um tempinho, ela gravava os parabéns, né, coitada? Mas não tá tendo muito tempo.
1: Parabéns, né? Mateus. Deus te abençoe muito, tá?
0: Então, a gente também acrescenta nessas rogativas o pedido de prece para Maria Luísa Chaves dos Santos, para Valéria Cruz Chaves, que a presença de Jesus envolva e fortaleça. Fortaleça também Analis Santos da Conceição, também Rayana Duarte Rosália Maria, também para Maria da Conceição, para Pedro Augusto Ribeiro Dutra, para Laís Barbosa, a Elaine Barbosa, e também para Eliane Luiz Paulino, e também para o Rodrigo Paulino. Que Jesus envolva a todos, viu? Também pedido de prece para Priscila Soares e para o Pedro Ribeiro. Que a presença de Jesus auxilie esse momento, né? E também para Maria das Dores Soares. Todos vocês aí no Rio de Janeiro, sinta que Jesus envolve, envolve também todos da rádio. Todos que estão aí ouvindo a rádio. Hoje é aniversário de quem é hoje? Ah, é amanhã. Mas vai que não dá, né? Eu esqueço de ler amanhã, né, gente? Mas eu queria mandar os parabéns adiantados para Solange, viu, Divina? Ela mandou um recadinho. Quero agradecer do fundo do meu coração a Jesus por esse presente tão precioso, que acompanha o carinho de vocês todas as manhãs aqui de Roma, através da Rádio Fraternidade. Olha que gracinha, né? Olha, que Jesus abençoe a todos vocês, a você, viu, Solange, todos os seus entes queridos. Obrigado pela presença. Eu estou aqui falando, mas se der certo amanhã eu também. Eu registro aqui, viu? Mas nossos parabéns para você que faz aniversário amanhã, né? Que Jesus envolva. É uma honra ter a sua audiência e saber que o trabalho da rádio, ela acolhe e fortalece, viu? Quer falar?
1: Não, eu queria só agradecer, né, Rubens? O Rubens esteve em Catalão nesse final de semana. Eu não pude estar presente porque eu estava de plantão, né, com a minha mãe. Mas a gente recebeu aqui o carinho, né, das pessoas que lá estavam, né? E eu queria agradecer a nossa irmã Lúcia, que nos mandou aquele lindo azulejo, não sei se está dando para ver.
0: Deixa eu ver se está dando.
1: Com a oração de São Francisco. Está dando?
0: Está lá no fundo aqui, né?
1: Isso. E também recebemos as outras lembrancinhas, né? Orquídea, né? Que a gente possa, assim, que vocês possam sentir, né, o nosso carinho, certo? A nossa gratidão. Eu não pude estar lá, mas recebi, certo?
0: Muito bem, Divina. A gente também inclui nessas rogativas junto ao alto o pedido que cada um fez aí no chat durante a nossa transmissão. Cada um fez a sua rogativa aí em favor do ente querido, às vezes mentalmente. Às vezes encaminhou aqui, a gente não conseguiu trazer ainda o nome, né? Mas eu tenho certeza que quando o nosso coração participa desse momento em que a gente se mantém em conexão com o alto, em favor de alguém, ou às vezes em favor da gente mesmo, não fica ninguém sem receber a assistência e o acolhimento. Tá bom? Vamos, vamos juntos nesse momento, então, ouvir a Ana Tereza num trecho que a gente está trazendo do programa, e aí eu volto daqui a pouquinho, junto com a Divina, para a gente fazer a prece e ler no final a mensagem dos servos de Maria, que está linda. Vamos lá? Vamos refletir com a Ana Tereza Camasmi com o trecho do programa dessa semana, Palavras para a Alma, e a gente volta já já.
2: E hoje quero conversar com vocês sobre o verbo recomeçar. No ponto de vista de Jesus, recomeçar é para todos nós. Porque assim como ele disse para Nicodemos, né, que é necessário nascer de novo para ver o reino de Deus, ele também disse isso para Lázaro, né, e todo aquele grupo na sua região. Porque quando Lázaro é trazido de volta à vida, é hora dele recomeçar. Então, recomeçar é necessário para todos nós, como foi necessário recomeçar para Maria de Magdala, como foi necessário recomeçar para aquela mulher pega em adultério, como é necessário recomeçar aquele que volta a ver, como também foi necessário recomeçar os leprosos que retornaram à sua cidade para requerer a cidadania aos coordenadores da cidade. Todo aquele que passou pelo contato com Jesus, de alguma forma, foram convidados a recomeçar, a retomar sua vida de um outro ponto, a abrir os olhos para a realidade que antes não eram claras. Recomeçar é para todos nós, seja quando a gente reencarna, que é um recomeço, com a bênção do esquecimento do passado, para a gente ter mais leveza na vida. Como podemos recomeçar a qualquer instante em que sentimos que a gente, de alguma forma, tenha deslizado, tenha se equivocado, tenha o coração agora arrependido pelas escolhas que fez nessa vida mesmo e agora quer recomeçar, porque se liberou das dívidas, porque se liberou de uma traição, porque se liberou de algum relacionamento tóxico, porque se liberou de um trabalho que não mais fazia sentido em sua vida, porque se liberou de um modo de ser extremamente agressivo ou violento, porque se libertou das mazelas do ciúme, da inveja, do melindre. Todos nós podemos recomeçar. E mesmo que você não tenha uma coisa tão grande assim, a qual você fique pensando, não, mas vou recomeçar por quê? Não precisa passar por uma grande dor, por um grande desespero, um grande arrependimento, para a gente ter o direito de recomeçar. Podemos decidir recomeçar agora, a fazer diferente, porque esse jeito que eu venho fazendo até então, mesmo que não tenha consequências tão graves, mas já não cabem mais na minha maneira de ser. Vamos imaginar que você tenha muita insegurança e quer controlar todas as coisas ao seu redor. E já percebeu que não há possibilidade de controlarmos a existência. Então você quer recomeçar. Você quer poder estar na vida de uma maneira mais leve, sem tanta vigilância, sem tanta tensão, sem tanto controle das circunstâncias, pessoas ou até de si mesmo. Ou seja, na verdade, você quer sair dessa exigência, que do ponto de vista espiritual não deixa de ser um estado muito orgulhoso da alma, que é não se deixar ferir pela vida de um modo natural, que faz parte para o nosso crescimento. Não quero dizer que a gente vai ser masoquista, oh, que bom sofrer, não isso, mas que a gente vai deixar de se esconder e agora a gente quer poder estar mais no mundo, mais presente. Isso é recomeçar também. Quando você, num relacionamento com seu filho, com a sua filha, você quer parar de ser tão duro com ele ou com ela, então você faz um acordo consigo mesmo, pode até fazer um acordo com seus filhos, a partir de agora, a nossa maneira de viver aqui em casa vai ser com mais gentileza, isso é recomeçar também. Isso, na verdade, é nascer de novo. Toda vez que a gente se propõe a melhorias no curso do nosso aprendizado aqui na Terra, isso é nascer de novo, isso é recomeçar, que Deus nos dá o direito e a garantia de fazer todos os dias. Porque o dia recomeça, não é? E a gente? Será que a gente pode recomeçar? Fazer de novo? Fazer de uma maneira diferente? Não precisa fazer rompimentos com lugares, pessoas e coisas. Você está fazendo um rompimento, você está fazendo um desligamento com modos de ser adoecidos que já não te cabem mais. Como é lindo isso, o renascimento. Nós precisamos renascer sempre que for possível. Não é todo dia que a gente consegue isso. Mas muitas vezes, quando a gente se percebe com um hábito velho, a gente, não, isso aqui já não cabe mais para mim. Eu continuar sendo uma pessoa sarcástica, irônica. Eu continuar sendo uma pessoa que faz brincadeira com aquilo que é difícil para o outro, só para fazer graça. Eu ter o prazer de ameaçar, ou de deixar o outro inseguro, ou de deixar o outro culpado. Nós já podemos recomeçar. Nós já podemos nascer de novo, não é, meus irmãos, minhas irmãs? Nós precisamos nascer de novo nessa nossa vida. Lançar um novo olhar, fazer diferente, parar de oprimir, manipular, ameaçar. E também tem outra ponta que a gente precisa recomeçar. É o oposto disso. É quando nós somos omissos, é quando nós somos servis, é quando nós somos lenientes. Dizemos sim o tempo todo, não conseguimos dar limite para o mal, não conseguimos dizer não quando o nosso coração já está cansado, quando a gente não põe de limite nem para si mesmo, aceitando tudo, sem nenhum crivo. Então, que tal recomeçar? Todo dia a gente pode, a cada momento a gente pode, na maneira de você cuidar das suas coisas. Você pode começar agora a cuidar melhor da sua saúde, da sua alimentação. Recomece o cuidado consigo mesmo. E recomece quantas vezes for necessário. Mesmo que você perceba, nossa, mas eu já tentei tantas vezes e não consegui. Vamos tentar outra vez, mas não da mesma maneira. Porque se fazemos das mesmas formas, das mesmas maneiras, nós vamos ter os mesmos resultados, né? Não vamos fantasiar aqui que fazendo o mesmo caminho vamos chegar num lugar diferente. Para chegarmos num lugar diferente, precisamos usar outros caminhos.
0: Muito bem, tá aí a Ana trazendo pra gente. Esse é um trecho, ele ainda discorre um pouco mais, né? Vai para a parte final do esclarecimento, né? que ela nos traz. Que vale a pena mesmo a gente observar, né, e aprender. Vamos fazer a prece com a Divina. Eu sei que às vezes você está aí passando por uma situação complicadinha, mas eu queria que você sentisse nesses minutos que o Mestre Jesus vai ao teu encontro, viu? Ele vai te envolver. Vamos lá, vamos fazer a prece com ela.

Deus, Pai amado e querido, Criador de todas as coisas, Criador de todos nós, que nos deu a oportunidade de aqui estarmos para caminharmos o nosso processo de evolução moral e espiritual, enviando-nos Teu Filho amado e querido Jesus, nosso querido irmão, que esteve aqui entre nós para nos deixar exemplos de amor, de bondade e de luz, nos ensinando que o verdadeiro caminho é o amor, é a caridade. Através de Maria, que trouxe no teu ventre querido Jesus, escolhida para acolher, amar, acolher como mãe este ser que esteve conosco, nos envolvendo de tanto amor, de tantas energias, que não precisou deixar nada escrito. Apenas através dos teus exemplos e daqueles que o seguia, seus discípulos amados, deixou para todos nós todos estes exemplos, parábolas de amor que nos envolve e que nos coloca a refletir. Bondosos amigos espirituais que validaram esta encarnação, que nos envolve e está conosco em todos os momentos, momentos felizes, momentos difíceis, de dor, de dificuldade, sem influenciar as nossas decisões, mas nos apoiando e nos acolhendo. Nos momentos tristes, nos momentos difíceis, está do nosso lado. A nossa gratidão, Senhor. A nossa gratidão por esta oportunidade, por esta bênção de aqui estarmos e de aprendermos dia a dia a lidar com todos esses problemas que nos vêm, Senhor. E se formos pacientes, resilientes, resignados nas nossas missões, com certeza o processo acontecerá naturalmente. E são naqueles momentos difíceis de dor, de doença, de desemprego, dificuldades, que aprendemos. Que aprendemos a lutar e a vencer. A nossa gratidão. Quantas vezes cobramos de nós mesmos, somos severos conosco mesmo, nos cobrando a perfeição, nos cobrando aquilo que a sociedade exige de cada um, esquecendo que somos seres humanos em um processo de evolução. Este que nos criou, Deus, que é paciente conosco, que nos estende sempre a ajuda necessária, não cobra de nós para que possamos correr, para que possamos transformar do dia para a noite. Então, queridos irmãos, sejamos pacientes, caminhando a passos lentos, mas firmes e fortes, nesta caminhada que nos foi concedida, que nos foi oportunizada
para melhorarmos. Não esquecendo que para que este processo aconteça, Deus conta conosco, com o nosso semelhante, nos envolvendo e nos dando forças para as nossas lutas e as nossas batalhas. Sigamos depois das nossas quedas, das nossas dificuldades. Não interessa quantas vezes caímos, quantas vezes erramos, ou quantas vezes teremos que recomeçar. Se tivermos que recomeçar de novo, recomecemos novamente. O importante é não desistir. É não desistir e saber que temos do nosso lado a ajuda necessária para este processo de evolução. O apoio, o abraço, o envolvimento é certo, porque Deus é o nosso Pai. Jesus, este querido irmão, nos ama infinitamente. Então, querido irmão, que choras nesse momento e que achas que a tua dor não irá passar, sinta o abraço de Jesus. Sinta a presença de Maria, nossa mãe querida, te envolvendo nas tuas lágrimas, envolvendo o teu coração que sofre pela perca do ente querido, pela doença que chega e que está convosco. Lute com todas as suas forças, não se entregando, mas também sentindo o apoio e a ajuda de Deus. E não se esqueça, querido irmão, que somos espíritos eternos e que teremos novas oportunidades, novas chances de aqui estarmos. Sigamos firmes no propósito do bem, no propósito do amor, para que a nossa luta seja mais leve e que não cobremos intensamente de nós mesmos, que às vezes esgotados, entramos em processos de depressão, de ansiedade, pelas nossas próprias cobranças. Então, sigamos mais leves, acreditando em Deus, acreditando nesse amor eterno que nos envolve, de Jesus, da nossa mãe Maria. E tudo isso, querido irmão, querida irmã, que passas nesse instante, irá passar. Sinta aqui o nosso abraço fraterno, cheio de amor a cada um de vós. Que assim seja.

De volta, eu queria agradecer a presença desses benfeitores. E antes de ler a mensagem, eu queria mandar as nossas boas vibrações para a Jeane, lá em Pernambuco, né, Jeane? Acho que é, né? O esposo dela retornou à pátria espiritual no dia 27 de agosto. Que Jesus envolva vocês, viu? E tenha certeza que o Anacleto dos Santos recebe as vibrações do alto e o acolhimento dos benfeitores, viu? A gente está sempre com a gente aqui nas manhãs, acompanhando o programa. Muita luz na sua caminhada, viu? Vamos trazer a mensagem do Servo de Maria. Deixa eu preparar aqui a musiquinha. Cadê a música? Tá, essa daqui. Agora eu não sei se é essa ou se é essa. Essa, acho que é essa aqui mesmo. Vamos lá.

as experiências que nos conduzem ao Pai. Nosso Pai jamais intencionou qualquer sofrimento aos seus filhos. Deixa a nosso critério como buscaremos o nosso crescimento espiritual. Alguns irmãos, cedo, entendem que levar a existência em amor é o que deve ser feito. Nestes, a trajetória tem menos tribulações e a caminhada segue mais rápida. Outros optam pelo encantamento material, pelo egoísmo e por tantas outras atitudes infelizes que trarão a correção necessária, traduzida em experiências difíceis e dolorosas. Mas entendam que aí também mora o amor do Pai. Não fossem as experiências corretivas, nós nos demoraríamos muito mais no erro. Essas experiências corrigem nossa trajetória e nos fazem voltar o pensamento ao Pai e a Jesus. Assim, são benditas ferramentas de volta ao caminho do bem. Se passamos por situações desafiadoras, meus irmãos e irmãs, e nesta existência temos nos comportado como filhos de Deus, acreditem, essas situações foram amorosamente atenuadas pelo nosso já bom comportamento, mas ainda temos nossos débitos pretéritos a quitar. Sigam, então, resolutos com o comportamento de cordeiros de Deus e vençam com amor, serenidade e resiliência as situações tormentosas. Nós torcemos por vocês e ajudamos, na medida do possível, a passar pelos problemas. Mas passar pelos problemas e chegar bem cabe a cada um de nós. Como nos tornaremos melhores e mais fortes em espírito, sem as experiências? Assim, aproveitem cada situação para se tornarem melhores. Nós estamos aqui em auxílio e aguardamos o retorno de vocês à pátria espiritual com a alegria da vitória sobre vocês mesmos. Ave Cristo, com muito amor por vocês, servos de Maria, 1 de setembro de 2026.

0: vai acompanhar a íntegra do programa, vai compartilhar com outras pessoas. Senão, a gente vai mandar junto com a prece, qualquer coisa você pode pedir aqui. E a gente faz um convite especial pro pessoal vir para onde, Divina?
1: Pro céu, né, pessoal? Então, venha pro céu você também e ajude a construir este evento magnífico, cheio de muita luz, cheio de coisas maravilhosas, que você vai sair daqui assim, sabe, com muito aprendizado. E vai dar oportunidade para outras pessoas que não puderem estar aqui participar também.
0: Gente, fica com Deus então. Muita paz para todo mundo. Você quer falar mais alguma coisa, não?
1: Não, só desejar
0: Um bom
1: um
0: dia.
1: feliz dia para todos, né? Que Jesus possa ser sempre a sua inspiração.
0: Muito bem, gente. Fique com Deus. Muita paz. Se Ele permitir, amanhã cedinho a gente está de volta com você aqui na nossa emissora do bem, a Web Rádio Fraternidade, 24 horas, 24 horas no ar, levando a mensagem consoladora da doutrina espírita. Muita paz para todo mundo. Fica com Deus e vamos pro céu. Tchau, gente.
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5: 12 horas e 44 minutos.

Amigos, iniciando aqui o nosso programa Momento com Música. E hoje nós estamos aqui com um tema que renova as ideias. Na verdade, o tema é Novas Ideias. Alguns anos atrás, assim que eu comecei, que eu me tornei espírita, que eu fui ao encontro de jovens lá em São Paulo ainda, na verdade era Comelesp. Isso foi exatamente em 85, olha quantos anos, né? Mas estando ali, aqueles jovens e conhecendo as ideias da Boa Nova, as ideias espíritas, eu me lembro que tinha um varal de poesia. Os jovens colocaram um varal de poesia. Eu li ali naquele varal várias poesias, entre elas poesias de Castro Alves, algumas poesias do livro do Parnaso, de Além Túmulo, que incluía Castro Alves e entre outros autores. E eu fui lendo aquilo e falei, meu Deus, isso aqui é um lugar de novas ideias. E eu saí dali, daquele encontro, com essa vibração, com esse sentimento de novas ideias. Aí, passado-se um tempo, eu fui me tornando espírita aos poucos, né? Como tudo, né? A gente vai aos poucos. Mas começou a me vir a palavra novas ideias. Somente a palavra novas ideias, mas que ela fosse falada ou cantada em outros idiomas. Aí me veio, então, a ideia de procurar, pesquisar como se falava novas ideias entre os povos da Terra. Aí escolhemos alguns deles, que foi mais por intuição do que por escolhas raciocinadas, né? Mas daqui a pouco eu vou ler aqui as palavras, novas ideias, os idiomas que nós fizemos. É uma música que já cantamos muitas vezes, muita gente conhece essa música. Mas ela começa dizendo assim: espaço para existir,

Espaço para viver. Espaço para fluir. Então eu preciso de espaço para existir. Espaço para viver naquele onde estou existindo, viver. Espaço para fluir, isto é, tornar brando, puro, fluente, leve, inteligente, né? E espaço para aprender, é preciso ensinar, é preciso deixar crescer. Há novo em tudo. Então é preciso deixar crescer porque há novo em tudo. Há novas ideias, existem, o novo está em tudo. E existem as novas ideias. Aí segue a letra dizendo assim: novas ideias, renove as ideias. Ideias, agora começa a ver um pouco de poesia, né? Ideias, luar caindo nas mentes, como o clarão da lua, né? Romper os passos da gente sem peia. Quer dizer, romper os passos, quer dizer, abrir os nossos passos, passos largos, sem peia. Peia, uma coisa tão antiga, aqui colocada num desejo de novas ideias. Peia era quando, hoje ainda usa naturalmente, nos sítios, algumas fazendas, onde não tem ainda o maquinário para ordenhar o leite, era peiar a vaca, né, as perninhas dela, para tirar o leite, para que ela não desse coice, enfim, para que ela ficasse parada. E então, romper os passos da gente sem peia, como a vaca ficava peiada na peia, nós sem peias nas pernas. Ideias que erguem a cabeça do mundo, veja o presente movendo o futuro. Um falso conceito, vamos destruindo. Caem muralhas do arcaico egoísmo. Sentir a razão, encontrar o bem natural. Isso é bonito, né? Sentir a razão, encontrar o bem natural. Ver toda a vida luzir. Aí segue. Ideias luzes, livres, não há dono, não há domínio. O direito é de todos, o saber é de todos. Todos vê toda a vida luzir. O saber é de todos. Vê toda a vida luzir, luzindo, luzir, né? Na criança e no velho, novas ideias. Dois caminhos, dois futuros, né? O caminho do velho e da criança, novas ideias. Numa escola de uma vila, novas ideias para a escola. Na tribuna do futuro, onde as pessoas usam a tribuna para falar, apresentar algum projeto, a ciência em especial, né? A tribuna da ciência são as pesquisas que ela apresenta, seus frascos e enfim, seus experimentos de cunho profundo e verdadeiro. Lá em casa, novas ideias. Então, novas ideias em tudo, meus amigos. Em mim, né? Para mim mesmo, novas ideias. Agora eu vou então falar a palavra novas ideias nos diversos idiomas que vieram. Então vieram nos idiomas África, França, Japão, Inglaterra, Rússia, Índia, Alemanha, Espanha, Itália e terminamos com a língua Esperanto, falando novas ideias Esperanto. Então abrangeu aqui vários países, né? Bom, se vocês me permitirem, vou até ler então a palavra novas ideias em alguns desses idiomas. Por exemplo, Mawazo Yasasa, África, um dialeto da África chamado Swahili. Novas ideias, Mawazo Yasasa. Em francês, Nouvelle de Dieu. Em japonês, Atarashi Kangae. Em inglês, mais fácil, né? New idea. Aí, Rússia, Novoi Deui. Índia, Nayasha ou Nayacha. Alemanha, Noidei.
Espanha, novas ideias. Novas ideias? Itália, nuove ideie. Nuove ideie. Agora o Esperanto. Nova ideui. O desejo de novas ideias para nós mesmos e para a Terra é uma conquista da nossa evolução. Na verdade, é da lei divina, né? É da lei divina. Estaremos todos nesse sentido de brilho das novas ideias. Aliás, nós precisamos das novas ideias. Não tem como vivermos com as mesmas ideias. Por exemplo, ideias que geram costumes, que geram hábitos, ideias que geram fé, ideias que geram cultura. Então, se nós fôssemos viver das mesmas ideias do século XVII, imagina o quanto nós teríamos perdido. Perderíamos tanta coisa que o futuro nos trouxe. E o futuro é das novas ideias. Então, o futuro, se eu tivesse ainda com as mesmas ideias de 1500, olha o que nós teríamos perdido no futuro. Onde nós teríamos condição de ter um alimento melhor? Não, porque não pode, porque a ideia ficou estagnada. Naquela época se fazia assim, então hoje também se faz assim. A ideia da alimentação, a ideia da saúde, do cuidar da saúde. Não pode cuidar da saúde diferente, porque é assim que se cuida, então seremos sempre assim. Uma velha ideia de 1700, no campo da escravidão. Não, ainda temos que ter escravos, porque na época éramos assim. Nós precisamos continuar assim. Quanta coisa nós teríamos perdido, quantas pesquisas científicas. Não é eletricidade. Gente, é só pensarmos por essa ótica. Nós vamos entender a importância das novas ideias. E ainda não falamos do aspecto moral, né? Mas, na tecnologia, imagina a gente vivendo ainda em 1700, na área da tecnologia. Como é que a gente iria experimentar hoje o bem da tecnologia? É claro que o homem... as ideias do campo da matéria renova, mas as ideias do campo moral, que é o trabalho do Cristo, essas demoram tanto mais. Mas tem muita gente se renovando, se transformando com as ideias do Mestre, com as novas ideias do Cristo, que é necessário, porque essas ideias são ligadas às leis divinas e essas ideias ascendem as nossas potencialidades divinas. Que no fundo, no fundo, é o bem de Jesus que está fazendo com que nós permanecemos na Terra evoluindo. Não é outra coisa, não é outra fonte, não é outra a origem, a não ser o Evangelho do Cristo, a informação trazida a todos nós, né, da nossa imortalidade. Então, por sermos imortais, não ficaremos estagnados, avançaremos. Portanto, queridos amigos, as novas ideias, elas são necessárias. Renovemos as nossas ideias, renovando os nossos costumes no campo da matéria. Quanto nós estamos cuidando da nossa saúde, o quanto não fazíamos antes, né? Muitos de nós ainda cometemos os crimes, quer dizer, fruto de ideias velhas, ideias ainda ultrapassadas. Quantos de nós nós lesamos o nosso irmão, a nossa irmã no progresso? Ganância, né? Avareza, egoísmo, tudo isso é próprio de um mundo antigo, de um mundo velho, e não dos seres da era nova. Os seres da era nova dividem o que têm, querem para si o que é de si, tão somente o que te pertence, e não o que pertencia ao outro, o que de lei pertenceria ao outro, que o outro também vive como eu, como você na Terra. Aí a gente quer o do outro para nós. A gente quer o do outro para nós. O outro tem o mesmo direito de vida
O corpo dele biologicamente é como o nosso, o seu, o meu, e ele precisa de existir também. Mas aí, como eu tenho um pouco mais de inteligência, ou se eu tenho um pouco mais de desejo extrapolado, eu vou querer mais, eu acabo então tirando o que era do outro para ficar comigo. Isso no mundo de regeneração não irá mais acontecer. As ideias novas, que ideias regeneram a humanidade, ideias de amor, ideias de luz, ideias que transcendem, ideias do fortalecimento divino de cada um de nós, ideias que fazem com que as nossas potencialidades fiquem em expansão, essas ideias me faz ser um ser renovado, um homem novo, e não mais um homem que quero o que pertence a outro, não é? O amor às duas pessoas, com mais respeito, com mais... porque às vezes, a gente, no próprio relacionamento, a gente relaciona com nossos entes queridos com as ideias do passado, porque vivemos com ele lá no passado, aí nem eu renovo as minhas ideias e nem ele também. Olha, nós dois vivenciando o nosso passado. Então, vivendo como nós vivemos no outro. Como vai renovar isso? Como podemos renovar os nossos sentimentos? Quase impossível. Então, olha o papel novamente trazendo Jesus para que nós possamos renovarmos com ele, com o Mestre, né? Renovemos os nossos pensamentos, renovemos os nossos sentimentos para que nós possamos, de fato, estarmos com Cristo tal qual ele é, Filho de Deus, uno a um certo de tanto progresso que ele, o Pai, é como se fosse um só. Mas naturalmente ele continua sendo Cristo e o Pai é o Pai, né? Assim como nós também. Deus é Deus e nós somos seus filhos, mas haveremos de ter as belezas dele em nós, a grandeza divina em nós, porque já temos em nós a potencialidades que ele nos dera. Queridos amigos, não é isso. Até o nosso próximo programa. Um forte abraço a todos e nos veremos nos ouvindo. Deus abençoe a todos nós. Deus abençoe vocês também. Tchau, tchau.

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1: Meus irmãos, um bom dia, uma boa tarde e uma boa noite. Quem vos fala aqui é Marco Aurélio Teles, da cidade de Uberlândia, Minas Gerais, um trabalhador voluntário da Web Rádio Fraternidade, a emissora do bem na internet, um servidor da Seara de Jesus, o grande mestre. Meus irmãos, para o dia de hoje, para o nosso momento de reflexão, nós escolhemos a lição número 7 do livro Celeiro de Bênçãos, psicografia de Divaldo Pereira Franco, ditado pelo Espírito Joana de Ângeles, que tem como título A Parte de Deus. Em qualquer circunstância aflitiva, quando as coisas se apresentem negativas ou infelizes, não deixes de fazer o que te cabe fazer, considerando que a parte de Deus, Ele a fará. Com frequência, quando o homem se vê a braços com os desafios da vida, que surgem na figuração de problemas de complexa envergadura, logo lhe acodem à ideia os pensamentos pessimistas, em convite inditoso à desistência da luta, ou à rebeldia, ou à queda irreversível no abismo. Nesse estado, recusa-se utilizar os preciosos dons da oração, que faculta a paz, da meditação, que leva à confiança plena, da submissão aos desígnios divinos, que proporciona humildade, da inalterável certeza de que Deus interfere da forma que é melhor, com que propicia intercâmbio inspirativo para atitudes corretas. Conduzido na voragem dos desajustes de vária ordem, o agitado não tem clima mental para raciocinar com acerto, do que decorrem mais graves distúrbios que os causadores da inquietação. Desta forma, concitado ao labor edificante, faze a tua parte. Defrontando enfermidades a minar o organismo, realiza a tua parte. Incompreendido nos mais expressivos ideais de enobrecimento, prossegue com a tua parte. Acoimado pela inferioridade, ajusta a tua parte. Colhido pelo lodaçal das calúnias e vis humilhações, avança com a tua parte. Empurrado à tentação, coloca em pauta a tua parte. Surpreendido por qualquer acidente inesperado e trágico, executa a tua parte, porquanto a de Deus chegará com segurança no momento oportuno a teu benefício. São de Deus a interferência providencial de um amigo ignorado, o auxílio gentil de desconhecido benfeitor, a opinião favorável de alguma pessoa influente, a presença operosa de devotado anônimo, o socorro imprevisto, mas oportuno, a coragem que assoma ao espírito ante um infortúnio, a presença caridosa de estranhos passantes, e tudo quanto de pior sempre poderia ter acontecido, mas que não aconteceu. Se, todavia, advierte em momentos que tais a paralisia ou a desencarnação, que no teu conceito são legítimos infortúnios, mesmo em tal ocorrência, a parte de Deus, a mais atuante, colaborou de modo a que estranhos e mais aflitivos sofrimentos não te alanceassem. porquanto ignoras do estatuto divino os códigos sublimes que funcionam com precisão face às necessidades das leis kármicas, mas que o Pai, por amor, proporciona ao espírito Calceta submeter-se, concedendo-lhe meios felizes, não obstante doridos, a fim de equilibrar-se e avançar na escalada da evolução. Confia, portanto, em regime de total segurança na parte de Deus e ativo faze a tua parte, humilde e submisso até o fim dos teus dias no corpo somático. A luz da crença pura que te clarifica por dentro é ainda a presença de nosso Pai sustentando-te na noite da redenção, pois que infelicidade e desgraça reais são as que impedem a ação da parte de Deus nos momentos graves e podem ser identificadas como rebeldia sistemática e falta de fé, em cuja treva o espírito desnorteia e enlouquece por longo tempo. Que Jesus e os espíritos amigos que coordenam as atividades da nossa querida Web Rádio Fraternidade nos auxiliem no entendimento, na compreensão e na execução da lição do dia de hoje. Muita paz e luz a todos. Meus irmãos, eu peço que a todos continuemos com os nossos pensamentos elevados, pedindo ao Criador que, através da figura do Divino Mestre Jesus, luz e guia de toda a humanidade, possa ter misericórdia para conosco. Entenda os nossos desafios e as nossas fraquezas. Compreenda que ainda estamos em estágio evolutivo, mas que temos no fundo de nosso ser a energia necessária à evolução que tanto necessitamos. Que cada um de nós, em momentos distintos, se necessário for, consiga fazer a limpeza necessária no nosso interior psíquico, trabalhando cada um dos nossos momentos morais, para que nos elevemos, para que nos tornemos seres um pouco mais perfeitos do que fomos anteriormente, para que saibamos conviver uns com os outros, respeitar cada um dos irmãos que cruzaram os nossos caminhos, apresentar o amparo e o consolo necessário a cada um deles, e que nos mostremos seareiros vivazes da grande e eterna seara do Mestre Jesus, que onde quer que estejamos, representemos a luz, a esperança e o calor do amor perfeito que o Mestre nos conduziu, que saibamos representá-lo através da vivência mais perfeita possível do Evangelho que nos deixou. Muita paz e luz a todos os ouvintes da Web Rádio Fraternidade. Que Jesus console e ampare a cada um dos irmãos nesse momento. Que assim seja.
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3: 13 horas e 9 minutos. 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
0: Você acompanha agora a palestra As Dores da Alma e o Processo Terapêutico do Evangelho. 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
5: Bom dia. Acordados? Saiu a castanha do Pará, chegou a castanha de caju. Eu brincava com o Alberto dizendo que a de caju é mais gostosa, mas a do Pará é mais saudável, segundo dizem os cardiologistas. Meus queridos amigos e estimados irmãos, inicialmente saudamos a todos vocês que aqui se encontram neste local maravilhoso. Saudamos as caravanas de outros estados, participantes que aqui estão, né, de todas as regiões do nosso país, cumprimentando os internautas do Brasil e fora do Brasil e agradecendo mais uma vez a oportunidade que a Federação Espírita do Paraná nos proporciona em participar mais de mais uma edição da Conferência Estadual Espírita e mais uma vez participando das comemorações de aniversários redondos em torno da obra O Evangelho Segundo o Espiritismo, que completa 160 anos neste 2024. O nosso tema, As Dores da Alma e o Processo Terapêutico do Evangelho, recairá especificamente sobre o capítulo 5 da obra O Evangelho Segundo o Espiritismo, o mais longo capítulo, porque trata das nossas dores, das nossas aflições, dos nossos sofrimentos. Começamos por indagar o que podemos entender por dores da alma. Ora, nós sabemos perfeitamente que a dor faz parte da nossa vida. A dor está inerente à nossa própria condição humana. E muitos estudiosos estudam, pesquisam, investigam não apenas as dores físicas, aquelas que também nos acompanham. Eu, por exemplo, sinto a grande alegria de ter alguma coisa parecida com Paulo de Tarso, os joelhos desconjuntados, né? Então, fico feliz porque é uma dor física, e a dor física, segundo o Espírito Emmanuel, é uma dor ilusão. Data venia ele, porque ele está desencarnado, né? Com todo respeito, porque se tivesse encarnado, com certeza ele iria, né, recompor essa sua definição, penso eu. Bem, mas dores da alma, a expressão está dizendo, não são dores corporais. E aqueles que estudam e que pesquisam consideram, de modo geral, que as dores da alma são aquelas que promovem sentimentos e emoções penosas, como o medo, que é inclusive uma emoção básica, a angústia, a insegurança, a tristeza, a chamada desesperança. Para alguns, seriam as chamadas de dores psíquicas, aquelas que ocorrem quando são absorvidos sentimentos de frustração, de rejeição, de culpa, de vergonha, e que muitas vezes se apresentam essas dores na chamada expressão depressiva. A dor é então algo necessário à nossa própria condição evolutiva, e elas têm origens as mais diversas. Por exemplo, os equívocos da nossa caminhada, os erros repetidos, a nossa rebeldia, as decisões irrefletidas, os frutos das nossas próprias condições pessoais de baixa autoestima, de autodesvalorização, de constante comparação com os outros, dentre outras razões e motivos. E geralmente nós vamos encontrar nas pesquisas em torno do assunto as dores mais, vamos dizer assim, comuns, as dores da alma, as perdas, as rejeições e exclusões, o sentimento de culpa, de remorso, de arrependimento, a solidão, o desamparo e hoje o que se tornou muito comum, o chamado vazio existencial. Os estudos dos pesquisadores da área apontam que a própria complexidade da existência humana, juntamente com algumas faltas, por exemplo, a falta de educação moral, a falta de educação emocional, ou uma educação moral deficitária, uma educação emocional deficitária, a falta de apoio daqueles que convivem, né, conosco, as pressões sociais, as expectativas frustradas e as faltas também de recursos e de acesso à ajuda profissional. Além, obviamente, da chamada resistência à mudança. Aquelas pessoas que não concebem essas dores como algo que pode ser combatido, algo que pode ser enfrentado, algo que pode ser superado. Porque nós sabemos e todos nós conhecemos que há criaturas que, quando a coisa está absolutamente tranquila, ela diz assim: olha, está tudo tão calmo que deve vir alguma desgraça por aí. A pessoa não consegue sequer conviver com um momento mais calmo, uma situação mais tranquila. E quais seriam as grandes e graves consequências advindas, né, dessas razões que facultam o surgimento das dores da alma? Primeiro, a famosa trilogia. São 3D. 3D, D de desânimo, D de desesperança e D, quando a coisa fica mais grave, de depressão, que é uma tristeza profunda. Aquela sensação de que nada vai dar certo. E, obviamente, isso tudo traz o comprometimento da saúde emocional, da saúde moral, da saúde espiritual, ou, usando a expressão feliz dos espíritos, a nossa saúde integral. De modo geral, o que é que os terapeutas, psicólogos, psiquiatras, estudiosos do comportamento humano indicam como processos terapêuticos dessas dores? Primeiro, a busca de novos referenciais de vida, considerando que muitas dessas dores têm a ver com a própria noção que a criatura humana elabora na construção da sua, entre aspas, filosofia de vida, ou sua orientação de vida, ou a maneira como lê o mundo. Também a chamada avaliação dessas situações para enfrentá-las. Situação essa que muitas vezes nós não gostamos, porque isso nos tira da famosa zona de conforto. Avaliar aquela dor, avaliar aquela sensação que constrange a nossa alma, nem sempre é agradável, principalmente quando essa avaliação pode nos levar a nós mesmos como os grandes construtores, os grandes deflagradores da própria dor, né, que nós sentimos. E, obviamente, a procura de profissionais. Então, essas seriam algumas orientações daqueles que são os pesquisadores em torno da temática. Mas nós evocamos aqui nesse momento, em razão da nossa Conferência Estadual Espírita, que tem exatamente como, né, tema central, iluminando caminhos, despertando consciências, em alusão aos 164 anos do Evangelho segundo o Espiritismo, nós vamos então olhar, abordar, tentar refletir um pouco sobre essas dores a partir da nova luz que a doutrina espírita, através do Evangelho segundo o Espiritismo, nos proporciona. E principalmente essa contribuição que é original diferente e a sua proposta terapêutica para que nós possamos aprender a lidar com a dor e principalmente a identificar as suas causas e encontrar os caminhos iluminativos para que a nossa consciência desperte em direção à nossa destinação no bem. Nós precisamos, em primeiríssimo lugar, identificar quem somos e onde estamos para podermos aprofundar a nossa reflexão em torno dessas dores. E vamos buscar o Evangelho segundo o Espiritismo, de modo específico do seu capítulo 3º, que vai nos dizer que nós somos espíritos imperfeitos. Mais adiante, vamos saber em O Livro dos Espíritos, espírito de 3ª ordem, o popular, atrasados, rebeldes, espíritos altamente imperfeitos e necessitados, que habitamos o mundo classificado como mundo de provas e de expiações. Né? Provas e expiações entendidas como necessidades do nosso processo de soerguimento espiritual, de reajustamento espiritual para com a lei divina ou natural. Espíritos que habitamos esse planeta na condição, muitos de nós, de exilados, na condição de espíritos recalcitrantes, rebeldes, de espíritos acomodados, preguiçosos, repetentes, como aquele aluno que não consegue se dedicar o mínimo a fim de seguir adiante em sua necessidade de progresso escolar. Então, nós somos essas pessoas, esses espíritos, nesse contexto. Então, primeira grande distorção é quando nós achamos que estamos no mundo em que podemos ter a felicidade absoluta, em que podemos estar muito tranquilos, e isso não é verdade, não é verdade. Nós estamos, em verdade, numa experiência reencarnatória que vai nos situar nessa condição de espíritos necessitados, de espíritos equivocados, de espíritos devedores, mas principalmente de espíritos destinados a cumprirmos, todos nós, um programa educativo com vistas à nossa destinação. Situando-nos e situando o nosso contexto, nós passamos para o capítulo 5 do Evangelho segundo o Espiritismo, que vai nos trazer, como dissemos, uma contribuição original, extraordinária, em torno da problemática da dor. E aí Kardec começa, em especial no item causas atuais das aflições, a nos indagar aquilo que nós observamos no mundo, as situações de dores e as aparentes injustiças que nós muitas vezes enfrentamos e detectamos na nossa maneira de ver, na nossa maneira de avaliar. No item anterior, Justiça das Aflições, o qualificador já nos diria que se existe entre nós a compreensão de que todo efeito tem uma causa, o efeito sofrimento, dor, tem uma causa. E essa causa tem a ver com a nossa compreensão acerca de Deus. E se nós entendemos, a partir de toda uma reflexão, de que Deus é justo, que Deus é bom, de que Deus é misericordioso, mas principalmente, se nós acreditamos na sabedoria divina, nós vamos ter que admitir, se existe o sofrimento, se o sofrimento é o efeito de algo, esse algo diz respeito a uma causa que igualmente é justa. É por essa razão que o Evangelho segundo o Espiritismo vai nos apresentar como grande contribuição a percepção, a compreensão das dores. Por que é que nós sofremos? Por que é que nós enfrentamos aflições, tribulações? E na sua didática bastante específica, o qualificador situa dois itens: causas atuais das aflições, causas anteriores das aflições. Comecemos pelas causas atuais, ou seja, aquelas causas que estão presentes na nossa vida, do aqui e do agora, como consequências às dores naturais da nossa própria maneira de ser e do nosso proceder. Ele nos apresenta as interrogações, e essas interrogações do nosso qualificador têm, vamos dizer assim, um caráter educativo muito interessante e já terapêutico, porque ele remete para nós questões que nós deveríamos trazer para a nossa própria vida, trazer para a nossa própria reflexão. E ele diz que nós deveríamos interrogar a própria consciência para então identificarmos as razões de ser das nossas dores. Porque o que nós fazemos, nos diz o codificador, nós começamos a levantar alguns argumentos em direção à nossa defesa e na nossa, vamos dizer assim, exclusão de causalidade do problema. Né? Então ele começa a levantar o que é que nós geralmente dizemos acerca das causas das nossas dores. Nós muitas vezes acusamos a sorte. Ah, sou de má sorte. Tem gente que diz assim, meu problema é a minha má estrela. Quando eu sento, ela apaga. Aí fica uma desgraça, né? Na nossa vida. Há aqueles que consideram que as causas das suas dores, dos seus sofrimentos, se encontram na própria providência divina. Como se Deus fora aquele ser que decide nos punir só porque nós estamos aqui. Só porque somos seus filhos, é como se ele tivesse o prazer. Que muitas vezes aquelas personagens que são pais e que são mães, né, psicopatas sociais, que têm o prazer de magoar, de machucar, de ferir, de denegrir a figura dos seus filhos. Então, Kardec nos levanta todas essas colocações para nos dizer que não adianta buscarmos na vida social, no tipo de existência corpórea que nós vivenciamos, as causas das grandes dores pelas quais nós passamos. E conclui de forma lapidar: o homem, em grande número de causas, é o próprio causador dos seus infortúnios, afirmando que quando este homem, nós, as criaturas humanas, trabalharmos para sermos melhor moralmente falando, tanto quanto intelectualmente, nós evitaremos uma série, vamos dizer assim, de dores e de aflições que nos atormentam. Ao final desse item, ele evoca a lei humana, dizendo que a lei humana muitas vezes busca punir os chamados erros e equívocos detectados pela própria legislação terrena. Mas a lei divina, ela não procede da mesma forma. Toda culpa que nós carregamos conosco implica em faltas cometidas. E Kardec nos afirma categoricamente: toda falta exige reparação. E essa reparação virá, e a doutrina espírita trará então para nossa compreensão em torno das dores um conceito que é um conceito milenar, presente em todas as grandes culturas da antiguidade, que é a volta, a nova oportunidade, o renascimento. Por isso, Kardec conclui o item causas atuais das aflições, lembrando que o homem muitas vezes afirma: ah, se eu soubesse, ah, se eu tivesse uma nova oportunidade, ah, se eu tivesse dominado determinado conteúdo, eu não teria feito essa ou aquela escolha e não estaria nessa ou naquela situação dolorosa. Mas no item seguinte, Kardec nos apresenta o quê? As causas anteriores das aflições, nos fazendo refletir que quando a causalidade da dor não encontra a sua razão de ser na existência atual, é porque nós estamos em processos de resgate, de reparação. Costumamos dizer em processos educativos regenerativos. Esses processos ocorrem mediante, então, o mecanismo da reencarnação, que é um conceito basilar da doutrina espírita, conceito este que nos ajuda a entender a razão da dor, a razão da aflição, a razão das tribulações. Então, mais uma vez, voltamos ao axioma: todo efeito tem uma causa. Se Deus é justo, então a causa é justa. Estamos nessa existência enfrentando de fato determinados sofrimentos, determinadas dores, determinados testemunhos, e não encontramos a razão de ser nas nossas atitudes atuais para que tal fato aconteça. Aí então Kardec vem nos esclarecer acerca dos conceitos de provas e de expiações, nos dizendo que a expiação é aquele sofrimento, é aquela dor que pode muitas vezes se manifestar, e como se manifesta também na nossa dimensão física, corporal, como uma necessidade de reajuste perante a lei. É o criminoso que recebe a sentença. Mas lembrando que, além da justiça divina, nós temos a misericórdia divina. E é essa misericórdia divina que nos faculta o enfrentamento dessas situações, muitas vezes atenuando com o nosso esforço, com a nossa maneira de ser e de agir, o peso sobre o qual, né, recai os nossos erros, recaem as nossas, né, delinquências do pretérito. Então, o sofrimento, ele é o resultante da nossa própria necessidade evolutiva. E aí surgem as provas. Nem toda expiação, né, ela de fato, aliás, nem toda prova é expiação. Muitas vezes, o espírito desejoso de avançar mais rapidamente, o que é que ele faz? Ele pede as provas, como aquele aluno que quer avançar nas matérias, que quer avançar no seu curso, e então eles geralmente se apresentam como criaturas que nós admiramos e que apresentam um sentimento de resignação. E a gente muitas vezes, pelo nosso próprio modo de ver as coisas, ficamos pensando assim: mas fulano, mas cicrano, pessoas tão boas, como sofrem, né? E nós não temos, muitas vezes, mesmo como espíritas, aquela antena ligada. Conforme nos diz com muito carinho o nosso Divaldo Franco: ninguém na Terra em regime de exceção. Todos estamos enfrentando o que precisamos enfrentar. Nem sempre conseguimos atentar a causalidade da dor daquele irmão, daquele irmão, daquela irmã, daquela comunidade, daquela nação. Mas temos a certeza de que a justiça divina se opera apresentando as oportunidades de ressarcimento, de reajuste, conforme nos esclarece a questão 167 de O Livro dos Espíritos: qual o objetivo, qual a finalidade da reencarnação? E a resposta do Espírito Verdade começa logo: expiação, que significa, no sentido mais abrangente, assumir as responsabilidades ou as consequências dos próprios atos e das próprias escolhas. Melhoramento progressivo da humanidade, continua a resposta. E o Espírito Verdade nos auxilia a refletir, nos trazendo uma questão: sem isso, ou seja, sem expiação, sem progresso, onde estaria a justiça divina? Então, as causas anteriores dizem respeito às nossas experiências do passado, às nossas experiências reencarnatórias. E nessas experiências reencarnatórias, nós somos espíritos que vivenciamos o progresso, que vivenciamos experiências renovadoras, mas que também realizamos atos não muito dignos, repetindo muitas vezes erros, optando pelas más paixões, satisfazendo as grandes os grandes, aliás, né, algozes do nosso progresso, o egoísmo e o orgulho. Então, nós nos tornamos criaturas comprometidas para com a lei divina ou natural. E como dissemos, não há nenhum delito que não seja retificado pelo processo educativo regenerativo. Então, quando nós buscamos identificar a razão de ser das nossas dores, não busquemos apenas as chamadas causas atuais, decorrentes dos nossos erros e equívocos e escolhas equivocadas nesta existência. Mas lembremos que quando não encontramos de fato razões que possam garantir essa causalidade, tenhamos a certeza, somos, conforme o Evangelho nos diz, os pecadores, usando essa expressão para significar que somos espíritos imperfeitos, somos espíritos comprometidos na delinquência perante a lei divino-natural, requisitando em nossa nova experiência reencarnatória a oportunidade de reparação, a oportunidade de reajustamento. Então, muitas daquelas dores às quais nos referimos, que os pesquisadores apontam, o remorso, a culpa, o arrependimento, o sentimento de rejeição, de exclusão, de abandono, de desamparo, muito disso, se não tudo disso, tem a ver com o nosso caráter, com o nosso temperamento, com o nosso modo de ser e com o nosso histórico espiritual. Esse histórico, então, que nos remeterá a sensações, a emoções que nos trazem angústia, que nos trazem tristeza, que nos provocam as dores, então, profundas da alma. Mas é exatamente aí que nós vamos encontrar em o Evangelho segundo o Espiritismo, na continuidade desse capítulo 5, os motivos de resignação. Porque devemos, então, nos tornar seres resignados, nos diz o Espírito Lacordaire em uma mensagem contida nessa obra, que nós precisamos buscar a razão de ser da dor e do sofrimento, para que alimentemos a fé, a confiança no futuro. E será exatamente a certeza daquele que é o título do próprio capítulo 5. Bem-aventurados os aflitos, eles serão consolados. E essa consolação tem a ver, em especial, com a nossa certeza da imortalidade da alma. E, obviamente, a certeza da justiça divina, que, conforme Jesus nos ensinou, não dá pedra ao filho que merece pão, não dá serpente ao filho que merece peixe. Ainda no capítulo 5, nós vamos encontrar Santo Agostinho nos dizendo que a nossa situação, criada por nós mesmos, tem como remédio, ele nos apresenta, dois caminhos terapêuticos. Primeiro, a fé em Deus, a fé na justiça divina e o apelo ao céu. Como traduziríamos o apelo ao céu? O apelo ao céu é a nossa atitude de adoração a Deus através da prece. Não é sem razão que em qualquer situação difícil, nós imediatamente, quase que automaticamente dizemos: valha-me Deus. Dizem alguns que até os próprios materialistas e ateístas, em momentos difíceis, evocam a palavra Deus. Por quê? Porque está em nós, está gravada em nós, é a marca divina em nós. Então, Agostinho nos fala da fé e do apelo ao céu. Quem de nós aqui não cultiva a prece? Busque, a partir dessa nossa conferência, o exercício constante da oração. Esse canal de comunicação é o WhatsApp com o divino, né? É esse modo de estarmos dizendo a nós mesmos que somos seus filhos e de buscarmos, na compreensão dessa condição de filiação divina, toda ajuda, todo amparo, todo amor que Deus apresenta, demonstra, expressa em relação a cada um de seus filhos. E nós vamos pedir nesse momento ao Espírito Lázaro, no capítulo 9 do Evangelho segundo o Espiritismo, duas palavrinhas que têm sido, para mim pessoalmente, para muitos que conheço, as palavrinhas que podemos dizer são fundamentais no enfrentamento das dores. Ele nos fala em obediência e resignação. Obediência que é, segundo o Espírito, o consentimento da razão. Obediência quando enfrentamos dores, testemunhos, problemáticas, porque compreendemos que não são castigos, porque compreendemos que somos nós os artesãos, os artífices, os construtores dessa desdita. E ele nos apresenta a resignação, que é a aceitação do coração. Porque se às vezes nós temos, como muitos de nós temos, a compreensão racional lá dentro da nossa alma, da nossa intimidade, o coração como que rejeita, como que se revolta, como que se entristece. Nós, data vênia ao Espírito Lázaro, vamos acrescentar uma outra palavrinha. Adoro contribuir com a minha ignorância, mas adoro contribuir, sempre acrescentando. Obediência, resignação, coragem. Porque só enfrenta a dor, o testemunho, quem tem coragem. Quem não tem coragem, se isola.

vibratória da dor, do sofrimento, da reclamação, da dor, do sofrimento, da reclamação, nesse ciclo vicioso em que muitos de nós, que não temos a coragem de enfrentamento, permanecemos então escravizados. Mas aí nós vamos adiante e voltamos mais uma vez ao capítulo 5, lembrando que toda essa compreensão intelectual e todo esse comportamento emocional de resignação e toda essa atitude de coragem para enfrentar as dores é isso que nos faz, em primeiríssimo lugar, nos afastarmos dos chamados tormentos voluntários, outro item do capítulo 5. Serão essas atitudes, obediência, resignação, coragem, que farão com que tenhamos uma espécie de antídoto pessoal, interno, íntimo, em relação à loucura e ao suicídio. Andando ainda no capítulo 5, nós encontramos um momento muito bonito assinado, é a Instrução dos Espíritos, por Delfina de Girardin, quando ela vai nos dizer a respeito da desgraça real, quando ela nos chama a atenção para um aspecto da nossa vida. Observemos as consequências dos nossos atos, porque muitas vezes nós cometemos atos que o cotidiano, a experiência do dia a dia, ou até mesmo a justiça terrena, não nos alcançarão, mas ela nos chama a atenção. Cuidado, porque existem as consequências no plano espiritual que gerarão também dores para nós. É uma postura muito ativa e reflexiva desse espírito Delfina para nos dizer: cuidado, cuidado com as escolhas, cuidado com as ações, porque elas têm as suas consequências. Mas, de uma forma extremamente original, se antecipando, inclusive, às grandes problemáticas do século XX e do século XXI, nós vamos encontrar a mensagem de François de Genève, intitulado A Melancolia e os Puxavantes de Orelha. Ou seja, esse espírito extraordinário nos diz que diante dessa tristeza que se apossa de nós, que nós tenhamos uma atitude de resistência. Não permitamos que ela, de fato, se instale em nós. Cora Coralina, grande poetisa, diz, de Coias Velho, diz que a tristeza é inevitável, que ela lhe visite, mas não dê para ela uma cadeira para ela se sentar e ficar na sua casa. Então, nós enfrentamos com a mensagem de François de Genève a melancolia, entendendo que muitas vezes, como a própria mensagem diz, são tantas alfinetadas que terminam por doer. E nós precisamos encarar essas situações, mais uma vez dizemos, com coragem e principalmente sem nos vincularmos a isso como se isso fosse para nós alimento para a nossa desdita, alimento para vivermos uma vida de reclamação, uma vida em que muitas e muitas vezes esquecemos de contemplar, de olhar as bênçãos, a beleza da vida, a beleza daqueles que estão ao nosso redor, a beleza de ser um eterno aprendiz da própria vida e nos fixarmos na sombra, esquecendo toda a luz. E é aí nesse momento que nós vamos encontrar a proposta terapêutica do Evangelho. E essa proposta terapêutica do Evangelho segundo o Espiritismo começa a nos apresentar como sair desse estado, como superar esse estado de amolentamento, de apatia, de desamparo, de medo, de angústia, de tristeza, de decepção e de depressão, muitas vezes. Então, primeiro item, primeiro ponto importantíssimo dessa terapêutica, a busca da compreensão das causas profundas. Não busquemos a superficialidade. Façamos como Kardec nos diz no item Causas Atuais das Aflições.

Perguntemos friamente à nossa mente, à nossa razão, se não fomos nós o causador, se não fomos nós a origem daquela dor. Então é o revés da fortuna, é a humilhação, é a perda do emprego, é o filho problemático, é o casamento destruído. Qual é a parte que nos compete nessa situação? Qual foi o tijolo que nós colocamos nessa construção que gera dor, sofrimento, aflição, testemunho? Então a busca da compreensão das chamadas causas profundas, isso nos afastará de uma visão superficial da dor, que é, por sinal, a visão quase que geral, porque as religiões, as filosofias presentes no mundo não entram, não chegam a esse ponto que a doutrina espírita nos apresenta, dessa causalidade que tem a ver com a lei de causa e efeito, que tem a ver com livre-arbítrio, que tem a ver com a reencarnação. Isso nos possibilitará, conforme o próprio Jesus já nos pedia, que nós pudéssemos recolher a um canto secreto em nós mesmos. E isso, para nós, na nossa compreensão, no nosso entendimento, diz respeito ao processo de autoconhecimento, para que nós possamos então identificar, conforme o próprio mestre nos alertou, não a trave no olho do próximo, mas o argueiro que se encontra em nós. Quais são, na verdade, as nossas imperfeições, os nossos vícios, as nossas defecções morais, os nossos erros, os equívocos, porque são esses os responsáveis pela dor da alma, não apenas nessa encarnação, mas nos acompanharão essas mesmas condições como dores no plano espiritual e nos acompanharão no regresso através da porta da reencarnação. Então é preciso que nós tenhamos essa preocupação em identificar essa causalidade profunda e em correlacionar essa causalidade com a nossa maneira de ser, nosso temperamento, os nossos traços predominantes de personalidade, a fim de buscarmos então a transformação moral de que nos fala o próprio Evangelho segundo o Espiritismo. Mas vamos lá. O que é que, a partir dessa compreensão das dores e dessa identificação desses fatores, desses elementos que concorrem para essas dores, qual é o caminho que nós temos a percorrer? E nós vamos encontrar o próprio Mestre Jesus nos dizendo no Sermão do Monte, conforme os registros de Mateus, capítulos 5, 6 e 7, e de forma muito específica, o capítulo 5, versículo 48, quando Jesus apresenta a nossa destinação: sede perfeitos. O sede perfeitos de Jesus representa para nós o caminho para onde devemos seguir, sabendo a razão de ser da dor e do sofrimento, identificando os fatores que deflagram em nós mesmos essas dores, o que fazer, ou seja, qual é a saída, qual é o processo agora que nós deveremos buscar. Jesus nos diz: sede perfeitos. Mas para que nós não nos sentíssemos tão para baixo diante dessa colocação tão extraordinária, ele vai nos dizer duas coisas importantíssimas. Primeiro, vós sois o sal da terra. Era uma homenagem a Mossoró, deve ter algum mossoroense aqui. Em homenagem à areia branca, né? A terra do sal. Mas ele não disse só isso. Ele disse: vós sois a luz do mundo. Olha que era uma treva generalizada, mas ele teve a compaixão de nos dizer: vós sois a luz do mundo. Fazendo um rápido estudo, descobri que há um único
a única característica em que Jesus, ele se coloca igual a nós, porque ele vai dizer que ele é a luz do mundo, mas ele vai dizer que nós somos luz, é o único, a única categoria na qual nós nos identificamos, e nós podemos dizer, ele é a luz do mundo, e nós luzes apagadas. Curto circuito, uma desgraça, né? Mas estamos na luta, né? E se não dá para ser holofote, a gente começa pela cabecinha de fósforo, porque basta ela para dizer a treva vai embora. Esse processo nós chamaríamos então de processo de autoiluminação. Esse processo de autoiluminação vai requisitar alguns comportamentos nossos. Primeiro comportamento, resiliência ou resistência moral. Nós precisamos. Resiliência, que é um conceito mais da física e da física de materiais, diz respeito a nós voltarmos melhores, nós nos recompormos depois de abalos, depois de processos que aparentemente nos deformariam. São pessoas que têm a capacidade de, após sofrimentos, após testemunhos, após expiações, provas, elas saem melhores. Lembramos-nos a respeito disso, de uma história que o nosso Divaldo contou há muitos anos atrás, porque eu acompanho há 50, então dá para, né, lembrar de muita coisa, né? Então, ele contou que certa feita uma senhora que ia sempre pelo mesmo caminho de volta ao seu lar após o trabalho profissional. Mas aquele dia ela quis ir para outro lugar e passou por um parque. E não era o Barigui, não, pelo amor de Deus, tá? Foi lá nos Estados Unidos. E quando ela passou, ela vai enfrentar o seu testemunho num processo terrível de agressão sexual, de estupro. Então, ela é socorrida, vai para o hospital, recebe todo o apoio médico, também recebe o apoio psicológico do enfrentamento, e após um certo tempo, ela retorna ao ambiente de trabalho. Quando ela chega no ambiente de trabalho, chega sorridente, feliz. E vocês sabem, todos nós sabemos, que o espírito de porco existe em todo canto. Aí no ambiente de trabalho dela tem um espírito desse. Olhou para ela e diz: tá tão feliz, nem parece que passou pelo que passou. Ô alma, lá no Nordeste a gente chama alma cebosa. A alma cebosa ficou incomodada porque a outra voltou depois de tanto sofrimento e faz uma pergunta dessa. Ela responde num atestado de resiliência: aquele homem me tornou infeliz naquela noite e eu não permito que as recordações tornem os meus dias sombrios. Resiliência, coragem moral. O nosso lindo Christopher Reeves, com perdão de Assis aqui presente, o nosso super-homem que levou uma queda literalmente do cavalo e ficou paraplégico, ele queria morrer, ele desejava se matar, mas nem podia porque não tinha movimento, só a cabeça. A esposa disse para ele: mas eu amo você, não amo o seu corpo, eu amo você. E ele passou uma fase muito difícil. Li uma das últimas entrevistas dele em que ele dizia: não passa uma semana sem que eu não tenha que socorrer alguém que quer se matar. Resiliência após a dor e o sofrimento. É essa capacidade de reconhecer o papel que o sofrimento desenvolve na nossa vida, como nos afirma o Espírito, mais uma vez, Joana de Ângeles, numa obra lindíssima, pouco conhecida, chamada Atitudes Renovadas. Que livro, meus irmãos! Atitudes Renovadas. Então ela nos fala sobre o sofrimento e o papel que esse sofrimento tem no nosso processo de evolução. Voltando, obediência, resignação, coragem, fé,
oração, como nos dizia o nosso Santo Agostinho, prática no bem. Aquele que converte a sua vida num hino de serviço ao próximo, aquele que ocupa o horário vazio, a hora vazia, em servir, aquele que se preocupa em cuidar de si, em cuidar da família, em cuidar da natureza, em cuidar da humanidade dentro das suas possibilidades, é alguém que, mesmo sofrendo as dores da alma, encontra todo o caminho da sua recuperação. Finalmente, lembramos que um dia o meigo Rabi da Galileia, na sua mensagem doce e consoladora, nos diria: vinde a mim, todos vós que vos achais aflitos, sobrecarregados, eu vos aliviarei. Tomai sobre vós o meu jugo e aprendei comigo, que sou brando e humilde de coração, e tereis repouso para as vossas almas, pois suave é o meu jugo e leve o meu fardo. Essas palavras, que soam para nós como um poema de consolação, é um chamado a todos nós que carregamos as dores da alma, mais ou menos, poucas, muitas, mas todos matriculados nesta disciplina. Jesus nos promete, então, que nos aliviará, não que retirará a dor, mas que nos ajudará a enfrentar. E esse enfrentamento, meus queridos amigos e estimados irmãos, leva em consideração dois elementos na afirmativa do Cristo, quando ele nos diz: suave é o meu jugo e leve o meu fardo. O jugo do Senhor é exatamente o nosso processo regenerativo, de recomposição, de harmonia com a lei divina ou natural. Quando nós compreendemos com a obediência, com a resignação e com a coragem de enfrentamento, nós nos colocamos como aprendizes da iluminação. Nós procuramos nos tornar pessoas melhores. Nós procuramos nos tornar aquele homem de bem, conforme o capítulo Sede Perfeitos do Evangelho segundo o Espiritismo. Mas não é só isso. Jesus nos diz que o seu fardo é leve, e a leveza desse fardo diz respeito especialmente ao cumprimento da lei de justiça, de amor e de caridade. Por isso, queridos amigos, estimados irmãos, presentes e internautas que nos acompanham hoje e que nos acompanharão em outros momentos, que a nossa 26ª Conferência Estadual Espírita represente para nós momentos de consolação, momentos de alimento espiritual, para que possamos chegar em nossos lares, no exercício do perdão, da convivência fraternal, possamos nos dedicar às causas, às obras que possam auxiliar o mundo e o homem tão conturbado deste período de transição planetária a encontrar a grande jornada de sua ascensão, pela sua renovação, pela sua transformação moral. Que Jesus, o nosso Mestre e Senhor, aquele que tomou sobre ele as nossas dores e que nos ajudou, conforme o Evangelho nos apresenta detalhadamente, o remédio salutar, a cura através de nós mesmos, que ele possa continuar a influir nossa mente, a ter local no nosso coração, para que nós escutemos sempre a sua voz dizendo: tende bom ânimo, no mundo tereis aflições, eu venci o mundo. Que nós possamos então dizer e repetir: Senhor, tenho aflições, tenho tormentos, tenho dores do corpo, dores da alma, mas contigo eu serei capaz de enfrentar
tudo isso, porque um novo dia, um novo sol e uma nova esperança brilham em nossa intimidade, na certeza de que o Pai de amor, de justiça e de bondade quer de cada um de nós que cumpramos o projeto de evolução ao qual todos estamos destinados, porque Ele nos ama infinitamente. Que Ele nos abençoe. Obrigada pela atenção.

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1: 14 horas e 5 minutos.
4: A nossa é uma mensagem de amor. Vale a pena amar em qualquer circunstância. Quando nós amamos, nós somos adultos emocionais. Quando nós queremos ser amados, somos crianças psicológicas. 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A nossa preocupação deve ser com aqueles que nos amam. Será que as pessoas que nos amam, poucas que sejam, não valem mais do que aquelas que não nos amam, por maior volume que seja? Então, eu aprendi com os guias espirituais. Na vida, todos nós temos inimigos. 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Importante é não ser inimigo de ninguém. Então eu diria aos caros amigos radio-ouvintes da fraternidade: sejam vocês aqueles que amam e o mundo será melhor.
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Olá, queridos amigos e amigas. Nós, da Web Rádio Fraternidade, gostaríamos de enviar o nosso abraço a você que faz aniversário no mês de agosto. E o nosso abraço vai para Elisângela de Fortaleza, no Ceará, para Letícia Moura de Goiânia, Goiás, a Luzinete de Jesuítas, no Paraná, a Dênia Borges de Mendonça, de Uberlândia, Minas Gerais, ao Márcio Pontes, do Rio de Janeiro, ao Iaelson Ventura, de Delmiro Gouveia, em Alagoas, a Lúcia, de Kiel, na Alemanha, a Aparecida Salomão, de Sepitiba, no Rio de Janeiro, a Adelaide Malaquias, do Grupo 1, a Vera Lúcia Spa, de Uberaba, Minas Gerais, a Adriana Xavier, de Portugal. E se você desejar ouvir o seu nome neste momento de felicitações, entre em contato conosco através do e-mail faleconosco@radiofraternidade.com.br, informando o seu nome e a data do seu aniversário. Que Jesus abençoe.

0: O CERJ, Conselho Espírita do Estado do Rio de Janeiro, localizado à Rua dos Inválidos, 182, Centro, está promovendo a campanha permanente do Evangelho no Lar e no Coração, objetivando levar a todos os lares a importância do Evangelho no Lar. Finalidade e importância. Estudar o Evangelho de Jesus possibilita compreender os ensinamentos cristãos, cuja prática nos conduz ao aprimoramento moral. Criar em todos os lares o hábito de se reunir em família, para despertar e acentuar nos familiares o sentimento de fraternidade. Elevar o padrão vibratório dos componentes do lar, contribuir com o plano espiritual na obtenção de um mundo melhor. Meu nome é Edson. Estamos à disposição dos centros espíritas na cidade do Rio de Janeiro para agendarmos palestras sobre o Evangelho, plantões tirar dúvidas. E para os centros fora da cidade do Rio, colocamos nosso e-mail e telefones para maiores esclarecimentos. Extensivo a todos. E-mail evangelionularrj@gmail.com. Telefones 0 operadora 21 988 77 0899, da Oi, e 999-33-0899, da Vivo. Obrigado pela atenção e que Jesus nos abençoe a todos, hoje e sempre.
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2: 14 horas e 12 minutos.
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0: Olá, querido amigo aqui da Web Rádio Fraternidade, que ouve essa emissora do bem. Estamos aqui para o nosso programa de número 85, nosso encontro com Paulo e Estevão. Mestre Jesus, rogamos a Ti que fique presente conosco em nossos corações por meio desses abnegados amigos, nos ensinando a cada encontro as suas lutas, a perseverança, a coragem com que esses abnegados puderam desbravar os mais rudes caminhos para levar a sua mensagem do Evangelho, fortalecendo-os também nessa caminhada, que possa se aplicar a nós, ao nosso dia a dia, ao nosso caminho com Jesus. Assim seja.
1: Assim seja.
0: E vamos para as nossas lutas, né? As lutas do Evangelho aí, né? E ficamos com a grande reflexão. Quando estamos a serviço do bem e da divulgação do Evangelho, será que ficamos isentos de tribulações no campo familiar, no campo da saúde? Ficamos aí protegidos pelo nosso trabalho? Ai, se assim fosse, não é, Marco Antônio, queridos amigos? O trabalho com Jesus nessa seara é um trabalho de desbravamento interior. Nós precisamos mergulhar nessas florestas ásperas, nesses monstros do caminho, encontrando pessoas diversas que vêm nos ensinar. E aí a gente sabe o que que a gente pede quando estamos no trabalho do bem com Jesus, diante das tribulações. Que Ele tire as pedras do nosso caminho, ou que fortaleça os nossos pés, os nossos joelhos, os nossos pés nos ensinando a força da pisada, porque essas pedras sabemos nós, dentro dessa doutrina maravilhosa e esclarecedora, que as pedras foram colocadas por nós mesmos em nossa jornada, né? E fortaleça nossos joelhos, porque é com os joelhos que às vezes nos ajoelhamos, treinando a humildade que precisamos tanto na nossa jornada. Então é o desapego, é vivendo uma moléstia, uma enfermidade, que fortalecemos nosso espírito para trabalhar com Jesus, para trabalhar na seara do Cristo, nas tarefas divinas, né, como co-criadores. Então, não estamos isentos e tratemos de agradecer a essas pedras, esses desafios, essas enfermidades, porque são elas que vão testar a nossa fé.
1: Perfeito, Maria Amélia. Protegidos sempre.
0: Sim.
1: Isentos não, porque são os recursos necessários ao nosso crescimento espiritual. Se nós pensarmos.
0: Poupados do trabalho também não.
1: Porque assim, esse é o nosso trabalho com os nossos filhos. E a gente aprende com a lição da pipa, né? O que é empinar a pipa? Você vai sentindo a resistência do vento e a linha que você pode dar, né? Se você logo já solta toda a caretilha, a pipa tende a cair. Então você vai sentindo a resistência e vai dando linha, você vai dando liberdade para o seu filho na medida em que você sente a capacidade já instalada.
0: E
1: E assim, Pai amado conosco.
0: o universo vai trazendo aquelas provas que necessitamos ali para fortalecer diante de outras que virão, não é? Como ali Paulo e Barnabé, as agruras do caminho até a Antioquia de Pisídia foram muito importantes ali, treinando o desapego, treinando a resistência, o trabalho, não é? E depois o desapego de não prejudicar Ibrahim e Eustáquio e partir para Icone.
1: E sempre a gente precisa entender prova no sentido exato da palavra, como testes e não como punições.
0: Exatamente. E aí, naquela manhã imediata, agora eles já estavam mais fortalecidos e vão levar uma carta de recomendação. Então, a Assembleia Afetuosa acolheu as exortações, lavada em lágrimas, supriram nossos amigos com uma matula bem feita de provisões, deram presentes a eles, né, os companheiros de fé, e Eustáquio deu uma carta de recomendação. E eles levaram essa carta, né, para um amigo lá de Icônio. O percurso excedente a 100 quilômetros foi difícil e doloroso. Não tinha nada fácil, mas com certeza não foi tão, né, doloroso como explorar ali aquela área, né, a travessia lá de Pisídia. Então, eles puseram-se a caminho intrépidos e felizes, que é o combustível que os fazem chegar nesses 100 quilômetros.
1: Todo aquele carinho, aquela fraternidade lá dos companheiros de Antioquia, de Pisídia.
0: Que combustível,
1: hein? Preparando-nos para essa nova jornada.
0: Essa nova, que será que vem por aí, hein? Ei, amigos. Chegados à cidade, já com uma carta de recomendação, o que era um grande auxílio, eles apresentaram-se ao amigo de Eustáquio, de nome Onesíforo. Cada nome, né, Marco Antônio, tem nesse livro, Onesíforo. Recebidos com generosa hospitalidade, no sábado imediato, antes mesmo de fixar-se no trabalho profissional, Paulo foi expor os objetivos de sua passagem pela região. A estreia na sinagoga provocou animadas discussões. O elemento político da cidade constituía-se de judeus ricos e instruídos na lei de Moisés. Contudo, os gentios representavam em grande número a classe média. Então, eles estavam num lugar abastado, né? Foram recebidos, foram acolhidos ali por Onesíforo e já foram imediatamente falar na sinagoga. Houve tumultos. Os orgulhosos filhos de Israel não poderiam tolerar o que eles não toleravam. Um Salvador que se entregara sem resistência à cruz dos ladrões, porque pelo olhar deles viam com seu orgulho que aquilo era uma situação humilhante para o Messias prometido ali, para a raça, né, que eles se julgavam a raça escolhida por Deus. Então a palavra alcançara, por outro lado, né, então ficava os orgulhosos, poderosos, os judeus ricos, mas também a palavra alcançara tão grande favor público que os gentios de Icônio ofereceram-lhe um vasto salão para que lhes fosse ministrado o ensinamento evangélico todas as partes. Lembrando aqui que ele estava na sinagoga. Os gentios não conheciam a lei e os profetas e ficaram ali, né, embevecidos com o Messias, o que agradava. E eles ali cederam um lugar para ter aulas com Paulo, né? Para aprender.
1: Todas as tardes. Então, se a sinagoga de Icônio fechava ali as portas para os judeus ricos, o povo, a classe popular, abria as portas de um salão para que Paulo e Barnabé pudessem trazer a luz do Evangelho.
0: Exato, e eles queriam notícias do novo Messias, interessavam-se pelos seus pormenores, seus menores feitos, e por suas máximas mais simples. Identificados com essa mensagem de Jesus, os gentios ali abriram outras portas, porque na sinagoga era o assunto que não agradava aos judeus.
1: E é importante situar...
0: Os judeus, né? Os fariseus, né?
1: É importante situar isso, né, Maria Amélia? Desde aquela definição e que foi aprovada lá na Assembleia de Antioquia, lá, com as vozes diretas aprovando, o trabalho, o propósito era levar o Evangelho aos gentios.
0: Aos gentios.
1: Se talvez, que provavelmente aqui está a prova já, o recebiam com carinho.
0: Carinho. E Paulo aceitou então esse encargo cheio de gratidão e simpatia. Diariamente, terminada a tarefa comum, compacta multidão de iconienses aglomeravam-se ansiosa por lhe ouvir o verbo vibrante. Dominando a administração, os judeus não tardaram em reagir. Mas foi inútil a tentativa de intimidar o pregador com as mais fortes ameaças.
1: Mais uma vez.
0: Mais uma vez, a sua força de resistência ali, né? O poder da resistência. Ele continuou pregando intrépida e desassombradamente. Essa sua característica, né? Não tinha medo. Onesíforo, a seu turno, dava-lhe mão forte e dentro em pouco fundava-se a igreja em sua própria casa. Então, outra igreja fundada.
1: Então aqui nós temos uma característica. Esse salão que era aberto todas as tardes após os trabalhos profissionais, todos se dirigiam para esse salão onde os gentios os recebiam. E aqui agora Onesíforo já é a fundação de uma nova igreja.
0: Igreja que acolhia os judeus que queriam ouvir, né, simpáticos, e os gentios.
1: E para a gente registrar, a terceira igreja nessa primeira viagem apostólica. É. A primeira em Neapafos, a segunda Antioquia de Pisídia e a terceira aqui, Icônio.
0: E aí... Os israelitas mantinham viva a ideia da expulsão dos missionários quando um incidente ocorreu em seu auxílio. Qual foi esse incidente, Marco Antônio, que deu combustível para os israelitas com a ideia da expulsão daqueles missionários?
1: Isso nos situa bem, né? Quando algo de novo, quando Jesus fala, né, eu vim trazer os desafios, e isso não era recebido. E sempre então vinha esse trabalho de tentativa de expulsão.
0: Banimento, né?
1: Banimento, e que é, todos os ataques dirigidos a Paulo e Barnabé não surtiu efeito. Então era buscado outros recursos, e aqui nós vamos ter um fato grave. É que uma jovem noiva, ouvindo ocasionalmente as pregações do apóstolo dos gentios, diariamente penetrava no salão em busca de novos ensinamentos. Até aqui tudo bem. Elevada com as promessas do Cristo e sentindo extrema paixão pela figura empolgante do orador. A gente lembra aqui quando Kardec trata da paixão, né? A paixão muito importante quando a gente governa, como um cavalo, como um alazão. Muito importante quando governado, mas um risco, um perigo quando nos governa. E a gente vai ver que essa moça passa a ser utilizada nesse combate às novas verdades, à luz que estava sendo trazida ali para a icônia. Fanatizara-se lamentavelmente. Fanatismo é patologia. Esquecendo os deveres que aprendiam ao noivo e à ternura maternal. Enseguecida por essa paixão. Tecla, que assim se chamava, não mais atendia aos laços sacrossantos que deveria honrar no ambiente doméstico. Ela se vê cega por essa paixão, abandona o trabalho diuturno para esperar o crepúsculo com ansiedade, a vontade de ver Paulo. Teócria, sua mãe, e Tamires, o noivo, acompanha um caso com desagradável surpresa, não para menos. Atribuíam a Paulo semelhante desequilíbrio. O ex-doutor, por sua vez, estranhava a atitude da jovem, que diariamente insinuava-se com perguntas, olhares e momices singulares. Paulo tinha maturidade suficiente para enfrentar essa situação. E assim, certa vez, quando se dispunha a voltar para a casa de Onesíforo, em companhia de Barnabé, a moça lhe pediu uma palavra em particular. Em particular. Ante suas perguntas atenciosas, Tecla corava gaguejando.
0: Eu...
1: Dize, filha. Deves considerar-te em presença de um pai. Essa figura que Paulo, né? Paulo evoca aqui a figura de um pai com toda a maturidade para tratar.
0: Senhor, não sei por que tenho recebido grande impressão com a vossa palavra.
1: O que tenho ensinado não é meu. Vem de Jesus, que nos deseja todo o bem.
0: De qualquer modo, porém, amo-vos muito.
1: Aí o caldo entornou, né? Paulo assustou-se. Não contava com essa declaração. A expressão amo-vos muito não era articulada em tom de fraternidade, mas com laivos de particularismo que o apóstolo recebeu sobremaneira impressionado.
0: Estava numa situação difícil, não tinha passado por isso ainda.
1: Depois de meditar muito na situação imprevista, respondeu convicto. E meditando, a gente recebe a inspiração do alto, né? Filha, os que se amam em espírito unem-se em Cristo para a eternidade das emoções mais santas. Mas quem sabe está amando a carne que vai morrer? Então, aproveitando ali, assim como ele oferecer o evangelho ao ladrão, estão oferecendo aqui a moça apaixonada.
0: E equivocada, né? Isso. Mas ela não ouviu com esses ouvidos que ele falou, né? A intenção dele. Ela disse, tenho necessidade da vossa afeição, a afeição da carne mesmo, né?
1: Estava cega pela paixão, né? Sim, esclareceu o ex-rabino. Mas os dois... temos necessidade da afeição do Cristo. Ele sabia que aquele buraco, aquela carência que ela apresentava não seria satisfeito com uma paixão carnal e não era esse de forma alguma o seu propósito. Somente amparados nele, no Cristo, poderemos experimentar algum ânimo em nossas fraquezas.
0: Mas ela não tinha ouvido se ouvir, né, a sua intenção ali, o seu esclarecimento. Não poderei esquecer-vos. E ela soluçou, despertando-lhe compaixão. Estava totalmente fanatizada, né, tomada com aquela paixão, sem controle.
1: E Paulo precisava esse exercício da compaixão. precisava acolher a moça, mas não dava vazão àqueles seus ímpetos, né? Paulo ficou pensativo, recordou a mocidade, lembrou os sonhos que tecera ao lado de Abigail. Isso para ele era um capítulo distante, né, Maria Amélia?
0: Esquecia dele, ele não estava com esse propósito mais, né?
1: Num minuto, seu espírito devassou um mundo de suaves e angustiosas reminiscências. E como se voltasse de um misterioso país de sombras, exclamou como se falasse consigo mesmo. Sim, o amor é santo. Mas a paixão é venenosa. Moisés recomendou que amássemos a Deus acima de tudo. E o mestre acrescentou que nos amássemos uns aos outros em todas as circunstâncias da vida. Esse amor fraternal.
0: Sim.
1: E fixando os olhos, agora muito brilhantes, na jovem que chorava, exclamou quase acrimonioso: não te apaixones por um homem feito de lobo e de pecado que se destina a morrer. Não perca a oportunidade de exercer esse amor ao Cristo e não esse amor carnal.
0: É, aí, que acontece? Ela estava falando com Paulo em particular. No momento em que ela apresentou sua fragilidade, Paulo foi fraterno com ela quando fala que olhou nos olhos. Mas o que aconteceu? Tecla ainda não voltara a si da própria surpresa quando o noivo, desolado, vendo aquela cena, penetrou no recinto deserto, ou seja, estava a sua noiva, né, junto, conversando sozinha com um homem, não é? Essa era a cena. E o noivo, de nome Tamires, faz as primeiras objeções em grandes brados, ao passo que o mensageiro da Boa Nova lhe ouve as reprimendas com grande serenidade. A noiva replica mal-humorada, reafirma sua simpatia por Paulo, ou seja, ela piora a situação. Não fala, ela vai defender Paulo. O apóstolo espera pacientemente que o noivo o interrogue. E quando convocado a justificar-se, explica em tom fraternal:
1: amigo, não te acabrunhes nem te exaltes em face dos sucessos que se originam de profundas incompreensões. Tua noiva está simplesmente enferma. A clareza que ele tinha daquele quadro, né? Estamos anunciando Cristo, mas o Salvador que tem o seu Salvador tem os seus inimigos ocultos em toda parte. Como a luz tem por inimiga a treva permanente, a clareza do desafio daquele momento. Mas a luz vence a treva de qualquer natureza. Iniciamos o labor missionário nessa cidade sem grandes obstáculos. Os judeus nos ridicularizam e, todavia, nada encontraram em nossos atos que justifique a perseguição declarada. Os gentios nos abraçam com amor. Nosso esforço desenvolve-se pacificamente e nada nos induz ao desânimo. Os adversários invisíveis da verdade e do bem certo se lembraram de influenciar esta pobre criança para fazê-la instrumento perturbador de nossa tarefa. É possível que não te compreendas, que não me compreendas de pronto. No entanto, a realidade não é outra. Que síntese, que clareza, hein, Maria Amélia?
0: Muito claro, né?
1: Foi capaz de convencer Tamires, o noivo?
0: Claro que não, né? Claro que não, porque a cena que ele viu já estava feita, na cabeça dele.
1: E o noivo também estava desviado ali naquele momento. Seguecido pela sua raiva.
0: As tradições não cabiam ali. E falar que a sua noiva estava enferma, né? Então, que ele faz? Ele bradou enraivecido. Sois um feiticeiro imundo.
1: Olha só.
0: Essa é que é a verdade. Era a verdade dele. O noivo ali, ofendido nas tradições. Né? A sua noiva, lá numa assembleia, conversando sozinha, assembleia vazia, só os dois, e vendo Paulo ali na compaixão com ela. Então, essa era a verdade dele. Mistificador do povo simplório e rude, não passais de rele sedutor de moças impressionáveis. Então, aqui, nessas palavras de Emmanuel, fica subentendido que a moça já tinha ali uma tendência, né, de ser impressionável. Insultais uma viúva e um homem honesto, qual sou, insinuando vosso espírito frágil de uma órfã de pai. Então ali pegou na fragilidade da família. Era órfão de pai, não tinha ali a figura masculina, ele estava entrando como noivo, como pai, protetor ali, né, daquela criança, daquela moça e daquela sogra, né, indefesa, que era viúva. Espumava de cólera. Paulo ouviu-lhe as diatribes com grande presença de espírito. E quando o moço cansou de esbravejar, o apóstolo tomou o manto, fez um gesto de despedida e acentuou.
2: Diatribes aí, ofensas muito graves. E ele sabia que não ia, né? Não tinha mais argumento ali.
0: Não tinha.
2: Então ele simplesmente encerra assim. Quando somos sinceros, estamos em repouso invulnerável. Mas cada um aceita a verdade como pode.
0: Olha que lindo isso.
2: É o que você falou, era a verdade ali.
0: Para ele.
2: De Tamires. Ele não poderia modificar aquele quadro naquele momento. O quadro mental que Tamires também estava enfermo. Essa é a verdade, né? Então, pensa, pois, e entende como puderes. E abandonou o recinto para ir ter com Barnabé.
0: E aí virou uma confusão. Os parentes de Tecla, porém, não descansaram em face do que consideravam um ultraje. Aí todo mundo vai pegar as dores. Na mesma noite, valendo-se do pretexto, as autoridades judaicas de Icônio ordenaram a prisão do emissário da Boa Nova.
2: Esse quadro surge perfeito para aqueles objetivos.
0: Perfeito. A fileira

0: das tradições da família. Ademais, blasfemo e revolucionário. Foi indispensável muita dedicação dos confrades recém-convertidos para restituir-lhe a liberdade. Quantos dias ele ficou preso, Marco Antônio?
1: 5 dias de prisão com severos castigos. Se lembrando que a saúde de Paulo já estava abatida desde a chegada à Antioquia de Pisídia, aquele tempo que ele esteve doente lá por mais de 30 dias, então já estava com a saúde abalada. Depois de 5 dias, Barnabé recebeu exultante de alegria. O caso de Tecla revestira proporções de grande escândalo, mas o apóstolo, na primeira noite de liberdade, reuniu a igreja doméstica fundada com Onesíforo e esclareceu a situação para conhecimento de todos. E aqui nós encerramos o nosso estudo de hoje, impressionados com esse episódio. Vamos refletir sobre isso? O que nós podemos aprender com Paulo nesse episódio com Tecla, a moça que se insinuou com ele? Nós também estamos sujeitos a esse tipo de
0: situação constrangedora.
1: Então, reflitamos sobre isso. Até o nosso próximo encontro.
0: Sempre com muita alegria, aguardamos vocês.
1: Que Jesus nos ampare.
0: Assim seja.
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3: Quatorze horas e 45 minutos.

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1: 14 horas e 53 minutos.
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3: Os portões de chegada. Cada abraço daqueles guarda uma história diferente. Cada reencontro daqueles revela um outro mundo, uma outra vida, diversa da nossa, da sua. Se você nunca teve a oportunidade de observar, por mais de 5 segundos, todas aquelas pessoas, desconhecidos numa multidão, esperando seus amigos, seus familiares, seus amores, não tenha medo de perceber da próxima vez a magia de um momento, de um lugar. Falamos dos portões de chegada de um aeroporto, um desses lugares do mundo onde podemos notar claramente a presença grandiosa do amor. Invisível, quase imperceptível, ali ele está com toda a sua sublimidade. Nas declarações silenciosas de um olhar tímido, no calor ameno de um abraço apertado, no breve constrangimento ao tentar encontrar palavras para explicá-lo, na oração de 3 segundos elevada ao alto, agradecendo a Deus por ter cuidado de seu ente querido que retorna. Richard Curtis, que assina a produção cinematográfica de nome Love Actually, traduzida no Brasil como Simplesmente Amor, traz essas cenas com uma visão muito poética e inspirada. O autor oferece na primeira e última cenas do filme exatamente a contemplação dos portões de chegada de um aeroporto e de seu belíssimo espetáculo representando a essência do amor. Ouve-se um narrador nos primeiros segundos confessando que toda vez que a vida se lhe mostrava triste, sem graça, cruel, ele se dirigia para o aeroporto para observar aqueles portões e ali encontrava o amor por toda parte. Seu coração alcançava uma paz, um alívio, e notar que o amor ainda existia e que ainda havia esperança para o mundo. Isso tudo pode parecer um tanto poético demais para os mais práticos, é certo. Assim, a melhor forma de compreender a situação proposta é a própria vivência. Sugerimos que faça a experiência de, por alguns minutos, contemplar essas cenas por si mesmo, seja na espera de aviões ou outros meios de transporte coletivos. Propomos que parta de uma posição mais analítica de início, com algumas pitadas de curiosidade. Que grau de parentesco possuem? Há quanto tempo não se veem? De onde chegam? Ou quem sabe sobre outros? Que histórias têm para contar? O que irão narrar por primeiro ao saírem dali? Sobre a família, sobre a viagem, sobre a espera em um outro aeroporto? Ao perceber lágrimas em alguns olhos, questione: de onde elas vêm? Há quanto tempo não se encontram? Que felicidade não existe dentro da alma naquele momento? Por fim, reflita: por quanto tempo aquele instante irá ficar guardado na memória? O instante do reencontro. Tudo isso poderá nos levar a uma analogia final, a uma nova questão. Não seria a Terra um imenso aeroporto? Um lugar de chegadas e partidas que não param, constantes, inevitáveis? Pensando nos portões de chegada na Terra, lembramos dos bebês que abraçamos ao nascerem, com este mesmo amor daqueles que esperam num aeroporto por seus amados. Choramos de alegria, contemplando a beleza de uma nova vida. E muitas vezes este choro é de gratidão pela oportunidade do reencontro. É um antigo amor que por vezes volta ao nosso lar através da reencarnação. Pensando agora nos portões de partida, inevitavelmente lembramos da morte, da despedida. mas este sentir poderá ser também feliz. Como o sentimento que invade uma mãe ou um pai, que dá adeus a um filho que logo embarcará em direção a outro país, a fim de fazer uma viagem de aprendizagem, de estudo ou profissional. Choram, sim, de saudade. Mas o sentimento que predomina no bom coração dos pais é a felicidade pela oportunidade que estão recebendo, pois têm consciência de que aquilo é o melhor para ele no momento. Vivemos no aeroporto Terra. Todos os dias milhares partem, milhares chegam. Chegadas e partidas são inevitáveis. O que podemos mudar é a forma de observá-las.

0: 15h02.
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2: Amigos e amigas, irmãos ouvintes da Web Rádio Fraternidade, aqui quem vos fala é o José Camilo de Recife. A fé e o trabalho. Se o momento é de provação, acalme-se, eleve ao Criador sua prece e saiba esperar. No entanto, não se esqueça de que a fé, para se tornar divina, precisa ser concretizada no esforço diário do trabalho. Deus nunca faltará com os préstimos necessários de saúde para o bom combate. Portanto, consagre-se ao movimento divino da vida, valorizando todas as oportunidades de servir. Lembre-se do Cristo com suas palavras benditas: meu Pai trabalha até hoje, e eu trabalho também. Do livro Centelha do Cristo, de Rafael Lavarini. 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
0: 15 horas e 8 minutos.
11: Olá, muito bom dia, muito bom dia. É com muita alegria, com muito amor, que nós estamos aqui para começar mais um Minuto com Jesus. Sintam-se acolhidos e acolhidas. Que o Divino Mestre nos inspire e fortaleça para prosseguirmos juntos, aprendendo e estudando cada vez mais. Estamos estudando Livro da Esperança de Emmanuel, obra psicografada por Francisco Cândido Xavier. Lição de número 49. Dinheiro e serviço. Até então comentávamos as referências de Emmanuel, a primeira, a fala de Jesus, a respeito da necessária reflexão sobre como temos conduzido a vida, simplesmente em torno da matéria, ou se temos apresentado uma observação, atenção, um nível de lucidez em relação às questões do espírito. E a segunda referência é sobre a necessidade de restituirmos a Deus o que lhe cabe, oferecendo ao mundo o melhor que temos à nossa disposição. O dinheiro por si só é bênção que o Criador nos convida a administrar em favor do bem comum. É a forma que a gente tem de devolvê-lo, é aplicando, atendendo aqueles que estão à nossa volta, construindo essa jornada colaborativa, cooperativa, em que a gente vai entendendo a matéria como essa ferramenta de encontro. E hoje a gente vai começar a mensagem de Emmanuel. Nesse episódio, no próximo, a gente vai procurar refletir sobre algumas coisas que ele pondera aqui. E o primeiro ponto para a gente destacar, ele vai novamente reforçar aquela ideia. Não digas que o dinheiro é a causa dos males que atormentam a Terra. Ele por si mesmo não representa um mal. É a forma que a gente o canaliza, a forma que a gente utiliza, administra, enfim. O uso, a consciência de quem o manuseia é que precisa ser revisada, que precisa ser investigada. É justamente as nossas tendências, as nossas imperfeições que precisam ser trabalhadas, não por si só o dinheiro. Se contemplas o firmamento, diz Emmanuel, aceitando a sabedoria infinita que plasmou a grandeza cósmica, e se te inclinas para a flor do valado, crendo que a infinita bondade nola ofertou, não ignores também que a providência criou também o dinheiro de que dispões. Existe então na base do dinheiro, como existe na base daquilo que foi criado no universo, alguma coisa de Deus. Existiam objetivos mais altos do que muitas vezes a gente consegue enxergar. Na criação infinita há sempre essa inteligência divina atuar nos mínimos detalhes, e com o dinheiro não seria diferente. É claro que a princípio o dinheiro seria uma forma de viabilizar as relações comerciais, e hoje infelizmente ele tem viabilizado as relações sociais. Então nós às vezes percebemos que ele é ferramenta, né, para compra, né, de posições, ele é ferramenta para ostentação de uma imagem, enfim. Isso agregado socialmente, as pessoas começam a ser bem ou mal vistas de acordo com a situação financeira que possui. E não é a bem verdade o grande propósito dele, conforme Emmanuel vai colocar. Basta ligeiro olhar no campo do mundo para que entendas a moeda por seiva da atividade. Ela nutre essa movimentação humana, sustentando reconforto, educação, segurança e beneficência. E aí ele vai trazer alguns exemplos para a gente pensar sobre. O pão extingue a fome e o dinheiro ajuda a produzi-lo. O livro espanca as trevas de espírito, o dinheiro protege a expansão. A veste agasalha o corpo, o dinheiro auxilia a entretecê-la. A casa abriga, o dinheiro apoia-lhe a construção. O remédio socorre, o dinheiro incentiva-lhe o preparo. A caridade suprime a penúria, o dinheiro assegura-lhe as manifestações. Em outras palavras, é como se Emmanuel reforçasse os objetivos que esse dinheiro pode ter e como ele pode promover o progresso, pode auxiliar nessas movimentações coletivas de forma fraterna, de maneira a produzir algum bem. Se a gente fala dos benefícios da mediunidade, se a gente enriquece o valor do estudo, da preparação intelectual, é justo que também mobilizemos a compreender o valor justo da moeda, porque quando bem empregada, ela consegue verdadeiramente construir muitas pontes, ela consegue ser esse instrumento de conexão entre as pessoas. Vamos parando por aqui, terminando. Próximo episódio a gente encerra mais um capítulo e depois a gente começa o 50. Enfim, vamos orar. Pai, obrigado pelo teu cuidado, a sua proteção. Sua presença é sempre viva e tem nos ajudado a perceber a extensão das nossas necessidades interiores, da educação que nos cabe, da iluminação do nosso entendimento, que a cada dia vai sendo forjado sob as bênçãos da experiência. O Senhor tem nos dado chance de aprender, nos cultivado de todos os jeitos e modos para que nós nos sintamos responsáveis por esse amadurecimento que é paulatino, mas que vai ganhando consistência quanto mais nos dedicamos com sincera humildade. Permita que nós façamos a nossa parte e que cada vez mais a gente compreenda o quão é relevante o bem que é construído a partir da simplicidade. Muitas vezes não é a quantia ou a quantidade, mas o grau de entrega que nós temos que vai gerando a constância no caminho e na direção. Obrigado por tudo. Que o Senhor nos abençoe. Que assim seja.
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0: 15 horas e 15 minutos.
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14: Mediunidade nossa de todos os dias. O fenômeno é dos mais antigos. Recuando no tempo, encontramos registros em um dos livros primeiros da humanidade, a Bíblia. No versículo 2 do capítulo 1 do livro de Gênesis, se lê: as trevas cobriam a face do abismo e o Espírito de Deus movia-se sobre as águas. O homem pressentia a presença do Criador, o que quer dizer, o homem registra desde sempre um mundo além da esfera física, o mundo dos seres espirituais. Paulo de Tarso, dando-se conta dessa percepção especial do ser humano, a denominou dom. E a respeito se estendeu em sua epístola aos Coríntios, descrevendo as suas variedades. Enquanto na terra, o homem de Nazaré deu provas múltiplas da inter-relação entre ambos os mundos, físico e o espiritual. Falou aos espíritos atormentados e que se chamavam Legião, na cidade de Gadara, aos que agrediam o jovem que lhe é trazido para ser curado. Senhor dos Espíritos, assim o denominaram por descobrirem que os espíritos lhe obedeciam. Seria somente no século XIX, no entanto, que este dom seria amplamente estudado e decodificado pelo sábio Allan Kardec. E ele lhe deu nome específico: mediunidade. A capacidade de ser intermediário entre um mundo e outro, entre uma e outra dimensão. Médium ou intermediário. Ainda hoje bastante incompreendida é a mediunidade, contudo, uma faculdade inerente ao ser humano, dela, quase todos os homens têm resquícios. Alguns mais, outros menos. Mas quem já não teve a impressão de ter alguém incorpóreo ao seu lado, velando por si em horas dolorosas? Quem já não se referiu à interferência de seres angélicos em momentos de grande dificuldade? Quem não entregou o filho que parte para terras distantes aos cuidados de um ser que chama anjo de guarda, anjo guardião, protetor, orientador? Quem já não ouviu o sussurrar de vozes imperceptíveis no interior de si mesmo? Dificilmente se encontrará alguém que disso tudo não tenha um mínimo registro, senão por si mesmo, por alguém de sua família. Isso tudo nos diz que o mundo espiritual se faz presente de forma constante no mundo físico. Pode-se dizer que há uma interpenetração de um e outro. Movemo-nos na esfera física. Nossos atos e pensamentos repercutem na esfera espiritual. Ninguém segue só. Como dizia o apóstolo Paulo, estamos rodeados por uma nuvem de testemunhas. Sombras, espíritos, guias. Não importa como os chamemos, eles são realidade. E silenciosamente velam por nós. Discretamente nos orientam. Sutilmente, nos vão dando notas de que têm sobre nós seus atentos olhares. Pense nisso. Quando estiver a ponto de desanimar por se acreditar só, abandonado, pense que alguém da espiritualidade guarda sua vida e vela por você. Você pode não crer, mas não importa. Mesmo assim, os que o amam estão com você.

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1: Quinze horas e 20 minutos.
2: Olá, amigos da Web Rádio Fraternidade. Eu sou Altino Majeste e gostaria de convidar você para tomar um café com Paulo, um programa pequeno onde aprenderemos grandes lições do convertido de Damasco. Espero que você goste do programa que apresentaremos hoje. Olá, meus amigos, sejam todos muito bem-vindos a mais um Café com Paulo. Nesta série, veremos como os grandes estudiosos de Paulo, pessoas que se dedicam a estudar as suas cartas, sua vida e sua obra, o definem. O que será que Paulo representa para aqueles que o estudam e o conhecem de maneira bem profunda? Se você também ama e estuda o legado do apóstolo dos gentios, não perca o nosso Café com Paulo, um café com gosto de evangelho e com aroma das grandes lições de Paulo de Tarso. E a definição de hoje é fraternidade. Estávamos numa viagem de trem, retornando de Cambridge para Londres, quando pedi ao meu irmão de caminhada, o Haroldo Dutra Dias, que ele definisse Paulo de Tarso com uma palavra e que me explicasse o porquê. Depois de alguns minutos pensando, ele me disse: Altino, para mim, a palavra que melhor define Paulo de Tarso é fraternidade. Esta foi a resposta dele. Então, eu fui pesquisar esta palavra por quase 8 meses e ver onde ela se encaixava na vida de Paulo. E foi uma descoberta e aprendizado maravilhosos. Porque nos 3 mundos de Paulo, a fraternidade não era a palavra de ordem. No mundo grego, fraternidade era apenas um assunto de abordagem filosófica, uma ideia. Quem não era grego, intelectualizado, era bárbaro. E com bárbaros é muito difícil haver laços de fraternidade. No mundo romano, a fraternidade era quase que inexistente. Um império construído com bases na escravidão e no domínio dos mais fracos, não era possível que ali existisse fraternidade. No mundo judeu, a fraternidade era restrita aos eleitos e seguidores da antiga lei. Os gentios eram impuros, pecadores, e não faziam parte do povo escolhido. E por isso mesmo, não havia fraternidade para com todos. A fraternidade com Paulo começa no mundo espiritual, quando ele fica cego para o mundo e passa a enxergar o que os olhos não veem. Quando Saulo diz: Senhor, que queres que eu faça? Ele se despe de todo o seu orgulho, de todo o poder que a sua posição de doutor da lei lhe conferia, e se põe à disposição do mestre. A fraternidade com Paulo nasce quando ele se sente amado por alguém que ele odiava. E é por isso que mais tarde ele deixa em escrito nas suas várias cartas as seguintes mensagens sobre a fraternidade. Em Hebreus capítulo 13, versículo 1, nós temos: permaneça o amor fraternal. Na primeira carta aos Tessalonicenses, ele diz: quanto, porém, ao amor fraternal, não necessitais de que eu vos escreva, visto que vós mesmos estáis instruídos por Deus que vos ameis uns aos outros. Em Romanos, diz: a ninguém fiqueis devendo coisa alguma, a não ser o amor fraterno, com que deveis vos amar uns aos outros, pois aquele que ama seu próximo tem cumprido a lei. E que, assim como Paulo, possamos refletir e agir em fraternidade, pois somos todos irmãos e filhos do mesmo Pai. Um grande abraço e até o nosso próximo Café com Paulo. Amigos da Web Rádio Fraternidade, espero que tenham gostado dessa edição do Café com Paulo. Eu sou Altino Majeste e se desejarem acessar este e outros episódios, entre em nosso canal no YouTube, Altino Majeste Café com Paulo. Esperamos você na próxima edição.

0: 15h25.
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0: 15h25.
2: 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O vazio existencial pode aparecer em qualquer fase da vida. 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A Fátima Rabelo pergunta.
3: Boa noite, Fátima. Boa noite, meu coronel Roque. Uma boa noite para todos vocês, meu general Roque. Bom, é o seguinte, sim, Fátima, o vazio existencial ele pode acontecer em qualquer fase da vida. Nós temos uma janela de tempo em que acontece muito, que é o período da adolescência, que é um processo que decorre de alguns fenômenos de caráter hormonal associado a uma questão que o Espiritismo levanta, que é o processo de despertamento efetivo do espírito. No período da puberdade, não estou falando especificamente da adolescência, mas da puberdade, que é a eclosão da glândula pineal, promovendo o amadurecimento da epífise, da hipófise, e depois da glândula tireoide, que vai promover o amadurecimento das gônadas. Então, a glândula pineal ou epífise, ela tem durante o período da puberdade um papel muito importante. E nessa época, quando eclode essas coisas todas e que o espírito finalmente desperta no corpo, ele tem muitos conflitos. Ele se olha no espelho e não se reconhece. Ele cresce muitos centímetros por ano, então ele fica desastrado, ele chuta móvel, ele derrama coisas na mesa, não é porque ele queira. É porque quando ele vai colocar a mão, ele não consegue reprogramar a mão dele, que a mão dele cresceu. Então, quando ele pegar uma coisa, ele bate. Todo adolescente, quando está em processo de crescimento, ele fica desastrado, porque ele tem que reaprender o tamanho dele o tempo todo. Então, a gente fica com esses conflitos. Nós temos os conflitos naturais do despertamento, de você querer saber o que você é, se você é um adulto, se você é uma criança, tem processo de transição, autoafirmação. Então, esse é um período muito crítico para a ocorrência do chamado vazio existencial. Mas existe um outro momento também muito crítico que ocorre principalmente nas mulheres de meia idade, que ocorre quando entra no período do climatério. O período do climatério é o período onde ocorre a última menstruação, chamada menopausa. O pessoal chama aqui de menopausa o período, mas o período não é menopausa. A menopausa é a última menstruação. O período é o climatério. Então, quando chega no climatério, que as menstruações ficam irregulares, as taxas de hormônio alteram, muitas mulheres experimentam processos de depressão, de vazio. E esse processo ele é potencializado por um outro fenômeno, que é um fenômeno psicológico que ocorre nesse período, chamado síndrome do ninho vazio. É porque a mulher ela teve seus filhos e ela passou aí 20, 30 anos cuidando da prole. Daí eles vão crescendo, vão casando, vão saindo, vão indo embora, e o ninho vai ficando vazio, vai, vai, vai. E quando ela chega nessa fase, em que a menstruação está terminando, as taxas estão alterando, o ninho esvazia. Quando o ninho esvazia, ela passa por um período de vácuo, em que ela diz, meu Deus, por que eu existo? Meus filhos foram todos embora, não sei mais o que. Ela viveu tanto tempo cuidando dos outros que ela não sabe mais um propósito para ela. Ela tem que redescobrir o quê? Ah, eu preciso descobrir o que eu gosto, porque eu sempre fiz as coisas por conta dos outros. Então, aí ela vai fazer ginástica, ela vai fazer tai chi chuan, vai se dedicar a coisas que ela sinta prazer, que são compensações para preencher esse vazio do ninho que ficou sem as crias, né? Então, existe esse fenômeno. Existe um fenômeno nos homens, aproximadamente lá pelos 60 anos, a chamada andropausa, que é quando as taxas hormonais do homem também caem e ele também sente alterações de humor nesse período. E existe, evidentemente, lá na velhice, quando você já olha para si mesmo, diz, eu vou viver mais quantos anos? Não tenho mais tanto tempo para viver. O que eu estou fazendo aqui? Não sei o que eu vivo, não sei para quê. Tão velho, só vou piorar cada vez mais. Então, essa leitura materialista de que a vida, na verdade, não tem continuidade, ela predispõe a todo esse processo. Então, não tem um só período. O vazio existencial ele pode aparecer em diversos períodos das nossas vidas. E um fator que estimula muito o vazio existencial é o materialismo, porque a gente não sabe para que existe. O vazio existencial é a questão na qual você se pergunta, meu Deus, o que é que eu estou fazendo aqui? Para que é que eu vivo? Eu não vejo razão para eu viver. Quando a gente se faz essa pergunta, nós estamos contaminados pelo vazio existencial. Eu não sei para que eu vivo. É aí que entra o fator da doutrina espírita, que nos ajuda a dar um propósito para a existência, apontando para nós o processo de crescimento do espírito, a razão das nossas dores, para você entender as provas, os sofrimentos, as dificuldades, os dramas, as doenças, para que você tenha mais força para atravessar por tudo isso, porque o espiritismo vai dar um propósito para a vida. Então, para quem está com vazio existencial, você pergunta, como corrigir isso? Bem, a resposta é até, do ponto de vista pragmático, bem, bem fácil. Se está vazio, como é que a gente combate o que está vazio? Enchendo. Então, você tem que preencher a existência. Se ela está com vazio existencial, é porque eu não sei para que eu vivo. Então, você tem que encher esse vazio existencial. Dar sentido à vida. Motivar a pessoa a alguma coisa que retire da condição de marasmo que ela se colocou em termos do propósito do existir. Como que se faz isso? Retirando a pessoa da sua própria dor. Os indivíduos que vivem o processo do vazio existencial e, consequentemente, da questão da depressão, como o próprio nome diz, a depressão é um buraco. Então, você, quando cai na depressão, você cai no buraco, cai lá no fundo. Você tem que sair do buraco. Na época do Rubens, o pessoal não chamava depressão, chamava fossa. Era um buraco. Então, você caía num buraco. Aí o fulano está na fossa. Então, ele está dentro do buraco. Então, era assim que a gente chamava naquela época. Então, você está dentro do buraco. Para você sair, você tem que parar de olhar para si mesmo. Porque quando eu caio dentro do buraco, quem eu vejo? Só a mim. Eu sou a pessoa que mais sofre, eu sou a pior pessoa do mundo, a vida não tem sentido, e eu só enxergo a mim e o buraco que eu estou circundado. Não vejo nada. Então você precisa jogar uma corda para tirar a pessoa desse buraco. Como se faz isso? Fazendo a pessoa voltar a conviver. Dar à pessoa a volta para a vida social que ela perdeu. Muito, muito frequentemente, o processo depressivo ele vai promovendo um isolamento progressivo do indivíduo. Ele vai naturalmente perdendo o interesse de conviver. Ele se isola, fica só no quarto, ele não sai, não convive. Nos casos mais avançados, ele para de se cuidar fisicamente, ele não toma mais banho, ele não troca de roupa, ele não escova mais os dentes. Então você começa a perceber que a pessoa está num processo de piora. Aí, para melhorar o vazio existencial, você tem que trazer a pessoa para ela se sentir útil. Como que você faz isso? Dê a ela alguma atividade para fazer. Ela precisa se sentir que ela tem, que as pessoas se agradam. Então é muito comum as pessoas dizerem assim, olha, você precisa visitar um hospital, precisa ver pessoas que sofrem, aí você vai ver que você não está sofrendo. Isso é um pensamento torto, porque dá a sensação de que você precisa encontrar pessoas em condições piores do que a sua para que você possa dizer... Olha, eu até que estou bem, porque eu vi pessoas piores do que eu. Não é esse o raciocínio para se fazer. O raciocínio para se fazer é, mesmo estando ruim como eu estou, eu sou capaz de ajudar as pessoas. Eu fui útil. Eu fui no hospital e eu pude ajudar uma velhinha aí no banheiro. Eu pude ajudar a fazer massagem no pé de uma pessoa que estava com um problema. Então, você diz, olha, eu posso ser útil. Você descobre que você pode ser útil. E há um mecanismo muito interessante na lei de causa e efeito, bem curioso. É que a depressão ela vai fechando os canais da mediunidade. Eu vou ficando tão fechado em mim mesmo que eu paro de sentir a presença espiritual em meu derredor. Eu não sinto mais essa conexão com o divino. Porque eu estou tão focado na minha dor, estou tão certo de que eu sofro e que eu sou um ser miserável, que os meus ouvidos espirituais param de registrar a presença de Deus nas nossas vidas. Quando eu faço esse movimento contrário, alguém me pega, não, vamos no hospital, não, vamos fazer aquilo ali, vamos fazer tal coisa, e você traz a pessoa de volta para a vida social, ela faz algo por alguém e ela sente um prazer imenso. Esse prazer que você sente de fazer alguma coisa pelo outro, o prazer da utilidade da sua vida, faz com que o espírito ele experimente uma mudança do seu pensamento que abre os canais espirituais. E aqueles espíritos que estão em nosso derredor e que cuidam de nós e que estavam sem acesso à nossa mente, começam a ter acesso. Então, quando eu faço o bem, eu, de certa maneira, fortaleço a minha fé. Porque quanto mais eu amo o semelhante, quanto mais eu faço alguma coisa pelo outro, mais prazer de servir eu sinto, mais conexão eu tenho e mais a sensação de que tem quem me proteja corre por conta dessa mudança. Em síntese, para que a gente se liberte, para que a gente saia, para que a gente se salve do buraco onde nós estamos, a melhor estratégia é procurar fazer algo pelo semelhante. Eu poderia resumir tudo isso numa única frase de Kardec. Fora da caridade, não há salvação. Se você não procurar o próximo, você não se salva do buraco.
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1: 15 horas e 42 minutos.
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3: Olá, meus irmãos. Estamos aqui para começar mais um programa

Porque definir é limitar. E toda limitação é própria dos seres relativos. Deus é o ser supremo e absoluto, a causa não causada. É interessante nós pensarmos por esse ponto de vista. Nós queremos definir Deus de alguma forma. E os espíritos não trouxeram esta resposta pronta. Eles não apresentaram na obra espírita, nas obras básicas, a definição limitada do que é Deus. Em nenhum lugar nós vemos isso. Então, os espíritos fazem o estudo dos atributos de Deus para que nós possamos desenvolver em nosso raciocínio, com o nosso bom senso, com a nossa consciência, o entendimento de que Deus não tem limites em tudo que Ele é ou em tudo que nós podemos hoje já ter alguma percepção muito limitada e muito vaga. Deus é muito maior do que tudo aquilo que nós podemos entender. O nosso raciocínio não consegue acompanhar. Então é como se os espíritos jogassem algumas migalhas de entendimento para que a gente pudesse pegar, né, pelo menos algum princípio ali e nos mantermos dentro desta busca incessante. É de acordo com a nossa evolução que nós vamos caminhando para Deus, que nós vamos o entendendo. Então é algo muito demorado, é algo construído, adquirido por merecimento, esse sentido que nos falta. O Livro dos Espíritos nos diz que nos falta um sentido ainda não desenvolvido em nós, para que possamos entender Deus. Agora, algo, meus irmãos, através do estudo dos seus atributos, daquilo que o Livro dos Espíritos já nos traz, é que nós só conseguimos entender a reencarnação, aceitá-la, apesar dela acontecer independente de nós crermos ou não, mas quando nós entendemos a reencarnação e aceitamos, a vida se torna muito mais fácil, porque nós entendemos todas as questões que nos absorvem. Nós entendemos a imortalidade da alma. Então nós entendemos as inúmeras chances que Deus nos dá para o nosso crescimento. Isso é libertador. O sofrimento, ele quase que deixa de existir quando entendemos que somos eternos. Qualquer sofrimento analisado à luz da imortalidade da alma e, consequentemente, da lei da reencarnação, do progresso, da evolução, esse problema, esse sofrimento, essa dor, ela ganha um novo sentido. Um novo tônus, um caminho para a sua derrocada. Nós só vamos conseguir entender a reencarnação e a imortalidade da alma, juntamente com a lei da evolução, quando nós entendermos as infinitas virtudes de Deus e seu amor absoluto, infinito, incondicional por todos nós. Enquanto nós temos um resquício dentro de nós de que Deus pune, de que Deus é um Senhor terrível e sanguinário, de que Deus castiga, nós ainda interpretamos a reencarnação não como lei de amor a nosso favor. Nós interpretamos a reencarnação como castigo. Nós ainda trocamos, né, a figura mitológica do céu, do inferno, por questões que estudamos dentro da doutrina espírita. E continuamos agindo.

0: com culpa, com punição, mascarando aquilo que deveríamos expor para nós mesmos, sobretudo para Deus, que são as nossas questões mais íntimas, a fim de nos melhorarmos. Nós devemos aceitar, meus irmãos, não há problema em nós aceitarmos os nossos próprios vícios, aquilo que ainda queremos seguir, que não nos faz bem, as paixões às quais buscamos, porque esse lado chamado lado sombra, ele existe e ele está em presente em todos que reencarnam o planeta Terra. São muito poucos espíritos que reencarnaram numa condição de evolução aqui no planeta Terra que já não comungam mais com esse tipo de vivência. Então, quando nós ainda trazemos essa questão, lá no nosso íntimo nós acreditamos que Deus culpabiliza, que Deus deve ser temido porque ele pode nos castigar, nós caímos naquela questão de, ao invés de transformarmos aquilo que há em nós, que ainda não é legal, em pontos positivos, em potências, nós mascaramos. Nós passamos uma vida inteira mascarando, acreditando de uma forma completamente, né, hipnótica até, de que nós somos os tais, de que nós somos muito bons, de que nós somos detentores da verdade, das virtudes, e não fazemos o trabalho da mudança interior, exposto em todas as obras da codificação, que é o que mais nos é pedido e sugerido, é fazermos esse trabalho. Então, quando nós colocamos uma máscara de que nós somos os bons e que nós somos os tais, compactuando com esse pensamento, né, com esse raciocínio de que Deus é punitivo, nós perdemos a chance, meus irmãos, de nos reformarmos, de sairmos melhor do plano terrestre ao voltarmos para a espiritualidade. Que Jesus nos abençoe, que Jesus nos ilumine. Este foi mais um programa Refletindo com Jerônimo Mendonça, aqui na Web Rádio Fraternidade. Um grande abraço.
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5: 15 horas e 52 minutos.
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7: Na primeira carta de Tiago, capítulo 1, versículo 19, vamos encontrar a seguinte orientação do apóstolo. Mas todo homem seja pronto para ouvir, tardio para falar e tardio para se irar. Percebamos que aqui o apóstolo nos apresenta uma gradação, daquilo que deveria ser o mais importante nas nossas considerações diárias e aquilo que deveria ocupar o último lugar. Em primeiro lugar, em nossas vidas, deveria estar sempre a prontidão em ouvir, seguida depois pela capacidade de falar. E lá no último lugar, algo que nem deveria ser considerado, a possibilidade de se irar. Enfim, é isso que acontece geralmente em nossas vidas? A capacidade ou a prontidão em ouvir está realmente ocupando o primeiro lugar do nosso cotidiano? Em geral, não é assim. Em geral, há uma inversão dessas ordens. Muitas vezes o ouvir está lá no último lugar, enquanto a ira está muitas vezes ocupando o primeiro lugar, ou então o falatório exacerbado que expressa muitas vezes uma autoadoração ou um egocentrismo em que nos consideramos muito mais importantes que os outros ou muito mais dignos de ser ouvidos do que os outros. Porque, em verdade, essa capacidade de estarmos prontos a ouvir já demonstra em nós algumas vitórias sobre o egoísmo, importantes vitórias. Passos já dados no sentido de deixarmos a caverna do nosso egoísmo que nos isola ou que nos impede de enxergar ao nosso redor e que agora nós estamos vencendo ou deixando para trás em direção ao sol da verdade, ao sol do amor, que nos ajuda agora a enxergar as pessoas, as circunstâncias ao nosso redor com mais propriedade, com mais profundidade e, principalmente, com mais compreensão e com mais caridade. Então, quando estou pronto a ouvir, isso significa que estou pronto a olhar para o outro, estou disposto a reconhecer as necessidades do outro, tenho empatia pelo outro e estou disposto agora, em ouvindo-o, ajudá-lo. Mas é importante que percebamos, não é simplesmente escutar, porque muitas vezes escutamos o outro, mas não ouvimos o que ele quer nos dizer de fato. Não é isso que está sendo dito aqui. Muitas vezes, ao escutarmos alguém, já estamos pensando na resposta, dando pouquíssima atenção ao que está sendo falado. Ou estamos pensando em algo que nos ocupa a mente, em alguma preocupação, enfim. Raras vezes estamos, de fato, presentes, conscientes. Isso não é ouvir o outro. Ouvir o outro é estar presente não só com a mente, com o intelecto, mas também com o coração. Um coração compreensivo, um coração disposto a servir, disposto a ajudar. Por isso ele nos orienta. A prontidão para ouvir deve estar em primeiro lugar, porque isso é um sinal de vitória sobre o egoísmo. Isso é um sinal de desenvolvimento da caridade. Isso é um sinal de preocupação, de comprometimento para com as pessoas que convivem comigo. Quando não fazemos isso, ocorre muitas vezes essa inversão. Porque quando estamos muito centrados em nós, quando nós nos consideramos superiores ou importantes demais, é mais importante sempre que num círculo de conversas, por exemplo, a nossa voz ou as nossas opiniões sejam a mais ouvidas. Muitas vezes, quando isso não acontece, quando não somos ouvidos como desejaríamos, quando as nossas expectativas não são atendidas, nos iramos, nos revoltamos, nos magoamos, enfim, cultivamos rancor ou mágoa daquelas pessoas que não atentaram para a nossa grandeza, ou seja, as ilusões que o ego nos cria. Mas percebamos aqui o convite da vida e analisemos o nosso cotidiano. Como temos estado? Temos falado mais, temos falado menos, ou temos buscado ouvir mais para depois falar com mais proveito? Porque esse é outro ponto importante. Quem ouve mais, aprende mais. E quem aprende mais, depois é capaz de ensinar com mais propriedade. É o que Emmanuel também vai nos falar no capítulo 77 do livro Caminho, Verdade e Vida, quando comenta esse versículo. Dirá ele: sem observação, é impossível executar a mais simples tarefa no ministério do bem. Somente após ouvir com atenção, pode o homem falar de modo edificante na estrada evolutiva. Quem ouve, aprende. Quem fala, doutrina. Um guarda, outro espalha. Só aquele que guarda na boa experiência espalha com êxito. Fica, portanto, a reflexão para todos nós. Estamos guardando com proveito para semear com êxito? Jesus, o apóstolo Tiago, nos trazem essa dica e esse conselho para que consigamos trazer mais caridade, mais bondade, mais amor ao nosso dia a dia e à nossa convivência. Muita luz e muita paz a todos.
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8: 16 horas e 6 minutos.
10: Olá, como o Espiritismo nos ajuda a entender o mundo de hoje? É isso que o nosso programa se propõe mostrar em conversa com estudiosos do Espiritismo. E o tema do nosso programa de hoje é o sobrenatural. Prepare-se, Entre Dois Mundos está começando agora.

0: Nós encontramos o sobrenatural tão vivo entre todos os povos e praticamente em todos os livros antigos das religiões que a gente fica se perguntando, afinal de contas, o que é o sobrenatural? Qual a explicação que o Espiritismo traz acerca desse assunto? Para a gente entender mais o tema sobrenatural, estamos recebendo aqui nos estúdios da FEB TV em Brasília o nosso querido Ismael Costa. Seja bem-vindo, Ismael, uma vez mais.
1: Muito obrigado, irmão.
0: E também o Samuel Magalhães, trabalhador da doutrina espírita. Seja bem-vindo, Samuel.
2: Obrigado, Geraldo.
0: Samuel, vamos começar com você. Nas pesquisas que você tem feito aí como autor, articulista, escritor de livros, palestrante, afinal de contas, o que é o sobrenatural?
2: Olha, o sobrenatural as pessoas tratam o maravilhoso como sendo alguma coisa fora do normal. E dentro do campo religioso, especialmente, aquilo que contraria as leis da natureza, né? E hoje o mais corrente é exatamente essa visão de que o sobrenatural é algo fora da lei da natureza, das leis divinas.
0: Ismael, por que que o sobrenatural parece assim um imaginário comum e que nos persegue ou nos acompanha desde todos os tempos?
1: É uma construção cultural, né? Em várias formas de tradições culturais, em geral, nós sempre construímos alguma forma de tentar explicar aquilo que não parece ter uma explicação racional em princípio, né? Então, nós nos fazemos, lançamos mão desse tipo de raciocínio para poder aproveitar aquele conhecimento de alguma forma, né? Aquela sensação de alguma forma. Mas a ideia de sobrenatural. Na filosofia ocidental, ela surgiu na época do Renascimento, né? Principalmente com os trabalhos de René Descartes, quando ele começa a fazer uma distinção necessária à época, em função dos grandes embates que estavam acontecendo com os filósofos naturais, que vão depois ser os cientistas, né? E os filósofos sobrenaturais, que são aqueles que vão trazer as tradições religiosas, essas coisas mais culturais. E o René Descartes, ele pontua isso muito fortemente no início, né? Que ele chama de sistemas metafísicos. E olha que interessante, ele dizia que existiam duas substâncias na natureza: o espírito e a matéria. Tudo aquilo que era vinculado à matéria era estudado pelas leis físicas, pelas leis naturais.
0: Certo.
1: E tudo aquilo que era estudado ou relacionado ao espírito era de cunho sobrenatural ou metafísico, né? E é daí que vem essa
0: Essa questão.
1: dicotomia.
0: Porque quando fala em sobrenatural, né, Samuel, já se pensa logo em espíritos, né? Interferência ou influência dos espíritos.
2: Na interferência dos espíritos ou interferência divinas, para aqueles que não têm essa ideia muito própria do espírito. Todo fenômeno incompreensível para a humanidade, ele foi colocado dentro dessa caixinha do sobrenatural. Nos povos mais antigos, por exemplo, os fenômenos da natureza, muitos deles eram tidos como sobrenaturais também. Então, essa construção, ela vem permanecendo através dos tempos, e seria precisa a chegada do Espiritismo para poder aclarar a questão.
1: É, porque antigamente não tinha essa diferença entre o que é lei da física e o que não é lei da física, né?
2: Não.
1: As pessoas viviam
0: Era um conjunto
1: em
0: só.
1: conjunto só de conhecimentos, né? Foi o materialismo que proporcionou essa divisão, né? Fazendo com que os cientistas se debruçassem mais sobre os aspectos
0: Certo.
1: materiais. Quando Kardec começou a fazer o estudo dele, ele percebeu que isso não precisava ser assim, não precisava ter essa separação, né?
0: Sim. E quando a gente fala aqui na questão dos espíritos, né? Porque geralmente as pessoas pensam, ah, é sobrenatural, é vinculado à alma do outro mundo. E aí tem-se uma ideia muito confusa, não é? Afinal de contas, o que pode nos levar a crer e ter a certeza de que os espíritos não são essa ficção toda?
1: É a própria
3: Esperança.
1: conhecimento, a
3: Guarde a
1: ampliação do
3: certeza que
1: nosso
3: dias melhores
1: conhecimento sobre a
3: virão.
1: natureza, né? À
3: Ajuda.
1: medida em que nós
3: Aguarde no bem
1: entendemos
3: sempre.
1: melhor como que a
3: Tenha
1: natureza
3: certeza
1: funciona,
3: de que as
1: nós
3: dores
1: vamos
3: passarão, deixe das marcas para o Cristo
1: naturalmente
3: de aprendizado e
1: compreender
3: paz.
1: que a noção de espírito,
4: Deus não desampara,
1: é diferenciada
4: não
1: da noção
4: abandona,
1: de matéria,
4: mãos
1: e que a gente
4: surgirão,
1: tem a condição de construir assim, um modelo mais
4: adiante,
1: robusto,
4: guarde
1: um modelo
4: o amor,
1: mais
4: e aguarde
1: viável,
4: o labor
1: de ser validado,
4: bem,
1: inclusive
4: e a felicidade reinará.
5: Samuel, então o
4: afinal,
5: natural, ou sobrenatural,
4: devemos saber
5: estaria muito mais
4: que não importa
5: assim,
4: se a esperança é a última que morre,
5: superstição,
4: mas tem que ser a primeira que nasce.
2: O sobrenatural, ele tem uma vinculação muito forte com a superstição. A crença nos espíritos, por exemplo, quando Allan Kardec trata dessa questão no Livro dos Médiuns, ele parte da observação e do princípio de que se o efeito é inteligente, há uma causa inteligente. Uhum. E se essa causa não está na matéria, no caso dos fenômenos observados por ele, essa causa estaria fora da matéria, uhum, onde se conclui aí pela a existência do espírito como individualidade. Então, a partir do momento que se define, como Allan Kardec fez, a existência do espírito, e que mais tarde foi comprovada a existência do espírito através dos fenômenos de efeitos físicos, especialmente os fenômenos de materialização, que foram estudados por cientistas renomados como Carlos de William Crookes, grande físico e químico inglês, que descobriu o estado radiante da matéria, uhum, elementos químicos também, e também outros como Charles Richer, que foi Nobel de Medicina, Ernesto Bozano, Aksakoff. Então, esses fenômenos de materialização, eles provam não só a existência do espírito, mas também a sobrevivência desses espíritos à morte do corpo físico. Uhum. E aí é que vem a análise e o estudo dos fenômenos que eles patrocinam, para que nós possamos sair da superstição que está ligada ao sobrenatural. Uhum. Ela só existe enquanto não há explicação.
5: Pois é, a questão é também, mesmo, Ismael, do poder divino, poder de Deus. Às vezes, né, a gente vê essa atribuição, a coisa sobrenatural, isso vem de Deus.
1: Não tem explicação, uhum, né? Então no raciocínio humano a pessoa começa a pensar, não, algo maior existe. E nas tradições religiosas, esse algo maior é Deus. Então, é tudo aquilo que não se consegue explicar vem de Deus.
5: Uhum.
1: Né?
2: O anão do diabo, né?
5: Que é uma força oponente, a gente até né, tem outro programa sobre esse assunto, supostamente oponente, né? Isso. Entre o bem e o mal, que a gente sabe que não foram criados seres à parte, né? Mas é tudo fruto de entendimentos que a gente vai tendo ao longo da história, né, das culturas que vão se formando. Mas o Espiritismo nos traz, não é, Ismael e Samuel, assim, um esclarecimento sobre isso, né? Essa questão do sobrenatural. O sobrenatural existe ou não existe?
1: O sobrenatural, enquanto estrutura de raciocínio para se compreender aqueles fenômenos que não têm explicação direta na ciência, ele existe. Né, como essa estrutura de conhecimento, de raciocínio. Sim. Agora, a natureza ela é uma só.
5: Uhum.
1: Né, os fenômenos da natureza, as leis naturais, elas são imutáveis.
5: Uhum.
1: Né, e foram assim organizadas por Deus. Então não existe uma separação de leis, ou leis somente físicas, ou leis somente sobrenaturais. Não existe isso.
5: Perfeito. Ismael e Samuel, nós vamos para um breve intervalo. A gente volta daqui a pouquinho, já no segundo bloco do programa Entre Dois Mundos. Fique aí. Estamos de volta com o programa Entre Dois Mundos. Você que nos acompanha aí pelo site da FEB, FEB TV, pelo YouTube. Muito obrigado pela companhia. Conversando sobre o sobrenatural é um assunto que nos instiga, não é, Samuel?
2: Isso.
5: Nos deixa assim curiosos, né, Ismael? A questão dos milagres, que são poucos compreendidos, inclusive uma parte dos evangelhos, não é? Como entender? Os milagres seriam ocorrências sobrenaturais? Como é que o Espiritismo explica?
1: Novamente, é aquela intenção das pessoas, da cultura geral, de explicar fenômenos que naquele momento aparentemente não tem explicação.
5: Uhum.
1: Então, se nós pegarmos o fenômeno elétrico na Idade Média, ele seria considerado um milagre, né? Ele seria considerado algo sobrenatural, né? Mas é aquilo que naquela época não tinha explicação, né?
5: Uhum.
1: Para muitas pessoas hoje em dia, a capacidade das máquinas, dos computadores, de conseguir interpretar, de conseguir a chamada inteligência artificial, uhum, também é considerado miraculoso porque não tem explicação, uhum, né, para as pessoas. Então, esses fenômenos que são considerados milagres nada mais são do que fenômenos naturais ainda não conhecidos, ainda não descortinados pela nossa consciência coletiva.
5: Ô Samuel, você fez aí várias pesquisas, vários estudos em torno, né, dos clássicos que trabalhavam a questão da materialização, né? Aqueles pioneiros do espiritismo, né? Cientistas, fazendo pesquisas em torno dos próprios fenômenos, né, espirituais. O que que a gente tem assim para dizer, comparando as pesquisas realizadas com esse entendimento ainda meio que sobrenatural que se tem dessas coisas?
2: Até a chegada do Espiritismo, esses fenômenos todos ficavam no domínio do maravilhoso, do sobrenatural, uhum, como falou bem o Ismael. E se acreditava, por exemplo, que na levitação dos corpos, nesses fenômenos analisados pelo cientista, muitas pessoas viam naquilo uma contrariedade à lei gravitacional.
5: Uhum.
2: E isso para muitas pessoas seria sobrenatural, porque estaria anulando a lei da gravidade.
5: Uhum.
2: Mas porque eles conhecem o que leva à existência daquele fenômeno. Quer dizer, não é que aquela lei foi derrogada, mas existe uma outra lei, uhum, que sobrepõe a ela, que faz com que o fenômeno aconteça.
5: Uhum.
2: E foi isso que os cientistas na época, especialmente ali do ano de 1869, em diante, até a década de 1920, que eles levaram isso para o laboratório. Então, as experiências, elas se tornaram laboratoriais,
5: uhum,
2: na busca da compreensão desse fenômeno, tirando-os da pauta do sobrenatural e levando para, digamos assim, as mesas acadêmicas. Então, hoje, esses fenômenos que eram tidos como sobrenaturais, muitos deles, como a materialização, a levitação de corpos e outros, eles já foram traduzidos por cientistas, embora as casas acadêmicas ainda não tenham assinado, por motivos que pertencem somente a eles, essas questões, mas elas são uma veracidade.
5: Em pleno século XXI, a gente ainda não enfrenta, talvez, muito preconceito, como a gente teve ao longo de praticamente toda a Idade Média, com relação à incompreensão, ao não entendimento, à falta de esclarecimento, de estudo acerca dessas questões. Em pleno século XXI, a gente ainda não se sente surpreendido por ver grande parte da humanidade entender como sobrenatural estas questões que dizem respeito à relação dos espíritos com os homens?
1: É uma construção mental e cultural que depende de uma validação histórica do próprio indivíduo. Né? Então, muitas vezes, nós nos deparamos com conceitos, ou com situações, ou com fenômenos que ferem muito a nossa tradição histórica, aquilo que nós conhecemos.
5: Continuam,
1: né,
5: ferindo.
1: Continuam ferindo. Então, a pessoa, num primeiro momento, sente uma repulsa. E dessa repulsa vem o preconceito, né, vem outras manifestações sociais que separam, que segregam, né, essa ideia. Mas é uma questão de escolha. Na medida em que o espírito entende que ele pode, a partir daquele fenômeno, conhecer mais, tornar o seu entendimento mais ampliado e se libertar, né, desses modelos mais arraigados, então esse preconceito diminui e o conhecimento surge. Né,
5: pois é, com 160 anos de espiritismo, já não era para esse assunto ser tratado com muito mais naturalidade?
2: Olha, a ciência tem uma grande resistência, a ciência oficial, a tratar essas questões mais próprias do espírito. Por quê? Porque a ciência, o objeto de estudo dela ainda na Terra, que é uma coisa momentânea, creio que isso possa mudar, é a matéria.
5: Uhum.
2: O objeto de estudo do espiritismo é o espírito, que conforme nós aprendemos com Allan Kardec, os espíritos, lá no Livro dos Espíritos mesmo, na primeira obra já, constitui os dois elementos do universo, além de Deus. Então, há leis que agem sobre a matéria e há leis próprias do espírito. E a ciência oficial, que hoje está aí, como o objeto dela é a matéria, ela não só não compreende as coisas do espírito, mas há pouco interesse em penetrar esse campo, embora alguns cientistas o tenham feito ao longo dos anos, ao longo das décadas, e tem trazido isso para a discussão. Então é uma questão de tempo para que a ciência de novo se volte para isso. Quando eu digo a ciência, não é a ciência materialista. Sim. É que ela possa incorporar esse outro lado e ela mesmo vai se enriquecer com isso.
5: Uma ciência mais holística, digamos assim, como a própria física quântica, não é? Já isso. Começa a abrir um espaço. Não?
1: É um ramo de exemplo disso que o Samuel está falando, que é muito interessante. É a neurociência. Né? À medida em que os cientistas se debruçam sobre o cérebro humano e conhecem mais sobre como que o cérebro funciona, ao mesmo tempo que um conhecimento formidável surge sobre a anatomia e sobre a estrutura do cérebro, dúvidas muito grandes também surgem. Porque os cientistas eles ficam se perguntando, mas e a memória? O que que starta a gravação da memória? E a consciência? Eu não consigo encontrar dentro dessas estruturas cerebrais, aonde que é a sede da consciência? Né? Então, essas perguntas que começam a surgir com o avanço do estudo neurocientífico, naturalmente vão nos conduzir para essa reunificação, né, do natural e do sobrenatural, do espírito e da matéria em âmbito científico.
5: E aí entra o papel do espiritismo, né, Samuel?
2: Porque entra, a ideia, porque a doutrina vem trazer luz acerca dessas questões. Sim. A partir das propostas de Allan Kardec com os espíritos superiores, vem ampliando. E hoje a ciência pode se debruçar já com essa contribuição. Por exemplo, Charles Richer, que foi grande cientista e grande pesquisador dos fenômenos chamados paranormais, fenômenos espíritas, quando ele compara a questão do espírito e do cérebro, que o cérebro não seria a alma, não seria o espírito, ele faz uma comparação com o relógio e o tempo. O relógio mede o tempo, mas o relógio não é o tempo. Então o cérebro, ele expressa o espírito que o utiliza, mas ele não é o espírito. Quer dizer, é uma coisa que já vem de algum tempo, que Richer realizou esse trabalho ainda na década de 70 do século XIX, oitocentista.
5: Que maravilha.
2: Então a ciência tem caminhado nessa direção.
5: Samuel, Ismael, nós vamos para um breve intervalo, já preparando aqui para o terceiro e último bloco, quando nós vamos responder as perguntas aí de vocês que nos acompanham sobre esse tema sobrenatural. Estamos de volta com o programa Entre Dois Mundos, já agora no último bloco, para responder as suas perguntas sobre o tema de hoje, que é o sobrenatural. Ismael, Luana pergunta o seguinte: a hipnose é um efeito sobrenatural?
1: Não tem nada de sobrenatural na hipnose. Segundo o Espiritismo, né, a hipnose é um fenômeno natural de equilíbrio entre o espírito e o perispírito, que em uma determinada configuração faz com que o subconsciente seja acessado pelo consciente. Né? E aí você começa a ter uma liberdade, né, ainda que temporária, maior do espírito em relação ao corpo.
5: Porque aí vem a questão, inclusive, do fenômeno de indução, não é isso?
1: Isso. E todos esses fenômenos, na verdade, estão muito relacionados com o fenômeno mediúnico.
5: É que aí é outra questão aqui, que já é a Maria Luísa, por e-mail, ela pergunta, Samuel, se a mediunidade é um fenômeno sobrenatural.
2: Não, a mediunidade, como nos coloca a doutrina espírita, é uma coisa natural, é uma
5: faculdade
2: humana de se comunicar com os espíritos, ou seja, com os que estão fora do corpo físico. Então não há nada de sobrenatural na mediunidade, embora os fenômenos patrocinados pela humanidade possam se assemelhar muito e se assemelham muito a que o vulgo chama de sobrenatural, de supersticioso, de maravilhoso. Mas o estudo do Espiritismo nos auxilia a compreender a mediunidade em si e os seus fenômenos. A doutrina espírita deixa isso muito claro e muito racional, porque o Espiritismo, acima de tudo, é racional.
5: Quer dizer que essa relação entre os dois mundos é muito mais natural do que a gente pode pensar.
1: Isso mesmo. A natureza em si, ela é composta, segundo a própria doutrina espírita, né? A formação, aquilo que Deus criou em sua essência, é espírito e matéria. Né? E há uma lei única que rege esses dois entes da natureza, e por isso não há necessidade da gente segmentá-los.
5: A gente faz muito ainda com uma questão cultural mesmo, né? Uma tendência quase que instintiva que a gente tem, não é? De buscar algo que a gente às vezes ainda não entende. Mas o Espiritismo traz muitas explicações, não?
2: Sim, a doutrina espírita aclara a razão de uma maneira muito lógica sobre todas essas questões, desde o entendimento do que seja o espírito, a sua relação com os encarnados ou com o mundo físico, as leis que regem essas relações, o Espiritismo vem trazer e vai tirando do sobrenatural para a nossa compreensão. É claro que algumas pessoas terão dificuldade por questões culturais, e também por questões evolutivas. Há pessoas que não têm condições de compreender, por exemplo, a reencarnação. Elas não conseguem entender como é que isso se processa. E isso, nós temos uma mensagem no Evangelho segundo o Espiritismo, que fala que é o senso moral do espírito, ou seja, a maturidade espiritual.
5: Interessante, né? Quer dizer, não adianta forçar, né? É questão até de paradigma, né? É a compreensão que a pessoa tem, né, diante de determinados assuntos. A Thaís Pacheco, de Brasília, vê que os assuntos aqui são hipnose, mediunidade. Agora a Thaís pergunta sobre como o Espiritismo vê a telepatia. Algumas pessoas realmente leem a mente das outras?
1: Tudo está relacionado, de novo, né, com o fenômeno mediúnico, de comunicação entre os espíritos, né, para a gente poder fazer uma abrangência maior desse fenômeno, né, e da sintonia espiritual exercida entre duas ou mais pessoas. Então, no momento em que você se coloca como no nível vibratório adequado, em sintonia com aquela pessoa que está ali, é possível que você consiga sentir coisas muito semelhantes ao que ela está sentindo e até mesmo inferir pensamentos delas.
5: Seria mais um fenômeno anímico do que propriamente mediúnico, Simão?
2: É um fenômeno mais anímico, né? A telepatia, porque os intervenientes estão encarnados. Então, esse anímico tem muito a ver com estar na carne. Tem muito a ver, não. Tem a ver com estar na carne. Então, é um fenômeno anímico e que é estudado há muito tempo, e que tem se mostrado uma realidade em muitas pesquisas, a questão da telepatia. No meio espírita, às vezes ocorre da interferência nesse processo de espíritos desencarnados. Aí nós não teríamos propriamente o fenômeno da telepatia. Eu lembro que uma das primeiras vezes que eu fui a Uberaba visitar o Chico Xavier, eu não pude entrar, tinha algumas pessoas na porta, e disseram que nós não podíamos entrar. E o filho do Chico, Eurípides, filho adotivo do Chico, entrou. Daí a pouco voltou e disse: entra, o senhor Chico está querendo falar com você. Quer dizer, tanto o Chico pode ter feito uma leitura telepática, como os espíritos podem tê-lo avisado disso. Então, nesses fenômenos também, há fenômenos que são espíritas. Eu acho interessante que muita gente se vale, muitas vezes, da existência dos fenômenos anímicos para negar os fenômenos espíritas. Mas Allan Kardec, é claro, a existência do fenômeno anímico, que realmente existe, não invalida a existência dos fenômenos espíritas, que é a comunicação com os desencarnados.
1: Isso é são patamares fenomenológicos, né? Uma coisa está relacionada com a outra.
5: Bastante lógico. O caso do desdobramento também, né? A Thaís aqui, ela continua perguntando, desdobramento é um fenômeno sobrenatural? O desdobramento.
1: Então, continuando, né? Tá, faz parte daquele mesmo grupo, né? Da hipnose, né? Da telepatia, do êxtase. Né? Então, o desdobramento é uma liberdade maior, uma liberdade temporária maior que o espírito ganha em relação ao corpo. Né? E aí
5: estado
1: ele,
5: de sono.
1: Um estado,
5: né,
1: de sono, pode ser parcial, né? Uhum. E através do sono. E aí faz com que o espírito ganhe consciência da sua condição espiritual enquanto está ali em desdobramento.
2: Uhum. É. Gostaria só de lembrar aqui que Allan Kardec não usa o termo desdobramento. Ele se juntou à literatura espírita no correr dos anos. Uhum. Allan Kardec trata essa questão no Livro dos Espíritos como emancipação da alma.
5: Emancipação da alma.
2: Perfeito. Né? Uhum. E alguns estudos dentro do sonambulismo, que é onde ocorre o desdobramento, é a emancipação da alma, e o espírito aí, num nível maior de consciência, pode transmitir através do próprio corpo várias informações que aí ele estuda como sonambulismo, mas dentro da emancipação da alma.
1: É isso mesmo.
5: Nós temos lá aquela expressão de Hamlet, que coloca que há muito mais...
2: Em Hamlet.
5: É, não é?
2: Há mais coisas entre o céu e a terra do que pode imaginar nossa vã filosofia. Está em Hamlet.
5: Tem aí exatamente o Espiritismo explicando muito dessas coisas, né? Samuel, muito obrigado por sua presença.
2: Obrigado, Geraldo, pelo convite. Obrigado a todos. Esperamos que possamos nos debruçar sobre o estudo do Espiritismo, que haverá de nos levar a processo evolutivo elevado, isso grandioso. Mesmo.
5: Muito obrigado, viu, também por sua presença aqui, Ismael.
1: Muito obrigado, meu irmão. Vamos descortinar a nossa realidade, tirar o sobrenatural e aceitar a natureza como ela é.
5: Que maravilha. Muito obrigado também por sua participação, pelas perguntas, comentários. Esteja sempre conosco aqui na FEB TV, no canal do YouTube, pelo site. Estamos sempre à sua disposição e você será sempre muito bem-vindo. Até o próximo Entre Dois Mundos.

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1: 16 horas e 33 minutos.

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1: 16:37.
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0: Amigos ouvintes da Rádio Fraternidade, abraço fraterno a todos os ouvintes e as nossas saudações em Jesus. Eu, Hélio Dias e Lenice Varanda, sequenciamos mais um programa na sua Rádio Fraternidade. 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
1: Ave Cristo para os grandes vultos do cristianismo.
0: Biografia Anália Franco, uma série da vida e obra de Anália Franco em capítulos semanais. Capítulo 8, romances e publicações de Anália Franco e a fundação da colônia regeneradora Dom Romualdo.

0: Anália Emília Franco nasceu em Resende, Rio de Janeiro, em 1853. Inicialmente estudou sob orientação de sua mãe, que era professora. Em 1861, quando Anália contava 8 anos, a família transferiu-se para São Paulo. Matriculada na escola dirigida por sua mãe, formou-se professora aos 16 anos de idade em 1868, passando a exercer o magistério por concurso público a partir de então. Em 1876, a família transfere-se para Guaratinguetá e posteriormente para Jacareí, onde ela leciona. Em 1877, volta à capital paulista para completar seus estudos, formando-se em 1878 na Escola Normal. Contava então 25 anos de idade. É a partir daí que Anália inicia sua importante trajetória, fundando abrigos para órfãos, asilos, colônias regeneradoras, creches e escolas maternais, onde aplicou seus próprios métodos de educação e ensino. A sua produção literária compreendeu ainda 3 romances: A Égide Materna, A Filha do Artista e A Filha Adotiva, além de numerosas peças teatrais, diálogos e várias poesias, destacando-se Hino a Deus, Hino a Ana Nery, Minha Terra, Hino a Jesus e outros.
1: Anália Franco publicou numerosos folhetos e opúsculos referentes aos cursos ministrados em suas escolas, tratados especiais sobre a infância, nos quais as professoras encontraram meios de desenvolver as faculdades afetivas e morais das crianças, instruindo-as ao mesmo tempo. O seu opúsculo, O Novo Manual Educativo, era dividido em 3 partes: infância, adolescência e juventude. Em 1911, conseguiu, sem qualquer recurso financeiro, adquirir a Chácara Paraíso, 75 alqueires de terra, parte matas e capoeiras, e o restante benfeitorias diversas, entre as quais um velho solar que havia pertencido a Diogo Antônio Feijó. Nesse espaço, fundou a colônia regeneradora Dom Romualdo, aproveitando o casarão, a estrebaria e a antiga senzala, internando ali, sob direção feminina, os rapazes mais aptos para a agricultura, a horticultura e outras atividades agropastoris, recolhendo ainda moças desviadas, conseguindo assim regenerar centenas de mulheres. Ao final da vida, Anália Franco constituiu 71 escolas, 2 albergues, 1 colônia regeneradora para mulheres, 23 asilos para crianças órfãs, 1 banda musical feminina, 1 orquestra, 1 grupo dramático, além de oficinas para manufatura em 24 cidades do interior e da capital. Veio a falecer quando havia tomado a deliberação de viajar até o Rio de Janeiro e fundar mais uma instituição, projeto que viria a ser materializado por seu esposo com a fundação do asilo Anália Franco. Chegamos ao final do programa Vultos do Espiritismo, com Hélio Dias e Lenice Varanda, apresentando a série Vida e Obra de Anália Franco.
0: Voltaremos na próxima semana com o 9º capítulo da série Vida e Obra de Anália Franco. Capítulo 9. Frases e mensagens de Anália Franco.
1: Uma boa semana a todos vocês e Ave Cristo em nossos corações.

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1: 16 horas e 53 minutos.
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3: Aprender com os erros. A perfeição ainda é um estado muito distante da humanidade. Todos os habitantes da Terra possuem fissuras morais e cometem equívocos. Na verdade, errar não é um escândalo no contexto das leis divinas. Deus não criou as criaturas perfeitas, mas perfectíveis. Os espíritos encarnam e reencarnam infinitas vezes para desenvolver as virtudes cujo potencial trazem em seu íntimo, a fim de que cresçam em vontade, sabedoria e amor, dispõem de livre arbítrio. Caso não pudessem fazer opções, seriam simples marionetes. Como podem optar? É natural que nem sempre sejam felizes em seus atos. O outro lado desse processo de aprendizado é a responsabilidade. Ao desenvolver a consciência e a vontade, a influência dos instintos primitivos declina e a liberdade se expande. A criatura torna-se cada vez mais responsável por seus atos e pensamentos. Os equívocos são naturais para quem transita da ignorância para a sabedoria. Apenas é necessário reparar todos os estragos causados. Justamente por isso constitui sinal de imaturidade recusar-se a admitir os próprios erros. A humildade constitui pressuposto do aprendizado. Quem se imagina infalível e superior a todos, mantém-se estagnado. Para entrar em sintonia com a vida, impõe-se atentar para a lei do progresso. O universo todo é dinâmico. As espécies animais e vegetais aperfeiçoam-se incessantemente. Mesmo a configuração física da Terra não é estática. Da mesma forma que as espécies inferiores, o homem possui um papel a desempenhar no conserto da criação. Ele está inserido na natureza e deve ser um agente do progresso. Mas, para impulsionar o progresso, é necessário estar sempre evoluindo. Assim, para não trair a missão de sua existência, proponha-se a ser cada vez melhor. Admita sua imperfeição, mas não se acomode com ela. Por vezes você erra, mas isso é normal. Cuide para aprender com seus erros, a fim de não repeti-los inúmeras vezes. E também assuma as consequências, boas ou más, de seus atos. Repare todos os estragos que eventualmente causar. Pague suas dívidas, peça desculpas, recomponha-se perante seus semelhantes. Sem dúvida, é necessário algum esforço para reconhecer um equívoco e retificar o próprio caminho. Mas você viverá para sempre. Certamente deseja algum dia ser uma pessoa sábia e pacificada. Como ninguém fará o seu trabalho, esforce-se desde já para ser assim. Ao se recusar a admitir um equívoco, você retarda a realização de seu luminoso destino. Compenetre-se em seu papel de aprendiz e demonstre boa vontade para com a vida. Não se apegue a coisas pequenas como a vaidade e o orgulho. Tais fissuras morais somente o infelicitam. Aprenda a fazer o bem sem qualquer interesse pessoal ou sentimento oculto. Ame e respeite a vida. Seja nobre e solidário. No início pode ser necessária alguma disciplina. Mas com o tempo você incorporará esse modo de viver e será uma pessoa maravilhosa. Eis uma meta pela qual vale a pena lutar.

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1: 17 horas e 1 minuto.
2: Em vez de olhar para o céu, há quem diga que em se morrendo tudo termina. Por isso, alimenta a infeliz ideia de que em se matando os sofrimentos acabam. No entanto, isto não é verdade. As comunicações de espíritos suicidas demonstram que a dor que eles experimentam após a morte do corpo é indescritível. Segundo suas dolorosas narrativas das reuniões espíritas, o maior desapontamento é o de verificarem que a morte não os livra de seus tormentos. E pior do que isso, esses tormentos são em muito aumentados pelo gesto de revolta praticado. A esse respeito, Allan Kardec registra na obra O Céu e o Inferno a comunicação de François-Simon Louvet, dada espontaneamente em uma reunião dirigida pelo codificador no Havre em 12 de fevereiro de 1863, em que o espírito diz melancolicamente: tereis piedade de um pobre miserável que passa de há muito por cruéis torturas? Oh, o vácuo, o espaço, despenho-me, caio, morro, acudam-me. Deus, eu tive uma existência tão miserável. Pobre diabo, sofri fome muitas vezes da velhice. E foi por isso que me habituei a beber, a ter vergonha e desgosto de tudo. Após a comunicação do pobre suicida, um espírito instrutor esclareceu que François tinha tido na terra a prova da miséria e, vencido pelo desgosto, faltou-lhe a coragem. Em vez de olhar para o céu como devia, entregou-se à embriaguez. Informou ainda que ele, descendo aos extremos do desespero, atirou-se da Torre Francisco I no dia 22 de julho de 1857. Ao final de seus informes, o benfeitor espiritual roga aos presentes àquela reunião piedade para a alma do infortunado suicida, que não era adiantada, mas que já desejava reparar o seu erro numa nova encarnação. Buscando informações a respeito, Allan Kardec encontrou no Jornal do Havre, de 23 de julho de 1857, a notícia que dava conta do lamentável acontecimento e, em certo trecho, dizia: um homem atirou-se da torre, vindo a despedaçar-se sobre as pedras. Era um velho puxador de carroça, cujo pendor à embriaguez o arrastara ao suicídio. Chamava-se François-Simon Louvet. Tinha 67 anos de idade. Poder-se-ia aplicar a esse caso uma trova de Casimiro Cunha, psicografada por Chico Xavier em Parnaso de Além-Túmulo. Todo suicida presume que a morte é o fim do amargor, sem saber que o desespero é porta para outra dor.
3: Buscai primeiramente o reino de Deus e a sua justiça, que todas essas coisas vos serão dadas de acréscimo. Assim, pois, não vos ponhais inquietos pelo dia de amanhã. Portanto, o amanhã cuidará de si. A cada dia basta o seu mal, asseverou Jesus.
1: 17 horas e 5 minutos.
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Olá, queridos amigos e amigas. Nós, da Web Rádio Fraternidade, gostaríamos de enviar o nosso abraço a você que faz aniversário no mês de agosto. O nosso abraço a Teresa Laura, da Praia Grande, São Paulo. A Abadia Auxiliada da Silva, de Uberaba, Minas Gerais. Ao Wagner, de São Sebastião, São Paulo. A Tátia, de Guarabira, na Paraíba. A Ellen, da cidade Serra do Espírito Santo. A Fabiana Lira Borges, de Campina Grande, Paraíba. Ao Érico Otávio Rocha de Oliveira, de Pernambuco. A nossa querida colaboradora voluntária Josiane, de João Pessoa. A Darcy, do Grupo 1. A Gianete, do Grupo 2. A Cleide Lana, de Alfenas, Minas Gerais. Ao Wilton Pessoa, de Vitória de Santo Antão, no Pernambuco. A Sonira Giosa, de Poços de Caldas, Minas Gerais. A Lourdes, da cidade de Osório, do Rio Grande do Sul. A Valquíria Costa, de Ipatinga, Minas Gerais. E a Maria Lúcia, de São Paulo. E se você desejar ouvir o seu nome neste momento de felicitações, entre em contato conosco através do e-mail faleconosco@radiofraternidade.com.br, informando o seu nome e a data do seu aniversário. Que Jesus abençoe a todos.

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2: 17 horas e 12 minutos.
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nascimento de Jesus, há como que uma comunhão direta do céu com a terra. Estranhas e admiráveis revelações perfumam as almas, e o enviado oferece aos seres humanos toda a grandeza de seu amor, da sua sabedoria e da sua misericórdia. Aos corações abre-se nova torrente de esperanças, e a humanidade, na manjedoura, no Tabor e no Calvário, sente as manifestações da vida celeste, sublime em sua gloriosa espiritualidade. Com o tesouro dos seus exemplos e de suas palavras, deixa o Mestre entre os homens a sua boa nova. O Evangelho do Cristo é o transunto de todas as filosofias que procuram aprimorar o espírito, norteando-lhe a vida e as aspirações. Jesus foi a manifestação do amor de Deus, a personificação de sua bondade infinita. Emmanuel.

Minhas palavras de hoje são dirigidas aos que ingressam nos estudos espiritistas, tangidos pelos azorragues impiedosos do sofrimento. No auge das suas dores, recorrem ao amparo moral que lhes oferecia a doutrina e sentiram que as tempestades amainavam. Seus corações reconhecidos voltaram-se então para as coisas espirituais. Todavia, os tormentos não desapareceram. Passada uma trégua ligeira, houve recrudescência de prantos amargos. Experimentando as mesmas torturas, sentem-se vacilantes na fé e baldos do entusiasmo das primeiras horas, e é comum ouvirem-se as suas exclamações: já não tenho mais fé, já não tenho mais esperanças. Invencível abatimento invade-lhes os corações tíbios e enfraquecidos na luta, desamparados da sua vontade titubeante e na sua inércia espiritual. Essas almas não puderam penetrar o espírito da doutrina, vogando apenas entre as águas das superficialidades. Emmanuel.

Médiuns, ponderai as vossas obrigações sagradas. Prefere viver na maior das provações a cairdes na estrada larga das tentações que vos atacam insistentemente em vossos pontos vulneráveis. Recordai-vos de que é preciso vencer, se não quiserdes soterrar a vossa alma na escuridão dos séculos de dor expiatória. Aquele que se apresenta no espaço como vencedor de si mesmo é maior que qualquer dos generais terrenos, exímio na estratégia e tino militares. O homem que se vence faz o seu corpo espiritual apto a ingressar em outras esferas e, enquanto não colaborardes pela obtenção desse organismo etéreo, através da virtude e do dever cumprido, não saireis do círculo doloroso das reencarnações. Emmanuel.

0: 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Até lá.
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5: 17 horas e 37 minutos.
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7: Olá, meus amigos, amigas. Muito bom nos reencontrarmos em mais um instante de reflexão, de conversa. Hoje trago para as nossas reflexões uma mensagem do Espírito Emmanuel através de Chico Xavier, intitulada Assunto da Lei. Está no livro Pronto Socorro, Emmanuel, por Chico Xavier. Diz o querido benfeitor: nunca prejudicarás a alguém sem prejudicar-te a ti mesmo. Nunca beneficiarás a essa ou aquela pessoa sem beneficiar a ti mesmo. Através de nossas ações sobre os outros, traçamos o próprio caminho. Os companheiros de nossa estrada são fragmentos de que se nos constituirá o próprio futuro. Esses apontamentos pertencem à lei. Que mensagem profunda e maravilhosa, não, meus amigos? Emmanuel está falando de que lei? Óbvio, ele não se refere a uma lei humana, mas ele está falando da lei divina. Então, Deus, quando cria o mundo, ele não cria apenas os astros, os planetas, as estrelas, os mares e rios, e os seres humanos. Ele cria também leis. Leis que regem a vida. E essas leis procuram trazer harmonia, paz, justiça, progresso, que são as leis divinas que estudamos muito bem em O Livro dos Espíritos. Aqui Emmanuel traça talvez a lei fundamental, que é a lei do amor, da justiça e da caridade, que resume todas as demais leis. Ninguém prejudicarás a alguém sem prejudicar a si mesmo. Ninguém fará o bem ao outro sem que também faça a si mesmo. Então, a lei do bem, nos mostrando que nós estamos intrinsecamente ligados uns aos outros. Não há o que eu não faça ao outro, seja o bem, seja o mal, que não esteja fazendo a mim mesmo. É assim a lei da justiça. A lei da fraternidade. E vejamos aqui Emmanuel dizendo que através das nossas ações sobre os outros, traçamos o próprio caminho. Nossa, isso dá margem para a gente pensar tanta coisa, né? Quer dizer que o nosso caminho de hoje, ele está sendo traçado, ele foi traçado de conformidade com as ações que nós fizemos sobre os outros. As dificuldades de hoje, muitas vezes, foram as dificuldades que nós semeamos no caminho dos outros no passado. Seja o passado desta vida, principalmente desta vida, seja o passado de existências anteriores. Mas da mesma forma, para não ficarmos com uma ideia negativa, o bem que hoje nós colhemos foi o bem que ontem nós plantamos. Por isso que Deus não julga, Deus não pune, Deus não castiga e Deus não premia. É o próprio homem que constrói o seu destino. Somos nós mesmos que construímos o nosso futuro. Isso são apontamentos da lei divina, irrevogável. Mas é interessante sempre lembrar que mesmo se hoje estamos nos defrontando com pedras,

é modificar o padrão das nossas condutas. Se ontem eu semeei espinhos, hoje vou semear flores. Se ontem fui egoísta, hoje vou aprender a ser generoso, caridoso. Se ontem fui injusto, hoje vou reparar a minha injustiça e vou procurar ser correto com as pessoas. É isso que se fala tanto em doutrina espírita de reforma íntima, que nada mais é do que uma mudança na inclinação dos nossos atos. Sairmos do egoísmo para o amor. Saímos da injustiça para a justiça. Sairmos do orgulho para a humildade. É isso que modifica a nossa vida, porque isso é o cumprimento da lei divina. Um grande abraço e mãos à obra, todos nós.

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4: 17:47.
5: Olá, amigo da Web Rádio Fraternidade. Eu sou Saulo César Ribeiro. Convido você para refletirmos juntos sobre mais uma passagem do Evangelho comentada pelo benfeitor Emmanuel. Espero que goste da passagem escolhida para hoje. Episódio número 18. A frase para nossa reflexão de hoje é: o fracasso, como qualquer êxito, tem suas causas positivas. Essa frase nos convida a avaliar que as situações de sucesso ou insucesso em nossa vida possuem sim uma causa, e que esta causa assenta raízes profundas no nosso comportamento, nas nossas ações, nas nossas perspectivas. Tudo aquilo que nos ocorre está diretamente relacionado às nossas escolhas. E muitas vezes o equívoco, o erro, surgem pela nossa desatenção em relação aos avisos que a vida nos confere. Sempre que nos lembramos de uma situação em que cometemos um ato, tomamos uma postura, fazemos uma escolha, que se mostra depois equivocada, se refletirmos cuidadosamente sobre aquilo que precedeu o nosso equívoco, perceberemos quase sempre o aviso generoso da vida, através de companheiros e situações que nos convidavam a uma preparação, a uma atenção, para que não caíssemos em semelhante equívoco. A vida sempre nos adverte. O problema é que precisamos, para atender a este chamado, ter os ouvidos abertos, mas, sobretudo, a disposição de agir de acordo com a nossa consciência, que sussurra sempre a estrada correta, o caminho reto, a perspectiva segura. Vamos ouvir agora a íntegra do versículo e do comentário do qual a frase foi retirada.

retirada. Pedro o seguia de longe, até o pátio interior da residência do sumo sacerdote. Após entrar no pátio, sentou-se com os servidores para ver o fim. Mateus, capítulo 26, versículo 58. Comentário intitulado O Fracasso de Pedro. O fracasso, como qualquer êxito, tem suas causas positivas. A negação de Pedro sempre constituiu assunto de palpitante interesse nas comunidades do cristianismo. Enquadrar-se-ia a queda moral do generoso amigo do mestre num plano de fatalidade? Por que se negaria Simão a cooperar com um senhor em minutos tão difíceis? Útil nesse particular é o exame da sua invigilância. O fracasso do amoroso pescador reside aí dentro, na desatenção para com as advertências recebidas. Grande número de discípulos modernos participam das mesmas negações em razão de continuarem desatendendo. Informa o Evangelho que, naquela hora de trabalhos supremos, Simão Pedro seguiu o mestre de longe, ficou no pátio do sumo sacerdote e assentou-se entre os criados deste para ver o fim. Leitura cuidadosa do texto esclarece-nos o entendimento e reconhecemos que, ainda hoje, muitos amigos do Evangelho prosseguem caindo em suas aspirações e esperanças por acompanhar um Cristo à distância, receosos de perderem gratificações imediatistas. Quando chamados a testemunhos importantes, demoram-se nas vizinhanças da arena de lutas redentoras entre os servos das convenções utilitaristas, assentando binóculos de exame a fim de observarem como será o fim dos serviços alheios. Todos os aprendizes, nessas condições, naturalmente fracassarão e chorarão amargamente. Que você tenha um excelente dia, uma excelente tarde, uma excelente noite. E, sobretudo, que seus olhos, ouvidos, coração e mentes possam estar atentos aos avisos da vida, às advertências generosas que nos chegam, a fim de que possamos caminhar de maneira segura nas estradas que nos levarão ao sucesso, à felicidade e à paz. Um grande abraço e nos vemos no próximo episódio da série Reflexões Diárias.

0: Esse foi mais um trecho do Evangelho comentado pelo benfeitor Emmanuel. Esse material foi retirado da série O Evangelho por Emmanuel. Eu sou Saulo César Ribeiro. Espero que tenha gostado do programa de hoje. Se desejar conhecer um pouco mais sobre os comentários e reflexões de Emmanuel acerca da Boa Nova de Jesus, acesse facebook.com/oevangelhoporemmanuel. Aguardo você no próximo programa. Até lá!
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3: Dezessete horas e 53 minutos.
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as drogas em nossa vida. Drogas são substâncias entorpecentes, excitantes, alucinógenas, utilizadas com a finalidade de, primariamente e em caráter provisório, propiciar ao usuário um pretenso estado psíquico que lhe pareça agradável. Também são chamadas de drogas, substâncias farmacêuticas, cujo fim é o amenizar de dores, a cura de enfermidades, o bem-estar do convalescente. No dia a dia, quando algo vai mal, uma das palavras mais utilizadas possivelmente seja: droga, que droga? A ênfase que se dá na pronúncia, tanto ou mais, caracteriza o quanto aquilo é ruim. As drogas, farmacêuticas ou não, utilizadas de forma leviana, induzem a estados de alteração da consciência. Usuários as denominam viagens. Viagens que deixam de retorno sequelas graves de ordem física e psíquica. Infelizmente, é bastante expressivo o número de pessoas que as consomem. As instituições médicas, religiosas, governamentais têm se preocupado com essas estatísticas que demonstram o desprezo à vida, a desvalorização de si mesmo. O que será do nosso amanhã, quando a juventude se entrega ao vício, esquecendo valores de intelectualidade, conquistas pessoais, enriquecimento do espírito? O que será do nosso amanhã, quando crianças que deveriam estar chutando bola, ralando o joelho em quedas de bicicleta, corridas, preferem se drogar para sentir o prazer que essas atividades lhes propiciariam, sem contraindicações? O que será do nosso amanhã, quando adultos se entregam a tal vício, esquecendo da nobreza das lutas para atingir o que sonham? O que será, enfim, do nosso amanhã, quando idosos que deveriam estar nos repassando a riqueza das suas experiências, resolvem abraçar as drogas, esquecendo valores e afetos? O que será? Enquanto a preocupação cresce nesse sentido, não menos preocupante é o panorama de outras drogas que vêm destruindo amizades, instituições, lares. Falamos da raiva que vitaliza vinganças mesquinhas, assestando suas lanças contra pessoas que nada mais fazem do que pensar no bem do próximo. Recordamos da inveja que destrói programas de excelente qualidade, cujo único objetivo é consolar corações, acerenar ânimos, concitar ao otimismo. Tudo porque o invejoso decide que é mais fácil destruir do que se esforçar para alcançar o patamar do outro e ombrear com ele nas mesmas e dignas lutas pelo semelhante. Lembramos da maldade que estabelece intrigas, espalha a cisânia da mentira, destruindo a honra de pessoas nobres e coloca suspeitas em tarefas de total renúncia. Essa forma de agir, na surdina, na calada da noite, lançando petardos aqui e ali de forma sutil, é droga que igualmente produz muitos malefícios. Por tudo isso, se você não se deseja contaminar nem servir ao mal, pense um pouco. Se as informações lhe chegam destilando veneno sobre pessoas e instituições, use seu bom senso. Analise o que fazem os que estão sendo acusados, suas obras, seus feitos. Coloque na balança da ponderação o que ouve do acusador, seus atos, suas atitudes. Pense que enquanto o outro está agindo no bem, este está semeando a intriga, o mal. E então, com lucidez, não se permita inocular pela droga da raiva, da inveja, da maldade. Vacine-se com a vigilância e a oração, conforme a orientação de nosso Mestre Jesus. Não faça viagens pelo país das sombras. Não se deixe enredar pelo mal. Sirva sempre ao bem. Vibre no bem.
Espalhe o bem e contagie a muitos com a sua disposição de acertar, de ser melhor, em plena consciência de seus pensamentos.

0: assim chegamos ao final de mais um momento.
1: Muito bom dia, muito boa noite, né, Rubens? Que é isso? Eu sei que o Pinga Fogo acabou agora mesmo, mas muito bom dia, viu, gente? Que alegria poder estar aqui com vocês nesta manhã de terça-feira, dia 1º de setembro de 2026. É muito bom amanhecer com essa nossa proposta de conexão com Deus e aurindo nesses minutos as forças necessárias para a gente seguir nessa caminhada evolutiva, superando as adversidades, as lutas que a gente vai tendo aqui, vai tendo acolá, e recebendo também a presença de vocês aqui com a gente, colaborando conosco, né, para que esse trabalho possa estar materializado aqui, como a gente está agora, sendo um ponto de luz, espalhando consolo, confiança nos corações que nos acompanham, para a gente seguir nessa jornada que tem sido desafiadora, né? É uma jornada que todo dia apresenta um desafio novo para a gente. E a gente vai lá, vai caminhando, vai indo, vai se transformando. A você que está chegando agora conosco aqui pela rádio, muito obrigado, viu, pela presença. Os nossos amigos queridos que estão conosco também, acompanhando a reprise ao meio-dia e às 18 horas aqui na rádio, muito obrigado pela presença de vocês, tá? É muito bom tê-los aqui com a gente. E também o pessoal que está chegando para acompanhar o programa, seja no YouTube, no Facebook, no X, né? Seja no Instagram. Muito bom também poder, nesta manhã, estar juntinho com você aqui, fazendo com que essa proposta que a gente tem de criar esse momento se transforme também numa fonte de equilíbrio, né, para a gente. Então você que está aí conosco, não só nos canais da rádio, mas também nos canais parceiros, muito obrigado pela presença. O programa de hoje tá assim, daquele jeito, tá muito bom. A gente vai refletir com a Ana Tereza Camasmi, né, trazendo um trecho do programa que ela produziu para essa semana aqui na rádio, que está rodando desde ontem, no finalzinho da tarde, vai rodar aqui na rádio. Então, às vezes, se você já escutou, né, ou vai se deparar com o programa, a gente está trazendo um pedaço dele para a gente refletir hoje. Tem também os pedidos de prece. Nós vamos trazer no final, a Divina vai chegar aqui para fazer a prece para a gente. E também a gente tem uma linda mensagem dos Servos de Maria. Como sempre, as palavras trazidas pelos nossos amigos espirituais, o pessoal mandou para mim agora mesmo aqui, né? Estava lendo, falando ao nosso coração. E aí a gente percebe o quanto carinho esses benfeitores têm por nós. Então a mensagem também está linda e a gente vai, com certeza, ao escutar a mensagem, perceber essa presença deles nos ajudando na jornada evolutiva de cada um de nós, não é mesmo? A gente também vai ter a sequência da leitura do livro, né, que a gente está fazendo, do Raul Teixeira, do Espírito Ivan de Albuquerque, né, pela psicografia do Raul Teixeira, né, esse livro falando diretamente com os jovens, né, Avisos Espíritas para a Juventude. Então a gente vai encontrando nas palavras do Espírito de Ivan de Albuquerque alguns recadinhos interessantes para todos nós, né? E hoje a lição é sobre o trabalho. Mas se você quiser pegar um copo com água, uma garrafa, uma jarra, fique à vontade, deixa a água aí do lado. Tenho certeza que a espiritualidade se fará presente, vai fluidificar esse líquido que a gente costuma dizer que é tão precioso para a gente, né? Vai depositar aí o medicamento necessário e vai se transformar, né, nesse recurso também terapêutico para a gente seguir adiante na caminhada, tá certo? Então vamos lá, vamos à leitura do livro, o pessoal está chegando, está deixando o seu recadinho, deixando a sua mensagem. A gente vai encontrar na lição de hoje, lição número 11 do livro, né, o tema trabalho. E aí o espírito de Ivan de Albuquerque, ele vai dizer pra gente assim, ó, olha só. A vida na Terra é uma corrida de obstáculos, que o corredor ganha pontos acima se não se cansar na pista auxiliando os outros corredores. Não é fácil correr tendo os olhos, olha só, não é fácil correr tendo os olhos fixos nos colegas da mesma estrada. É interessante isso, né? Os jovens têm muita energia. Muitos não sabem o que fazer com essas energias todas. O Espiritismo tem um lugar para jovens que precisam de trabalho para essas energias. Muitos jovens gostam de falar. No Espiritismo tem lugar para esses. Basta estudar a doutrina espírita. Uma cabeça que pense corretamente, conectada com os anjos bons, boa vontade, e pronto, eis um pregador. Muitos jovens gostam de ajudar os doentes. No Espiritismo tem lugar para esses. Basta estudar a doutrina espírita. Uma cabeça que pense com os espíritos benfeitores, boa vontade, e pronto, eis um passista ou um médium curador. Muitos jovens têm os pensamentos conectados com o plano espiritual superior. No Espiritismo, tem lugar para esses. Basta estudar a doutrina espírita. Uma cabeça que pense com disciplina, com os espíritos benfazejos, boa vontade e pronto. Eis um médium disposto a trabalhar com Jesus. Muitos jovens tem muita boa vontade para ajudar em qualquer coisa. No Espiritismo, tem lugar para esses outros. O ponto básico, e é interessante isso que o Ivan vai colocar, né? O ponto básico é o estudo do Espiritismo, porque para saber como se trabalha com o Mestre Jesus, ou o caminho em que pisa, só estudando com disciplina. E aí o espírito de Ivan de Albuquerque encerra dizendo assim, olha, a vida no mundo é uma corrida de obstáculos, vence o corredor que mais servir. Bacana, né? Então tá aí o recadinho de hoje, a lição número 11, avisos espíritas para a juventude. 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Vamos lá, vamos para o nosso Minuto de Sabedoria de hoje, eu volto já já. Deixa eu pegar ele aqui. Hoje, o Minuto de Sabedoria 217, vamos lá.
2: De Sabedoria, por Carlos Torres Pastorino, mensagem 217. Aproveite ao máximo os momentos de alegria para agradecer tudo o que tem recebido da bondade divina. Seja grato ao Criador e Pai que lhe dá tantos ensejos de felicidade e procure espalhar a maior alegria, o mais sadio otimismo com todos os que o cercam. A alegria é a saúde da alma e o otimismo é a alegria de amanhã, bem aproveitada no dia de hoje. espalhe alegria em torno de si. O nosso verdadeiro destino é a sabedoria e o amor. Que assim seja, paz e bem.

0: volta com você, né? Depois desse momento com um minuto de sabedoria, a gente traz os pedidos de prece, hoje gravados pela nossa irmã Naura. Vamos lá?
1: Pai querido, querida Mãe Maria, Jesus, nosso irmão, pedimos por Catiana Campelo, Eliane Jesus, Edjane, Maria Dalva, Campos Ferreira, Andréa Campos Ferreira, todos recebam as nossas vibrações, eles estão em nossos pensamentos neste momento, e que tudo que eles possam sentir e elevar os seus pensamentos junto com a gente seja feito. Obrigada, Senhor, por escutar. Que assim seja.

0: Muito bem, de volta com você. A gente aproveita para incluir nas rogativas que a Naura trouxe mais alguns pedidos. Deixa eu ver aqui, né? Nós incluímos nessas rogativas o pedido de preces que nos chegou para o Matheus Gabriel de Barros. Oh, que está fazendo aniversário hoje, Divina. Dia 1º, que legal, né? Que bacana. Antigamente a Divina tinha um tempinho, ela gravava os parabéns, né, coitada? Mas não está tendo muito tempo.
1: Parabéns, né? Matheus. Deus te abençoe muito, tá?
0: Então, a gente também acrescenta nessas rogativas o pedido de prece para Maria Luísa Chaves dos Santos, para Valéria Cruz Chaves, que a presença de Jesus envolva e fortaleça. Fortaleça também Annalise Santos da Conceição. Também Rayana Duarte Rosália Maria. Também para Maria da Conceição. Para Pedro Augusto Ribeiro Dutra. Para Laís Barbosa, a Elaine Barbosa. E também para Eliane Luiz Paulino. E também para o Rodrigo Paulino. Que Jesus envolva a todos, viu? Também pedido de prece para Priscila Soares e para o Pedro Ribeiro. Que a presença de Jesus auxilie nesse momento, né? E também para Maria das Dores Soares. Todos vocês aí no Rio de Janeiro. Sinta que Jesus envolve, envolve também todos da rádio, todos que estão aí ouvindo a rádio. Hoje é aniversário de quem é hoje? Ah, é amanhã, mas vai que não dá, né? Eu esqueço de ler amanhã, né, gente? Mas eu queria mandar os parabéns adiantados para Solange, viu, Divina? Ela mandou um recadinho. Quero agradecer do fundo do meu coração a Jesus por esse presente tão precioso que acompanha o carinho de vocês todas as manhãs aqui de Roma, através da Rádio Fraternidade. Olha que gracinha, né? Olha, que Jesus abençoe a todos vocês, a você, viu, Solange, de todos os seus entes queridos. Obrigado pela presença. Eu estou aqui falando, mas se der certo amanhã eu também. Eu registro aqui, viu? Mas nossos parabéns para você que faz aniversário amanhã, né? Que Jesus envolva. É uma honra ter a sua audiência e saber que o trabalho da rádio, ela acolhe e fortalece, viu? Quer falar?
1: Não, eu queria só agradecer, né, Rubens? O Rubens esteve em Catalão nesse final de semana. Eu não pude estar presente porque eu estava de plantão, né? Com a minha mãe. Mas a gente recebeu aqui o carinho, né, das pessoas que lá estavam, né? E eu queria agradecer a nossa irmã Lúcia, que nos mandou aquele lindo azulejo, não sei se está dando para ver.
0: Deixa eu ver se está dando.
1: Com a oração de São Francisco. Tá dando?
0: Tá lá no fundo aqui, né?
1: Isso. E também recebemos as outras lembrancinhas, né, orquídea, né? Que a gente possa, assim, que vocês possam sentir, né, o nosso carinho, certo? A nossa gratidão. Eu não pude estar lá, mas recebi, certo?
0: Muito bem, Divina. A gente também inclui nessas rogativas junto ao alto o pedido que cada um fez aí no chat durante a nossa transmissão. Cada um fez a sua rogativa aí em favor do ente querido, às vezes mentalmente. Às vezes encaminhou aqui, a gente não conseguiu trazer ainda o nome, né? Mas eu tenho certeza que quando o nosso coração participa desse momento em que a gente se mantém em conexão com o alto, em favor de alguém, ou às vezes em favor da gente mesmo, não fica ninguém sem receber a assistência e o acolhimento. Tá bom? Vamos, vamos juntos nesse momento, então, ouvir a Ana Tereza num trecho que a gente está trazendo do programa, e aí eu volto daqui a pouquinho, junto com a Divina, para a gente fazer a prece e ler no final a mensagem dos servos de Maria, que está linda. Vamos lá? Vamos refletir com a Ana Tereza Kamiasmi com o trecho do programa dessa semana, Palavras para a Alma, e a gente volta já já.
2: E hoje quero conversar com vocês sobre o verbo recomeçar. No ponto de vista de Jesus, recomeçar é para todos nós. Porque assim como ele disse para Nicodemos, né, que é necessário nascer de novo para ver o reino de Deus, ele também disse isso para Lázaro, né, e todo aquele grupo na sua região. Porque quando Lázaro é trazido de volta à vida, é hora dele recomeçar. Então, recomeçar é necessário para todos nós, como foi necessário recomeçar para Maria de Magdala, como foi necessário recomeçar para aquela mulher pega em adultério, como é necessário recomeçar aquele que volta a ver, como também foi necessário recomeçar os leprosos que retornaram à sua cidade para requerer a cidadania aos coordenadores da cidade. Todo aquele que passou pelo contato com Jesus, de alguma forma, foram convidados a recomeçar, a retomar sua vida de um outro ponto, a abrir os olhos para a realidade que antes não eram claras. Recomeçar é para todos nós, seja quando a gente reencarna, que é um recomeço, com a bênção do esquecimento do passado, para a gente ter mais leveza na vida. Como podemos recomeçar a qualquer instante em que sentimos que a gente, de alguma forma, tenha deslizado, tenha se equivocado, tenha o coração agora arrependido pelas escolhas que fez nessa vida mesmo e agora quer recomeçar, porque se liberou das dívidas, porque se liberou de uma traição, porque se liberou de algum relacionamento tóxico, porque se liberou de um trabalho que não mais fazia sentido em sua vida, porque se liberou de um modo de ser extremamente agressivo ou violento, porque se libertou das mazelas do ciúme, da inveja, do melindre. Todos nós podemos recomeçar. E mesmo que você não tenha uma coisa tão grande assim, a qual você fique pensando, não, mas vou recomeçar por quê? Não precisa passar por uma grande dor, por um grande desespero, um grande arrependimento, para a gente ter o direito de recomeçar. Podemos decidir recomeçar agora, a fazer diferente, porque esse jeito que eu venho fazendo até então, mesmo que não tenha consequências tão graves, mas já não cabem mais na minha maneira de ser. Vamos imaginar que você tenha muita insegurança e quer controlar todas as coisas ao seu redor. E já percebeu que não há possibilidade de controlarmos a existência. Então você quer recomeçar. Você quer poder estar na vida de uma maneira mais leve, sem tanta vigilância, sem tanta tensão, sem tanto controle das circunstâncias, pessoas ou até de si mesmo. Ou seja, na verdade, você quer sair dessa exigência, que do ponto de vista espiritual não deixa de ser um estado muito orgulhoso da alma, que é não se deixar ferir pela vida de um modo natural, que faz parte para o nosso crescimento. Não quero dizer que a gente vai ser masoquista, ou que bom sofrer, não isso, mas que a gente vai deixar de se esconder e agora a gente quer poder estar mais no mundo, mais presente. Isso é recomeçar também. Quando você, num relacionamento com seu filho, com a sua filha, você quer parar de ser tão duro com ele ou com ela, então você faz um acordo consigo mesmo, pode até fazer um acordo com seus filhos, a partir de agora, a nossa maneira de viver aqui em casa vai ser com mais gentileza, isso é recomeçar também. Isso, na verdade, é nascer de novo. Toda vez que a gente se propõe a melhorias no curso do nosso aprendizado aqui na Terra, isso é nascer de novo, isso é recomeçar, que Deus nos dá o direito e a garantia de fazer todos os dias. Porque o dia recomeça, não é? E a gente? Será que a gente pode recomeçar? Fazer de novo? Fazer de uma maneira diferente? Não precisa fazer rompimentos com lugares, pessoas e coisas. Você está fazendo rompimento? Você está fazendo um desligamento com modos de ser adoecidos, que já não te cabem mais. Como é lindo isso, o renascimento. Nós precisamos renascer sempre que for possível. Não é todo dia que a gente consegue isso, mas muitas vezes quando a gente se percebe com um hábito velho, a gente, não, isso aqui já não cabe mais para mim. Eu continuar sendo uma pessoa sarcástica, irônica, eu continuar sendo uma pessoa que faz brincadeira com aquilo que é difícil para o outro, só para fazer graça, eu ter o prazer de ameaçar, ou de deixar o outro inseguro, ou de deixar o outro culpado, nós já podemos recomeçar. Nós já podemos nascer de novo, não é, meus irmãos, minhas irmãs? Nós precisamos nascer de novo nessa nossa vida. Lançar um novo olhar, fazer diferente, parar de oprimir, manipular, ameaçar. E também tem outra ponta que a gente precisa recomeçar. É o oposto disso. É quando nós somos omissos, é quando nós somos servis, é quando nós somos lenientes, dizemos sim o tempo todo, não conseguimos dar limite para o mal, não conseguimos dizer não quando o nosso coração já está cansado, quando a gente não põe de limite nem para si mesmo, aceitando tudo, sem nenhum crivo. Então, que tal recomeçar? Todo dia a gente pode, a cada momento a gente pode, na maneira de você cuidar das suas coisas. Você pode começar agora a cuidar melhor da sua saúde, da sua alimentação. Recomece o cuidado consigo mesmo. E recomece quantas vezes for necessário. Mesmo que você perceba, nossa, mas eu já tentei tantas vezes e não consegui. Vamos tentar outra vez, mas não da mesma maneira. Porque se fazemos das mesmas formas, das mesmas maneiras, nós vamos ter os mesmos resultados, né? Não vamos fantasiar aqui que fazendo o mesmo caminho vamos chegar num lugar diferente. Para chegarmos num lugar diferente, precisamos usar outros caminhos.
0: Muito bem, tá aí a Ana trazendo pra gente. Esse é um trecho, ele ainda discorre um pouco mais, né? Vai para a parte final do esclarecimento, né? que ela nos traz. Que vale a pena mesmo a gente observar, né, e aprender. Vamos fazer a prece com a Divina. Eu sei que às vezes você está aí passando por uma situação complicadinha, mas eu queria que você sentisse nesses minutos que o Mestre Jesus vai ao teu encontro, viu? Ele vai te envolver. Vamos lá, vamos fazer a prece com ela.

Deus, Pai amado e querido, Criador de todas as coisas, Criador de todos nós, que nos deu a oportunidade de aqui estarmos para caminharmos o nosso processo de evolução moral e espiritual, enviando-nos Teu Filho amado e querido Jesus, nosso querido irmão, que esteve aqui entre nós para nos deixar exemplos de amor, de bondade e de luz, nos ensinando que o verdadeiro caminho é o amor, é a caridade. Através de Maria, que trouxe no teu ventre querido Jesus, escolhida para acolher, amar, acolher como mãe este ser que esteve conosco, nos envolvendo de tanto amor, de tantas energias, que não precisou deixar nada escrito. Apenas através dos teus exemplos e daqueles que o seguia, seus discípulos amados, deixou para todos nós todos estes exemplos, parábolas de amor, que nos envolve e que nos coloca a refletir. Bondosos amigos espirituais que validaram esta encarnação, que nos envolve e está conosco em todos os momentos, momentos felizes, momentos difíceis, de dor, de dificuldade, sem influenciar as nossas decisões, mas nos apoiando e nos acolhendo. Nos momentos tristes, nos momentos difíceis, está do nosso lado. A nossa gratidão, Senhor. A nossa gratidão por esta oportunidade, por esta bênção de aqui estarmos e de aprendermos dia a dia a lidar com todos esses problemas que nos vêm, Senhor. E se formos pacientes, resilientes, resignados nas nossas missões, com certeza o processo acontecerá naturalmente. E são naqueles momentos difíceis de dor, de doença, de desemprego, dificuldades, que aprendemos a lutar e a vencer. A nossa gratidão. Quantas vezes cobramos de nós mesmos, somos severos conosco mesmo, nos cobrando a perfeição, nos cobrando aquilo que a sociedade exige de cada um, esquecendo que somos seres humanos em um processo de evolução. Este que nos criou, Deus, que é paciente conosco, que nos estende sempre a ajuda necessária, não cobra de nós para que possamos correr, para que possamos transformar do dia para a noite. Então, queridos irmãos, sejamos pacientes, caminhando a passos lentos, mas firmes e fortes, nesta caminhada que nos foi concedida, que nos foi oportunizada,
para melhorarmos. Não esquecendo que para que este processo aconteça, Deus conta conosco, com o nosso semelhante, nos envolvendo e nos dando forças para as nossas lutas e as nossas batalhas. Sigamos depois das nossas quedas, das nossas dificuldades. Não interessa. Não interessa quantas vezes caímos, quantas vezes erramos, ou quantas vezes teremos que recomeçar. Se tivermos que recomeçar de novo, recomecemos novamente. O importante é não desistir. É não desistir e saber que temos do nosso lado a ajuda necessária para este processo de evolução. O apoio, o abraço, o envolvimento é certo, porque Deus é o nosso Pai. Jesus, este querido irmão, nos ama infinitamente. Então, querido irmão, que choras nesse momento e que achas que a tua dor não irá passar, sinta o abraço de Jesus. Sinta a presença de Maria, nossa mãe querida, te envolvendo nas tuas lágrimas, envolvendo o teu coração que sofre pela perca do ente querido, pela doença que chega e que está convosco. Lute, lute com todas as suas forças, não se entregando, mas também sentindo o apoio e a ajuda de Deus. E não se esqueça, querido irmão, que somos espíritos eternos e que teremos novas oportunidades, novas chances de aqui estarmos. Sigamos firmes no propósito do bem, no propósito do amor, para que a nossa luta seja mais leve e que não cobremos intensamente de nós mesmos, que às vezes esgotados, entramos em processos de depressão, de ansiedade, pelas nossas próprias cobranças. Então, sigamos mais leves, acreditando em Deus, acreditando nesse amor eterno que nos envolve, de Jesus, da nossa mãe Maria. E tudo isso, querido irmão, querida irmã, que passas nesse instante, irá passar. Sinta aqui o nosso abraço fraterno, cheio de amor a cada um de vós. Que assim seja.

De volta, eu queria agradecer a presença desses benfeitores. E antes de ler a mensagem, eu queria mandar as nossas boas vibrações para a Jeane, lá em Pernambuco, né, Jeane? Acho que é, né? O esposo dela retornou à pátria espiritual no dia 27 de agosto. Que Jesus envolva vocês, viu? E tenha certeza que o Anacleto dos Santos recebe as vibrações do alto e o acolhimento dos benfeitores, viu? A gente está sempre com a gente aqui nas manhãs, acompanhando o programa. Muita luz na sua caminhada, viu? Vamos trazer a mensagem do Servo de Maria. Deixa eu preparar aqui a musiquinha. Cadê a música? Tá, essa daqui. Agora eu não sei se é essa ou se é essa. Essa, acho que é essa aqui mesmo. Vamos lá.

as experiências que nos conduzem ao Pai. Nosso Pai jamais intencionou qualquer sofrimento aos seus filhos. Deixa a nosso critério como buscaremos o nosso crescimento espiritual. Alguns irmãos, cedo, entendem que levar a existência em amor é o que deve ser feito. Nestes, a trajetória tem menos tribulações e a caminhada segue mais rápida. Outros optam pelo encantamento material, pelo egoísmo e por tantas outras atitudes infelizes que trarão a correção necessária, traduzida em experiências difíceis e dolorosas. Mas entendam que aí também mora o amor do Pai. Não fossem as experiências corretivas, nós nos demoraríamos muito mais no erro. Essas experiências corrigem nossa trajetória e nos fazem voltar o pensamento ao Pai e a Jesus. Assim, são benditas ferramentas de volta ao caminho do bem. Se passamos por situações desafiadoras, meus irmãos e irmãs, e nesta existência temos nos comportado como filhos de Deus, acreditem, essas situações foram amorosamente atenuadas pelo nosso já bom comportamento, mas ainda temos nossos débitos pretéritos a quitar. Sigam, então, resolutos com o comportamento de cordeiros de Deus e vençam com amor, serenidade e resiliência as situações tormentosas. Nós torcemos por vocês e ajudamos, na medida do possível, a passar pelos problemas. Mas passar pelos problemas e chegar bem cabe a cada um de nós. Como nos tornaremos melhores e mais fortes em espírito sem as experiências? Assim, aproveitem cada situação para se tornarem melhores. Nós estamos aqui em auxílio e aguardamos o retorno de vocês à pátria espiritual com a alegria da vitória sobre vocês mesmos. Ave Cristo, com muito amor por vocês, servos de Maria, 1 de setembro de 2026.

0: Muito bem, de volta. Que mensagem linda, né, Divina?
1: Muito linda, né, Rubens? É. Deus nos dá, assim, tudo para que a gente possa evoluir, né?
0: É verdade.
1: Deseja só o nosso bem.
0: Gente, fiquem com Deus. Ó, tá previsto entrar no ar daqui a pouquinho. Assim que acabar o programa, quem tá aqui no YouTube, o programa é o programa da Ana Tereza. Esse que a gente trouxe um trecho, né? Então, você continua aqui no YouTube, vai acompanhar a íntegra do programa, vai compartilhar com outras pessoas. Se não, a gente vai mandar junto com a prece. Qualquer coisa você pode pedir aqui. E a gente faz um convite especial pro pessoal vir para onde, Divina?
1: Pro céu, né, pessoal? Então, venha pro céu você também e ajude a construir este evento magnífico, cheio de muita luz, cheio de coisas maravilhosas, que você vai sair daqui assim, sabe, com muito aprendizado. E vai dar oportunidade para outras pessoas que não puderem estar aqui participar também.
0: Gente, fica com Deus então. Muita paz para todo mundo. Você quer falar mais alguma coisa?
1: Não, não, só desejar um feliz dia para todos, né? Que Jesus possa ser sempre a sua inspiração.
0: Muito bem, gente. Fiquem com Deus. Muita paz. Se Ele permitir, amanhã cedinho a gente está de volta com você aqui na nossa emissora do bem, a Web Rádio Fraternidade, 24 horas no ar, levando a mensagem consoladora da doutrina espírita. Muita paz para todo mundo. Fica com Deus e vamos pro céu. Tchau, gente.
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6: Fé inabalável só é aquela que pode encarar a razão face a face em todas as épocas da humanidade. Allan Kardec. 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

Jesus nos fez um sublime convite. Vinde a mim, todos vós que estáis aflitos e sobrecarregados, que eu vos aliviarei. Tomai sobre vós o meu jugo e aprendei comigo, que sou brando e humilde de coração, e achareis repouso para vossas almas, pois suave é o meu jugo e leve o meu fardo. Porém, quando Jesus nos diz, vinde a mim, todos vós que estáis aflitos e sobrecarregados, que eu vos aliviarei, ele nos coloca uma condição afirmando

0: caminho ao nos dizer: aprendei comigo, que sou brando e humilde de coração. Nos esclarece que esse jugo é leve, a lei é suave. Vamos procurar em nós, dinamizar em nós esses requisitos básicos para sermos felizes em nossa romagem terrena, para colocarmos a brandura e a humildade nas relações externas. Precisamos dinamizá-las dentro de nós. Elas estão bem aqui, em nosso coração. Vamos encontrá-las agora? Observe essas paisagens para acalmar a sua mente. Inspire fundo, retenha o ar por uns instantes e relaxe o seu corpo. Imagine Jesus de pé à sua frente. Veja com os olhos da sua mente os seus cabelos sobre os ombros, suas vestes luminosas, transparecendo puro amor em seu sorriso e em seu olhar. Ele levanta seus braços sobre você e de suas mãos brotam paz, amor, brandura e humildade na forma de intensa luz que se derrama por sua cabeça, liberando você de toda a carga magnética pesada, negativa que possa existir. Veja com os olhos da sua mente e sinta essa luz se derramando por todo o seu corpo, iluminando o seu pescoço, suas costas, seu tórax, seu abdômen, suas pernas e pés. Os seus órgãos internos estão sendo tratados agora. Cada célula do seu corpo físico recebe essa luz. Nesse momento, vamos para os níveis mais sutis. A luz do Cristo ativa em seu peito as sementes da brandura e da humildade, da paz e da harmonia. Permita-se senti-las. Sinta-se leve, livre, repleto de energia nova. Inspire fundo. Isso. E retorne agora em paz. Faça esse exercício de visualização todos os dias após uma prece e sentirá rapidamente a paz do Cristo em suas emoções, em seu corpo, em sua vida. Nós ficamos por aqui. Cuide-se bem. Seja feliz. Uma excelente semana para você.
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2: 18 horas e 48 minutos.
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Olá você, seja bem-vinda, seja bem-vindo mais uma vez aqui pela Web Rádio Fraternidade, parceira querida, emissora que nos traz tanta luz e tantas bênçãos e um material tão rico para reflexão. Estamos aqui para mais um desafio chamado Família, né? Um desafio chamado Família de número 65. Então, uma alegria muito estar com você, agradeço demais aí a sua atenção, pedindo sempre, né, divulgar aí o nosso trabalho para que outras pessoas

0: outros possam refletir sobre essa coisa tão importante que é a questão da família, sobre todos os enfoques. Então hoje nós vamos aí com muita alegria, né, contar com a sua presença, com muita gratidão. Moço, sempre muito obrigado. Hoje nós vamos falar sobre mídia versus educação. É uma coisa que realmente tem impactado a questão da convivência no lar, a questão da educação dos filhos, e sempre é importante nós meditarmos nisso. É lógico que a gente tem que sempre, quando fala sobre isso, falar que a informação é a moeda do mundo atual. Não há como negar a importância das informações que circulam em toda a humanidade. É muito importante mesmo. E, obviamente, que isso é utilizado sob o ponto de vista econômico, empresarial, social, político. E dentro do lar também nós vamos ter que meditar sobre essa importância. Então o mundo é esse. E nós sabemos que as coisas acontecem por concessão divina quando elas têm uma finalidade boa. E, obviamente, que o progresso tem uma finalidade boa. É claro que tudo isso vem para melhorar a vida. Olha como é que nós temos uma facilidade de comunicação hoje, como jamais tivemos. A oportunidade de aprender, o auxílio, mesmo na escola, o auxílio aos pais. Então, sim, sem dúvida que é uma conquista da humanidade, mas que, obviamente, pede, como tudo que surge, uma reflexão pelo seu melhor uso. Porque quando a gente fala pelo seu melhor uso, nós temos que pensar que se veio como uma ferramenta importante, ela veio para ser bem utilizada. É por isso que essas duas coisas são importantes de se refletir. Primeiro, que não é possível isolar do mundo hoje. Até seria, né? Vou pegar minhas coisas, vou viver lá no meio de uma fazenda, no meio do campo, longe de tudo, onde não há internet, onde não há nada. Posso até fazer isso, né? Não vou mentir que seria até possível, mas não seria inteligente, não seria producente e não seria algo que acrescentaria tanto para a criatura. E a segunda questão é justamente isso. Então não é melhor usar bem do que querer fugir de uma coisa? Porque assim, tudo que é um instrumento bom pode ser eventualmente mal utilizado, né? Quando nós estamos aí lidando com tecnologia. E quando nós falamos sobre a questão da mídia, nós sabemos que ela é uma ferramenta poderosa para divulgar o bem também. Divulgar a luz, divulgar a verdade, divulgar lições enobrecedoras, divulgar materiais que tragam paz às criaturas, que nos ensinem, né, um caminho mais elevado de conduta. A mesma mídia serve para as coisas boas, como alguns usam de uma maneira errada. É só lembrarmos que, por exemplo, Jesus, quando veio à Terra, ele usou todas as ferramentas que existiam na época. Né? Os pergaminhos que os apóstolos escreviam, as passagens, a pregação para a multidão, usando recursos até mediúnicos, às vezes, para reverberar aquele discurso. Então, tudo que existia na época, Jesus usou. Então, se Jesus estivesse hoje aqui na Terra, com certeza usaria todas essas ferramentas, obviamente que de uma maneira sublime, elevada, mas usaria. Então nós precisamos pensar então se é o caso de nós trabalharmos melhor isso no contexto da vida doméstica, do nosso lar, para que nós possamos fazer disso um mecanismo que auxilie a vida familiar, auxilie os filhos no aprendizado, auxilie os pais nas suas tarefas diárias, né? Isso é muito importante. Então, como serve para muitas outras coisas, também aqui serve aquele axioma, como diz Emmanuel no livro Vida e Sexo, não proibição, mas educação. Então, não é proibir o uso dessa ferramenta, mas educar-nos para o uso que ela tem. É lógico que nós precisamos trabalhar valores nos filhos. Né? Não é porque uma coisa é positiva que eu vou largar de qualquer modo. O que muitas vezes acontece, por falta de melhor esforço dos pais, é utilizar essas ferramentas para tentarem se ver em momentos de maior tranquilidade. Então, às vezes, você vê em algum ambiente social uma criança muito pequena que os pais logo enfiam um celular na mão dela porque ela fica quietinha, né? Fica parecendo um bicho domesticado. Então, não é esse o papel. Não é os pais utilizarem disso para se verem em um minuto de mais conforto. É lógico que tem que haver momentos em que os pais precisam do espaço para poder organizar as coisas, até cuidar das coisas que se referem aos filhos, mas tem que usar com mais sabedoria, com mais inteligência, né? Isso é até objeto de reflexão em outro programa, né? O tempo, né, que nós podemos deixar, por exemplo, os nossos filhos com o celular. Isso é uma questão para outra hora. Aqui, preliminarmente, o que interessa é a gente pensar o seguinte: será um bom instrumento se os pais estiverem vigilantes, usarem disciplina e ensinarem os filhos desde cedo? Por exemplo, ensinar bom senso aos filhos, para que eles aprendam gradualmente a filtrar aquilo que é bom daquilo que não é bom. Os pais não podem deixar os filhos o tempo inteiro vinculados a esses mecanismos, né? Quando a gente fala mídia, né, para alguém que possa estar pensando o que, que eu estou me referindo, nós estamos nos referindo desde a televisão, que é um mecanismo de comunicação em mídia, da internet, do celular, que é hoje um instrumento de tornar mais portátil e mobilidade, né, para termos acesso a tudo isso, o computador em casa, né, o PC mesmo, o notebook, todos são recursos que dizem respeito à mídia. E também, por extensão, aos livros, né, ouvir músicas, que tem vários equipamentos que é possível ouvir músicas, principalmente, obviamente, que hoje é o celular, mas existem outros equipamentos que ainda são usados. Então, tudo isso se refere à mídia. Então, nós precisamos filtrar melhor o que os nossos filhos leem, o que os nossos filhos ouvem e o que os nossos filhos veem em todos esses mecanismos sociais. Então, desde a televisão até a internet, o celular na mão, que é o mecanismo hoje mais preocupante, porque ele traz todo mundo para a mão, para a palma da mão, de uma maneira muito móvel, né? Então, em qualquer lugar que se esteja, desde que haja ali, né, acesso à internet, acesso, né, a uma linha, há uma possibilidade quase infinita nas mãos. Então, por isso que hoje o celular se transformou naquele mais complicado. Então, os pais precisam trabalhar como os filhos lidam com isso. Começando pela disciplina. É preciso disciplina no uso. Por exemplo, a televisão. O filho não vai ficar horas vendo televisão, mas ele pode, conforme a idade, ficar lá vendo um desenho educativo, algo que não vai lhe ensinar coisas ruins. Então, dentro de uma limitação de tempo, de acordo com a idade dele, os pais vão administrando isso. Isso é usar a disciplina na utilização desses recursos. Mesma coisa o celular, o computador. Né? Computador, não se colocar um computador, por exemplo, muito escondido no quarto. Filho, é melhor que ele veja isso num ambiente mais de convivência coletiva da família, né? Muito cuidado, o celular com filtros. Então, tem que ter uma disciplina, não pode simplesmente, ah, mas é a modernidade, então não pode ir para os extremos, ou proíbe, ou então larga de mão. Não, tem que ter disciplina. Vai dar trabalho? Vai dar muito trabalho, mas é necessário, né? É outra coisa também, dentro do contexto educativo, aprender a ensinar os valores, de modo que quando o filho vai tendo mais contato com as coisas do mundo, ele tem um senso crítico melhor. Por exemplo, não objetificar a pessoa. Então, nós não somos objetos, somos seres humanos, almas imortais, muito importantes. Os nossos sentimentos são mais importantes do que temos. O que somos é mais importante do que temos, por exemplo. Então, isso é muito importante ensinar para os nossos filhos. Outra coisa importante também é quando ele vai aprendendo a ver em toda essa gama muito grande de recursos de mídia, por exemplo, a questão da violência. Então, nós temos que agir preventivamente no processo educativo para preparar nossos filhos. Por mais que a gente reduza o acesso a eles com disciplina a esses instrumentos, ele vai ver coisas de violência. Então, ele tem que estar preparado no contexto educativo. A questão do sensualismo, né? O sexo é a energia sublime da vida, abençoada e criativa, mas o tratamento do sexo na Terra como objeto de prazer por si só, sem equilíbrio, sem respeito ao semelhante, é o sensualismo. Então, trabalhar no contexto educativo dos filhos as questões relacionadas também ao sensualismo, ao consumismo exagerado. Então, há um consumismo exagerado por parte hoje da sociedade. Então, ensinar aos filhos que não é mais importante que nós tenhamos bens e recursos materiais para que nos sirvam enquanto espíritos imortais, e não nós nos tornarmos escravos desses bens. Então é preciso muito cuidado em relação a isso também, né? Cuidado com a corrupção, com a manipulação, com os riscos que há em lidar com a mídia. Existem muitos riscos em lidar com a mídia. Uma frase que eu sempre destaco, que quero destacar nesse tema de hoje, é uma frase que nos fala justamente sobre essa questão, né, dos nossos filhos. Deixa eu localizar aqui essa frase aqui. É muito interessante. Como, né, nós trabalharmos isso? É importante explicar-lhes, né, como algumas coisas devem ser evitadas. Né, tudo isso é muito importante. Né? Esses recursos em si são muito nobres. Né? Tem algumas frases interessantes nesse capítulo, mas o que eu queria ressaltar era justamente aquilo que a espiritualidade nos fala sobre a importância, né, dos nossos valores. É uma frase que eu queria lembrar, não localizei ela aqui agora, mas o importante é a gente, em todas as áreas, né, lembrar, em todas as áreas, nós devemos ter sempre uma visão cuidadosa de que tudo é possível, né? Ah, tá, achei a frase aqui. Em todas as áreas da comunicação e da expressão artística, encontraremos os que fazem da arte a esterilização do belo, do bom e do agradável, e os que dela fazem manifesto de desequilíbrio, ódio e agressão. Não será tarefa fácil, mas devemos trabalhar os sentimentos dos filhos para compreenderem a diferença entre um e outro. Então é uma reflexão importante. Uma história que nós destacamos, que eu sempre gosto aí de falar uma história, né? É a história de um rapaz cujo apelido era Netinho. Netinho já estava viciado no tal do celular, o dia inteiro, de manhã ia para o banheiro tomar banho, levava o celular, ia para a mesa, comida, em vez de largar o celular de lado, na escola, na rua, em todo lugar, celular na mão. O rendimento escolar do Netinho caiu, ele ficou muito fissurado, né, em participar de turmas, né, de tribos, né, como se diz, que ficava o dia inteiro ali naquilo. Ele acabou prejudicando muito, né, o seu rendimento escolar, a relação familiar estava meio desgastada. Ele exagerou até um dia que ele acabou ele acabou sendo clonado o aparelho dele. E aí virou uma confusão, um monte de coisa, problemas muito grandes. Por fim, acabaram conseguindo resolver. E aproveitando a experiência, os seus pais sentaram com ele e falaram: "Olha, Net, vamos começar daqui para frente uma nova etapa. Disciplina no horário, não celular na mesa. Cuidado, meu filho. Nós somos muito mais do que um aparelhinho e algumas questões materiais. Nós somos almas imortais. Nós merecemos aí um tratamento melhor em relação à nossa vida." Então, é uma reflexão que a gente pode fazer. Bom, lembrar mais uma vez quem está nos assistindo, né? Que se quiser mandar alguma pergunta, alguma indagação, uma sugestão de tema, pode mandar por e-mail que é informado no início, né, do programa, né, que é o e-mail da Web Rádio Fraternidade, ou se quiser mandar para mim também, para aqueles que estão me assistindo aí pela internet, é esse e-mail aí, jonazarete@mednet.com.br. Isso aí. E o nosso soneto de hoje relacionado ao tema: "O problema, minha gente, não é existir a tal internet. Quem diz que não usá-la é bom, mente. Ficar fora do mundo é arrepiar o tupete. A questão é virar escravo e não desgrudar nem na hora de comer. Sequer as mãos eu lavo para da telinha nada perder. Aprenda, irmão, a usar bem. Aí muita coisa boa vem e os problemas podem acabar. Use a mídia em vez de ser usado. Assim por ela não será abusado e do progresso poderá desfrutar." Então, é isso aí, vamos usar com sabedoria, vamos usar com inteligência e parcimônia. Então, querido amigo, querida amiga, mais uma vez, muito obrigado, né? Foi muito bom estar com você. E aí, estamos aí no próximo programa aqui pela Web Rádio Fraternidade. Então, que a família, sua família, seja iluminada pelas bênçãos de Jesus aí. E muita paz.
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2: 19 horas e 5 minutos.
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2: 19 horas e 5 minutos.
4: Obsessão e suicídio. Os espíritos desencarnados, moralmente atrasados, podem influenciar as pessoas e até levá-las ao suicídio. Esse é um dos perigos que muita gente não leva em conta ao receber sutis sugestões para desertar da vida. Basta um momento de reflexão do ser encarnado para que os espíritos situados na faixa do mal inoculem sugestões de autodestruição, movidos por sentimentos de vingança ou pelo simples desejo de arrastar a infelicidade a outros seres. Quando se experimenta depressão ou um grande vazio por dentro, podem surgir pensamentos como, por exemplo, sumir de vez, ou acabar com tudo isso, morrer para deixar de sofrer, etc. Enfim, ideias funestas que podem levar à efetiva prática do suicídio. Há pessoas que ouvem vozes ordenando-lhes que deem cabo da vida. Segundo elas, é como se fosse uma voz falando dentro de suas mentes. Isso é o que se verifica no processo obsessivo por ação de espíritos malfazejos. Segundo Allan Kardec, em O Evangelho segundo o Espiritismo, a morte apenas nos livra da presença física do inimigo, pois ele pode nos perseguir com o seu ódio, mesmo depois de haver deixado o corpo físico. Eis porque muitas pessoas se matam sem que haja uma explicação para os que ficam. O espírito do suicida Antoine Bell, em comunicação via mediúnica a Allan Kardec no livro O Céu e o Inferno, esclareceu que seu ato foi sugerido por um espírito perseguidor. Segundo ele, em anterior encarnação, havia assassinado um seu rival. Este rival desencarnado o perseguiu com seu ódio durante anos, levando-o a cometer um gesto infeliz. Obsessão, como se sabe, é um gênero de provação, podendo revestir-se de muitas formas, mas que de maneira alguma isenta de culpabilidade aquele que cometer o suicídio induzido por um espírito perseguidor. O homem dispõe de seu livre arbítrio e, por conseguinte, está em si o ceder ou resistir às sugestões sob pressão do seu inimigo desencarnado, o que faz com o assentimento da sua vontade. É bem verdade que a culpa de Bell foi menor, segundo ele próprio afirmou no seu relato ao codificador do Espiritismo, pois a ação foi instigada por outrem e não praticada por sua total iniciativa. Allan Kardec esclarece também que não há coração tão perverso que, mesmo a seu mau grado, não se mostre sensível ao bom proceder. Aquele que sofre a perseguição espiritual pode anular o seu efeito através do bem praticado ao próximo, do perdão que conceda aos seus ofensores e, principalmente, das preces dirigidas aos inimigos desencarnados, rogando a Deus perdão pelo mal praticado a eles.
5: Reconciliai-vos o mais depressa possível com o vosso adversário, enquanto estáis com ele a caminho, para que ele não vos entregue ao juiz. O juiz não vos entregue ao ministro da justiça e não sejais metido em prisão. Digo-vos, em verdade, que daí não saireis, enquanto não houveres pago o último ceitil. Admoestou Jesus.
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2: 19 horas e 10 minutos.

0: Conheci quando eu era pequeno. Meus pais me levavam na evangelização desde que eu tinha 2 anos de idade. Quando a gente se mudou pra Brasília, que eu tive não tive propriamente dito a experiência com outra religião, né? Eu estudava num colégio presbiteriano. Então, nesse colégio a gente tinha uma aula que era sobre ensino religioso, que daí eu tinha um contato, era muito pouco, mas era algum contato com a igreja presbiteriana. Era bem superficial, então era mais... Eles até mudaram o nome da matéria para ética cristã e cidadania. Então ela tinha... Era mais um quê do cristianismo mesmo em si. Eles falavam bastante sobre Jesus, mas não era algo que fugia. Chegava a entrar no âmbito de fugir de tudo que a gente falava, que eu aprendia com o espiritismo. Eu sempre questionei bastante, mas... Eu acho que a doutrina espírita te dá essa oportunidade. Por mais que eu acho que, como qualquer religião que seja, qualquer doutrina, você tem alguma parte que você tem que realmente acreditar, né? Que aquilo tem que vir de você, aquele pouco de fé que todo mundo tem que ter em alguma coisa. Eu acho que você tem... O espiritismo te dá uns... Ele, por muito tempo, acho que abriu demais minha cabeça. Pra eu estar sempre questionando. Tanto que hoje em dia eu não tenho problema nenhum em conversar com evangélicos, com católicos, porque eu nunca, desde pequeno, eu nunca escutei que isso seria uma coisa ruim, que a outra religião seria alguma coisa ruim, muito pelo contrário. Eu vi que era uma outra religião, que falava de outra coisa. E dentro do espiritismo mesmo eu vi muito disso. Que ele não tinha, nunca tive essa coisa de, nós somos a religião... E a gente, tem que seguir a gente, nós somos melhores, assim, e isso nunca existiu. E isso é uma das coisas que eu tenho muito pra minha vida, que é uma coisa que eu levo como sendo, as opiniões são diferentes, existem coisas diferentes, e não é porque ela é diferente que ela necessariamente é errada. E isso foi uma das coisas que eu levo bastante do espiritismo.
1: De origem católica, desde a infância, lidei com fenômenos mediúnicos, através da vidência e especialmente da audição. E isso, com o tempo, foi causando incômodos dentro da minha casa. E já na adolescência, por volta aí dos 12 anos de idade, eu comecei também a incorporar os espíritos em casa. E como ninguém conhecia, morávamos na época no interior do Ceará, eu terminei sendo levado às consultas psiquiátricas e depois de muito andar em médicos, terapeutas e também de muitas internações, que foi um período longo de 10 anos, fui levado a conhecer o espiritismo por orientação de um psiquiatra que não era espírita, mas que chegou para uma pessoa da minha família. Eu tenho uma irmã que é médica, e falou para ela que o meu caso talvez pudesse encontrar uma solução dentro do espiritismo. Ela estranhou, porque nós não conhecíamos nada do espiritismo. Mas esse foi o caminho que me levou a conhecer a doutrina espírita. Logicamente que nesse período eu não tinha nenhum interesse em conhecer a doutrina espírita. Até porque ainda havia um preconceito muito grande há 30 anos atrás no interior do Ceará e depois em Fortaleza. Então não havia interesse de minha parte. Então o primeiro contato que eu tive, eu fui levado, digamos assim, enganado. Essa minha irmã com um irmão me convidaram para me levar à praia, porque eu não trabalhava, não estudava, eu ficava em casa, não fazia nada por conta dos problemas mediúnicos. E me levaram à casa de Maria Alice, uma das casas do Lar Fabiano de Cristo, na cidade de Fortaleza. E ali, eu conversando com a coordenadora, Graça, uma moça da Bahia, ela me perguntou se eu queria ficar bom. Eu digo, mas eu quero. Pois eu vou lhe dar uma obra de presente para você ler. Então, ela me presenteou com o Evangelho segundo o Espiritismo. Eu levei para casa, e no dia seguinte, pela manhã cedo, eu lembrei daquele livro. Eu digo, eu vou ler aquele livro. E comecei a ler o Evangelho segundo o Espiritismo e só parei quando terminei. Eu li o Evangelho de capa a capa de uma vez só. Quando eu terminei, digo, meu problema está aqui. Cheguei para os meus pais e meus irmãos, digo, olha, não quero mais tomar medicação controlada. E todo mundo ficou assustado. Eu digo, mas agora eu descobri meu problema é esse, é mediunidade. No dia seguinte, me levaram para ver essa moça outra vez. E ela então me presenteou com o Livro dos Espíritos, que eu demorei mais tempo, passei 2 dias para ler o Livro dos Espíritos. E desde então, que tenho me debruçado sobre as obras espíritas, encontrei um caminho para o equilíbrio. O primeiro espírita da minha família fui eu, e continuo, podemos dizer, sendo o único. Apesar de que minha família simpatiza com o espiritismo, recordo até um episódio interessante, que quando conheci o espiritismo também, comecei a participar de algumas atividades. À época, eu participei também de uma juventude. Então, todos os domingos, ou nós estávamos em campanha do Quilo, hoje chamada Campanha Alta de Souza, na época não era esse nome. E dentro também das favelas, que nós visitávamos, fazendo trabalho com crianças. E um dia meu pai reclamou que agora eu tinha deixado de ser doido, como ele dizia, mas só queria viver com o saco nas costas dentro da favela. Mas com o tempo eles foram se aproximando mais do espiritismo, até porque conversávamos sobre esse assunto. Mais praticante, mesmo só eu. Tenho algumas irmãs que também vão ocasionalmente, minha mãe também vai e gosta de ler, mas de participar de maneira ativa como trabalhador, eu não só fui o primeiro da minha família, como tenho agora o único, na casa da minha mãe, porque a minha mulher, meus filhos são espíritas, né? Para conseguimos passar para os filhos essa noção da grandeza do espiritismo, e lógico, eram almas já, digamos, preparadas e que aceitaram muito bem. Mas da família dos meus pais, eu sou o primeiro e único espírita.
2: Quando eu era criança, eu morava com meus tios em Monte Carmelo. Eu fui para estudar, porque meus pais moravam em fazenda. E chegando lá, eles eram espíritas. Aí eu fui dia domingo, eu ia no catecismo espírita. À noite a gente ia também, que tinha as minhas três primas. E a gente foi indo, eu fui lendo. Depois eu fui ficando mais mocinha, aí eu fui trabalhar na loja do meu tio. E ele era espírita e eu pegava os livros do Chico Xavier e eu ficava lendo na loja. Eu lia, eu gosto muito de ler. E eu li quase todas aquelas obras do Chico Xavier, aquelas daquela época. E, inclusive, ele não deixava ler na loja, mas ele saía muito. E eu colocava o livro, quando ele chegava, eu colocava o livro debaixo dos murim que a gente vendia tecido. Aí eu escondia lá. Quando ele saía, eu estava louca para saber o resto. Era há 2000 anos, 50 anos depois, Ave Cristo, Vingança do Judeu. E aquilo ali foi me encantando. Eu achava aquilo natural, eu gostei do que eu li. E foi, aí eu fui ficando mocinha e tudo, eu estudava no Colégio das Freiras, mas sempre com aquele, sempre querendo ler coisas espíritas, né? E tinha épocas que o Chico Xavier e o Valdo Vieira e outros iam em Monte Carmelo porque lá a comunhão era bem conceituada e sentia muita gente, e eles iam lá e ficavam lá 2 dias psicografando, fazendo lá os trabalhos lá, e eu adorava, e eu vivia na minha tia, então eu conheci todos eles, inclusive o Valdo Vieira. Uma vez, eu era mais pequenininha, ele pegou minha mão assim, botou meu nome, perguntou meu nome, falou, como você chama? Eu falei, Zilda Lara. Ele falou assim, Zilda Lara, joia rara. Foi assim. Criança, né? E aí eu fui estudando, depois fui morar na fazenda de novo. Lá eu estudava muito, comprava muito livro, estudando. Depois eu me casei muito nova, e aí não dava muito tempo, porque eu tive 3 filhos, assim, tudo um atrás do outro. Muito trabalho, eu costurava muito, era uma vida muito difícil. Mas eu sempre, de vez em quando, eu lia. Aí passaram-se os anos e a gente veio para Brasília. E aqui, quando eu estava aqui com já 20 e poucos anos que eu estava aqui, mas sempre, às vezes eu ia na comunhão e tudo, e minhas irmãs, elas não gostam, elas acham que é coisa do demônio, que é coisa de elas não aceitam. Então eu saía escondida depois do trabalho, minha irmã trabalha comigo, e eu saía escondida para ir para a comunhão. E aí ela nem sabia, porque não podia nem saber, nem falar. Aí, aí aconteceu que eu perdi um filho, né, numa situação muito difícil. Primeira coisa que eu pensei foi na espiritualidade. Eu pensei. Aquela coisa parece que me deu uma energia, uma força. Com toda a dor e com toda a tristeza, eu consegui sentir que ele estava passando para outro lado. Ele não estava morto. E eu e ele, a gente conversava muito sobre espiritismo, ele lia o evangelho todos os dias. Os outros não, os outros são meio ateus ainda. Não ateu de tudo, mas eles não professam nenhuma religião. São pessoas boas, caridosas, generosas, mas ainda não chegou o momento deles de escolher, né? Só sei que eu perdi esse filho, e perdi não, né? Porque Deus levou. Mas eu me senti assim, meu Deus, eu tenho certeza que ele está bem amparado. Então aquela fé, aquela esperança me reanimou, porque eu jamais pensei em perder um filho. Se eu pensasse, eu entrava em pânico. Mas quando aconteceu, veio o momento da doutrina que me fortaleceu. Aí eu comecei a ir quase que todos os dias. Levava meu marido também, que não ia em nada de religião nenhuma. Ele ficou muito, muito deprimido, muito doente, querendo morrer, queria ir para perto do filho. Não. Aí eu comecei a levá-lo na fraternidade, toda vez ele gostava. Quando a Terezinha falava, ele ficava encantado. E aí aquilo ali fui plantando nele, tentando plantar nele alguma coisa de bom para o outro lado. Porque ele estava com muito problema de saúde. E ele só queria ir embora, porque estava com saudade do filho e tudo. E aí eu estou lá até hoje, estou me fortalecendo. Minhas irmãs já me aceitam. A gente não toca em religião. Minha irmã gosta dos padres. Eu ponho no rádio lá para ela ouvir o padre, a benção do padre, tudo. Eu acho que religião não leva ninguém ao céu. Eu acho que são os nossos atos é que nos leva para um lugar melhor. Agora, eu acho que cada um se sente bem naquela que gosta. Agora, não tem problema, elas me respeitam, me ajudaram muito, e agora aí meu marido faleceu, foi do mesmo jeito. Eu estou sempre batalhando e tudo. Estou estudando bastante, já tem 5 anos que eu estudo, mas eu estou querendo mais coisas de ajudar as pessoas. Queria, assim, um trabalho mais intenso, porque eu acho que só estudar e tudo, que está pouco para mim. Eu estou querendo me aperfeiçoar mais na ajuda. Ajuda, assim, que eu tenha compromissos, que eu possa ir, que eu possa ajudar e tudo. E meus filhos também me ajudam muito, me dão apoio. Se é para eu ir para a comunhão, eles dão a maior força e tudo. Então, agora, apesar de ter perdido meu filho, meu marido, meus pais, eu me sinto fortalecida e com muita fé e muita esperança que só o kardecista que dá essa coragem para a gente enfrentar a passagem de um ente querido. E eu estou bem, estou gostando, as pessoas são muito boas, muito amigas, me apoiaram muito, me ajudam muito, me dão muito apoio, muita força, e eu estou aí caminhando.

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0: ela deu uma contribuição para continuar tendo uma cabeça aberta para qualquer coisa, que seja outra religião, que sejam outras opiniões, certo? E ela tem, eu acho que por essa coisa do espiritismo ser também uma coisa muito relacionada com ciência, e eu faço engenharia elétrica porque eu gosto muito de exatas, de física, de química, de coisas que envolvem muito da ciência que hoje muita gente estuda também. Então, isso me interessava bastante. Então, foi uma coisa que... eu sou uma pessoa... Por ser muito questionador, eu tenho muito... É muito difícil eu realmente acreditar numa coisa que não estão me mostrando que existe, que está ali. É muito mais complicado para mim conseguir fazer essa imagem. E por ter essa ligação entre religião e ciência... O espiritismo consegue, em vários pontos, eu consigo acreditar muito mais em algumas coisas que eu acho que eu talvez não acreditaria. E que, por causa do espiritismo, eu consegui abrir essa, digamos, a mente para isso, entendeu?
1: O conhecimento espírita, ele provoca mudanças acentuadas em grande parte das pessoas que chegam ao espiritismo. Dependendo do nível de entendimento do espírito, conforme Allan Kardec coloca para nós, as pessoas podem modificar-se pouco, muito, ou talvez não mudem nada, deixando para uma vida futura. No meu caso pessoal, o espiritismo fez uma modificação completa. Primeiro porque achei o espiritismo extremamente racional. Eu sempre gostei de ciência. Fui professor de matemática, fui estudante de engenharia civil e adorava física, então sempre gostei de ciências exatas. E achei o espiritismo de uma exatidão extraordinária, embora trate de um tema que não tenha essa característica. Então, essa racionalidade do conhecimento espírita modificou profundamente a minha vida, em todos os sentidos. Primeiro, pelas noções básicas que o espiritismo nos traz, como a questão da reencarnação. Quer dizer, é um fato que modifica a nossa vida. Nós passamos a ver as pessoas à nossa volta de uma maneira diferente. A questão da sobrevivência da alma, isso traz uma paz, uma tranquilidade, até nas questões mais simples. No meu caso pessoal, como eu sempre gostei de ciência, recordo que à época eu fazia uma coleção de revistas surgida com o título era O Mundo em que Vivemos. Eram revistas semanais e que trazia conhecimentos vastos sobre astronomia, sobre zoologia, botânica e outros temas. Então eu adorava e fazia aquela coleção. Mas uma coisa que me deixava triste, que eu sempre gostei das estrelas, das coisas do espaço, eu achava assim, pensava comigo, que eu jamais poderia fazer uma viagem interplanetária ou intergaláctica. E aquilo me dava assim, como que uma melancolia, porque eu sabia que enquanto eu estivesse vivendo, a tecnologia não chegaria a esse ponto, para me favorecer uma viagem dessa natureza. E isso mudou quando eu conheci o Espiritismo. Olha que eu era adolescente na época dessa revista. Quando eu conheci o Espiritismo, deve ter sido aí por volta de uns 8 ou 10 anos depois. Mas quando eu soube e tive a certeza de que o Espírito não morre, que nós podemos reencarnar, que fora do corpo, dependendo do nosso estágio evolutivo, nós podemos visitar outros mundos. Ai, como eu me senti feliz, que sabia que ia poder viajar às estrelas um dia, desde que eu tenha condições, viagem intergalácticas. Então, isso também foi proporcionado pelo conhecimento espírita. Então, o espiritismo nos ajuda não só nas questões puramente, digamos assim, da alma em si, desse conhecimento que chamado místico ou esotérico conhece, mas também para o cotidiano. Eu tenho um filho que desencarnou há alguns anos, numa desencarnação, digamos assim, abrupta. Ele foi violentamente assassinado, esse meu filho, e eu imagino que se eu não fosse espírita, como eu teria reagido? mas eu sabia que a vida continuava, que nós tínhamos uma dívida para com a nossa própria consciência, por isso estávamos ali resgatando um débito, e ao invés de ficar, digamos assim, nutrir algum sentimento negativo por quem havia provocado a desencarnação dele com tão pouca idade, que ele tinha 14 anos de idade, eu orei por essa pessoa, então hoje eu faço isso, porque sei que ele também é meu irmão. E, como sendo meu irmão, só tenho a lamentar o ato que ele praticou. Então, essa mudança é proporcionada pelo conhecimento espírita. Então, o espiritismo modificou minha vida. Muitos dos vícios que eu tinha, inclusive vícios químicos, eu deixei porque compreendi que eram nocivos ao progresso da alma, como a questão de fumar e de beber. Na minha juventude eu fazia isso, mas beber já faz 30 anos que eu não faço ingestão de álcool. E não foi por uma questão mística, foi por uma compreensão. Porque o Espiritismo me mostrou os males que isso pode causar para minha constituição, não só orgânica, mas também perispiritual e na condição de espírito. Então, as questões químicas, eles foram ficando de lado, foi mais fácil deixar. E continuo lutando com os meus vícios morais. E se ainda não os apaguei, eles vão ficando menos intensos, vou estando mais vigilante. Então o Espiritismo modificou muito a minha vida, passei a ser mais tolerante, mais paciente, mais compreensivo com a vida, com as pessoas. Então o Espiritismo é essa bênção em nossas vidas e, como diz um amigo meu, ainda morro disso.
2: Muda seu modo de pensar, porque você tem que ter alguma coisa em que acreditar. É uma coisa que te você sente mais fortalecida. Você fica, às vezes tem algum problema, alguma coisa acontecendo na família, porque nós estamos aqui para isso. E eu sinto fortalecida, eu me sinto mais forte de ajudar, de fazer a oração e tudo, do que antigamente, porque a gente achava que ia morrer, ia dormir e não sei o quê, que depois ia reunir todo mundo, não é nada disso. Então, essa coisa da espiritualidade, de passar para o outro lado e não ter morrido, é maravilhoso. Isso é uma bênção. Então, isso fortalece muita gente.

0: 19h36.
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Olá, olá, minhas queridas amigas, meus queridos amigos, votos de paz, de bem, que Jesus e os benfeitores espirituais possam nos abençoar e se manter entre nós. É sempre com muita alegria que me dirijo a cada um de vocês, ouvintes, internautas, parceiros da Web Rádio Fraternidade, a emissora do bem na internet, que ajuda todos os dias a construir um mundo melhor. Dando sequência ao nosso programa semanal, ao Encontro de Jesus, nós estamos estudando os Evangelhos e o Espiritismo, uma obra de perguntas endereçadas a Divaldo Pereira Franco e José Raul Teixeira. E nós estamos aqui na pergunta de número 26. De acordo com Lucas, capítulo 1, versos 26 a 38, Maria foi envolvida pelo Espírito Santo para que viesse a conceber Jesus. Como o Espiritismo entende a concepção de Jesus? Vamos observar. O tema de hoje é polêmico e eu quero tratar dele de uma forma bem respeitosa, porque conheço as concepções tanto da Igreja Católica quanto da Igreja Protestante, que falam da gravidez virginal, ou seja, a Virgem Maria Santíssima, ou seja, ela ficou grávida pelo poder do Espírito Santo e depois teve Jesus como filho, sem que fosse um processo natural ocorrido da comunhão sexual com o marido. Então, é sobre isso que está sendo perguntado e o Raul vai responder. E eu quero tratar de uma forma respeitosa porque, durante muito tempo, eu fui da Igreja Católica e levantar qualquer consideração em relação à virgindade de Maria para a Igreja é quase que uma ofensa. E por que isso? Porque se segue à risca o que está no capítulo 1, versos 26 a 38 de Lucas. E também, eu quero destacar dois fatos históricos. O primeiro, um concílio que ocorreu em 431, o concílio de Éfeso. Éfeso, uma cidade na Turquia, que estabeleceu que Maria, sendo a mãe de Jesus, e Jesus, conforme o concílio de Nicéia, em 325, formava uma Santíssima Trindade, Deus, Jesus e o Espírito Santo, ou seja, eram três e ao mesmo tempo um. Se Jesus era Deus, Maria era mãe de Deus. Esse foi um dogma do ano 431 da cidade de Éfeso. Então vejam, para os nossos irmãos católicos, Maria é a mãe de Deus. E também um outro dogma, esse de 1854, já no século XIX, pelo Papa Pio XI, quando ele colocou que Maria é a Imaculada Conceição. Conceição quer dizer concebida, concepcion, sem máculas, ou seja, Maria não tem as marcas do pecado original. Porque todos nós, segundo a concepção da Igreja, já nasceríamos com o fruto do pecado original de Eva e Adão. Maria não. Maria, além de não ter a marca do pecado original, ela não se consorciou sexualmente, ela teria ficado grávida por ação do Espírito Santo para gerar no seu ventre Jesus, que em verdade é Deus tomando a forma humana. Eu fiz aqui uma síntese do que é a crença católica e também a protestante, porque os protestantes também falam da gravidez virginal de Maria por ação do Espírito Santo. E é perguntado para o Raul e para o Divaldo o que o Espiritismo diz sobre isso. Vamos à resposta? Independentemente das razões teológicas e dos interesses institucionais que trataram de retirar a naturalidade do nascimento de Jesus, a fim de atribuir-lhe um caráter miraculoso e antinatural, vale a pena procurar nas próprias expressões que os mesmos teólogos lhe atribuíram a realidade do fato. Afirmou então o Nazareno: Não penseis que vim destruir a lei e os profetas, eu não vim destruí-los, mas dar-lhes cumprimento. Essa é uma citação que está no texto de Mateus, no capítulo 5, versos 17 e 18. Então, o primeiro argumento que o Raul traz para dizer que Maria ficou grávida de uma forma natural, do consórcio sexual com o homem, no caso José.
O argumento que ele traz é: se Jesus, ele próprio, veio dizer que não haveria de destruir a lei, como ele haveria de destruir a lei que fala que os filhos nascem da coabitação sexual de um homem e de uma mulher? Então esse é o primeiro argumento que o Raul traz para dizer que, para a concepção espírita, Jesus nasceu por vias naturais, tendo como mãe Maria, tendo como pai José. E ele continua: assim, a visão do Espiritismo acerca da concepção de Jesus Cristo não pode ser outra senão a das vias naturais. O ser humano Jesus viveu num corpo eminentemente físico e, por isso, teve que ser gerado como são todos os corpos físicos nascidos no planeta. Caso contrário, o Senhor já começaria sua chegada ao mundo desmentindo o que afirmou no texto do capítulo 5, que eu acabei de ler para vocês, do Evangelho de Mateus. Qual é, então, a posição da doutrina espírita? Não é da gravidez virginal de Maria. Então, Maria não seria uma virgem, mas ela seria, teria tido Jesus por uma comunhão sexual. E é bom que a gente retorne até mesmo à interpretação do que diz o texto de Isaías, no Antigo Testamento, porque lá é que começa de que uma mulher virgem daria à luz um filho, e esse filho seria o Mashiach, o Messias esperado pelas nações, ou Christos, do grego. Mas se a gente pega a palavra em hebraico, a palavra é Alma, e Alma não é virgem. Alma é uma jovem, uma mulher nova, ou seja, o texto de Isaías não fala em virgem. Se fosse virgem, a palavra seria em hebraico Betulá. Então vejam que durante o transcurso do tempo, estamos falando do texto de Isaías, lá no Antigo Testamento, para o texto de Lucas, no Novo Testamento. Quantos séculos passaram? E de uma variação da própria estrutura, porque no hebraico, como Isaías escreveu, e para o grego, como foi escrito por Lucas, a palavra alma não quer dizer virgem, mas quer dizer uma jovem, uma donzela, uma mulher que ainda não se casou, mas que não necessariamente era virgem. Se fosse virgem, seria Betulá. Então estou trazendo mais esse aspecto de natureza histórica. Vamos continuar. É compreensível que, tendo sido a sexualidade vista como coisa impura, visual e sentimental pela humanidade, desde tempos muito remotos, pareceria verdadeiro sacrilégio crer que um espírito sublime, como era Jesus, pudesse assumir um biótipo pelos mesmos canais pelos quais chega à Terra qualquer outra criatura. Para tentar fugir desse laço carnal, buscou-se assemelhar o Nazareno aos deuses mitológicos da Grécia e de Roma, que tiveram nascimentos tão especiais quanto exóticos, mas totalmente real, refletindo apenas o imaginário lúdico ou fantasioso dos pensadores das épocas diversas.

É uma troca de afeto, é uma troca de carinho, é uma vitalidade mútua. E é através do sexo que vêm as crianças. Então, nós precisamos superar essa marginalização do sexo e vê-lo como uma coisa positiva, como algo que engrandece. Como a igreja durante muito tempo marginalizou a atividade sexual, foi preciso que Maria fosse colocada como virgem para poder tirar a mãe de Jesus de qualquer, vamos colocar assim, contaminação por uma atividade que até então era considerada impura. Este é o segundo argumento. Continua, Raul. Não há nenhum motivo lógico para que tenhamos vergonha de considerar e refletir a respeito da sexualidade na via de todo e qualquer espírito, se Deus, o Criador, não se envergonha de havê-la criado e implantado em todos os seres, a fim de que pudessem dar conta dos fenômenos reprodutivos no planeta. Terceiro argumento trazido pelo Raul. Foi Deus que criou a lei de reprodução. Os animais se reproduzem, tudo na natureza se reproduz por meiose, por mitose. Então, se existe a reprodução, por que que Jesus não seria fruto da comunhão sexual de um homem nobre, que foi José, e de uma mulher que era um espírito iluminado igual Maria Santíssima? Ou seja, se Deus criou a possibilidade da sexualidade, a gente não precisa afastar Maria dessa lei que o próprio Deus criou. Esse é o terceiro argumento. E termina Raul seu texto dizendo: nada obsta, contudo, que uma vez grávida de um espírito de tal modo sublime, pudesse ter contato Maria de Nazaré com toda a celestial assistência das mais formosas e luminosas entidades administrativas do progresso do mundo, do Espírito Santo, cercado como foi seu nascimento de todo o respaldo da divindade. Espírito Santo aqui, Raul está colocando como entidades administradoras do progresso do mundo, não um único Espírito Santo, mas como entidades nobres que guiam o nosso progresso. O que ele está dizendo? Em outras palavras, ele está afirmando que o que torna Maria um espírito puro é a sua grandeza moral. É o cabedal do espírito imortal que ela é. São as capacidades, são as virtudes que ela já amealhou. Não o ter ficado sem praticar o sexo. Essa questão da gravidez virginal de Maria foi sendo construída pela igreja ao longo do tempo. Mas, em verdade, para a doutrina espírita, o que houve foi um consórcio de um homem com uma mulher. Dois espíritos nobres, José e Maria. Maria, então, a gente pode dizer que daquela escala espírita constante do Livro dos Espíritos, entre as questões 100 a 113, é um espírito de alta envergadura, porque do seu ventre nasceu Jesus. Com todo respeito, então, à igreja, com todo respeito aos nossos irmãos protestantes que extraem do texto bíblico uma virgem que pelo poder do Espírito Santo teve Jesus, nós não estamos aqui discutindo a crença das pessoas, nem brigando com quem quer que seja. Nós estamos apenas dizendo que o fato de Jesus ter nascido de uma comunhão sexual nada tisna a sua condição de governador deste planeta, do tipo mais perfeito que veio ao mundo para ser nosso modelo e guia. Também nada mancha a condição de Maria o fato dela ter se consorciado com José. Em verdade, é a grandeza do Espírito, é a grandeza da obra que nós precisamos considerar. O que pensa, então, a doutrina espírita sobre o nascimento de Jesus? Ele nasceu por vias naturais, assim como nascem todas as crianças do mundo. Mas ele, uma vez nascido, desde antes de nascer, porque ele é um espírito que alcançou a categoria dos Cristos planetários, ele esteve conosco e se transformou num modelo. O modelo do amor, o modelo da virtude, e guia até hoje os nossos passos para que caminhemos rumo à luz. Vamos agradecer a doutrina espírita
por nos trazer todos esses esclarecimentos e por nos ensinar a conviver com as pessoas sem digladiar

pelas crenças. Cada um está no caminho que escolhe. Cada um tem as crenças conforme melhor lhe aprouver. Mas nós seguimos, de nossa parte, entendendo que o amor, o processo da fraternidade, será sempre os laços que Jesus nos ensinou para convivermos uns com os outros. Nós agradecemos a Jesus, agradecemos a Maria Santíssima, pedindo a ambos que nos guardem e que nos mantenham em sua paz. Meus amigos, beijo grande e até semana que vem. Tchau, tchau.

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1: Dezenove horas e 52 minutos.
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1: 19 horas e 53 minutos.
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provação e aprendizado. Quando a dor nos bate à porta e enche de sombras nossa vida, costumamos chorar ou nos desesperar. Abatidos, olhamos em torno e invejamos os felizes do mundo, os que têm riquezas, os que aparentam não ter preocupações, os que têm saúde ou família perfeitas. Nessas horas de provação, lamentamos e choramos. Raras vezes aproveitamos a ocasião para meditar e retirar aprendizados. Muitas vezes aqui na Terra, as preocupações da vida material nos cegam. Ficamos tão aflitos com o que haveremos de comer ou de beber, que esquecemos de que temos Deus, um Pai amoroso que cuida de todos nós. Acredite, ninguém está esquecido por esse Pai amoroso e bom, que faz nascer o sol sobre bons e maus, que faz cair sua chuva sobre justos e injustos. Muitas vezes nos perguntamos, por que isso aconteceu comigo? A pergunta deveria ser diferente. Para que isso aconteceu comigo? Sim, toda e qualquer experiência, sofrida ou feliz, traz um aprendizado importante. São momentos que vão enriquecer nossa alma. Deus não brinca com as nossas vidas. E se Ele permite que certas coisas aconteçam conosco, é porque há um objetivo útil e importante para nós. Faça uma retrospectiva. Observe os momentos difíceis de sua existência. Cada um deles trouxe algo de novo, um aprendizado especial. Cada lágrima acrescentou sabedoria, experiência, um novo olhar sobre a vida. A doença, por exemplo, nos ensina a valorizar a saúde, a cuidar melhor do corpo. A pobreza nos revela a importância do trabalho e do esforço pessoal. A família difícil nos oferece a lição da tolerância. Enfim, as privações nos ensinam a ser mais sensíveis perante o sofrimento alheio. Essas lições são interiorizadas. Nós as guardaremos para sempre. Na verdade, as dificuldades são advertências que a vida nos apresenta, alertas sobre nossas atitudes perante o próximo. Se algo ruim nos ocorre, vale a pena se perguntar: o que posso aprender com isso? Como posso melhorar a partir desse episódio? Mas atenção! Nada disso significa que devemos cultuar a dor. Nada disso. Bem sofrer não significa cultivar o sofrimento, ser conformista ou agravar as dores que sofremos. Bem sofrer significa enfrentar as situações com fé e coragem, alimentar a esperança enfrentando as situações com serenidade. Assim, busque soluções, lute por sua felicidade, mas faça tudo isso com tranquilidade. Quando desabarem sobre você as tempestades da vida, não se entregue à revolta destruidora. Silencie, ore e procure descobrir o aprendizado oculto que a situação traz. Acredite, por mais amarga seja a experiência, os frutos desse aprendizado jamais se perderão e eles poderão nos tornar mais sábios e generosos. Por isso, cada vez que as lágrimas visitarem seu rosto, erga os olhos para o céu e agradeça. Nas suas orações, peça a Deus a força necessária para superar o momento difícil e a inspiração para encontrar soluções. E Deus, que nos ama tanto, não deixará de atendê-lo na medida de suas necessidades espirituais. Quando o momento difícil passar, você se sentirá bem melhor se não tiver de lembrar que se entregou ao desespero, que gritou e se debateu. Em geral, a solução está bem próxima. Se estivermos transtornados de medo ou desespero,
será mais difícil resolver o problema. Com calma, logo poderemos ver a luz no fim do túnel. Pense nisso.

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1: Senhor, enquanto a terra se transforma, lembrando o mar revolto ante a bênção celeste, dá-nos a força de seguir a vida, a luz que nos legaste, o exemplo que nos deste. Auxilia-nos, Mestre, a suportar, sem queixa, luta, dificuldade, crise, prova, que aceitemos contigo a dor por instrumento que burila e renova. Quando a perturbação nos assalte o roteiro, não nos deixes ferir ou desprezar alguém, e mostra-nos no mal que nos espanque e humilhe a visita do bem. Leva-nos a saber que o mal também trabalha e espera, e induze-nos a ver em nossos vãos temores que o diamante já foi carvão, pobre e esquecido. Que muito espinheiral é viveiro de flores. Ante ofensas, pedradas e agressões, que em teu nome possamos acolhê-las como quem agradece a escuridão da noite para guardar em prece a visão das estrelas. Sobretudo, dirige-nos o passo, seja onde for e seja com quem for, ao clarão da bondade infatigável, para o culto do amor. Que toda criatura do caminho encontre em nosso apoio um braço irmão. Que vejamos, nos últimos da estrada, filhos do coração. Concede-nos o dom de descobrir, na imensa multidão atirada ao relento, nos irmãos em revolta, agarrados à sombra, nossa própria família em sofrimento. Ensina-nos, Jesus, que os bens de que dispomos são empréstimos teus, e faze-nos sentir que onde houver caridade, aí brilha mais alta a presença de Deus. Maria Dolores, médium Francisco Cândido Xavier, do livro Preito de Amor, edição GEM.
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2: 20 horas e 7 minutos. 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
8: 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Que saudade.
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Boa noite para todos. Vamos orar. Querido Senhor das nossas vidas, que nos ofereceste as tuas leis para que através delas encontrássemos a felicidade. Honra-nos o momento, Senhor, em que nos reunimos em torno do teu nome, para buscarmos aqui o benefício da tua presença dentro dos nossos corações. Envolve, Senhor, com as tuas luzes de amor, os nossos bons propósitos de servir e favorece-nos para que esta noite nós consigamos registrar as lições espirituais que necessitamos para o entendimento das nossas próprias dores. Derrama deste modo sobre todos nós que aqui nos encontramos as tuas bênçãos infinitas e favorece com que, no nosso momento de estudo e palestra da noite de hoje, consigamos retirar as lições imprescindíveis que nos ajudarão a decifrar os enigmas das nossas vidas. Envolve-nos assim sob as tuas bênçãos, Senhor de todas as coisas, e guarda os nossos corações sob as tuas bênçãos de amor e de infinita paz.

0: guarda os nossos corações sob as tuas bênçãos de amor e de infinita paz.
1: Trabalha, assim como o corpo, toda ocupação útil é trabalho. Questão 635 de O Livro dos Espíritos. Vamos compor a nossa mesa, chamando para representar a diretoria da União Espírita de Vitória da Conquista, o senhor Sebastião Alves.

Convidar o senhor André Guimarães, da cidade de Bom Jesus da Lapa, na Bahia, representando os nossos visitantes. Convidar o senhor Humberto Alves, da imobiliária Moreira Alves.

Por gentileza. Nós vamos solicitar ao nosso Sebastião Alves que ele faça a gentileza de entregar uma lembrança da nossa Semana Espírita ao nosso palestrante, senhor Jorge Godinho, ao senhor Humberto Alves e à senhora Selma Araújo.

Os nossos agradecimentos ao Grupo Quiáquio, Prêmio Distribuidora, Pétala Pré-Moldado de Concreto, Fiat Cambuí, Tubos Cap, Casaredo Alimentos, Elétrica Sol e aos demais parceiros que nos ajudam a viabilizar este evento, cujos nomes estão divulgados em nossos banners e também no telão. Nós lembramos que o seminário Bem e o Mal, Nossas Escolhas e as Leis Morais, com o Dr. Alberto Almeida, no domingo, dia 6, é a única atividade que requer inscrição e esta pode ser feita em nosso foyer. Aquelas amigas e amigos que já a fizeram, por favor, retirar suas pastas. Vamos sortear os nossos livros. Nós fizemos aqui previamente um sorteio, então papeizinhos às mãos e vamos para o primeiro número. 2380, 2380. Segundo número, 2421. Ok, ela chegará até a senhora. Muito obrigado.

2402. Obrigado. E vamos agora para o sorteio da assinatura do Espiritismo Play. O número é 2583.

2476. 2476. Vocês não podem ficar escondendo de mim o número. Então vamos para outro. 2.326. Oh, até que enfim. Obrigado por não esconder o número. Nós vamos pedir a você a gentileza de se dirigir até o foyer, o estande da Mansão do Caminho, e procurar a nossa amiga Ivana. Ela vai fazer o registro e lhe dá o acesso à plataforma do Espiritismo Play. Muito obrigado pela presença de todos. Nós vamos convidar o nosso irmão Joaquim Figueiredo para a vibração musical.

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O tema da nossa noite é a lei do trabalho, caminho de evolução. Jorge Godinho Barreto Neri é brigadeiro aposentado da Força Aérea Brasileira, trabalhador voluntário da Federação Espírita Brasileira, na qual atua na presidência. Com votos de muita paz, convidamos o nosso querido irmão para o seu trabalho. Deus em ti.

Estimadas irmãs, estimados irmãos, senhoras, senhores, ensejamos votos de muita paz. Era uma festa dos judeus e Jesus subiu a Jerusalém. Perto à porta das ovelhas, havia uma multidão, pessoas sofridas com doenças físicas, coxos, cegos, paralíticos. E este local era o local de 5 alpendres. Jesus, ao chegar, sabia que ali havia um homem que há 38 anos se encontrava. Mas todos estavam na expectativa, porque havia um tanque, que é hebraico, tem o nome de Betesda. E de vez em quando, um anjo fazia com que a água do tanque fosse mexida. E aquele que primeiro chegasse seria curado de qualquer enfermidade. Aquele homem ali estava tentando há 38 anos. Jesus, sabendo, aproxima-se dele e questiona: queres ficar são? Ele olha para Jesus e diz assim: Senhor, eu não tenho ninguém que possa me levar. Sempre quando vou, alguém chega primeiro. Jesus diz então para ele: pega a tua cama, levanta e anda. E ele assim fez. Pegou a sua cama, levantou, andou. Mas era dia de sábado. E quando ele percorre, as pessoas olhavam e os fariseus repreendeu-o, dizendo que ele não poderia carregar aquela cama naquele dia, por ser um dia de sábado. Ele então responde: o homem que me curou pediu para eu levantar, pegar minha cama e andar. E eles perguntaram: que homem é este? Quem foi que te curou? Ele não sabia. E, no entanto, Jesus já não se encontrava mais. Havia se afastado da multidão. Interessante é que Jesus jamais esperou gratidão. Lembramos daqueles que foram os ancianizes, que à distância pediram a ele a cura, e ele mandou que eles voltassem, e durante a caminhada foram curados. Um deles volta em gratidão. Mas nós não vemos nos registros do evangelho, dos evangelhos, Jesus aguardando qualquer gratidão dos atos que ele praticou. E aí ninguém sabia quem havia curado aquele homem. Passa o tempo, e numa oportunidade Jesus encontra-se no templo, o vê e fala para ele: fostes curado. Não peques mais, para que não seja pior. Então ele sabe quem o curou agora: Jesus. E sai, então, propagando que foi curado por Jesus. E todos, em especial os fariseus, por causa destas coisas, perseguiam o mestre por ele estar trabalhando aos sábados. E Jesus respondeu-lhes: o meu pai trabalha até agora, e eu também.
Este fato está registrado pelo evangelista João, no capítulo 5, os versículos 1 a 17. À época, esta afirmativa de Jesus, que o Pai trabalha de forma incessante, e ele também, não foi entendida pelos contemporâneos. Mas ele, sabedor de que as suas palavras de vida eterna só poderiam ser entendidas com o passar do tempo, porque à época ele utilizava dos recursos próprios de uma linguagem simples, de hábitos que aqueles que ouviam poderiam entender. Mas quando ele estava na última ceia, ele fez uma promessa, dizendo que enviaria o outro consolador para poder explicar tudo aquilo que ele havia dito e ainda muito mais. E nós vamos verificar que a sua promessa, ao longo dos séculos, veio chegar entre nós. Na metade do século XIX, no momento em que a humanidade, a ciência, os homens dispensavam a existência de Deus porque o materialismo estava no seu ápice e tudo poderia ser explicado com os recursos que a ciência à época tinha para explicar a luz do materialismo. E eis que surge, como um sol, uma nova madrugada a trazer claridade à escuridão do materialismo, à ignorância. E é assim que nós vamos verificar, chegando esta novel doutrina, para poder esclarecer a humanidade. E nós vamos verificar que aquele professor Hipólito Leon Denis Arrivaio, diante das observações, com a sua seriedade, com seu espírito de um bom senso que o caracterizava, ele veio trazer a lume para a humanidade uma obra magistral, cujo nome nós falamos de maneira muito comum, muito singela. E às vezes nem refletimos, porque o nome do livro é Livro dos Espíritos. Não é Livro dos Espíritas. Como o Livro dos Espíritos é o livro da humanidade. Porque todos nós que a compomos somos espíritos imortais. E esta obra é uma base, um alicerce, que veio trazer à humanidade o suporte para a construção de um edifício ilimitado, que a partir de então traria à humanidade revelações novas, para que fosse esclarecido os ensinos de Jesus. Porque o próprio codificador, que a desdobra em outras obras correspondente às suas quatro partes, vem nos esclarecer de que esta novel doutrina não trouxe nada mais além daquilo que Jesus havia trazido. Uma doutrina divinal que foi registrada pelos evangelistas. Traz-nos revelações. A revelação de que Jesus agora é entendido como sendo guia e modelo para a humanidade. O exemplo mais perfeito da aplicação da lei do Senhor na humanidade, da lei de amor.
após reverberar na atmosfera da terra a palavra amor, saída dos lábios de Jesus, jamais a terra foi a mesma. O tempo é um dominador implacável que vai demonstrando ao longo da sua passagem que é lenta, progressiva, mas depois que passa um segundo, não dá para voltar atrás. Vai demonstrando cada vez mais esta personalidade que nos trouxe informações e que esta obra magistral, o Livro dos Espíritos, vem nos esclarecer tudo aquilo que ele falou, mas sobretudo que ele fez. E nós vamos encontrar nesta obra, na sua terceira parte, as leis morais. Objeto, tema desta Semana Espírita de Vitória da Conquista. E dentre elas, nós vamos encontrar a lei do trabalho. Mas quando inicia a terceira parte do Livro dos Espíritos, que é a pergunta 614, o codificador questiona aos benfeitores da humanidade se a lei natural é uma lei divina. Dependendo da resposta, ele poderia desdobrá-la para poder trazer a lume os esclarecimentos que estes benfeitores da humanidade trouxeram nesta parte do Livro dos Espíritos. E eles respondem que sim, a lei natural é divina, a única verdadeira para nos fazer felizes. É ela que indica o que fazer e o que não fazer. E quando nós nos afastamos desta lei, nós provocamos como consequência para nós mesmos dores e sofrimento. E é assim que estes benfeitores da humanidade vêm esclarecer e instruir os homens. E o codificador coloca em prolegômenos, em um parágrafo, eles anunciando que chegaram os tempos marcados para a humanidade e que eles, como ministros de Deus, agentes de sua vontade, vieram instruir e esclarecer os homens, abrindo uma nova era para a humanidade. E quando nós debruçamos especificamente nesta parte que toca a cada ser humano, porque as leis estão escritas nas nossas consciências e a obra vem resgatar, relembrar, para que nós possamos meditar, refletir sobre os ensinos que estes benfeitores da humanidade vêm nos trazer. E eles vêm dizer que a lei do trabalho é uma necessidade para o espírito imortal. Porque o espírito, quando se reveste de um corpo, ele tem necessidades. Ele tem necessidade de bem-estar, tem necessidade de saúde, tem necessidade da alimentação, da vestimenta. E, naturalmente, os benfeitores vêm nos dizer de que essas necessidades são proporcionais à evolução do intelecto moral dos espíritos.
dando-nos a entender de que quando estamos em condições mais evoluídas, as necessidades também, elas passam a ter outras características. E ele vem nos dizer de que nós trabalhamos, e trabalhamos muito, porque nós trabalhamos para atender os nossos gozos, as nossas ganâncias, as nossas vontades. Porque na fase evolutiva em que nós nos encontramos, o necessário e o supérfluo ainda não é praticado por nós. Porque desejamos ter mais coisas, ter mais gozos. E, naturalmente, para isto, temos que trabalhar mais, para que estes desejos sejam atendidos. Mas eles vêm nos dizer de que, em mundos mais evoluídos, as necessidades são apropriadas à evolução dos espíritos, ao ensejo dele, aos desejos, que naturalmente, quando já compreendem o necessário e o supérfluo, irão trabalhar para atender a necessidade, sem que haja supérfluo. E naturalmente, o tipo de trabalho será diferente, até porque vive-se nestes mundos uma matéria menos densa do que a nossa, e todos trabalham para todos. Todos trabalham para a humanidade. É um futuro que nos aguarda e que nós estamos gradativamente caminhando para ele, porque, aos poucos, vamos entendendo de que espíritos imortais que somos, temos necessidades, e estas necessidades, para serem atendidas, precisam de que nós tenhamos também, no aspecto ético-moral, uma compreensão maior, porque os benfeitores espirituais vêm nos trazer uma concepção de trabalho, da lei do trabalho, diferente daquela que vige entre nós, que é um conceito de que trabalho ele se restringe às atividades físicas que nós realizamos com um determinado propósito, também atividades intelectuais, para atender às necessidades, sejam elas econômicas, sociais. Mas esta obra, como ela é reveladora, ela vem nos trazer uma visão cósmica da lei do trabalho, que transcende a este conceito que nós temos a respeito do trabalho humano, que ele se realiza com o esforço material que cada um de nós aplicamos para realizar aquilo que desejamos, atendendo às nossas necessidades. Eles vêm dizer de que a lei do trabalho é um instrumento divino para o crescimento intelecto-moral da criatura. E, como tal, também necessita de repouso para que as energias físicas elas possam ser restabelecidas, assim como o pensar, ter um espaço, uma pausa, para que possa, assim, ter condições de pensar em outras coisas, como se fora um descanso da atividade intelectual.
traz-nos uma visão completamente diferente da que a humanidade conhece, dizendo-nos que trabalho é um instrumento de aperfeiçoamento moral. Porque, como espíritos imortais, sabedores que todo plantio que realizamos de forma livre, determinamos como consequência

nós escolhemos a prática do bem, nós estamos determinando, como consequência, o próprio bem. Se nós escolhemos, porque a vida é feita de escolha, e a todo instante estamos escolhendo, se assim fazemos, fora do bem, estamos determinando consequências fora do bem. É por isso que a pergunta 614 nos diz que quando nós estamos afastados da lei de amor, da lei divina, nós determinamos dores e sofrimentos. Mas eles vêm nos trazer uma outra revelação, dizendo-nos que o trabalho é toda atividade útil. Isto faz-nos refletir daquilo que nós estamos realizando, se é útil ou se não é útil. Agora mesmo, nós que aqui nos encontramos neste instante, se alguém nos perguntasse antes de aqui chegarmos, o que você vai fazer hoje à noite? Ah, nós diríamos, vamos ao centro de convenções. Está correto. Mas se alguém dissesse assim, o que você vai fazer hoje à noite? Ah, eu vou trabalhar. Certamente alguém iria estranhar. Mas você não disse que iria ao centro de convenções para estar lá compartilhando, assistindo uma conferência? Nós responderíamos que sim. Mas como você disse que está trabalhando ou vai trabalhar? É porque a concepção de quem nos questionou não tem esta visão que a doutrina nos traz. Aqui, neste instante, estamos todos trabalhando, porque estamos realizando uma atividade útil, alguém que transmite e nós que ouvimos. E, naturalmente, a transmissão e a recepção é um diálogo aonde nós somos levados a reflexões, reflexões profundas para atender às nossas necessidades éticas e morais. Porque o trabalho é uma atividade útil que nos conduz ao aperfeiçoamento intelecto-moral. Então, se aqui estamos, estamos a trabalho. Estamos realizando um trabalho. Esta concepção é que estes benfeitores da humanidade vêm nos trazer revelações sobre esta lei. Porque nós lembramos de que a obra, ela chegou, o seu advento foi no ano de 1857. E nós sabemos que o abuso do poder levou os homens a utilizar-se do trabalho, subjugando a outros, para que fosse feito através de um trabalho escravo. E a doutrina surge neste ambiente, trazendo as inovações que hoje as legislações dos países mais civilizados, mais avançados, contemplam o respeito ao próximo, o respeito à saúde, para que não se abuse do tempo. Conforme eles dizem que o limite do trabalho é o limite das forças e deixa isso à livre determinação de nós, para que cada um trabalhe no limite das suas forças, mas sem que sejam subjugados pelo abuso do poder. E muitos de nós, ao longo das vidas transatas, tivemos oportunidades de sermos chefes, de estarmos nas cortes, de sermos autoridades,

Mas também tivemos oportunidades outras de estarmos diante de uma oportunidade que o trabalho nos concedeu para que nós pudéssemos, como instrumento da divindade, ressarcirmos perante as escolhas equivocadas fora da lei, para podermos, assim, sentir aquilo que fizemos com que os outros sentissem. Recordo-me, era o ano de 1856. Dona Maria Augusta da Silva era uma dona de fazenda. E esta fazenda situava-se no vale do Rio Paraíba. Para aqueles que desconhecem, o Rio Paraíba cruza o estado de São Paulo, passa pelo Rio de Janeiro, e quem hoje viaja pelas rodovias, viaja ao seu lado. O Rio Paraíba, que vem desembocar-se depois no oceano, no estado do Rio de Janeiro. A sua fazenda era à beira deste rio. E o hábito era que, de vez em quando, a proprietária fosse à corte no Rio de Janeiro. Era uma viagem longa e que, naturalmente, demorava algum tempo. E ela passava praticamente um ano fora e depois regressava. Após esta viagem, ela regressa com amigos, porque ela seria anfitriã. E, quando chega à fazenda, era hábito passar em revista aqueles seus súditos, que eram os escravos. Eram senhoras, senhores, idosos, crianças, que ela se colocava num patamar, em uma sala do casarão, onde ela situava-se numa poltrona confortável e à frente passava os seus súditos, que ali a cumprimentava. Seja bem-vinda, senhora. E ela respondia de uma forma não tão fraterna. Porque eles diziam também, louvado seja, senhá. Mas ela respondia com autoridade. Autoridade da dona da fazenda. E assim passava em revista os seus súditos, exceto uma jovem que se encontrava à parte, com duas crianças ao colo, e que foi a última a ser revistada, ou seja, a passar em revista. E quando ela se dirigia, a dona Maria Augusta falou assim, Matilde, nem esperou ela cumprimentá-la. Leva essas duas crias e vem encontrar comigo no terreiro. A Matilde estava com as duas crianças e um capataz. E naquele momento ela vai levar as crianças para o local apropriado. E o capataz com a dona Maria Augusta vão ao terreiro e eles ficam no diálogo silencioso entre ambos. Até que a Matilde chega no terreiro. Era uma tarde. Uma tarde em que prenunciava chuvas fortes. Aquelas em que, ao olhar no horizonte, a gente observa chuvas densas, com a cor escura, chuvas ao longo, que iria chegar ali próximo, relâmpagos, trovões, e aquela tarde mais escura do que os dias normais, quando o sol ele brilha sem o empanar destas nuvens. E ao chegar próximo, a Matilde é convidada por ela e pelo capataz
para adentrar a um caminho que conduzia à margem do rio Paraíba. E assim, os três se deslocam. Em lá chegando, há um diálogo, aonde a dona Maria Augusta pergunta para ela: Matilde, de quem são estas duas crias? Aí Matilde humildemente responde: é de Inhô, senhora. Inhô, como ela falava, era o filho da dona Maria Augusta. E ela reage dizendo: miserável, não é possível o meu filho ter feito isso. Odeio essas crias. Você não vai vê-las mais. Você não terá direito. E ela começa então a rogar, pedir a ela que não separasse dos filhos. Rogava, mas dona Matilde firme, dizendo a ela que a partir de então, se ela quisesse as crias, ela poderia comprá-las, porque ela estaria liberta para ganhar os próprios recursos. E a Matilde ficou alegre, uma alegria repentina, porque naquele momento, a dona Maria Augusta diz a ela, para ela se libertar. Ela volta pelo caminho de origem. Quando dona Maria Augusta diz não, era aquela tarde. O rio Paraíba, caudaloso, as chuvas torrenciais que estavam à distância fazia com que as águas fossem volumosas. Trazia troncos, trazia pedaços de árvore, redemoinhos. E ela diz assim: você está livre. Mas ela como? Está livre para que ela nadasse pelo rio para chegar à outra margem. E ela então leva algumas chicotadas daquele capataz. Desequilibra-se, cai da margem do rio. E começa então, porque não sabia nadar, a pedir socorro. Meu Deus, não posso morrer, socorro, socorro. Um tempo depois, era um corpo de mulher que descia rio abaixo. 1956. 100 anos após. Cidade de Passa Quatro, em Minas Gerais. A dona Maria Augusta, agora, estava com outra indumentária. Ela vivia numa casa muito singela, trabalhando à semelhança daquela vida dos escravos, dos seus súditos, da qual ela era a patroa, sentido na pele, pelo trabalho árduo, difícil para sustentar a família, aquelas mesmas necessidades dos escravos de então. E ali, ela vivia com o esposo e a família. Aquele fato do ano de 1856 aconteceu na antevéspera do Natal. E naquele ano, 100 anos depois, 1956, era também a antevéspera do Natal. Era um dia que também demonstrava ao céu a possibilidade de chuva. E eles em casa estavam abrigados e naturalmente começaram a ouvir os pingos das chuvas no telhado, que foi se intensificando cada vez mais. E como morava numa casa à beira da montanha, sentiram de repente que teriam que sair de casa, porque a enxurrada era tão grande que hoje, quando existe isso, nós chamamos até de um nome que não é ocidental, porque normalmente a gente chama de maremoto, a gente chama de tsunami. Era praticamente um tsunami. Aquela enxurrada descia e a família tinha que sair de casa. O esposo, os filhos saem, ela segurando a mão,
E quando saem, a enxurrada é tão grande que a puxa e ela não consegue.